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2: Olá, tudo bem? E aí, como é que você tá? Tudo jóia? Estamos começando, gente, mais uma edição do nosso Pega Leve. Eu sou o Wilson, prazer. A partir de agora eu tô junto com você e a gente vai tocar sua música linda, sempre com sua interação, sua participação. Hoje nós temos A Procura de Alguém, Quero Você ao Meu Lado. E a gente começa com Everything But a Girl, Missing.

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0: 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A procura de alguém.
1: A procura de alguém. Tá solteiro, solteira, tá afim de encontrar uma pessoa especial? A gente pode te ajudar. Hoje eu falo da Zirleide Bastos, que tem 51 anos. Procura homens entre 55 e 60 anos. Ela gosta de homens mais velhos. Se

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2: Três músicas de amor do ouvinte. Sequência da Berenice Carvalho que a gente ouve agora.

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1: Quero você ao meu lado. Mensagem do Brian Couto para Gisele Moura. Gi, eu te amo demais, você sabe disso. Meu amor, você é a mais especial da minha vida.
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história de amor. Minha história de amor. História do Samuel e da Débora. Oi, pessoal. Aqui é o Samuel. Eu sempre tive problemas com meus dentes. Mesmo fazendo tratamento e usando aparelho, a minha vida inteira nunca estive satisfeito com o meu sorriso. Então, uma garota que estudou comigo no colégio postou um vídeo no Facebook mostrando sua especialidade em odonto e percebi que ela podia me ajudar. Mandei uma mensagem, expliquei minha situação e ela sugeriu um almoço para a gente colocar o papo em dia para depois ela fazer uma avaliação nos meus dentes. Chegando no restaurante, nem parecia que tínhamos ficado tanto tempo sem nos falar. A conversa fluiu muito. Depois de poucos meses em tratamento, ela consertou o meu sorriso e também o meu coração, que estava quebrado há um tempinho. Acabamos nos envolvendo mais e hoje ficou muito mais fácil sorrir ao seu lado. Tem 6 anos que estamos namorando e sinto que nossa história só está começando. Te amo, meu amor. Brian Ferry com

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2: Me responde. Você tá aí? O que que tá acontecendo?
3: Saudade quando a minha pergunta tinha uma resposta. 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

Quando respondia oi, meu bem, na mesma hora. Hoje é só oi. Tchau.

0: Oi. Tchau. Fica com Deus.
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Muito bem, senhoras e senhores, ladies and gentlemen, chicos e chicos, zinzerinhas, brasileiros, brasileiros, muchachos, muchachinhas, bom dia pra todo mundo. Tá no ar o programa mais alegre do rádio brasileiro nas Américas. 7:09, hoje é segunda-feira, dia 3 do mês de agosto do ano de 2026. Agosto chegou! Estamos aqui preparadíssimos.

0: começar a semana com os dois pés.
1: Aê! Eu gostei, Leandro, os dois pés, as patinhas juntas. Cuidado com o pé direito, com o pé esquerdo. O pé que você quiser começar, taca-lhe pau.
2: Rocambole, hein?
1: Olha, eu não sou rocambole não, tá? Não me chama de rocambole. Bom dia, Frisantes. Bom dia, Leandro. Bom dia a todos que ouvem o programa. É muito bom estar aqui todas as manhãs. Tava cansado hoje, Leandro?
0: Hoje eu vou te falar, hein? Sandra do céu. Sandrinha, hoje foi brinquedo não, tá? Tá louco, velho. Nossa, eu tava num sono. Eu vim dormindo, literalmente dormindo, dormindo de Rhode Island até aqui. Cheguei aqui, parei no estacionamento, dormi mais meia hora. Falei, mano, vou dormir, só com sono. Vou fazer programa de rádio hoje, não vou fazer. Aí eu lembrei que tem a Sandra, que me manda mensagem todo dia. Lembrei que tem a Marilene, lembrei da responsabilidade, lembrei que tem que pagar todo mundo hoje.

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Esse programa já já, notícias que não vão mudar nada na sua vida. 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

pagando tão caro por internet. Tá pagando porque quer, né? Tá pagando porque quer. Então, já faz isso pra mim aí, beleza? Beleza? 7005, vamos entrar pro tema de hoje do nosso programinha? Vamos entrar no tema de hoje? Vamos! Todo perdido hoje.

Esse tema foi a sugestão do meu amigo Clovão e eu adorei o tema. Ai, meu Deus do céu. Hoje eu quero falar com um pessoal que conhece casa de rico melhor do que muito rico conhece, né? Não. Tem muita gente ouvindo a gente agora que trabalha fazendo house cleaner, trabalha na construção, na pintura, no landscape, na elétrica, entra em mansões todos os dias. E aí, sem querer, né, a gente começa a reparar umas coisas curiosas. Não é que a casa seja mais bonita, né? É que ela é diferente, né? Tem umas coisas que simplesmente não existem lá dentro. Então hoje eu quero saber justamente isso. Qual foi a primeira coisa que você percebeu que simplesmente não existe na casa de rico, né? Aquela casa que você entrou, que você falou, nossa, ou alguma coisa que você falou, também vou querer. Alguma coisa que você viu na casa do rico lá em casa, não tem, né? Ontem eu tava mexendo lá em casa, eu falei, bicho, e essas caixas aqui cheias de papel, de documento, de trem velho, velho? Que é isso, pô? Todo pobre tem uma caixinha cheia de uns papel velho, uns documentos, umas contas antigas, uns extratos de banco. Você tem... umas cópias de documento, uns negócios, velho. Eu não sei, todo armário de pobre tem um negocinho dele. Fala, essa caixa aqui não, brother. Essa caixa aqui é os documento de mamãe. Isso aqui é documento de meu avô de 1930, né? Não, velho, tô falando sério, né? Então qual foi a primeira coisa que você percebeu que simplesmente não existe na casa? Fala, não tem, Leandro, não tem, né? Tem gente que sonha em morar numa mansão, mas que trabalha dentro dela sabe que existe uma diferença curiosa entre a casa de rico e a casa de pobre. E não é o tamanho da casa, não. São os costumes, né? Tem coisa que você procura e simplesmente não acha. Então agora... É hora de você responder a pergunta de hoje. Pode falar sem medo. Não vale falar de piscina nem elevador, né? Eu quero saber aquelas coisinhas do dia a dia que aparecem na casa dos ricos. E se você ficasse rico, o que, que você não abriria mão? Leandro, se você ficasse rico, do que você não abriria mão, Leandro? Ai, ai.

Ah, vixe, eu não abriria a mão do arroz com feijão, não, brother. Ai, hoje nós, hoje o chefe, ó, mas eu ia querer ter um chefe de cozinha na minha casa, no meu, se eu fosse um cara rico, uma das coisas que eu ia querer, um dos privilégios, assim, eu ia querer ter um chefe de cozinha. Falou, seu Leandro, o que o senhor vai querer comer hoje? Ó, bom, me surpreenda, chefe, me surpreenda, chefe, né? Todo dia eu vou querer que o chefe me... Porque aí o chefe me conhecendo, ele fala, seu Leandro, preparamos um soufflé. Eu adoro esses nomes bonitos, né? Que o povo dá pras coisas. Olha, preparamos uma polenta, a polenta ao molho pardo, angu com frango ensopado. Tem umas coisas pra nós que o pobre, o rico modifica, né? Então... Conta pra nós, 774-707-7835, hein, na sua casa, o que que ainda tem? Ô, Leandrinho, coisa que tem na casa do pobre que você nunca vai ver na casa do rico. É o varal cheio de roupa colorida na frente da casa, brother. É verdade, velho. Tem isso mesmo. O varal cheio de roupa colorida. Você pode ver que tem brasileiro aqui que eles compram umas casas bonitas. Você vai lá, tem um varalzão lá. Lá no apartamento de mamãe, eu falei, mãe, sem varal na sacada, pelo amor de Deus. Já meti uma máquina de lavar e secar pra ela não botar varal. Não, falei, mãe, não. Falei, o dia que nós tiver um apartamento na vida, não vai ter varal na... Olha, deixa eu pendurar aqui um... Vai não, não vai não, mãe. Não, não, não vou comprar uma máquina. Meti lá uma máquina de lavar e secar pra não ficar... Eu acho feio, brother. É apartamento, você mete aquele varalzão na sacada. Conta pra nós, eu quero ver as meninas que trabalham aí nas casas dos ricos aí, tem muito, eu quero ver. O que que vocês vão contar? O que que vocês viram na casa dele? Você falou lá, eu comprei, Leandro, eu vi, eu acabei comprando uma pra mim. Eu acabei comprando. Eu vi lá na casa do meu amigo rico, minha amiga rica, Marcela, a Marcela do Fernando Nagy, minha amiga milionária. Uma máquina da Nespresso, que a gente também, às vezes, não vai na casa de rico, mas vai na casa de gente melhor de situação do que a gente, né? Falei, essa eu quero. Aí eu comprei uma máquina da Nespresso pra mim. Tá no ar!

0: Luísio. Alô, Luísio, bom dia. Bom dia, Goiaba. Ótimo dia pra nós, meu amigo. Ótima semana pra nós.
1: Que Deus nos abençoe.
0: Amém. Amém. Amém. Amém. Ô, glória, meu filho. Bom dia. Bom dia. Alô. Fazer grana, vamos fazer grana, Romildo. Bom dia, Leandrinho. Irei começar minha semana com um pezinho, porque o outro está quebrado, engessado com a cirurgia. Graças a Deus, Zezinho. Sim, Zezinho. Ô, meu Zezinho. Podia estar aí pra te dar um abraço, viu? Bom dia para Vladimir Esteves.
2: Pra quem ouve a rádio.
0: Leandro.
2: Pra quem ouve a rádio todo dia.
0: Nossa senhora, é só um homem que apareceu aqui agora de manhã. As meninas estão tudo dormindo, né? Bom dia para o Alex. Bom dia para o Maciel. Bom dia para a Fernanda. Bom dia. Bom dia pro Eric Almeida. Bom dia, Márcio. Bom dia. Também pra Rose. Bom dia para o Alessandro. Lelê de Milford.
1: Oi, Lelê.
0: Bom dia, Abraão Pinto.
1: Ai, saudade.
0: Bom dia para o Henrique Pará. Bom dia, Pará. Bom dia, Luísa. Bom dia, Vera. Carol.

semana, quem fechou com a gente no sábado? A Silvia! Silvia, Silvia, Silvia, Silvia, Silvia, Silvia, Silvia! Parabéns, Silvia, parabéns! 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
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Ó, a Silvia acabou de mandar mensagem aqui. 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Tá bom? Vamos falar de carro agora. 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

foi hora. 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

0: quem vai segurar.
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0: Eu tô de carrão, de carrão, de carrão.
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0: assunto de hoje, casa de rico versus casa de pobre.
1: Ai, delícia!
0: É uma delícia, né? Leandrinho, o pobre, todo pobre quando compra uma casa, uma mansão, um negócio, ele quer fazer um fogão a lenha. Na casa de rico, Leandro, não tem fogão a lenha, não. Ô, bicho, uma comidinha no fogão a lenha é bom demais, né? Aí, o pobre aqui é o seguinte, toda casa de pobre que você for aqui, Leandro, ele vai comprar uma mansão, o que que ele mete no quintal? Um fogão a lenha.
1: Ai, maldade!
0: Ah, eu faria também, tô nem aí. Se eu tivesse uma casa com quintalzão, brother, meteria lá um fogão a lenha. Nossa, sem medo de ser feliz, sem medo de ser feliz, tá? Então hoje a gente quer saber, né? Coisa que você só encontra na casa de rico. As meninas da limpeza aí que trabalham. Alguma coisa que você viu na casa do rico, você falou, nossa, isso aqui não tem, brother. Isso aqui lá, não. No caso de pobre não tem isso aqui, não. Não tem de jeito nenhum. Você pode olhar que não tem, velho. Não vai ter. Faz a pesquisa pra você ver. Leandro, em copo de requeijão pra tomar café. Não tem. Capa de sofá. Ah, não. Capa de sofá é típico nosso, né, velho? Ai, mano. Vi uma capa de sofá ali.
2: Problema. É o problema aí.
0: Ai, meu Deus do céu, capa de sofá é brincadeira, viu? Leandro, toalha cobrindo a televisão. Eu acho que coisa também que você não vai ver na casa do rico. Ah, o cara coloca... Isso aí é falta de capricho, tá, também. A pessoa coloca a televisão na parede, bicho, e fica aquele monte de fio pendurado. Deus toma conta. Brother, aqui na rádio, aqui tem um fio pendurado aqui na televisão, no nosso monitor aqui, mas é porque a câmera é uma câmera móvel. Eu adoeço com esse fio aqui, brother. Tem como virar a câmera ali? Não tem como virar a câmera ali pra ver. Eu adoeço com esse fio que tem. Eu não gosto de fio pendurado na parede. Pra mim, os fios tem que ser tudo escondido. Aí você vai, a pessoa... televisão, mas tá aquela fiozada, aquelinho de gato, velho. Puta merda, é brincadeira, né? Brincadeira.
3: Casa de rico não tem não, né, Deus? Esconde os fios tudo. E grita...
4: Alexa, liga a televisão.
3: Alexa gay pra caramba.
5: WhatsApp.

0: caramba. Mande áudio, mande áudio.
1: Mande áudio, mande áudio, mande áudio, mande áudio, mande áudio.
0: Olha, já que a Joyce tá lá no... A Joyce acabou de mandar mensagem, falou, tô te ouvindo, hein, Alejandrinho. Bom dia, Joyce. Você ouviu a mensagem da Silvia aí, te agradecendo, né? O Vladimir está no Paraná, ele Esteves, Vladimir Esteves no Paraná. Não sei onde está agora, Vladimir Esteves.
2: Bom dia, bom dia. Bora, bora. Cadê o homem? Cadê o homem? Cadê já o tá homem? Dando 10 minutos já, que era pra ter começado o programa.
0: Fiscal de rato agora.
2: Bora, bora, gente, que passarinho que não deve nada pra ninguém, já saiu pra beber água.
3: Esse aqui
2: já
3: deve,
2: tá fazendo,
3: viu?
2: Alguma coisa. Vamos, vamos, vamos. Acabou o mês já, gente. Bom, começou do mês. Bora, bora.
0: O problema, Vladimir, que esse passarinho aqui tá devendo até a alma. Leandrinho, bom dia, Leandrinho. Estou aqui na Carolina, Carolina do Sul, em Charleston. Manda um abraço pra nós aí, é o Tyrone. Estamos sempre ligados. Manda pra nós, gosto demais de ouvir seu programa. Alô, Tyrone! Leandrinho, tem alguma, alguma música pra ouvinte novo? Ai! É o Tyrone. Vam. É o Tyrone. Tyrone é om.
1: Mandial,
0: Tyrone, um abraço pra você. Um abraço pra você, Tyrone. Obrigado pela audiência maravilhosa em South Carolina. Olha aí, é o... Oh. É lobisomem. Lobisomem.

0: delícia!
1: Uau! Cala a boca, Georgette. Não pode chegar gente nova aqui. Você fica assanhada, né?
0: Ai, maldade!
1: Maldade, não. A pessoa vai embora, não volta nunca mais. Sessão interrompida.
2: Sessão interrompida.
1: Vamos pros áudios, que eu gosto muito de ouvir os áudios deste programa. Leandrinho, em casa de rico, você nunca vai ver pinguim em cima da geladeira. É verdade, é verdade. Não tem pinguim em cima da geladeira. Eu acho tão bonitinho um pinguinzinho, viu, gente? Eu acho tão legal um pinguinzinho.
3: Bom dia, galerinha. Bom dia, Lelê, meu lindo, maravilhoso. Leandrinho, sabe que eu já reparei na casa dos ricos que eu limpo? Eu tenho uma noção, sabe? Lá, eu reparei que o casal, eles conversam, sabe? Aí. Não é igual a gente que sai gritando, falando alto,
1: a gente
3: não.
1: Grita, verdade.
3: Aí eu limpo a casa deles, assim, às vezes... Eu penso que não tem ninguém em casa. Aí eles estão todos sentadinhos lá no sofá, batendo aquele papinho leve.
1: Falando da bolsa de
3: valores. As menininhas. Até o cachorro, Lelê, late diferente, você acredita? Não é igual em casa da gente, não. A gritaria, ô fulano, pega isso aí pra mim. Esse crânio, não sei o quê. Ô, gente, pra falar, mãe. E outra coisa também que eu reparei nessa casa. A mulher não tem muita roupa. Essas roupas que vocês
1: mandam
3: assim na frente, não. É escrita assim, sabe? As marcas, não. As roupas de rico é mais discreta.
1: É mesmo, eu percebo isso. Eu vi isso na casa do milionário.
3: É um azul, né? Da Ralph Lauren, sabe?
1: Uhum.
3: Essas coisas, né? É bem diferente mesmo, rico do pobre, hein?
1: É verdade.
3: Falar não, hein?
1: Beijinho, pobre.
3: Galera, te abençoado a todos.
1: Nossa, lembrei da casa do cara que eu fui lá em Nova York.
3: E outra coisa, e as comidas? As comidas não é igual a nossa, nossos panelão de comida, essa carnaiada na geladeira. Lá é tudo grãozinho, barrinha de cereal.
1: Essa carnaiada na geladeira.
3: Aquelas nozes. Engraçado, né? Aquele pãozinho assim que eles fazem, o gritis. É bem diferente, gente. É bem diferente.
1: Olha isso.
3: Um dia eu quero ficar rica também.
1: Nossa.
3: Ficar
1: senhora.
3: Chique. Beijo,
1: olha,
3: beijo.
1: Olha, Marilene, você falou da carne aí lá na minha. Abri minha geladeira ontem, eu meti uma. Comprei uma comida portuguesa ontem. Fui jogar ontem picobol, joguei de 5 até as 8. Aí falei, ai, tô com a fome, vou passar ali e pegar uma comida portuguesa. Aí eu liguei antes, né? Liguei. Aí a moça atendeu, how can I help you? How can I help? Falei, yeah, I would like to order some food. What is the special for today? Aí ela falou, general, general, general. Eu falei, do you speak Portuguese? Ela falou, just give me a second. Eu falei, that's okay. Aí atendeu o portuguesinho. Gracinha. Aí o portuguesinho falou, boa tarde, como estás? Estás tudo bem? Falei, tô ótimo. O que você tem de especial aí? Ele falou, eu tenho carne estufada. Na minha cabeça, que diabo é carne estufada, brother? Falei, o que é a carne estufada? Ele foi e falou em inglês. E that's a very nice try. Eu falei, all right. Aí eu pensei, que carne estufada. Eu não entendi o que ele falou em inglês. Falei, ah, eu vou querer a carne estufada. Que eu pensei, estufada deve ser assim, ah, é um pedaço de carne, abriu, colocou algum recheio e estufou. Fui lá buscar a carne estufada. Falei, e quero também 6 bolinhos de bacalhau. Aí fui lá o rapazinho, bonitinho, gracinho, portuguesinho. Sou bonitinho, gracinho, que gracinho.
2: Cala a boca, Leandro. Fala do negócio aí.
1: Aí fui. Carne estufada com batata e arroz. Carne estufada, gente, é a carne de panela. É uma carne cozida com molho. Tava uma delícia. Mas é uma carne de panela. Falei, poxa, achei que era uma carne. Um negócio recheado. Estufou a carne, né? Carne estufada. Ou então, eu não sei, né? Sei que foi engraçado pra caramba. Por que eu tô falando isso? Porque aí eu comi, ficou um pouquinho. Eu coloquei na geladeira, Marilene. Eu abri e falei, nossa, velho. Tem metade de um frango assado aqui. Tem metade de um arroz. Geladeira cheia de pote de comida de 50 anos. E outra coisa que eu tava falando com os meus amigos essa semana, velho, a gente leva comida pra casa de restaurante. Não, pode trazer um box to go? Você não come, brother. A gente não come, velho. Eu vou te falar. Leandrinho, pobre compra carro novo e não tira os plásticos do banco. É isso mesmo. Leandrinho, capa de bujão de gás de crochê e conjunto de crochê pra banheiro. Bom dia, Almir. Bom dia. Bom dia. Ai, deixa eu ver quem mais mandou áudio aqui. A Liliane mandou bom dia. A Valtigre mandou bom dia. A Mara Eusébio mandou bom dia. Ah, o Joy mandou... Olha isso, velho. Aí... É... eu e a Isis Valverde. Nossa, velho. Olha esse banheiro aqui, velho. Que cor mais linda. É sauna também, Joy? Nossa, que bonito uns LED, né, cara? Os negócios dos ricos tem uns negócios de uns LED. Meu Deus, que coisa bonita, né, velho? Olha que da hora. Os meninos mandando aqui, né? Leandrinho, café de pobre. Café de pobre aí, ó. Abacate, pão de sal. Abacate, uma fatia de mortadela e um pão de sal e uma caneca com café, tá? Ai, ai, ai. Aí depois a pessoa reclama que tá gorda. Bom dia, Lelê. Bom dia, Gabriel. Leandrinho, eu tinha até capa pro liquidificador. Nossa, velho. Meu Deus do céu. Não, você não vê, né? Vê o ninja. Você já foi numa casa de rico ver o ninja? O ninja com a capinha, aquele ninja. Não, lá no Brasil eles fazem capa até pra airfry, brother. Faz capinha pra airfry. Ah, vou desenhar um crochêzinho aqui pra airfry. Ai, que engraçado, né, velho? A gente vai aprendendo isso com o tempo, né? Ficar, tipo assim, quanto mais clean ficar... Eu ontem tava olhando e falei, nossa, gente, eu preciso comprar dois baús aqui pra casa. Porque minha amiga vai lá pra minha casa esse final de semana. Vai uns amigos meus pra lá, final de semana, aniversário da minha amiga. Eu falei, gente, eu preciso de dois baús aqui pra casa, gente. Preciso de dois baús aqui pra casa, urgente. Porque, cara, tem dois criados... Tem roupa em cima de um criado, tem uma outra caixa lá, tem um... Mas a minha casa só tem um closet, né? Aí é complicado, né, Weber?
0: Vira, Leandrinho, você tá falando um negócio aí de guardar comida na geladeira. É. Resto, né? Uhum. Na verdade, é o resto que sobra. Leandrinho, lá em casa, teve um dia que eu abri a geladeira, eu não conseguia encontrar nada que eu queria dentro da geladeira. Eu encontrava tudo. Potinho cheio de comida, aqueles potinhos, sabe?
1: Aham. Uhum.
0: Tapoé?
1: Sei, sei.
0: Cheio de comida e tal. Rapaz, eu lembrei, foi o seguinte, cara, já viu aquele filme O Mundo de Nárnia?
1: Não.
0: Você abre o guarda-roupa e você entra lá dentro.
1: Não,
0: tem muita coisa, menos aquilo que você quer.
1: Uhum.
0: É a mesma coisa a minha geladeira. Mesma coisa.
1: Aí, olha aí.
0: Ontem eu falei com a minha esposa, falei com ela assim, ó, tem comida aí que já vai fazer 4-3 anos.
1: Mas tem pior.
0: Então vamos ter que comprar um bolo cantar aniversário pra ela, porque a gente... Eu não como, os meninos não comem. Você não come, pra que tá aí dentro?
1: É verdade, é verdade.
0: Rapaz, abri um pote daquele, não era mofo, não, era alguma coisa alienígena.
1: Ah, não, às vezes
0: eu já tava transformando já em outra coisa. Ah, isso me deixa muito daquele jeito, muito da pá virada. Pra não falar nervoso e puto.
1: Vai guardando tudo. É, a gente faz
0: isso. Bom dia, Leandrinho.
1: Bom dia,
0: começou segunda-feira.
1: Começou segunda-feira, lá em casa também. Leandrinho, na casa de rico você não dorme com camisa da Dilma Rousseff ou com do Lula. Ai, meu Deus do céu, é verdade, né, cara? Nossa, lá em casa também minha geladeira. Hoje eu vou dar um limpa, né? Ontem eu comecei a arrumar a casa, mas eu tô procrastinando tanto pra arrumar a casa que só Deus, velho. Não, ó, quem tem uma house cleaner, dê valor à sua house cleaner. Cristina! Vou ter que arrumar a minha casa essa semana com mais detalhe, que a minha amiga vai pra lá. Aí daqui o dia a Joyce vem, vou querer que ela fique lá em casa, eu vou ter que arrumar direitinho, né? Preciso comprar uns baúzinhos, sabe? Um que fica na cama, outro. Lelê Rico abre pote de sorvete, tem sorvete na casa. Lelê Rico abre pote de sorvete, tem sorvete na casa do pobre, você abre, é feijão, né?

0: quanto você é amada por todos nós. Feliz aniversário, Tatiane. 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
0: Meu Deus do céu, uma musiquinha pra te animar, gente.
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0: Isso eu quero mandar pra um amigo especial. Então...

0: Ay, ay, ay.
1: Secuestrar o Toy.
0: Nós estamos falando de... Olha, olha. Tá aí uma coisa que só acontece na casa de pobre. É som alto rasgando e gente gritando.
2: Secuestrar o Toy é meu amigo.
0: Olha aí. Coisas que você não vai ver em casa de rico. É som torando, som rachando.
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0: O povo tudo gritando, conversando alto, gato. Cachorro.

0: Deixa uma aguinha pra mim. Ai, Deus.
1: Eu fui feita pra comer. Boca foi feita pra comer.
0: Comida foi feita pra comer. Por isso que eu falo muito de comida aqui no programa. Foi feito pra comer. Foi feita pra comer. Vamos lá, vamos lá. Coisa que você só vai ver em casa de rico. Vamos lá, vamos lá, vamos lá. Vamos pro áudio, que eu tô meio perdido aqui. 6 faltando pras 8. Fala comigo, minha nenenzinha. Fala,
2: né? Na minha casa, tinha um monte de... coisinha, sabe?
0: Um monte de coisinha, certo. Essa tem uma cara de acumuladeira.
2: Geladeira.
0: Voz de acumuladeira.
2: Todo lugar.
0: É acumuladora,
2: aliás. Tô pensando no dump isso aqui, não sabe? Quanta coisa que tem.
0: Eu tô falando. A Andréia tem voz de...
2: Um dumpster em casa e jogar um bocado de coisa fora.
0: Tô falando, não. A Andréia tem cara de que a patroa, tudo que a patroa dá, ela leva pra casa, né?
3: Eu não vou usar, não, mas vai que um dia eu preciso.
0: Esse é o problema do pobre, né? Ainda tá esperando o meu convite? Eu não vi pra minha filha guerreira tá fazendo aniversário hoje. Parabéns, eu não entendi. Deixa eu ver quem mais mandou mensagem aqui. Leandrinho, a gente não pode abrir mão de certas coisas, né? Que é só nós que fazemos. Que tipo de coisa? Por exemplo, deixa eu ver aqui o que tá dizendo aqui. Peraí, deixa eu abrir o áudio. Não, Leandrinho, tem coisa que é só nossa, velho. É só nós. Não adianta, tá? Calendário de oficina ou de supermercado na parede, pendurado. Nossa senhora. Morava na casa de uma minha amiga uma vez que ela tinha um calendário de 1997. Eu falei, não, vamos tirar esse negócio daqui, esse calendário velho. Eu falei, não, porque tem um telefone aí do amigo meu da oficina lá de Valadares. Qual foi o objeto que toda casa de pobre tem que você nunca viu numa mansão, né? Por exemplo, não tem fio embolado dentro daquela gaveta de cozinha. Tem sacola cheia de sacola nas casas dos ricos, as meninas que limpam aí as casas. Mas também tem umas casinhas de

cana aí, que ah, o povo é bem acumulador. Eu tô falando das mansões. É. Ai, Leandrinho, tem remédio vencido guardado também, Leandrinho? Pergunta pro pessoal aí, viu? Ai, deixa eu ver o que mais que estão mandando aqui, né? De responsabilidade. Leandrinho, filtro de barro também é muito de pobre. A pessoa constrói uma mansão, bota tudo na tecnologia 2028. E tem um filtro... Ai, gente, uma aguinha de filtro de barro é tão gostosa, né? É, o problema são os padrões, né, velho? São os padrões da parada, são os padrões das paradas, né? Você tem que fazer uma casa com um padrãozinho ali. É a combinação, né? A combinação, né? Casa de rico não tem pinguim em cima da geladeira, é verdade. Falamos sobre isso, né? 3 minutos faltando pras 8. Já falei, gente, já falei. Nossa, vocês são chatos demais, não me deixa trabalhar. É segunda-feira, não faz pressão na minha cabeça, não, tá? Não faz pressão na minha cabeça, não, que eu fico louco quando vocês ficam fazendo pressão na minha cabeça. Fala, fala, fala. Ninguém tá fazendo pressão na sua cabeça, não, doido. Ai, meu Deus do céu, gente. Olha, você que tá ouvindo agora, dirigindo pro trabalho, tá limpando uma casa, tá pintando uma parede, tá em cima de um telhado, trabalhando no landscape, numa fábrica ou até atendendo seus clientes. Posso fazer uma pergunta pra você? Qual foi o maior arrependimento da sua vida? Quase todo mundo responde a mesma coisa, né? Deveria ter feito antes, deveria ter estudado mais, deveria ter cuidado melhor da saúde. Perceba uma coisa, os maiores arrependimentos da vida quase nunca acontecem porque fizemos alguma coisa errada, né? Então, vou dizer uma coisa pra você, bem importante, né? Quando o assunto é dinheiro e proteção da família, isso fica ainda mais sério. Você trabalha duro, sai cedo de casa, chega cansado, faz tudo para pagar as contas e oferecer uma vida melhor para quem ama. 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Você recebe agora o telefone do Jaime Zima pra poder ajeitar isso na sua...

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2: Insuperável, meia-noite e 57.
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0: faz barulho pro mais ousado do Brasil, meu parça, Neymar!
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1: Insuperável 4 e 1.
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0: insuperável, 16 para as 5.
1: Universal Music e o Bicho da Cara Preta Pictures, orgulhosamente apresenta.

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1: Luan Santana e Léo Foguete.

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2: Rapaz, essa canção da história, viu? Por isso que ela chama Dois Corações e Uma História.

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pa o menininho. Eu sou menino, menino, oh, menino. Oh, menino, oh, menino, oh, menino. Aí você dá aquela risada boa, você viaja num som, numa música, num momento, numa história, ouve um ouvinte legal que participa aqui da rádio, tem sempre alguém que você fala, nossa, aquele cara que participa lá da rádio é muito legal, você fala, ah, eu também acho, também acho. É boa a sua participação aqui na rádio, né? Nós juntos melhoramos o dia, né, das pessoas. Eu, você, você ouvinte insuperável, nós juntos, né? A nossa alegria, a nossa good vibe, a nossa good vibe transforma vidas, impacta a vida todos os dias. Mas a gente chorou a noite inteira, né? Acontece, tá chorando a noite inteira, fala, nossa, velho, foi difícil fazer alguma coisa da vida aqui. O dia que a gente acorda, não quer ouvir nada, mas tem que ouvir! Porque esse sim foi feito pra melhorar. O que eu posso fazer pra melhorar o seu dia hoje? Me conta agora. Fala baixinho aqui no meu ouvido. Como que eu posso melhorar o seu dia, hein? Não, falando sério mesmo. Como que eu posso melhorar o seu dia? Frio Santos, Leandrinho, você pode melhorar o meu dia? Assim, ó, tocando uma música que eu acho que pra mim melhoraria muito o meu dia. Que é esta.

0: ninguém vai te desprezar, não, tá?
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0: Se você não sabe compreender,
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0: quem te ama e quem te adora, e o tapa na cara.
1: Tu só sabes maltratar, e por isso eu vou embora.
0: Eu também vou, mas eu vou ficar aqui até as 8 antes de ir embora. Até as 8 eu fico aqui.

0: Brasília, 19 horas. Interrompemos a programação da Rádio Insuperável para transmitirmos direto de Brasília o pronunciamento do Santo Presidente.
1: Companheiro, sai. Ah, povo, todo mundo, sai, todos.
0: A voz do Brasil.
1: Versão brasileira, Leandrinho Goiaba. Olha, hoje aqui nos Estados Unidos, 20 de agosto de 2026, é o Dia Nacional do Rádio. É! E hoje eu vou puxar um pouquinho a sardinha pro nosso lado, porque, né, se tem uma data que combina com a gente é essa. Mas você sabe por que que o Dia Nacional do Rádio é comemorado 20 de agosto? Pois é. A origem exata da comemoração não é totalmente documentada, mas ela já é celebrada pelo menos, né, no começo dos anos 90. Uma das explicações para a escolha do dia 20 de agosto é que nessa data, em 1920, a estação 8MK em Detroit, hoje que é a WWJ, começou suas transmissões. Anos depois, principalmente a partir de 2011, a comemoração ganhou mais visibilidade aqui nos Estados Unidos. E olha que interessante, a história do rádio é muito maior do que uma única pessoa apertando um botão e dizendo: pronto, inventei. Vários cientistas e inventores participaram do desenvolvimento da tecnologia que permitiu transmitir sinais sem fio. E quando essas descobertas começaram a se juntar, nasceu uma coisa que transformaria completamente a maneira como o mundo se comunica. Depois vieram as emissoras, os programas, as músicas, as notícias, os jogos, os comunicadores. E a rádio entrou na casa das pessoas.
0: Olha aí, Leandro, que maravilha, né?
1: Ela virou companhia. Você podia estar sozinho em casa, mas tinha alguém falando com você. Olha que coisa gostosa essa coisa do rádio. Aí sabe o que eu me lembrei agora? Quando eu ia pra escola de bicicleta, aquele menino sonhador lá do córrego da Correnteza, que acordava todas as madrugadas pra pedalar quase 2 horas pra chegar na escola, e o meu companheiro era o rádio. Aquele menino medroso que morria de medo de fantasma, assombração, saci pererê, cobra de 2 dentes.
0: Cobra de 2 dentes?
1: Tudo quanto é tipo de troço eu tinha medo, mas quando eu tinha o meu radinho do meu lado, era como se alguém tivesse ali comigo, conversando comigo e me fazendo companhia pra eu não sentir medo. Olha que coisa legal. Assim começou a minha história com rádio. Era isso, cara. Era aquele radinho que falava, vai, que me encorajava. Tô com você aqui, eu tô contigo aqui. Que é o que eu faço hoje com as pessoas. Bora, bora, filho. Tá triste, fica triste, não. Tô aqui, ó. Bora conversar. O que que eu posso fazer? Essa é a grande missão do rádio. Essa é a coisa gostosa do rádio, né? Tô falando sério, velho. É muito bom. Essa coisa do rádio é maravilhosa, né? Você podia estar sozinho em casa, não tinha ninguém falando com você, podia estar dirigindo de madrugada, tinha alguém ali, podia estar trabalhando, cozinhando, limpando casa, pegando trânsito. Tinha uma voz do outro lado falando com você, né? Tinha aquela voz que encantava, né? E durante mais de um século, o rádio esteve presente em momentos históricos, levando notícia, informação, entretenimento, música, serviço para as comunidades. A própria National Association and Broadcasters destaca justamente esse papel do rádio local de manter as comunidades informadas, entretidas e conectadas. E mesmo depois de televisão, internet, YouTube, stream, podcast, TikTok, Instagram e tudo mais, o rádio continua aqui, né?
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1: Mudou a maneira de chegar até você. Hoje tem o aplicativo. Nós estamos aqui 100% digital, via app, via stream, smart speaker, transmissão de vídeo, né? Mas tem uma coisa que a tecnologia não conseguiu substituir: a conexão entre quem está desse lado do microfone e quem está do outro lado ouvindo. E é por isso que hoje eu não quero simplesmente comemorar o dia do rádio. Eu quero ouvir você. Hoje o microfone é seu. Apesar que todos os dias eu falo isso aqui, né? Aqui no programa. Eu falo. Hoje eu quero saber qual é a sua história com a Rádio Insuperável. Eu adoro ouvir essas histórias. Mas hoje não é só a história. Tem algum programa, alguma pessoa daqui que marcou a sua história? Você lembra de onde? Você lembra onde você tava quando ouviu a gente a primeira vez? Fala, nossa, velho. Alguma coisa que você ouviu que já te fez chorar, já te fez rir, igual doido. Eu me acabo com vocês aqui, né? Já teve alguma notícia que você ouviu aqui, impactou sua vida? Alguma informação que realmente te ajudou? Já ouviu alguma coisa e pensou, meu Deus, eles não tiveram coragem, não. Eu quero saber das histórias engraçadas também, né? Tava trabalhando, ouvindo esse Superávit, começou a rir sozinho, já aumentou o volume do carro, já desligou, já participou de promoção, já ficou puto da vida, falou, não quero ouvir mais, não gosto. Alguma música... Hoje tá liberada a reclamação também, né? Alguma coisa superar que você mudaria. Alguma coisa que você não aguenta mais aqui. Não aguento mais. Eu não, pai. Eu sou o cara aqui, ó. Algum programa que você gostaria que existisse? Mais música, menos música. Mais notícia, menos notícia. Mais participação. Eu acho que aqui é o diferencial nosso. É o povo no ar, né? O povo no ar. Se você pudesse entrar aqui hoje, sentar na cadeira do dono do mandar na rádio durante 24 horas, você mudaria o que? Fala pra nós. Vamos bater papo, vamos trocar ideia, saber de você, da sua história com a Radio Insuperável. Conta pra nós no 774-707-7835, sabe? Olha, tantas coisas me impactaram, né, na rádio, tantas coisas me emocionaram aqui nesses quase 20 anos de comunicação só aqui nos Estados Unidos, porque de rádio eu tenho uns 30 já, tá? Faz as contas aí pra quem começou em 96. Então, muitas coisas me impactaram aqui na rádio, muitas coisas me fizeram rir demais, muitas coisas me fizeram chorar demais, e pra mim um dos momentos mais difíceis, né? De todos os momentos, que foram muito mais momentos felizes, mas um dos momentos mais difíceis que eu passei aqui na rádio foi ter que entrar aqui no ar e anunciar a morte do Reinaldo. Foi uma das coisas mais difíceis pra mim. Ter que abrir esse microfone, eu tava vindo trabalhar na responsabilidade de entreter e de saber que uma pessoa que ouvia essa rádio, que brincava com a gente, que participava aqui da rádio, que teve na festa do rádio, na festa da rádio o ano passado, e de repente eu ter que abrir esse microfone e falar, olha, essa pessoa hoje não está mais entre a gente. Foi um dos momentos mais difíceis pra mim e que me deixa emocionado até hoje quando eu me lembro, sabe? Que, sabe aquela sensação que a gente tem na minha cabeça, e eu fiz muita terapia, ainda faço até hoje, porque isso me tocou muito na minha cabeça, aquela sensação de eu podia ter ajudado, sabe? Eu podia ter feito alguma coisa. Fica isso na cabeça da gente, né? Principalmente com uma pessoa que... O rádio, mesmo distante, ele aproxima as pessoas. Não sei se acontece isso com você, mas parece que a gente tá tão próximo aqui. Tem ouvinte que eu nunca conheci pessoalmente, mas a gente tem a sensação de a gente tá tão próximo dessa pessoa, que a gente tá tão próximo dela, que a gente parece que é amigo, né? Então, foi muito difícil pra mim, porque eu tava vindo trabalhar de madrugada, lembro que o Fábio me ligou, e eu fiquei pensando, cara, uma semana antes, o cara me mandou uma mensagem, eu não tinha respondido a mensagem do Reinaldo, eu não tinha mandado outro áudio pra ele, e sabe quando passa um milhão de coisas na sua cabeça, que você fala, cara, às vezes a gente deixa de dar atenção pras pessoas... E sabe quando você fica com aquela... É a sensação que eu fiquei por muito tempo. Aquela sensação, cara, será que se nós tivéssemos conversado? Será que se nós tivéssemos trocado ideia? Será que se eu tivesse respondido ele? Será que eu poderia ter feito alguma coisa? Né? Que é muito... Gente, por isso que eu falo todos os dias aqui. Se você estiver precisando de algum tipo de ajuda, procura a gente, cara. A gente pode te ajudar. De alguma forma, eu não tenho, né, assim, é, como é que fala? O que eu posso fazer são as conexões que eu tenho, sabe? Então, são o network. Você conversa com um daqui, conversa com um dali, e o outro vai falar, olha, preciso de ajuda pra isso. Ó, vamos ajudar. Eu ligo pras instituições, eu uso os canais que me são abertos pra poder fazer essas conexões. Então, foi muito difícil, cara. Foi muito difícil, abrindo o coração aqui pra vocês. Você se acordar de manhã, saber que é uma pessoa que participava, brincava, zoava, de repente, a pessoa tirou a própria vida, acabou com a sua própria vida, você não vai estar mais entre a gente. É muito ruim, é muito sofrido. E eu fiquei muito constrangido, sabe? Fiquei muito, e assim, a gente fica mal e fica com aquela responsabilidade. Você tá sofrendo, mas você tem um compromisso ali, cara. Você tem que... Esquece, abre esse microfone aqui. Esquece, vamos lá. Depois você faz as suas terapias lá, você cuida de você. Mas foi muito ruim, gente. Muito ruim. Então, a partir daquele momento, eu não sei se vocês perceberam, eu comecei a falar mais aqui de tá bem, de coisas boas. Eu sempre falei de coisas boas, mas assim... de tentar me aproximar mais ainda de vocês pra entender quem tá precisando de ajuda, quem tá precisando de ajuda. Porque muita gente sofre calado, entendeu? As pessoas, elas sofrem caladas. Elas sofrem caladas, às vezes tem vergonha de pedir ajuda. Ah, cara, e às vezes é uma bobagem. Um oi, um abraço, amigo. Vamos sair pra tomar um café? Vamos conversar? Vamos bater papo? Vamos fazer alguma coisa? Você pode salvar uma vida, tá? Você pode salvar uma vida. Eu encorajo você a conversar com seus amigos, a ouvir mais os seus amigos, a ter percepções, falar, peraí, cara, eu acho que tem alguma coisa acontecendo aqui, né? Tem alguma coisa acontecendo aqui, deixa eu perceber, essa pessoa tá agindo diferente, essa pessoa tá estranha, essa pessoa sumiu, essa pessoa não fala mais comigo. O que aconteceu? Essa pessoa não me responde mais. Eu sou assim com os meus amigos, eu tenho muitos defeitos, né? Às vezes eu deixo a desejar um monte de coisa. Mas eu, as pessoas que eu amo de verdade, eu preocupo. Falo, peraí, velho, deixa eu ligar pra essa pessoa aqui. Pô, tem um tempo que eu não falo. Essa pessoa me mandou mensagem aqui, deixa eu responder, deixa eu ouvir. Talvez eu não responda na hora, mas eu sempre vou conversar, entendeu? Então, a gente ter mais atenção com isso. Eu queria compartilhar esse momento aqui pra falar da importância do trabalho que a gente faz aqui na Rádio Insuperável. Isso aqui é muito mais que um trabalho. Eu tomei esse tempo aqui pra falar dessa missão de comunicar, de entreter, de ajudar, de acolher. Tá todo mundo aqui fora de casa, tá todo mundo longe da família, tá todo mundo em busca de uma vida melhor. Então, se a gente não se ajudar, cara, a coisa mais triste que tem é você ver o brasileiro que se volta contra o brasileiro. A gente tem que se ajudar. Nós estamos todo mundo fora de casa, num país diferente, de idioma diferente, de tantas barreiras, cara. A gente tem tantas dificuldades aqui pra ter uma vida melhor, né? Pra ter uma vida melhor, pra dar uma vida melhor pra gente, pros nossos familiares. É inacreditável, cara. Então, pode contar com a gente aqui. Nós estamos aqui pra isso, pra te ajudar. É insuperável, veio pra ser aquele ponto de apoio do imigrante. Então, aqui jamais será permitido alguém jogar pedra nos imigrantes. Nós estamos aqui pra estar do seu lado, cara. Né? É o nosso lema, é a nossa filosofia. Proteger, ajudar, educar. Né? Dentro das condições que a gente tem. E a gente vai ter muito mais ainda no futuro. 7 horas e 28 minutos. Ah, eu queria muito falar isso com vocês aqui, ó. Tava dentro do meu coração aqui, pra poder abrir o meu coração e falar com vocês, tá bom? 7h28, bom dia! Ah, hoje é dia de TBT também, viu, gente? É bom demais estar aqui até as 8 horas da manhã.
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1: Então, conta pra nós aí a sua história. Conta! Conta. 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Bem temperadinha, né? E é bom quando você ouve isso de alguém, que você chega no lugar e fala: nossa, velho. Acho que a pessoa que trabalha fazendo comida, né? Que vendendo comida, ela tem que pensar: O que eu gostaria que fizessem pra mim? Então, se eu gostaria de comer algo assim, é o que eu quero servir pras pessoas, né? Bom demais. 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
2: Já voltamos!
3: Goiaba.
4: Tô vencido.
2: Cala a boca. Ninguém tá velho aqui não, tá? E toda quinta-feira, meu filho, é dia de quê neste programa? É dia de quê? De quê? De quê? De quê? De quê? De quê? De quê? De quê?
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2: Hoje é dia de lembrar daquela música que te fez cantar, dançar. Você se lembra do Kid Abelha? Olha, sabe que eu tinha uma vontade de fazer um show do Kid Abelha aqui? Se eu fizesse um show do Kid Abelha aqui, você iria?

0: Você tava. Isso é anos 80, viu, velho? Anos 80, velho, anos 80.
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0: E essa aqui, ó?

0: olha o que que a gente ouvia, velho. Olha isso aqui, ó. Oh, meu Deus do céu. Eu tava apaixonadinho na época dessa música, gente. Foi a primeira paixão da minha vida, eu ouvia essa música, eu chorava, velho. Quem nunca teve uma grande paixão? Quem nunca teve um amor não correspondido que atire o... O que foi? Nossa senhora, velho! E eu cantava essa música, tudo errado. Musicão, velho! Olha o que a gente já ouviu e o que a gente ainda ouve. Ah, olha nos seus olhos. Você vai ficar bem. Que a gente ouvia. Olha o que a gente ouvia. Ah, meu Deus do céu. Essa aqui é aquela música que quando eu uso dá vontade de tirar a jaqueta, a blusa, a calça e correr pelado na rota. Não, mentira. Nossa, essa música é linda demais, gente. Oh, meu Deus. Acho que isso aqui já é 90, né? Essa aqui já é 90, não é? É 90, essa é 90, velho. Eita, nós. Nossa senhora, bro. Olha o que a gente ouvia, velho.
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0: Olha o que que a gente ouvia, velho.
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1: Não sei se você viajou, né? Eu viajei na maiô agora, velho. Essas músicas são memórias, né? As músicas transportam a gente pra outro universo, pra boas memórias ruins também, às vezes, né? Música é memória, né?

0: coisa que a gente quer é dor de cabeça, né, velho? 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Hoje nós estamos ouvindo as histórias do rádio. É. Hoje é pra você contar a sua história com a Insuperável. Eu já começo dando bom dia pro Mendes, que falou: bom dia, Goiaba. Pra melhorar meu dia, só aquela coxinha, um pão, um salame e muito salame. E um bom café preto. Bora, bora, bora, bora. Ótima. Sexta-feira. Não, hoje é quinta-feira, ô Goiaba. Ah, não, é quinta-feira, né? Marilene falou I love you. Bom dia. Não mandou bom dia hoje. Estou sempre com você. Bom dia, Augusto Júnior. Sandra falou assim: bom dia, meu lindo. Hoje você quer fazer a gente chorar. Não é pra chorar, não, meu bem.
1: Chora, chora, chora, Larina. Ou deixa de chorar, Larina. Põe a mão na cabeça. Ou tira, põe nas cadeiras. Dá um rebolado. Escolhe o seu namorado.
0: Alguém aqui já brincou de roda? Pessoal que vem do interior, vocês já brincaram de roda? As musiquinhas de roda? Eu pegava na mão assim, ficava fazendo uma roda. A gente brincava na escola, na roça. Tinha umas musiquinhas de roda. De roda, de música, né? Ah, eu só lembro dessa. Que você ficava, segurava na mão, meninos e meninas, e fazia uma roda. E ficavam girando ali, cantando uma musiquinha. Aí tinha uma que era: quantas balas você tem? Tira quem você quiser. 1, 2, 3, 4. Ia batendo na palma da mão. 3, 5, 7, 10. Batia, saía da roda. Aí, esse povo da cidade nunca brincou de roda, não, viu? Ah, Leandrinho, tô precisando de $1 milhão. Você pode me ajudar? Olha, a única coisa que eu posso fazer pra você, Nilza, é comprar um Powerball de presente. Aí eu tô te ajudando. Leandrinho, estou precisando de um psicólogo. Se tiver algum psicólogo que possa me ajudar, mas eu não tenho condição de pagar nesse momento. Eu vou arrumar uma pra você. Vou procurar, vou ver hoje. Hoje, me lembra. Manda mensagem que eu vou procurar uma psicóloga pra você, tá? Bom dia. Olha, quem mandou mensagem aqui, o Tyrone falou: Leandrinho, eu também nem acredito. E mandou uma foto dele aqui com o Reinaldo. Olha, eu não sabia, nem sabia que vocês eram amigos, viu, Tyrone? Pois é, amigo. É triste, né? Ô, velho. Ó, um abração pra você, viu, Tyrone? Um abração. O Reinaldo era gente boa demais, viu? Que bom, cara. Então, você era amigo dele, já somos amigos também, viu? Foi no South Carolina qualquer dia. Tem que ir no South Carolina qualquer dia desse. Vou montar nessa motoca de trilha. Mentira. Não tem habilidade com motoca, não, Tyrone. Um abração pra você, velho. Obrigado pela audiência. Bom dia, Leandrinho. Seu The Best. Deus abençoe sua vida. Obrigado, Johnny. Mande áudio, gente. Mande áudio. Eu quero saber das histórias com a rádio.
2: Bom dia, Leandrinho. Bom dia, galera aí da Macha Xuxa.
0: Bom dia, Macha Xuxa.
2: Já tem um tempão. Aí tem um tempo mesmo, só que eu te escuto.
0: Uhum.
2: Eu lembro mais ou menos uma das primeiras semanas, quando eu comecei a te escutar, foi quando... Você tinha acabado de chamar a Nina Torres pra fazer o Fala Comigo aí com você.
0: É verdade.
2: Aí eu lembro até do trote, que era... Você tinha passado um trote pra um cara, pra uma pessoa, que ele era meio brabo.
0: Nossa.
2: E mais ou menos você fez tipo um patrão brabo em cima da Nina Torres. E ele tipo meio que tava brigando com você, defendendo ela.
0: Era o trote de um cantor.
2: Confusão, mas foi bom.
0: Era o trote do cantor.
2: Foi relembrar isso. Rapaz, o tempo voa.
0: É, vou ver se eu acho isso. Isso, cara.
2: E, Leandro, eu também tenho uma história triste só pra te contar. Um primo meu foi pego ontem na imigração. E ele já, nossa, um maior desespero, só. E ele, tem esposa, menino novo ainda, acho que tem uns 6 anos, menino meu.
0: Ah.
2: E apegar demais, meu, eu te falo, viu? Triste.
0: Imagino, cara, você imagino. Vê,
2: ontem eu tava lá na casa deles lá, e eles já tá decidido que vai embora. E é triste demais ver a esposa dele encaixotando as coisas, botando tudo dentro da mala, chorando. O menino já 2 dias sem comer direito, com saudade do pai, falta
0: meu
2: do pai.
0: Deus do céu.
2: Eu te falo, viu, a pessoa que apoia isso. Ah, meu filho, pode botar as 4 patas no chão, que você não é ser humano, não, você é animal. Você tá doido.
0: Eu acho que animal ainda
2: pai,
0: é mais da.
2: Treino, pai.
0: Animal ainda é.
2: Essa merda, né?
0: É difícil, viu, Fiote? É difícil. Concordo com você também, viu, cara? Eu tava falando isso ontem com meu amigo, né? Falou, pô, bicho, é complicado, né? É complicado essas coisas. Conversando isso ontem, com quem que eu tava falando isso ontem? Falando com o Miro ontem. Falou, pô, é difícil essas coisas. A gente tava conversando exatamente sobre isso, meu filho. Sobre isso. Que não dá, né, cara? Não dá. Deixa eu ver quem mais mandou mensagem aqui. Fala, Fiote.
3: É, goiado. Eu chorei com 16 anos. Foi sofrido, hein?
0: É mesmo, se apaixonou.
3: Você tá doido?
0: É mesmo.
3: É só essas músicas da época que eu escutava.
0: Aí.
3: Scorpion.
0: Olha aí.
3: É o Bon Jovi também.
0: Imagina Jacaré com 16 anos apaixonado. Como que era o nome do rapaz, Jacaré? Brincadeira, Jacaré.
4: Sim, bom dia.
0: Bom dia.
4: Fanzaço do rock anos 80 e 90.
0: Tá bom.
4: Mas Kid Abelha não dá.
0: Kid Abelha não dá.
4: Sempre achei a Paula Toller muito gata, mas... Como banda... I'm sorry.
0: Eu não gosto, ele falou que não... Aí não vou no show do... então não vamos fazer... Gente, olha, nós temos aqui 1.200 ingressos vendidos, mas infelizmente vamos cancelar o show da Paula Toller porque o Calabar não gosta. Obrigado. Brincadeira, Calabar, brincadeira. Foi você, pelo menos, foi o único até agora que falou que não gosta do Kid Abelha. Bom dia, Leandrinho. Nós brincava de atirei o pau no gato. É fazer. Hoje é dia de TBT, lembra umas coisas aqui, né? Eu lembrei das coisas de roda, né? Brincadeira de roda. Valeu, Tairone, abração, velho. Quando eu for aí, nós vamos tomar um café, tá? Deixa eu ver quem mais mandou mensagem. O Almirket mandou mensagem. Leandrinho, cadê os trote, velho? Vocês me fazem raiva demais, velho. A maior emoção aqui, o cara, cadê o trote, brother? Não faz raiva em mim, não, velho. Cadê os trotes?
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7: Alô?
8: Alô?
7: Rapaz, ligaram, não é a primeira vez, não.
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0: Isso aqui eu baguncei a cabeça de uma argentina querendo um própolis e ela baguncei a cabeça dela. Vamos ouvir. Boa tarde, tudo bem?
9: Tô bem, e você?
0: Muito. Quem tá falando?
9: Cinco bem. A Ira.
0: Hã?
9: A Ira.
0: Ira, como é tá?
9: Bem, graças.
0: Fala espanhol? Não, para esse que aqui é o da mulher.
10: Ok. Eu hablo português, ok?
9: Pode falar.
10: Hã?
9: Pode falar.
10: Ok. Você tem spray de brócoli?
9: De brócolis, tem sim.
10: Não, de brócoli, spray de brócoli.
9: Ah, não.
10: Não tem?
9: Não tem, não.
10: Porque estou com a garganta muito inflamada e necessito spray de brócoli.
9: Não, somente tem de própolis, que não. A gente usa muito.
10: Ah, não, própolis não é bueno. Você sabe qual tenda eu consigo encontrar spray de brócoli?
9: Só um minutinho. Você sabe onde você encontra spray de brócoli? Não é própolis, é de brócoli. Spray de brócolis? Eu nunca vi. Ninguém sabe onde.
10: Não sabe, né? Ok.
9: Não.
10: Estou com garganta inflamada e necessito spray de brócolis. Você não tem, hein?
9: Não tem.
10: Ah, tá. Tá bom, muitas graças. Muitas graças, ok?
9: De nada, tchau.
10: Tchau.
0: Ligar de novo.
10: Vou ligar agora pra Fandaria Modelo pra ver se eles têm spray de brócolis.
0: Nunca ouvi falar. Ficava ligando pros mercados perguntando se tinha spray de brócolis.
10: Agora pra Fandaria Modelo agora pra ver se eles têm. Deixa eu ver a voz que eu vou fazer essa aqui. Alô?
11: Fandaria Modelo?
10: Alô?
11: Sim?
10: Tudo bem?
6: Tudo bem, e você? Tá aí morrendo, parece? Nossa,
10: é gripe. Quem tá...
0: Olha o que a atendente
10: tá falando?
0: Fala, velho.
6: A Priscila.
10: Não, Priscila. Tudo bem, Priscila?
6: Sim, tudo. E você?
10: Graças a Deus, Priscila. Priscila, tô com minha garganta muito inflamada. Vocês têm spray de brócolis?
6: O quê?
10: Spray de brócolis?
6: Spray de brócolis.
10: Spray é pra, pra garganta inflamada, filha.
6: Ah, desculpa, não, tenho não.
10: É, você sabe, me falaram que vocês têm, que é muito bom, spray de brócolis.
6: É, nós tínhamos ele, mas acabou.
10: Aí vocês não têm spray de brócolis? E você sabe o que, que é bom pra garganta não ser spray de brócolis? Vocês vendem alguma coisa?
6: Eu sei. Nós não temos spray de brócolis, não, né? Spray de brócolis. Não. É isso. Não tem não.
10: Não tem spray de brócolis, né, filha? E
6: não.
10: Quem é que você tem aí que é bom pra garganta? A não ser isso.
6: Tem sopa ou um chá de gengibre e.
10: Ok, sopa. Você tem sopa de brócolis?
6: Tem. Não, eu tenho sopa de frango, mas eu posso colocar brócolis dentro dela.
10: Tá, e brócolis é sopa de brócolis é melhor que spray de brócolis pra garganta?
6: Ó, spray de brócolis? Não sei.
10: Ah, tá bom. Você
6: tá falando brócolis, mas o treino não é brócolis, não. Você tá só mexendo comigo porque eu não sei falar português, brócolis.
10: Ah, desculpa, a amiga minha me ligou e falou que é spray de brócolis.
6: É, não é brócolis, é outro trem, outro nome, mas não é brócolis não é a comida brócolis, é outro trem.
10: Ok, tá, como é que você falou o nome aí, como é que fala, desculpa?
6: É, como você fala spray de novo? Você fala spray, quem tá falando pra mim brócolis? Você tem sobre brócolis?
10: Alô?
6: É própolis.
10: Ah, tá, de brócolis, tá bom.
6: Não, própolis, mas tá bom.
10: Brócolis?
6: Não, própolis.
10: Você tem de brócolis?
6: Não, não tem de brócolis, não tem nada a ver de brócolis. Esquece de brócolis.
10: Ah, não é brócolis, é bró...
6: Não.
10: Como é o nome?
6: Metrópolis.
10: Ah, metrópole?
6: Sim, isso, alguma coisa assim.
10: Ah, tá bom, desculpa, filha. Ô, querida, é que eu tô muito mal, viu?
6: Não, sem problema.
10: Tá bom, então o nome então não é brócolis, é metrópole.
6: É, vamos ir aí, não tem problema não, vamos chamar o trem qualquer coisa.
10: Oi?
6: Vamos chamar o trem qualquer coisa.
10: Trem? Ah, tá, esse é um
6: outro... Vamos chamar do trem, não tem o trem, mas pode ligar pra outro lugar, pode ser que eles vão ter o trem.
10: Tá bom, querida, obrigado, você é muito simpática, viu, querida?
6: Não, tem problema, te vejo depois então.
10: Tá bom, fala português?
6: Não, eu falo inglês, mas tô aprendendo português.
10: Ah, tá. Só você pra me fazer rir, eu tô muito mal da garganta, viu, menina?
6: Não, sem problema, vem aqui, pode tomar um té com nós aqui.
10: Tá bom, você é cabo-verdiana, fia?
6: Não, Cristo do céu.
10: Você é de que lugar, querida? Muito legal.
6: Argentina.
10: Olha que legal, Argentina, meu Deus, eu gosto muito dos argentinos, viu? A gente sempre ganha da Argentina, tá?
6: Ok, tá bom.
10: Tá bom. Querida, obrigado, viu?
6: De nada.
10: Tchau, querida. Eu tô me sentindo até melhor falando com você agora, viu?
6: Tá bom.
10: Olha, você é the best, viu? I love Argentina, tá?
6: Ok, ótimo.
10: Don't cry for me, Argentina. Nanana. Tchau.
6: Tá bom, querida.
10: Tchau, querida.
6: Tchau.
10: Vamos contar até três, nós desliga junto, tá?
6: Tá bom, um, dois, três.
10: Tchau, querida.
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0: Tietê do Goiaba, olha o que o Jay Pink mandou aqui. 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Hein, hein, hein, hein, hein, hein, hein, hein.
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ele coloca só o CA. Fé da mãe, cara. Aí eu não consigo ir na velocidade. Aí, ó, eu coloquei cheia, ele não digitou o A. Eu vou quebrar esse teclado qualquer dia desse, brother. Não, tô falando sério, mano. Não vai, ó. Porque aqui você tem que ser na velocidade, ó lá. Ele não vai mais, ó. H-A-A. Eu queria pegar a música no, na velocidade da luz ali, né, pra, o cara pediu eu fazer isso aqui, ó.

0: 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Ai, meu Deus, nem só de humor vive essa emissora. A gente vive também de jornalismo sério. Vamos chamar agora um dos grandes nomes do jornalismo no helicóptero da Insuperável. Senhor Paixão, bom dia.
1: Bom dia, bom dia, bom dia, patrãozinho lindo. Como é que você tá, minha menina?
0: Vamos me tratar sério? Eita, pelo amor de Deus.
1: É quintô, né? Ah. Quintô, patrão. Como é que você tá? Patrão, vamos de notícia rápida, ligeira aqui, vamos. Tentar, né, ser rápido.
0: Brincadeira.
1: Primeira notícia do dia, patrão, que ontem a Mimi bateu, viu? Bateu de com força aqui. Ontem a estimativa foi que a Mimi levou mais ou menos 50 pessoas entre a cidade de Nuke, Harrison, Kane, Elizabeth e toda a região aqui. Foi calculado mais ou menos 50 pessoas presas. Um homem saiu de
0: onde,
1: Harrison, para levar, ele trabalha de Uber, para levar uma moça até Newark. Quando chegou em Newark, a Mimi parou o carro e levou o motorista do Uber embora.

0: E é isso aí, o pau tá quebrando aqui, patrão. Ô, coisa doida. Patrão, e outra notícia também que vai mudar nada na nossa vida, só deu vontade de falar na rádio, é que eu tô trabalhando aqui em Jersey City, e do lado que eu tô trabalhando,
1: tá
0: como é que fala? Tem uma casa de massagem. Até lembrei de você. Uau. A chinesinha lá na massagem.
1: Eu tenho medo
0: aí,
1: de você,
0: patrão,
1: tá?
0: Só que a massagem lá é aquela massagem do final feliz, patrão. Aí só vi, eu tava vendo o movimento. Eu falei, nossa, tá movimentado, né? Tô de gente entra e sai. Aí eu perguntei ao dono, ó, que é massagem movimentada, né, patrão? Ele falou, mas aí tem um final feliz, né? Ei, patrão, eu tava trabalhando lá, bem que eu tava trabalhando lá dentro, lá, dobrando uma parede, eu escutava só os gatinhos gemendo. Nhê, nhê, nhê, nhê. Miau, nhê, nhê. Patrão, eu já tentei gravar, mas o áudio do microfone não sai, não pega bem lá, não. Eu vou gravar e te mostrar. O bambu tá gemendo, patrão, eu vou pra lá agora de novo. Valeu.
1: Nhê, nhê. Eu não sei, mas você tem sempre trabalhado em lugares assim, né? Por que, Éder, que você tem te chamado pra ficar perto de lugares como esse? Me responde, Éder. Ah, brother, sempre desliga o telefone, eu vou te falar.
2: Ô, velho, onde você for trabalhar, Leandrinho, eu vou te ouvir, velho. Você é bom mesmo, cara. Você é muito bom. Parabéns, Deus te abençoe.
1: 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Vem aí o Eduardo e o Central da Manhã. Eu falei demais hoje, gente. Eu falo muito, ué. Tá doido? Me enrolei. Deus me livre, rapaz. É nozes. Tchau, obrigado.
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5: Vamos chegando. Quinta-feira, lindíssima de informação. Daqui a pouco tem notícia local. Já. Vamos falar do alerta da polícia de Derry, New Hampshire, após uma mulher ser agredida numa trilha. E a política nos Estados Unidos. Convenção Democrata pode vir para Boston. Vem comigo. Aqui é sempre melhor.

comunidade. Bom dia, trabalhador da construção. Bom dia, house cleaners. Bom dia, helpers, guerreiras de todos os dias. Está no ar mais um programa Central da Manhã. Eu sou Eduardo Oliveira, vou com você até as 9 horas da manhã, com muita informação para passar no seu rádio. Bom dia, os motoristas da Lyft. Bom dia. Bom dia, você que é mecânico, que é carpinteiro, é plasteiro, é caminhoneiro. Bom dia, os drivers, delivery guys, delivery girls da comunidade. Bom dia. Bom dia, os pintores de parede. Bom dia. Bom dia, os groomers que cuidam dos pelos dos cães, dos gatos e de outros animais. Bom dia. Chega mais a partir de agora. Eu tenho uma hora de informação no seu rádio. Bom dia pra Cirlei Ortunho. Bom dia, Cirlei. Bom dia pra Rose Boaventura. Bom dia. Bom dia pra Dona Leda. É a mãe do Luiz Júnior. Bom dia, Dona Leda. Bom dia pra Célia Cristina, a esposa do Vicente. Chega mais. A partir de agora, uma hora de informação, entretenimento, notícia, polêmica. Esse é o programa Central da Manhã. Aqui tem mais informação, tem mais Brasil. Hoje, quinta-feira, dia 20 do mês de agosto, vamos começando mais uma edição do programa Central da Manhã. E no programa de hoje, daqui a pouquinho tem notícia local, caçada policial por uma mulher que é ligada à morte de um policial em Uster. Continua já já os detalhes. Alerta local em New Hampshire. A polícia de Derry está lançando alerta depois que uma mulher disse que foi agredida numa trilha de caminhada. Que alerta é esse? Daqui a pouquinho no quadro de notícias locais. Na política americana, democratas elegem 3 finalistas para serem sede da Convenção Nacional do Partido para 2028, para suceder Donald Trump. E olha que Boston está entre elas. Daqui a pouco eu te conto essa história da política no quadro Política nos Estados Unidos. Ainda hoje vou bater um papo com a minha amiga Carol do Easy Way Aurobari e também vamos conversar com meu amigo Lidama. Daqui a pouquinho, Lidama ao vivo conosco. Hoje também tem notícias do Brasil. Já já vamos acionar o nosso correspondente Diego Hellstrom. Ele vai chegar direto e reto do Paraná trazendo as seguintes manchetes. Supremo amplia Lei Maria da Penha e determina a aplicação de medidas protetivas em casos sem vínculo doméstico. Vestido de Jesus Cristo e com coroa de espinhos, candidato a suplente de senador, usa foto em registro e TRE do Piauí manda trocar a imagem. E os gêmeos, na incrível história deles que se casaram com irmãs gêmeas, em celebração feita por padres gêmeos e também com coroinhas gêmeos. Onde aconteceu isso? Daqui a pouquinho no quadro de Notícias do Brasil. Hoje tem o quadro Pequena Dica da produção. Eu vou oferecer para você 2 dicas de filme. Uma, um filme que tá sendo número 1 da Netflix. E outra, um filme para criança. Daqui a pouquinho no quadro Pequena Dica da produção. Hoje também é dia de polêmica nessa quinta-feira ensolarada. Uma mulher no TikTok com mais de 160 mil seguidores diz que o Brasil é feio demais. Ela não está falando de belezas naturais,
mas sim está falando de vida urbana, de fios elétricos e muros e ruas sujas. Daqui a pouquinho você vai ouvir o que ela disse da feiura do nosso país e qual é a receita dela. Você concorda com ela? Será que o Brasil parece um México melhorado ou piorado? Ou será que ela está exagerando? Já viu Chelsea? Já viu algumas ruas de Everett? Daqui a pouquinho você vai poder participar. Concorda com ela ou não? As ruas das cidades do Brasil são muito feias e ela alega que isso afeta o psicológico dos moradores. É hoje no quadro Polêmica do Dia. Então só me resta dizer, vem comigo, né? Porque a partir de agora sou eu daqui, você daí, e entre nós tem sempre, sempre uma ótima polêmica.

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7: Voltei. Vamos continuando o programa Central da Manhã nas ondas da Rádio Insuperável. Chega mais, aqui é sempre, sempre melhor. Um caminhão de informação indo na sua direção, uma quinta-feira lindíssima. Olha, meu amigo Aires Júlio já chegou, a Henrique Pará já tá por aqui, chega mais. Aires tá dizendo, entre a cama e o café, vê se escolhe ficar comigo, lá ele. Rapaz, a gente tem que dar uma provocada pro povo acordar, né? Bom dia pro José Alves Preste, meu amigo. Aí, Prestes, comprou a cadeira de roda lá? O povo ajudou, né? Povo todo ajudando ontem o Prestes. Valeu, meu amigo, obrigado pela audiência, espero que você melhore rápido. Bom dia! Bom dia pro Claudinei de Souza. Claudinei tá dizendo bom dia, Eduardo. De volta ao Camping New Hampshire, Twin Mountains, acompanhando a programação da Insuperável. Tá todo mundo acompanhando a nossa Central da Manhã.

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A polícia de Derry, New Hampshire, está alertando a população depois que uma mulher relatou ter sido agredida por um homem em uma trilha durante uma caminhada na tarde de quarta-feira, segundo autoridades locais. Policiais foram chamados ao Robert Frost Farm Historical Site por volta de 3h45 da tarde e conversaram com a vítima. A mulher contou que foi atingida pelas costas com um objeto por uma pessoa que não a conhecia, de acordo com a polícia de Derry. O agressor foi descrito como um homem branco que vestia shorts cinza. Qualquer pessoa que tenha informações sobre o caso deve entrar em contato com a polícia de Derry no telefone 603-432-6111. 603-432-6111. Em todo caso, o policiamento foi ampliado na região da trilha de caminhada. 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

0: ontem nós auxiliamos o meu amigo José Alves Prestes na compra de uma cadeira de roda lá em Valadares. E como é que anda o Manny Ribeiro? Ele faz os vídeos lá todo cheio de roupa de time da NBA, aí o chapéu é da NBA, o cara tá todo americanizado. O Manny Ribeiro morava em Newark e voltou para o Brasil recentemente. Ele começa com o vídeo falando: e aí, os meninos, vamos ouvir como é que ele tá e qual é o tipo de business que não se pode abrir em Valadares. Vamos ouvir.
1: Olha, os meninos, vamos começar mais um dia na cidade abençoada, hein? Nossa governador Valadares. A gente tem que chamar inferninho, porque nunca vi um lugar quente. A essa hora da manhã tem 5 sol para cada ser humano. O conselho do dia é o seguinte: quem tá vindo embora pode abrir qualquer coisa, só não pense em abrir agência de emprego aqui. Você vai declarar falência na segunda semana. Ninguém vai lá, ninguém vai fazer visita. E outra coisa, aqui o supermercado é cheio de supermercado, né? Cada supermercado, cada um tem 30, 40 cadeiras de caixa, mas você vê 10 pessoas trabalhando. Aí as cadeiras vazias tá lá, essa vaga pode ser sua. Você vê uma pessoa lá um dia, no outro dia você já não vê mais. O motivo? Eu não sei, mas ninguém fica. E outra coisa, toda hora passa carro aqui, ó. Agora mesmo passou um aqui anunciando: estamos contratando na Frigomarca, não sei o que, não sei o que, traz seu currículo, vem cá. Eles estão pegando gênio laço aqui pra trabalhar. Ninguém quer ser CLT não, meu filho. Bem-vindo ao Brasil, vamos que vamos.
0: É uma figuraça esse Manny Ribeiro, né? O meu amigo João Silveira tá dizendo: eu gosto dos vídeos dele. Olha só, manda pra cá, manda pra cá. Ah, tem mais gente falando. Marcos Pintor também tá aqui, tá escrevendo. Henrique Pará já chegou. Inezinha Araújo já chegou. Um abraço de bom dia pra minha amiga Elaine Soares. Ela diz: estou indo ali, escutando a melhor.
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0: A polêmica do dia de hoje é uma TikToker que está falando que o nosso Brasilzão é feio. Ela não fala das belezas naturais, das praias, dos morros, dos vales. Ela fala da vida urbana, da calçada, da rua, dos fios elétricos. Trata-se de Sofia Miraglia, uma TikToker que tem 174 mil seguidores e ela é natural de Belo Horizonte. Ela simplesmente diz: o Brasil é muito feio. Vamos ouvir o vídeo e a gente comenta. Será que você vai concordar com ela? Vamos
8: ouvir. Eu tenho coragem de falar isso, mas o Brasil é um país extremamente feio. Não me refiro à beleza natural, até porque eu acho que isso é um fato incontestável. A gente tem paisagens lindíssimas de tirar o fôlego. Porém, a vida urbana, a vida do dia a dia é horrorosa. O Brasil tem cidades muito, muito, muito extremamente feias. Existem algumas exceções de cidades grandes que são bonitas, sim. Exemplo, Rio. Pra mim, não existe cidade mais bonita em questão de paisagem do que o Rio. Não, não tem. Mas, cara, pelo menos 95% dos brasileiros que moram em uma cidade moram em um lugar extremamente feio, mesmo sendo um bairro bom. Na frente da minha casa, lá em BH, a fiação elétrica é uma coisa assombrosa. Você não sabe quantos fios tem ali. Você não sabe se a pessoa que vai fazer a manutenção vai morrer, porque são 500 mil fios. As ruas são horríveis. Sempre tem um buraco ou outro que eles nunca tapam. As árvores levantam o asfalto ou a calçada. Não existe padrão estético nenhum nos prédios e nas casas. É uma poluição visual absurda, uma poluição sonora enorme. A gente se dá conta que as cidades do Brasil são muito feias, realmente, quando a gente vai pra fora, que a gente vê que o dia a dia aqui não é tão feio. Você não está cercado de prédios feios, de construções feias. Não vou entrar em mérito de: ai, mas como que os países ficaram ricos? Ai, mas a história. Não quero falar disso, eu quero falar do hoje. Hoje o Brasil tem cidades extremamente feias que, sem dúvidas, afetam o psicológico de quem vive nesse meio o tempo todo. Eu acho que muitas vezes a gente abraçou essa estética de Brasil com S, vamos pôr assim, como se fosse uma coisa muito bacana, muito interessante, parte que nós somos. Cara, não é bom. Não é bom. É feio. Muitas das vezes tem lugares sujos. Não estou falando de bairros pobres, estou falando como um todo. Eu acho que só a parte de aterramento de fios elétricos já ia dar um boom absurdo. E o Brasil é uma experiência única no mundo. Não acho que a gente tem que ser como a Europa, como os Estados Unidos. Eu acho que nós temos que ser nós mesmos. Somos fodas, somos grandes, nascemos para estar entre as 5 maiores nações do mundo. Mas pra isso a gente tem que parar de romantizar coisas que são ruins e que não são parte de nós. Muitas dessas coisas são frutos de desorganização, falta de planejamento, falta de verba. E sempre vai ter aquela pessoa que fala assim, ai, mas o parque tal na cidade X é muito bonito. Ai, mas não sei o que, a praça não sei o que. Claro que existem coisas bonitas, mas a regra é, as cidades do Brasil são feias. Os grandes centros urbanos são muito, muito feios, são muito hostis.
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7: E aí, Eduardo? Qual é a polêmica do dia?
0: E aí, você concorda com ela? Dois pontos principais. Primeiro, se concorda ou não concorda. E segundo, será que paisagem urbana afeta o psicológico? Será que quem mora em Chelsea, Massachusetts, feia no mundo, será que tem o psicológico afetado? Ou ama morar ao lado de Everett, muito perto de Boston? Será que a paisagem influencia no dia a dia? Será que ela tocou num ponto que todo mundo pensa, mas nem todo mundo tem coragem de falar? Meu amigo Clovão tá dizendo muito mimimi. O Zé Pereira tá dizendo sobre a sua amiga TikToker. Ela precisa dar uma volta por aqui. Por exemplo, passear em Queens, Nova York, White Plains em Nova York, Chelsea aqui, Dorchester, Marapen, Hyde Park. Só lugar top, né? Aí ela vai voltar e te contar que o Brasil é a primeira maravilha do mundo. Paulo Oliveira tá dizendo Fall River, o lugar feio. Edneia Maciel tá dizendo bom dia, Eduardo e todos os ouvintes. Quando a gente passa muito tempo aqui, quando volto pro Brasil, acabo estranhando algumas coisas. Eu lembro que quando voltei depois de bastante tempo, tive uma sensação muito forte que tudo era mais sujo, mais carregado, com muita informação por todos os lados. A poluição visual, a poluição sonora, a quantidade de gente, até as cores das pessoas pareciam diferentes pra mim. Talvez porque aqui a gente acaba se acostumando em ver uma diversidade diferente e muitas pessoas de pele bem clara. No caso, tudo isso causa um choque cultural e visual, mas depois de um tempo passa. A gente se acostuma novamente porque eu acho que o ser humano se adapta a tudo. O que no início parece estranho, depois de alguns dias ou semanas, volta a parecer completamente natural. E aí, a mulher tá dizendo que o Brasil é feio no mundo. Aire Júlio voltou. Edu, ela fala que lá é feio, mas ela também é feia. Parece que tá rodando sem óleo faz tempo. Gente, gente, falou o que quis, ouviu o que não quis. Kátia, minha ouvinte, tá aqui, tá dizendo, concordo com ela, é tudo feio mesmo. Aqui também tem lugares feios, mas no Brasil é bem pior, é horrível. É disso que eu tô falando. Manda pra cá no Torpedão, no 603-233-5200. Você concorda que no Brasil tudo é muito feio nas cidades?

0: bater um papo com a Carol do Easy Way Auto Body. Daqui a pouquinho também nós temos notícia local. Estamos acompanhando a caçada que está acontecendo em Worcester. Daqui a pouquinho nós vamos falar sobre a mulher que está sendo procurada em conexão com a morte de um policial. 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Daqui a pouquinho tem mais participações. Paulo Jacaré quer falar, Alberto de Walfen, JA, tá todo mundo querendo falar. Daqui a pouquinho. Bom, a caçada em Worcester continua, a polícia retomou ontem, quarta-feira, as buscas para encontrar Karen Solomon, procurada para prestar esclarecimentos sobre a morte de um policial que estava de folga e foi encontrado morto na residência dela. O promotor distrital afirmou que a morte do homem está sendo tratada como um caso de violência doméstica e alertou que Karen Solomon pode estar armada. Kurt Solomon, que trabalhou durante 3 décadas como policial em Worcester, foi encontrado morto na terça-feira no quintal da sua casa no Wildwood Avenue. As autoridades procuram Karen Solomon, de 58 anos, que também mora na residência. Ela foi vista pela última vez usando shorts de pijama e uma regata. Segundo as autoridades, ela é considerada armada e perigosa. Ao longo do dia de ontem, quarta-feira, helicópteros sobrevoaram a cidade durante as buscas, enquanto equipes também vasculhavam de barco um reservatório próximo a Mill Street. Karen Solomon foi vista pela última vez caminhando em direção à rua Westcott Street. Qualquer pessoa que tenha informação sobre o paradeiro dela deve entrar em contato com a polícia. Ontem, o canal Boston 25 News revelou que Karen Solomon é presidente fundadora de uma ONG em apoio a famílias de policiais que cometeram um suicídio. 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
0: A polêmica do dia de hoje é sobre uma TikToker que tá falando as ruas do Brasil, nas cidades. É tudo muito feio. Será que ela tocou num ponto que ninguém gosta de falar? Olha só, minha amiga Edneia falou que aos poucos a gente se acostuma, né? Poluição visual e tudo, a gente se acostuma. JA tá dizendo, é duro, mas ela tá falando a verdade. Com exceção da minha cidade, que é pequena e linda, sem contar a Terra Vermelha. Agora eu fiquei curioso para saber qual é a sua cidade pequena e linda. Essa cidade perfeita, né, JA? Fraga de Médio tá dizendo, bom dia, Eduardo. O Brasil, infelizmente, a infraestrutura é muito deficiente. Meu amigo Kildare Cunha também tá aqui, tá querendo falar. Bom dia, Kildare, tudo bem? Bom dia. Mais um imitando Marcos.
6: Eduardo, será que essa mulher é de BH mesmo? Porque muitos falam que é de Belo Horizonte, mas nunca foi lá, nunca nem passou perto dessa feia aí, dessa mulher aí que tá aí. Fala uma coisa, fala outra, não sabe o que tá falando, confunde todo mundo que tá falando. Fala que é bonito, fala que é feio. Entendi, não. Tem lugar que é bonito, tem lugar que é feio, uai. Ou é um ou outro. Ela tem que resolver aí. Essa mulher tá com problema, né? Tô procurando um psicólogo pra ela. Igual eu! Chatura da Insuperável!
0: Valeu, Kildare. Continua participando. Você é bem-vindo. Todo mundo é bem-vindo aqui. Luiz Júnior tá dizendo: a pessoa foi criada na favela. O referencial que ela tinha era aquele. E por isso normalizava. Agora que conheceu outra realidade, o horizonte ampliou e percebeu que o lugar de onde veio não cabe mais. O lugar sempre foi feio daquele jeito. O prisma de como ela enxerga é que mudou. É muito fácil se acostumar com o bom, com o organizado, com a ordem no trânsito, com a Amazônia na porta, com as casas sem muros. Essa é a base para um erro comum de quem retorna ao Brasil dizendo ter saudade, quando na verdade ela tem dificuldade de adaptação de idioma, trabalho, etc. Mas ao retornar vai enxergar seu lugar de origem com outro olhar e vai sentir dificuldade até mesmo de pertencer lá, pois não que o lugar tenha mudado, mas sim a visão da pessoa. Ótima participação do filho da dona Leda, Luiz Júnior. Ana Paula tá dizendo: ela tá certa, Eduardo, infelizmente é assim mesmo. O Clébio de New Bedford tá aqui. Bom dia, Eduardo. Terra Vermelha é no Paraná. Sul tem lugares lindos também. Verdade, hein? Verdade, ela não incluiu no TikTok dela, né? O Adriano tá dizendo: é muito feio mesmo, Eduardo. Depois de muito tempo sair no Brasa, a gente se acostuma com a feiura. Algumas exceções, como os condomínios. Clovão tá dizendo: não precisa responder no ar, olha só. Qual é a pessoa? Não entendi. Depois a gente fala sobre isso, não entendi. Franklin Laureano tá dizendo: bom dia, Eduardo. Infelizmente, sim, é feio. Mas tem lugar que é o exemplo a seguir. O candidato presidente Renan Santos disse isso em uma sabatina. Ele quer desfavelizar e colocar regras com multas para quem não seguir as regras do seu possível governo. Tá dizendo Franklin Laureano sobre Renan Santos. Patrícia tá dizendo o seguinte: bom dia, Edu. Só ouvi verdade. O Rio é lindo, mas fiquei 20 anos aqui. E o dia que eu voltei, cheguei no aeroporto do Rio de Janeiro, achei que estava descendo na favela. Mas essa é só a minha opinião. Manda pra cá no Torpedão no 603-233-5200. Meu amigo Alberto de Walfen também tá aqui, tá querendo falar. Chega mais, Alberto. Será que ela falou verdade, Alberto? Bom dia pra você.
1: Bom dia, Eduardo. Bom dia, audiência. Eu gosto muito. Eduardo, olha, eu tenho uma tese, é que, por exemplo, quando foi construída a primeira faculdade aqui nos Estados Unidos? Quando foi construída a primeira faculdade na Alemanha? Quando foi construída a primeira faculdade na Inglaterra, na França? E por aí vai. Aí minha pergunta é: quando foi construída a primeira faculdade no Brasil? Vamos comparar se as elites, elas estavam preocupadas com a urbanização do país, com a educação do país. Então, um país em que as elites sempre mandaram os seus filhos para estudar fora, ao invés de construir uma faculdade para que todos tenham acesso, é obviamente vai ser um lugar mais feio, mais desorganizado. Mas a culpa é de quem construiu essa zorra. Porque, olha, mandar os filhos para estudar lá na puta que pariu, para não deixar o filho pobre poder estudar para ser um engenheiro, um arquiteto.
0: Valeu, obrigado, Alberto. Continue participando. A Marilene tá dizendo: bom dia, manda ela ir pra Sobralha, lá é lindo.

Pequena dica da produção com duas dicas de filme, uma dica de série. Abraço de bom dia pra Marcilene Prata, tá dizendo: a Dalila do Perfect Mobile Studio é top. Bom dia também pra Romana Cruz, diretamente de Lowell, Massachusetts. Bom dia, bom dia. Daqui a pouquinho mais participações dos ouvintes, o Johnny quer falar. Walter Damasceno, Dione Pimentel, tá todo mundo querendo falar na nossa Central da Manhã. Isso.

falar de notícia da política americana, o Partido Democrata Nacional elegeu 3 finalistas para sediar a convenção do partido em 2028. Os democratas reduziram nessa quinta-feira a lista de possíveis cidades-sedes na Convenção Nacional Presidencial de 2028. E as finalistas são Denver, Filadélfia, Boston, enquanto o partido se prepara para uma disputa nas primárias, ainda sem um favorito definido para suceder Donald Trump pelo partido. O presidente do Comitê Nacional Democrata, Kevin Martin, afirmou que as cidades apresentaram propostas extremamente fortes e prometeu que a convenção será uma celebração inspiradora do futuro candidato do nosso partido. A decisão final deve ser tomada ainda nesse ano pelos líderes partidários. Os republicanos já escolheram Houston, no Texas, para sediar sua convenção em 2028. A Convenção Nacional Democrata está marcada para os dias 7 a 10 de agosto de 2028. Tradicionalmente, o evento permite que o partido apresente formalmente seu candidato à presidência ao país e mobilize a sua base, dando início à fase mais intensa da campanha para a eleição geral. O partido não informou por que Atlanta e Chicago, que sediou a convenção em 2024, foram eliminadas. Representantes visitaram as 5 cidades em abril e maio, avaliando fatores como logística e capacidade de arrecadação de recursos. As 3 finalistas são redutos liberais cercados por áreas suburbanas que ganharam importância para o Partido Democrata nas últimas eleições. Olha só, embora Colorado e Massachusetts tenham votado nos democratas nas últimas eleições presidenciais, a Pensilvânia tem sido um dos principais estados decisivos. Trump ganhou a Pensilvânia em 2024. Filadélfia sediou a Convenção Democrata pela última vez em 2016, Denver em 2008 e Boston em 2004. E olha, eu fui na Convenção Democrata em 2008, em Denver, no Colorado. É uma festa bonita, né? Lá estavam todos os figurões do partido, né? A convenção que confirmou Barack Obama como o candidato a presidente. É uma festa da política americana. Na época eu fui com 10 jornalistas, o único brasileiro, e conheci até jornalista de tribo indígena, muito interessante, porque eles são contra os imigrantes também, né? E debates acalorados que tivemos com eles. Tem vários amigos também hispânicos, amigos da Filipinas, nessa convenção. Na época, o nosso grupo de jornalistas pediu a certificação e todo credenciamento para participar da convenção republicana, mas o Partido Republicano negou a nossa entrada.

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5: A polêmica do dia de hoje é uma TikToker que tá dizendo que o Brasil é muito feio. Vamos ouvir o início, vamos ouvir.
6: Tem coragem de falar isso, mas o Brasil é um país extremamente feio. Não me refiro à beleza natural, até porque eu acho que isso é um fato incontestável. A gente tem paisagens lindíssimas de tirar o fôlego. Porém, a vida urbana, a vida do dia a dia é horrorosa. O Brasil tem cidades muito, muito, muito extremamente feias. Existem algumas exceções de cidades grandes que são bonitas, sim. Exemplo, Rio. Pra mim, não existe cidade mais bonita em questão de paisagem do que o Rio. Não tem. Mas, cara, pelo menos 95% dos brasileiros que moram em uma cidade moram em um lugar extremamente feio, mesmo sendo um bairro bom. Na frente da minha casa, lá em BH, a fiação elétrica é uma coisa assombrosa. Você não sabe quantos fios tem ali. Você não sabe se a pessoa que vai fazer a manutenção vai morrer, porque são 500 mil fios. As ruas são horríveis, sempre tem um buraco ou outro que eles nunca tapam. As árvores levantam o asfalto ou a calçada. Não existe padrão estético nenhum nos prédios e nas casas. É uma poluição visual absurda, uma poluição sonora.
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2: 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Qual é a polêmica do dia?
5: E aí? Ela falou verdades ou exagerou? Meu amigo Walter Damasceno, que foi recentemente no Brasil, tá dizendo: quando eu falei que voltei na minha cidade, Governador Valadares, depois de 24 anos e senti que nada mudou nas ruas, com muitos buracos e lixo, fui chamado de Nutella. Mas depois de tantos anos, continua a mesma coisa sem melhorar nada? Aí é demais, né? O Mits do Novo Tempo tá dizendo: Eduardo, bom dia, cada país ou cidade com a sua feiura, proporcional à beleza de cada uma. Tem cidades feias em toda a parte do mundo, infelizmente a pobreza impera e com isso a educação do povo e o poder econômico ditam as regras. Mas no Brasil existem muitos lugares e cidades lindas, mas ela está certa. É a opinião do Mits. Minha amiga Dione Pimentel também está aqui. Bom dia, Dione. Tudo bem? Bom dia.
7: Bom dia.
5: Bom dia.
7: Então, com relação à enquete, ela falou a verdade. As coisas são feias, os fios são todos desencapados, por lá de fora. Você senta assim e você vê caixa d'água. É porque a gente vem pra cá, fica muito tempo, desacostuma. Por exemplo, a terra em Minas é vermelha. Por exemplo, quando eu saio de Belo Horizonte, que eu vou de avião, tem patinho que é só levanta e desce o avião, você vê nitidamente aquele barro vermelhado, a terra é vermelha. Não é bonito, mas é um lugar que as pessoas têm calor humano, o coração é bom. O brasileiro é diferenciado. Tem lugares bonitos, tem lugares feios. Eu, quando eu vou para a Europa, tem muito lugar feio. Mas tem muito lugar bonito. É difícil, Eduardo, não pode generalizar as localizações que você tá. O Sul tem sua beleza, o Rio tem, Minas, São Paulo, tudo tem. Como tem lugares feios. O meu bairro é um bairro muito simples, né, Patinga, Eduardo? Uma vez, a primeira vez que eu fui ao Brasil, eu tava sentada conversando com a minha mãe, quando eu olhei pro outro prédio do outro lado da rua, porque minha casa fica no segundo andar, quando eu olhei uma caixa d'água, eu disparei a rir. A gente desacostuma quando fica muito tempo. Eu acho que é nesse aspecto que ela quis dizer.
5: Valeu, obrigado, Dione, pela sua participação, ótima participação. O Júnior tá dizendo: bom dia, Eduardo, o problema das pessoas é querer padronizar tudo e todos conforme os gostos deles. Se tudo e todos fossem iguais, não teria graça nem cor. A mulher aí em questão critica a rua onde mora, mas na verdade não deve sair na rua e varrer a calçada dela para deixar mais limpa. Culturas diferentes aprendem a aceitar que você vive bem mais feliz. É a opinião do Júnior. Obrigado, obrigado, obrigado. Maria Silva Popolo, Eduardo, bom dia. Eu tenho um olhar romântico, então irei achar um lugar na minha cidade de concreto lindo, sem planejamento, é lindo, poluída e caótica, linda. Eu amo meu país, Brasil, e não há lugar mais aconchegante no mundo, um povo batalhador e acolhedor. O problema não é o lugar, mas a pessoa.

0: Quem vou bater um papo com o Lidama da Hatmoged, já e o povo continua falando, meu Deus do céu, tem um monte de gente falando aqui, calma. Bom, daqui a pouquinho nós temos também notícia nacional, notícia local e também o quadro Pequena Dica da Produção, já. Antes disso, vamos ao vivo a Hatmoged. Vamos falar um pouco do mercado imobiliário, daqui a pouquinho também a participação do Paulo Jacaré, que também já mandou a participação dele. Quero tirar um momento para falar do mercado imobiliário, como é que anda, porque a gente está vendo muita valorização em várias cidades em Massachusetts, incluindo Peabody, sendo a número um, o código postal mais quente no momento. Deixa eu falar com ele, meu amigo Lidama. Bom dia, Li.
1: Bom dia, Eduardo. Tudo bem?
0: Tá tudo bem, meu amigo. O que você acha disso? Peabody, o cartão, o número postal mais valorizado hoje nos Estados Unidos, né? Mais quente, código postal, palavra que me faltou. Quer dizer, mostra que Massachusetts continua na crista da onda, né?
1: Sem dúvida. Peabody, eu trabalhei anos em Peabody. E Peabody conhece muito bem Peabody. Uma excelente localização. Tô surpreso, Eduardo, de escutar isso. Que é um dos zip codes mais hot dos Estados Unidos. Isso quer dizer que as pessoas ainda continuam investindo, alugando, porque quando acontece algo assim é porque a demanda é maior do que existe de produto disponível no mercado. Então, é isso que todo mundo faz, né, Eduardo?
0: Sim.
1: Ninguém quer pagar aluguel e é isso que a gente faz. A gente muda, né, a mentalidade e a realidade da nossa comunidade nesse país, saindo de alugar uma casa para ser dono da sua casa, né, Eduardo?
0: Com certeza. O que foi citado sobre Peabody é que, além de ser uma cidade segura e muito tranquila, ela é um bom caminho para ir para Boston, trabalhar em Boston e morar numa região mais tranquila, sem aquela poluição, muito trânsito. É uma cidade que oferece, inclusive, um distrito escolar muito bom também. Meu amigo, você falou agora de sair do aluguel e conquistar aquilo que é seu. Por exemplo, você recomenda uma pessoa que ainda não está preparada para comprar uma single family, para comprar uma casa, talvez uma townhouse ou talvez até um apartamento, seria um bom planejamento também?
1: Sim, sem dúvida, Eduardo. O importante é você parar de pagar o financiamento imobiliário do landlord, porque quando você vive na sua casa, numa casa própria que não é tua, é 1000% do que você paga no final do mês, você está pagando é sobre o financiamento imobiliário que aquele landlord adquiriu. Então, Eduardo, o importante é você sair, parar com isso para você criar a tua oportunidade, teu legado nessa terra. Você, sim, se não qualificar para uma single family, que é a casa de sonho, uma de 3 quartos, de 4 quartos, de 5 quartos, entra num apartamento de 1 quarto, assim como eu fiz aí em Lowell, Massachusetts. Não tinha condições de comprar uma casa de 3 quartos, comprei um apartamento de 1 quarto, comecei a pagar o que é meu, entregando pizza, Eduardo, em Wilmington, Massachusetts. Comprei pagando isso mensalmente e, com a graça de Deus, depois de 3 anos e alguma coisinha, consegui vender esse apartamento, todo o dinheiro que eu investi nele, consegui tirar um equity e comprei minha primeira casa nos Estados Unidos de 3 quartos. Então, vale muito a pena sim, Eduardo. Aconselho todos vocês que estejam explicando a gente que está pagando uma casa. 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
0: Com certeza. 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Só para o Lidama colaborar com o que ele falou, antes de comprar minha casa, eu pagava R$2.100 de aluguel numa casa em Framingham, uma casa bonita, com bom quintal e tal. E eu

0: você pagava 2.100 há 10 anos atrás, hoje a probabilidade desse aluguel é ter dobrado ou perto de ter dobrado o valor. Hoje, se você estivesse alugando, a mensalidade mensal de um aluguel de uma casa como essa, provavelmente nos seus 3.500 ou 4.000 dólares. E o seu financiamento imobiliário continua o mesmo, em pagamento mensal. O mortgage é fixo por 30 anos, por 20, por 15, dependendo do produto. Então, você trabalha contra a inflação. Você, cada dia que passa, está ficando mais rico. Você está ganhando, ganhou um equity de 150, 160 mil na sua casa. A prestação continua a mesma de quando você comprou há 10 anos atrás, a mensalidade mensal do mortgage.
1: Sim.
0: E o aluguel teria, no mínimo, dobrado nesses últimos 10 anos. Então, vale muito a pena você comprar e investir no que é seu, Eduardo.
1: Com certeza.
0: Você fez o certo.
1: Espero
0: que os nossos ouvintes, muitos dos nossos ouvintes também estão fazendo certo, Eduardo.
1: Olha, o primeiro passo para fazer o que é certo, o Paulo Oliveira já tomou. Pega aí, me dá o passo contado dele. Já passei aqui, 617-409-7776. Você continua achando que investir numa casa multifamília hoje é um bom negócio, Lino?
0: Olha, excelente negócio, Eduardo. Se eu tivesse as condições e a qualificação, eu ia para um multifamily. Multifamily, o meu primeiro investimento seria um multifamily com 3.5, um FHA file. Se qualificar, eu iria para um multifamily até de 4 unidades, se conseguisse encontrar e qualificar e comprar, porque daqui 2 anos, 1 ano, 3, 5 anos, você sai dessa multifamily, compra um single family e aí você vai ter 2, 3, 4 aluguéis mensais e você mudou o seu jogo.
1: Com certeza. 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Obrigado, Lidama. Depois a gente vai combinar um momento para você falar no programa Hora da Notícia. Tá bom, meu amigo?
0: Obrigado, Eduardo. Tem um dia excepcional a você e seus ouvintes. A gente fala logo, logo.
1: Valeu, obrigado. 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
2: 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Qual é a polêmica do dia?
5: A polêmica de hoje é uma mulher falando que o Brasil é muito feio, as cidades são todas feias. Rose Boaventura tá dizendo: bom dia, Eduardo e ouvinte. Coitada dessa mulher, com certeza nunca viajou pra fora de BH. Ela tem que ir pra Santa Catarina, daí ela vai ver que o estado é lindo, o Brasil é lindo. Olha só, minha amiga Orly da Silva tá dizendo: verdade, Dione, concordo com você. Paulo Jacaré tá aqui. Bom dia, Paulo. Tudo bem? Bom dia.
6: Bom dia, Eduardo. Chega Eduardo, mais. Concordo com ela. Mas nossa, é vacaia demais. É cachorraiado pra todo lado. Cagando em cima dos passeios.
5: Gente.
6: Passeio faltando, entendeu? É brocaiado na rua, lixaiada, mato crescendo pra todo lado.
5: Rapaz.
6: Cara, quando você sai daqui e chega no Brasil, você vê assim, o visual é completamente diferente, entendeu? Não é fácil, não. Você desce ali no aeroporto ali do Rio de Janeiro ali, aquelas casas aiadas, tudo sem rebocar, entendeu? Aquela BR suja, você tá doido.
5: Valeu, obrigado, meu amigo Paulo Jacaré. Virgínia também tá aqui. Será que o Paulo é marido dessa mulher que falou? Meu Deus do céu, ele caprichou no vocabulário, no palavreado. Bom dia, Virgínia. Tudo bem? Bom dia.
7: Bom, no Brasil tem lugares lindos e lugares feios. E as cidades em si, elas são mal cuidadas. Tem lugares que são lindos, né? Onde as pessoas de classe média alta moram, mas existem lugares horrorosos. E não é só lá, aqui também. Morumbi tem lugares horríveis. É, quando eu fui para a Califórnia, tem lugares horríveis, para Las Vegas. Isso é, ela não está falando das pessoas, ela está falando da cidade, né, da infraestrutura. E eu concordo com ela.
5: Interessante, hein? Manda pra cá no torpedão do 603-233-5200. Júlio Leal tá dizendo: é normal lugar feio. Um exemplo é Framingham. Ah, vem pra linha, Valadares, etc. Marcelo Ferreira, bom dia, Edu. Ela falou a verdade. BH é uma das cidades mais feias do Brasil. Eu fui lá poucas vezes. O lugar feio.

0: É tão feio que eles vão tudo pra Vitória, o Guarapari, meu bairro, tá dizendo Marcelo Ferreira. A Silvia tá dizendo, bom dia, Edu, amo meu São Paulo. Avenida Paulista, Faria Lima, Avenida Paulista são lugares lindos. Porém, quando chega nos bairros, dá medo. Chega nos bairros, dá medo de tanta feiura. Quando voltei a São Paulo, depois de anos aqui, fiquei assustada com certos lugares, muito feio. Porém, a gente se acostuma. Edu, vou falar sério, até o povo eu achei muito feio. Meu Deus do céu, Cláudia, eu fico assustada com a opinião das pessoas sobre o que a mulher falou, pois ela estava falando da arquitetura, casas só no tijolo, ruas emburacadas, tudo sem ordem. Gente, não é questão do país ser amoroso ou o visual. Que ela está falando, sim, são lugares no Brasil, é horroroso. Assim como tem também aqui nos Estados Unidos. Não dá tempo para mais nada. Fique agora com o programa Bene Vibes. Eu volto ao meio-dia.
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pra você que tá ligado, pra você que tá sintonizada na Insuperável, sou eu, Marcelo Benevides. Ai, este é o nosso Panavibes, que tá chegando sempre com informação, com opinião e com zoeira. Afinal de contas, the zoeira never ends. Vamos com tudo, meu povo, até as 10 da manhã, o nosso Benevibes.

Vambora, meu povo! É o nosso Bené Vibe chegando nesta quinta-feira, 20 de agosto de 2026. E quem tá na Good Vibe, levanta a mão aí, vem! É isso, né, minha gente? Estamos chegando com tudo. Eu já tô recebendo aqui 455 mil mensagens já. Eu não tô dando conta de ler, não. Eu vou ler ao vivo aqui dentro da medida do possível. Eu só quero saber o tom das mensagens. Eu quero só saber o tom das mensagens, só isso. Porque claro que eu vou comentar sobre o jogo de ontem, mas eu quero saber como é que vai vir esse tom. Se vai ter choradeira, que eu tô com alguns lenços aqui. Eu não sei se eu vou encalhar esses lenços ou se eu vou ganhar dinheiro. É, vocês vão me deixar rico hoje? Ah, se vai ter choradeira, já avisa lá, que eu já separo aqui uma quantidade boa, que eu quero ganhar dinheiro hoje, hein? Tô vendendo lenço. Mas vamos ver como é que vai ser o tom das mensagens aí nesta quinta-feira, no pós-jogaço, no duelo de titãs de ontem, Flamengo e Cruzeiro. Claro que a gente vai fazer uma resenha, mas antes eu quero desejar a todos nós uma ótima quinta-feira, que a gente tenha uma grande companhia. O nosso Bené Vibes está no ar e, obviamente, que nós vamos tratar de muito assunto importante aqui. Futebol, gente, deixa futebol pra lá, para com esse negócio de futebol, você não vai levar nada. Vocês só passam raiva com o negócio de futebol, para com esse negócio. Tem assunto mais importante pra gente comentar no programa de hoje. Dentre eles, olha, um erro com remédio deixou uma mulher sem movimentos após uma cirurgia aqui nos Estados Unidos. Daqui a pouquinho eu vou trazer pra vocês a superlotação e condições precárias na prisão do ICE aqui em Massachusetts. Tem imigrante dormindo no chão, gente. Daqui a pouquinho a gente comenta. Olha, o governo quer pagar um seguro para proteger agentes federais de processos em prisões de imigrantes. Já estão se resguardando já. E eu tô prevendo isso, já não é de hoje. Daqui a pouquinho a gente fala. E mais, em duelo de titãs, Flamengo supera o Cruzeiro e manda um recado para adversários na Libertadores. O malvadão superou o Cruzeiro ontem. E daqui a pouquinho a gente faz a nossa resenha também. Fica comigo até às 10 da manhã. 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

0: Bora, meu povo! Deixa eu ver se a galera tá aqui hoje, aqui pra comentar nesse programa. Será que eles estão aqui com a gente? Tô vendo aqui, tudo verdinho no meu WhatsApp aqui. Olha, o Joey já tá falando aqui. A bola entrou ou não entrou? Tá dizendo o Joey aqui. Lá ele, hein, Joey? Aqui o Foquinha tá com a gente, tá mandando mensagem também. Vai, Foquinha!
1: Tô vendo aí, agarradinho aqui, man. Aqui, eu vou falar com você, eu sou cruzeirense, mas aquela bola ontem lá foi gol, hein?
0: Ih.
1: Não vai ficar, larga o clubismo de lado, mas você pode falar no ar aí.
0: Já vou ver.
1: Aquela bola lá foi gol. Aquela que o Jorginho tirou dentro da área lá. Não ia alterar muita coisa não, porque o Flamengo ontem tava jogando muito. Mas que foi gol, foi.
0: Olha aí, já ele tentou consertar ali no final, eu acho que eu vou ganhar um dinheirinho aqui. Já tem um lencinho pra vender aqui, hein? Foquinha, abraço pra você, meu camarada. Paulo Jacaré tá com a gente, vai, Paulão.
2: Bom dia, Benevibes. Bom dia pro senhor. Tudo vermelho, né?
0: Uhum.
2: Aí será que a bola entrou ou não entrou, Benevibes? Fala com nós aí. Flamengo.
0: Tem que se apegar a alguma coisa, né, irmão? Não vale nem falar que logo no lance seguinte o Cruzeiro fez o gol, né? Vamos esconder isso, né? Vou ficar no gol, se a bola entrou, não entrou. Vamos ver aqui, mais um cruzeirense com a gente aqui. Vai, Gilmar!
3: Bom dia, meu amigo Marcelo Benevides, Gilmar de Santo, Carolina, Bené. Hoje tá proibido de passar qualquer coisa do Flamengo aí. E dá tempo pra nós aí, não fica adiantando o áudio não, porque hoje nós temos que pelo menos abafar, Bené. Senão nós infarta, Bené. Rapaz, o Gerson, o Matheus Pereira, não vou nem falar mal deles não, porque o Cruzeiro com todo foi muito ruim. Teve uns lampejos contra o Flamengo lá, dava uma reaçãozinha, mas o Cruzeiro, infelizmente, principalmente no primeiro tempo, não jogou bola. O Flamengo poderia ter saído com uns 3-4 gols no primeiro tempo.
0: Olha aí.
3: É um time de muita qualidade, eu falei semana passada aí, você lembra, que o problema não era com o Flamengo e cinco cabeças pelado do Jardim. O Flamengo é um baita time, sabe que quem for jogar com ele ali pode dar uma sorte de ganhar do Flamengo. Mas que o time do Flamengo tem qualidade individual e o Pedro mostrou isso ontem. O Fabrício Bruno, 300 anos que jogou com o Pedro, sabe da qualidade do cara, dá o espaço pro Pedro, meu amigo. Ele faz a parede, faz o que quer. Mas merecido, parabéns ao Flamengo, né? Como diz o Pedrinho BH aí, eu não vou torcer pro Flamengo, mas dependendo de quem vai pro Flamengo, se o Flamengo for time argentino, eu torço pro Flamengo. Mais um abraço, deixa o pessoal falar, Bené, deixa o pessoal desabafar pra evitar, Bené.
0: É isso, Gilmar, tem que desabafar, né, meu parceiro? Gostei da mensagem dele, reconhecendo que o adversário foi superior, né? O Sebastião tá por aqui, bom dia. Mick Jagger, Costela Cabeluda, falou que a bola entrou, lá ele. Bora respeitar as regras da rádio futebol somente segunda-feira. Sebastião, eu falei pra vocês que a previsão daquele nosso ouvinte lá, que vocês sabem que é, o camarada, 100% de aproveitamento. Errou tudo! Tudo, lembra lá do Rola? Dos negros franceses maravilhosos, lembra dele? Lembra? Depois ele passou até a ser Messi, o camarada, virou Messi. Cara, ali é azarado, irmão. Quando ele falou que o Flamengo ia tomar um ataque, eu falei, ih, agora eu fiquei tranquilo, que eu tava preocupado, o Flamengo não tava jogando nada. Falei, ih, rapaz, esse jogo aí primeiro no Mineirão, não sei não, hein, acho que vai dar ruim pro Mengão, hein. Aí quando ele falou, aí eu falei, não, agora acalentou meu coração, agora eu tô mais tranquilo. Ainda bem que ele veio dar a previsão. Vamos ver se ele aparece hoje, Sebastião. Vamos ver se ele dá as caras. O Marcos tá com a gente aqui. Marcelo, tô aqui em Uster, na escuta. Valeu, Marcão. Aquele abraço. Quem tá com a gente aqui? Quem é esse aqui? É o Kilda.
4: Ei, Benequim, agora eu vi que você realmente falou a verdade, hein, rapaz. Não deu certo mesmo não, hein. Costelinha, coluna costelão de dois volantes.
0: Aí.
4: Caminhão de dois volantes. E aí você já viu, né? Só dá a bola fora.
0: Tô falando.
4: Ah, não, velho. Esses costelinhos eu vou falar pra você, viu? Nem... Vai falar agora que aquele gol lá, aquela bola que tirou lá em cima da linha, lá no alto lá, vai falar que foi gol.
0: Aí, lá vem, né? Mais um.
4: É foda, velho.
0: Aí.
4: Acabou, já era mesmo, perdeu mesmo, e agora é só esperar agora a próxima eliminação contra as frangas cocotas de BH, né? É, foda, né?
0: Não, mas acho que ele achou que a bola não ia... Ah, mas gente, ali, vamos tirar o elefante da sala. Ali é a imagem conclusiva, gente. Não dá, para. Não dá. A bola tem que entrar toda. Vamos pro Laele aí, no programa inteiro de Laele, né? A bola tem que entrar toda. Não entrou. Ficou um pedacinho ali na linha. Não tem uma imagem que diga que a bola realmente entrou. E na sequência, gente, na sequência, não teve prejuízo técnico. Na sequência, o Cruzeiro vai lá e faz o gol. Se a bola tivesse entrado na jogada anterior, teria saída de bola do Flamengo, o jogo seria outro. E foi outra a partir do momento que o Cruzeiro faz o gol. Veja... Depois eu vou comentar mais, mas olha só, o Cruzeiro vai lá e faz 1-1 e em vez de continuar como começou aquele segundo tempo, não, volta para a estratégia do primeiro tempo, que foi uma coisa inaceitável aquele primeiro tempo do Cruzeiro. Nenhum chute a gol, não, aquilo, olha, aquilo ali é papo. Se é no Flamengo, o Flamengo é eliminado e joga da forma como o Cruzeiro jogou no primeiro tempo, o seu treinador estaria no primeiro voo para Lisboa nesta manhã. Já, meu irmão, não vai nem dormir aqui no hotel não, parceiro, é dali direto para o aeroporto. É direto para o aeroporto. Se o Flamengo é eliminado pelo Cruzeiro não dando um chute a gol no primeiro tempo, é Lisboa na hora, né? Então, primeiro tempo daquele horroroso, Cruzeiro começa muito bem no segundo tempo, só que aí faz o gol do empate e aí volta para a estratégia do primeiro tempo, não dá. Inaceitável aquela atuação no primeiro tempo. Segundo tempo não, o time melhorou, mas gente, vamos combinar, avançou quem foi superior. Vamos poupar tempo. Eu vou comentar mais sobre o jogo, mas vamos poupar tempo, né? Porque passou quem foi superior nos dois jogos. A Camila tá com a gente aqui. Bom dia, Bené. Uma boa quinta-feira a todos os ouvintes. Meu pedido para hoje é para você dar uma segurada com os nossos amigos cruzeirenses. Eles estavam esperançosos. Bora mesmo. Na verdade, não. Desce a lenha, Marcelo, porque eles estavam aqui dizendo que seria uma sapeco, né, que é cabelo. Mas torcedor tem que ser assim, cabelo. Eu não gosto de torcedor humildezinho, não. Mas é que tem uns aí que são azarados, né? Tem uns aí que querem ser soberbo, mas não ganha nada na vida, nada. 0-0 a vida inteira. Aí quer ter soberbo. Não pode também não, velho. Eu dou o direito ao torcedor ser soberbo, mas se ganhar alguma coisa, tem que ganhar um negocinho, contar uma vitória de vez em quando, não, levanta uma taça. Vai lá, não ganha nada e quer ser soberbo. Aí é azar mesmo o time, não tem jeito não. A Silvia tá com a gente, bom dia, Bené. Deus abençoe todos nós. O Bernardo tá com a gente também. Bom dia, Bené. Sou corintiano, mas quando eu torci pro Flamengo, ganhar é brincadeira. Cruzeirense me zoando no Brasileirão. Tá aqui o Bernardo. Bom demais a galera chegando aqui. Tô vendo o Ramon. O Ramon Bonito da Brocha. Vai, Ramon.
5: Bom dia, Bonito da Brocha. Jogaram melhor, engoliram o cabuloso, mereceram. Mas que a bola entrou, entrou.
0: Aí.
5: Você me disse que eu tinha direito do choro, né?
0: Aí, pronto. Mais um lencinho aqui, vou fazer um dinheiro, hein? O Johnny tá por aqui, tá com a gente aqui. O que foi, Johnny?
6: Bom dia, meu amigo Benevai. Hoje é quinta-feira. Glória a Deus. Vai, Mengão! Fala, Marcelo Benevai. Fala, Benevai. Ô, Benevai.
0: Que
6: e aquela cortinha que o Samuel Lino deu naquele zagueiro, hein? E tá limpando o chão de agora,
0: vingou,
6: sentado.
0: Vingou.
6: Cê tá doido, o segundo gol. Vai, Mengão!
0: Vingou, rapaz. Ele tomou um drible desconcertante lá do Arroio no jogo de ida. Ele ontem deu a vingança e riu por último. Quem riu por último, né, meu povo? Ri melhor, não é? O Paulo tá com a gente, o Paulo Oliveira. Bom demais, final de semana tem mais, é verdade. O outro Cruzeiro e Flamengo sábado já, né, gente? Cruzeiro e Flamengo dessa vez pelo Brasileirão. Aí você vai ver que a postura do Cruzeiro vai ser outra. Ai, vamos falar de vingança, é aqui é nós. Ih, você vai ver o discurso, você vai ver o comportamento do time do Cruzeiro no sábado. Carlos Souza tá por aqui, bom dia, Bené, segue o lance, as Marias vão chorar, mas é normal mesmo, a bola entrou não, tá dizendo aqui o Carlos Souza. O Chaves de Hector tá com a gente.
7: Bom dia, Bené, só tô chegando aí hoje pra te dizer o quê? Parabéns, é isso aí, meu amigo. A seleção do Flamengo, quem tem dinheiro tem, hein, fazer o quê? Não tem opção, hein. Coitado, o Cruzeiro tentou, mas não conseguiu, hein. Tremeu os primeiros 45 minutos. Tremeu. Colocou o Gerson ainda dentro de campo, ainda que é flamenguista.
0: Olha aí.
7: Aí não deu nada, não teve raça. Libertadores é raça.
0: É isso
7: agora
0: aí.
7: Agora vamos pegar a sanga, né?
0: É isso aí, olha. E bem lembrado aqui, o Gerson completamente apagado. Já não é a primeira vez que o Gerson enfrenta a torcida do Flamengo com a camisa do Cruzeiro. E mais uma vez, uma atuação ridícula do Gerson ontem. Foi bem no jogo de ida lá no Mineirão, mas no Maracanã ele sente pesado. Escolhas, meu amigo. Escolhas de carreira. Você optou pela conta bancária. Não que ganhasse mão no Flamengo. Já ganhava muito bem, era capitão do time. Titular da seleção brasileira foi querer se embrenhar na Rússia, irmão. A troco de comissão pro pai. Aí, olha a sua carreira aí onde foi parar, né? Tá sendo agora odiado. E sabe o que mais dói no Gerson? É o fato dele tá sendo odiado pela torcida do clube dele, que o time dele, de coração, é o Flamengo. Depois ele vai dizer que tem carinho pelo Fluminense, vai, daqui a pouco se ele ganhar um título pelo Cruzeiro, ele vai dizer que tem carinho pelo Cruzeiro, mas o time dele mesmo é o Flamengo. Mas aí fez as suas escolhas, irmão. É, ninguém morre nos devendo. Olha, o Fernando tá por aqui. Eu só acho que pra cada reclamação que a bola não entrou, tem que tocar um trecho do hino do Flamengo. Valeu, Najim, aquele abraço. Rapaz, eu vou ganhar um dinheiro aqui com essa rapaz. Aqui é um chororô com o negócio de bola entrando. Agora todo mundo agora virou perito agora, né? Todo mundo tem um olhar de lince. Certa convicção de que a bola entrou. Para com isso, né, gente? E um minuto depois, ó, vocês querem ser preciosista? Vou ser preciosista também. No gol do Lucas Romero lá, o Flamengo tenta fazer uma saída de bola, bola claramente bate na mão dele, aí depois o lance segue, volta pra ele, e aí ele faz um golaço, aliás, né? Meio que o Rossi também, meio mãozinho de jacaré, bracinho de jacaré, aquele goleiro do Flamengo, né? Bracinho de jacaré, mas belo gol do Lucas Romero. Então, se quiser ser preciosista, e se é no VAR do Brasil, VAR, aquele caça-pela-ovo lá, fica procurando pelo em ovo o tempo todo, esses VAR brasileiros, o gol do Romero poderia ter sido anulado. Tanto que o jogador do Flamengo fizeram ali uma reclamação meio tímida. Isso aí é algo que o Flamengo tem que rever também, porque esse tipo de pressão tem que acontecer, que se é do outro lado, os camaradas iam fazer bolinho. Agora no Brasil não pode mais ter bolinho, né? Não pode ter bolinho. É, mas, se acontece esse lance ali contra o Palmeiras, rapaz, o que que aquele Gustavo Gomes, Murilo, Abel Ferreira iam espernear? Iam forçar o camarada ir lá no VAR. Não, irmão, aqui no papo. Não, vai lá você ver. Você vai ter que ir lá no VAR. Falou que pode. Não, não, não, não. Você vai lá ver. Não quero saber o que o VAR tá falando lá em cima, não. Você tem que ir lá ver. É assim que funciona o futebol também, infelizmente. Eu gosto do jogo jogado. Ah, o juiz não deu, ah, bateu na mão, bateu, mas vai seguir o lance, meu irmão. Vambora, vamos jogar bola. É, vocês sabem como eu sou, né? Eu gosto de futebol. Mas eu só tô falando isso porque vocês são Zé Regrinha. Vocês adoram a Regrinha, agora vocês estão com a convicção de que a bola entrou. Não, a bola entrou, foi gol. E um minuto depois sai o gol do Cruzeiro. Rapaz, qual o prejuízo técnico que vocês tiveram no jogo? Zero. O prejuízo foi realmente atuações à parte. Vocês estão mirando no Gerson, estão esquecendo do Matheus Pereira. E eu vou falar do Matheus Pereira daqui a pouquinho também, tá? É, vocês estavam pedindo o Matheus Pereira aí na seleção brasileira, na Copa do Mundo, lembra? Tinha que ser o 10 da seleção. Jogo grande, cadê o Matheus Pereira? E vou fazer um desafio pra vocês, Cruzeiro. Já lança esse desafio. Traga pra mim um jogo em que o Matheus Pereira foi decisivo com a camisa do Cruzeiro. Jogo grande. Pega aí Cruzeiro e Galo, pega aí um jogo de Libertadores, pega... Se na final do Mineiro, vou dar uma moralzinha pra vocês. Acha aí, se teve alguma coisa do Matheus Pereira. Jogo grande. Porque essa coisa de ser craque contra a Chapecoense, contra a URT, contra a Tombense... Veja, eu não sou hater não, tá? Eu gosto do Matheus Pereira, já falei aqui, inclusive, que o Matheus Pereira gera até mais jogo do que o Arrascaeta. O problema do Matheus Pereira é que ele não tem um gol, coisa que o Arrascaeta tem de sobra, né? Mas em termos de futebol, do jogo jogado, o Matheus Pereira até gera mais jogo do que o Arrascaeta. Aí vai uma questão de gosto, do que você prefere de futebol. Mas efetivamente o Arrascaeta é muito mais decisivo que o Matheus Pereira. Então tá feito o desafio para vocês, cruzeirenses. Me traga aqui um jogo em que ele foi decisivo. Jogo grande, como o jogo de ontem, um jogo contra o Galo, alguma decisão, um jogo de Libertadores. Pegar contra a Tombense, o RT, Chapecoense, né, irmão? Ah, ele fez um gol de cobertura contra o Coritiba, né? Oh, que parabéns, hein? O Wallace tá por aqui também. Olha, tem que ensinar o Gerson jogar pelo time por amor. Como o Memphis fez pelo Corinthians, coisa inédita no futebol brasileiro. Isso é ser Corinthians. Meu Deus, você tá iludido, né, Wallace? O Memphis tem amor ao Corinthians? 77 milhões, que o amor dele falou assim, ó. Se vocês não renovarem comigo, o meu amor vai cobrar 77 conto na justiça. Ele tem muito amor ao Corinthians. Meu Deus, não é possível que você seja tão ingênuo assim, irmão. Não, você deve estar. Não, você tá zoando, né? Você não tá falando sério, não. Você tá falando sério? Que o Memphis tem amor pelo Corinthians? Tá falando, você acredita realmente nisso? Rapaz, hein? É, coisa... Torcedor é uma coisa maravilhosa. Abraço pro nosso Zezé, abraço pro Gildo, pra Sandra de Aracruz, abraço pro Vanderlei. Olha, muita gente chegando aqui, meu povo. Eu não vou dar conta de ler todas as mensagens, infelizmente. Hoje o programa eu sei que vai permear a zoeira, mas temos muitos assuntos importantes pra gente comentar. Eu já quero começar falando sobre um assunto que tá mexendo... Daqui a pouquinho, na verdade, né? Daqui a pouquinho nós vamos falar sobre esse assunto da superlotação em condições precárias da prisão do ICE aqui em Massachusetts. Tem imigrante dormindo no chão. Daqui a pouquinho a gente comenta sobre isso aqui no nosso Benevibes, tá certo? Mas antes, minha gente, eu quero trazer para vocês porque uma mulher de 72 anos perdeu os movimentos e a sensibilidade do peito para baixo após receber um medicamento errado durante uma cirurgia no hospital em Nashville. Outras três pessoas também foram atingidas pelo erro, de acordo com a instituição. Olha, a paciente havia sido internada para uma substituição do joelho. Segundo a família, a cirurgia ortopédica ocorreu normalmente, mas o medicamento errado foi administrado no procedimento usado para controle da dor. Ela está sem movimentos e sensibilidade do peito para baixo, e seringas que deveriam conter bupivacaína teriam sido preenchidas com potássio. Olha isso, a troca teria ocorrido numa farmácia local. E a bupivacaína é um anestésico usado justamente para bloquear a dor. E outros três pacientes também foram envolvidos no mesmo episódio. O hospital confirmou que quatro pessoas foram afetadas, mas não revelou detalhes sobre o estado de saúde das demais, alegando respeito à privacidade. Vocês sempre vão ficar muito bem informados aqui no nosso Benevibes.
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0: Muito bem, minha gente. 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Bom dia, Bia!
10: Bom dia, Benevito, tudo bem? Bom dia, nação rubro-negra!
0: Aê, minha querida!
10: Que jogo foi esse?
0: Ah, que torcida é essa? Que é isso aí! Bom demais, minha querida Bia, olha... Vamos lá, hein? Economizar com sabedoria, proteger aquilo que levou anos para conquistar é fundamental aqui nessa terra, né?
10: É, Benê, fundamental sim. Nós estamos vivendo um momento de muita preocupação, né? É, especialmente para a comunidade imigrante, muita gente trabalha duro, economiza cada dólar e precisa controlar os gastos. Por isso, seguro também precisa ser tratado como planejamento. Economizar é importante, mas economizar com sabedoria significa, né, não abrir mão de uma proteção importante apenas para pagar menos, né?
0: É verdade, né? E a galera do seguro do carro, minha querida, como é que a gente faz, hein, para poder reduzir esse valor, mas sem perder também ali boas coberturas?
10: Exatamente. Quando o cliente procura Brico querendo reduzir o valor do seguro, o primeiro passo é entender a situação dele, né? A ideia não é simplesmente buscar o menor preço, mas procurar alternativas que façam sentido para o bolso e para o nível de proteção necessário. É importante, Benevides, olhar coberturas, limites, franquia e o perfil do motorista.
0: Muito bem, muito bem. Por que os preços são diferentes, hein? Fala pra gente.
10: Olha, duas pessoas podem ter carros parecidos e pagar valores diferentes, porque o seguro considera diversos fatores, como histórico de direção, endereço, veículo, uso do carro, histórico de seguro e coberturas escolhidas. Inclusive, se o cliente não paga em dia, isso pode afetar também os valores.
0: Olha aí, minha gente, então eu tenho que prestar atenção também, é importante deixar em débito, né? Porque aí débito você já debita na tua conta lá, você depois não vai ter sufoco, não vai afetar depois aí na renovação e tudo mais. A gente tá falando um pouquinho aqui do seguro do carro, mas existe também aquele seguro comercial, o seguro empresarial, para você que já tem um business aí, já tem um comércio aberto, é importante dar uma olhada nisso também, né, Bia?
10: Exatamente, Benê, muitos brasileiros chegaram nos Estados Unidos, trabalham muito e conseguiram abrir seu próprio negócio, né? As nossas house cleaning, nossos contracts, né? Então, assim, uma loja, restaurante, salão, empresa de limpeza, construção ou outro empreendimento pode representar um patrimônio sustento de uma família. Por isso, empresário também precisa pensar em proteção, tá?
0: Olha, precisa, é importante, fundamental pensar em proteção. A gente já vem falando já há algum tempo. Inclusive, minha querida Bia, eu gostaria que você deixasse uma mensagem justamente para quem está empreendendo aqui nesse país.
10: Claro. Seguro empresarial não é apenas para empresas grandes, tá? Às vezes a pessoa tem um esquete pequeno, não, é pequenininho e tal, mas não é apenas para empresas grandes. Cada negócio possui risco e necessidade diferente. Uma apólice adequada pode incluir, conforme o caso das coberturas contratadas, proteção para determinados bens, equipamentos, mercadorias e responsabilidades. Inclusive, proteção para a própria pessoa, né? Se acontece algo, a pessoa acontece algum acidente, ela não pode trabalhar mais. Esse tipo de coisa, né, ô Benevides?
0: Olha, minha gente, vamos fazer o seguinte, então. 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Algum seguro você tem, se você tem empresa ou não, se você tem um carro, se você tem um liability, dá uma olhada no que você está pagando hoje, no nível de cobertura que você possui nesse momento, e aí ela vai fazer uma cotação gratuita e se você decidir melhor, eu migro. Se eu tô pagando, se ela falar pra mim assim, olha, Bené, você vai economizar aqui $100, $200 num ano, tendo coberturas melhores e pagando menos, ué, eu tenho que ter fidelidade com o segurador agora? Eu nunca vi isso, né? Você pode fazer também, gente, essa migração. Teve ouvinte nosso aqui que conseguiu $1,000 de desconto num ano na apólice dele. Olha só que coisa maravilhosa. 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Se você já estiver pagando bem, beleza, tem nada a perder, ótimo, né? Pelo menos você avaliou ali. Não fica esperando a fase da revisão, não, porque às vezes na hora da renovação, no caso, né? É, aí você vai renovar, já vai vir mais caro, aí você já vai perder aquele mês ali, já revisa isso aí de tempos em tempos, meu povo. Minha querida Bia, quero agradecer imensamente a sua participação. Se você tiver mais algum recadinho, fica à vontade.
10: Claro, deixar uma frase aí para a comunidade na situação que a gente está enfrentando, né? Que a gente não podemos, a gente não pode controlar tudo que acontece ao nosso redor, né? Mas nós podemos tomar decisões melhores, né? Organizar as finanças. Economizar não é simplesmente pagar menos, é saber onde você pode economizar sem colocar em risco aquilo que conquistou, tá, Benevides? Cada dólar importa pra gente, mas cada dólar também precisa ser bem utilizado, né? O novo imigrante, a comunidade, sabe o preço de conquistar alguma coisa, por isso também precisa saber o valor de protegê-la, né? Informação também é proteção. E abrir com seguros, nós acreditamos que economizar é importante, mas proteger com sabedoria é essencial. E lembrando os clientes que eu não trabalho apenas no horário comercial, tá? Pessoas que chegam mais tarde em casa, faz seu part-time, gente, pode me mandar mensagem no WhatsApp, eu tô sempre ali, com certeza vai ser um prazer atender. Eu não vou citar o nome aqui do ouvinte de ontem, que eu não tenho autorização, né? Ah. Mas ontem teve um cliente da rádio, a gente conversou ontem, já era 7, 8 horas da noite, aí. A gente fechou a pólice dele. Então, assim, não se hesite, não fica, o horário tá tarde. Não, pode mandar mensagem, pode me ligar, que eu sempre tô aqui.
0: Tá certo, então. Obrigado, minha querida Bia. Grande abraço pra você.
10: Obrigada, gente. Bom dia e ótimo trabalho a todos aí, tá?
0: Valeu, obrigado. 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Muito bem, minha gente, seguindo aqui na batida do nosso Benevibes, já vamos falar sobre as condições precárias do presídio aqui de Burlington, um presídio que concentra ali muitos brasileiros, inclusive. Daqui a pouquinho a gente vai conversar sobre isso aqui no nosso Benevibes, tá certo, minha gente? Agora eu quero trazer pra vocês que o ICE apresentou uma proposta para ajudar a proteger policiais locais que atuarem, veja só, que atuarem aí na questão da imigração, né? Fazendo, inclusive, aí um seguro, é isso mesmo. Então, agora estão querendo pagar um seguro para possíveis custos aí de processos judiciais no futuro. A ideia é oferecer aos agentes que participarem do programa de cooperação com a ICE um seguro de responsabilidade civil, e essa cobertura poderia chegar a $500,000, incluindo despesas com advogados, acordos e eventuais indenizações. Pela proposta, cada policial teria um custo anual estimado em cerca de $250 por esse seguro, e o objetivo seria reduzir o receio do Departamento de Polícia, que evitam participar de operações migratórias por medo de enfrentar ações judiciais. Essa iniciativa está ligada ao programa 287G, que permite ao ICE treinar, autorizar policiais estaduais e locais a exercer determinadas funções que são relacionadas à fiscalização das leis federais de imigração. Segundo a agência, cerca de 1.600 departamentos em 32 estados já fazem parte do programa e a proposta, porém, divide muita opinião. O David Beer, do Instituto Cato, criticou essa medida e afirmou que ela poderia dificultar a responsabilização de policiais acusados de violar direitos durante abordagens. Só que aí tem uma questão, o processo ele pode acontecer independentemente de seguro ou não. Se estiver havendo aí, estiver acontecendo aí abuso de autoridade, e isso eu já venho cantando essa pedra já de algum tempo, naturalmente que esses policiais vão ser processados, e aí o governo tenta encontrar uma forma de fugir disso, de alguma responsabilidade, porque pagando o seguro cobriria ali custos advocatícios ali, honorários, etc., ao passo que o agente pagaria coisa de $250 por ano. Acho até um valor muito módico para a quantia que está sendo anunciada. Você pagar $250 por ano para ter uma cobertura de até 500 mil e vai ter uma enxurrada de processo, não tenha dúvida quanto a isso. Deixa esse governo passar para vocês verem só, né, o espetáculo de processos que vão surgir. Já tem alguns já acontecendo. E aí o governo de alguma maneira tenta instrumentalizar isso e dar alguma, vamos dizer assim, uma salvaguarda para quem eventualmente tenha medo de fazer ou esteja com algum receio de fazer essas operações nas ruas, mas isso não vai evitar processos que virão contra arbitrariedades cometidas por agentes federais e também por policiais locais aí em conjunto, né, trabalhando em cooperação também com o ICE. Vocês sempre vão ficar muito bem informados aqui no nosso Benevibes. Gente, mais de 30 mensagens aqui não lidas, gente. Eu não vou dar conta de ler tudo não, né? Daqui a pouco a gente tem que falar sobre a questão aqui de Burlington. A galera tá chegando aqui para comentar. O Eloy tá com a gente. Bom dia, Eloy. A Rosângela também tá com a gente. O Cláudio Gregório tá dizendo aqui, Deus tenha misericórdia dos imigrantes. Olha o Cláudio, um abraço aqui pra Serlei, pro Rogério Prado, pra Marli, todo mundo chegando aqui, bom demais, né? Aqui o Vlauni tá falando aqui, olha, bom dia, deu certinho com a menina, muito obrigado, salvei mais de $1,000 por ano aqui, ó, o Vlauni aqui falando aqui, olha, salvando mais de R$1,000 por ano, minha gente, você também pode salvar lá com a Brico Insurance, pede o contato pra mim aqui, escreve seguro aqui no meu zap, ou no zap da Insuperável, escreve segura aí que eu passo pra vocês. Márcia tá por aqui, bom dia, moça da rádio, a concorrente, vou tentar falar o seu nome. Hoje só vou escutar o seu programa, o rapazinho daquela rádio, você sabe qual, só tá falando de jogo, coisa horrível, nunca falo do meu timeco Coritiba. Tá certo. Valeu, Márcia, bom dia, carioca, tem Maria aí, a próxima ataca vai ser o Galão, já semana que vem, né, gente? Semana que vem já teremos aí o confronto pela Copa do Brasil, Cruzeiro e Galo, não é isso? Bom dia, Marcelo, tô na audiência. O Mengão eliminou o Cabuloso na Libertadores, o Galão vai fechar a tampa do caixão na Copa do Brasil. Tá aqui o Batista. Bom dia, Marcelão, dá-lhe Mengão. Pela lei cruzeirense, a bola tem que entrar toda. Vocês perderam porque não fizeram o dever de casa. Tá dizendo aqui... Ah, e o primeiro tempo, aquele primeiro tempo ridículo do Cruzeiro ontem. Não dá um chute ao gol. Aquilo ali é inaceitável. Bom dia, ontem foi o melhor jogo até agora. Tá aqui o Henrique Pará. Verdade, né? Um jogo que pelo menos terminou sem pênalti, né? Ou sem empate, né? Impressionante. Os jogos das oitavas de final da Libertadores, tudo que é jogo empatado. O jogo do Palmeiras também. O Palmeiras vencendo o Cerro Porteño por 1-0. Mas o Palmeiras é aquele futebolzinho dele lá de sempre, né? Pelo amor de Deus. Rapaz, é um martírio assistir jogo do Palmeiras, né? Com aquele Abel Ferreira. Um elenco que o Palmeiras tem, é outra situação também. Bota aquele elenco lá com a camisa do Flamengo e o Flamengo joga do jeito que o Abel gosta, não dura 6 meses na Gávea. Agora não é Gávea, né? Agora é Ninho do Urubu. Deixa eu chamar o intervalinho e eu volto na sequência pra mais Benevibes, não sai daí não.

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2: Muito bem, meu povo. Olha, eu quero chamar a sua atenção agora para a gente conversar sobre um assunto muito sério, impactante, porque, olha, algo também que já era previsto, inclusive, a superlotação, as condições precárias de centros de detenções aí imigratórios, e eu quero falar especificamente do presídio. Na verdade, é um centro de processamento, mas acabou virando um presídio do ICE em Burlington, inclusive com imigrantes dormindo no chão. Esse centro voltou a ser aí o centro das atenções diante de denúncias sobre as condições enfrentadas por imigrantes detidos naquele local, e relatos recentes apontam para situações preocupantes como as seguintes: imigrantes dormindo no chão de concreto sem camas suficientes, pessoas permanecendo no local por vários dias e até semanas, apesar do espaço não ter sido projetado como uma prisão de longa permanência. Relatos de superlotação, com muitas pessoas dividindo espaços pequenos, reclamações envolvendo calor, alimentação, água e atendimento médico, e também muita dificuldade de acesso adequado a advogados e também aos familiares dos detidos. E diante dessas denúncias, o senador Ed Markey aumentou a pressão sobre o ICE e vem cobrando explicações sobre as condições no local e sobre a permanência prolongada de imigrantes. O caso ganhou ainda mais importância porque, segundo o Ed Markey, a própria resposta do ICE reconheceu problemas relacionados à superlotação e também à permanência prolongada. E para a comunidade brasileira daqui de Massachusetts, o caso merece ainda mais atenção porque Burlington é um dos principais pontos de processamento e destino de imigrantes detidos pelo ICE aqui na região da Nova Inglaterra. Aliás, é algo até que os advogados recorrem à justiça com o chamado habeas corpus para que esses detidos permaneçam aqui, seja em Burlington, em Plymouth, em Massachusetts, por conta do circuito. Porque uma vez que esse imigrante detido ele é transferido para um circuito problemático, para dizer o mínimo, ele vai ter mais dificuldade de ter uma audiência de fiança. Dependendo do circuito, nem direito a uma audiência de fiança esse detido vai ter, e aí ele pode ter um caminho mais acelerado para deportação. Então, como estratégia, os advogados adotam a medida para que esses imigrantes permaneçam em Burlington. E aí, quando o senador vai lá fazer uma fiscalização e constata que as condições são subhumanas de trabalhadores imigrantes, muitos deles ali sem nenhum antecedente, eu diria até que a maioria sem nenhum antecedente criminal, ou quando tem alguma questão judicial, não se trata de um crime grave, às vezes falta uma corte, às vezes é uma acusação, não necessariamente uma condenação, porque hoje em dia você ser acusado para o governo Trump já vira condenação. O fato de você ser acusado, existe um processo, direito à defesa ampla, estamos vivendo num estado democrático de direito, todo mundo deve saber disso, mas a partir do momento que alguém já é acusado, esse governo entende como condenação. Então veja, muitas pessoas que estão ali sequer têm condenação ou mesmo têm algum tipo de crime cometido. E essas pessoas se amontoando ali, dormindo com aquelas mantas de alumínio, que é usado para defunto, um negócio horroroso. Horroroso, né, gente? Não sei como é que tem gente que ainda elogia ainda alguma coisa. Às vezes as pessoas saem de lá, não, fui muito bem tratado e tudo mais. Pô, que legal. Talvez no seu caso especificamente, você recebeu um tratamento mais digno, né? Mas não é o que está acontecendo com boa parte das pessoas que estão sendo detidas. E isso é reflexo dessa política desenfreada de detenção em massa. Quando você não tem estrutura adequada, você quer engalfiar corpos ali, pessoas ali, umas sobre as outras, em nome de uma limpeza, em nome de uma ideologia, seja lá o que for, né? Então, o que se espera minimamente, ninguém aqui está exigindo um hotel 5 estrelas, ninguém está exigindo aqui um albergue, alimentação refinada. O que se exige é o mínimo da dignidade humana, né? Daquilo que a pessoa cometeu um erro, a pessoa está respondendo ao processo, o governo está fazendo o papel dele, quer fazer prisões e tudo mais. Eu acho que o caminho não é esse. Existem outras medidas que seriam mais eficazes para você combater a imigração ilegal, mas ele escolheu essa via e aí não quer oferecer o mínimo, né? E aí como é que faz? Você tem que construir novos presídios. Aí você constrói novos presídios, você paga bilhões de dólares para comprar o presídio e aí você mantém operando esses presídios lá o proprietário, né, de quem te vendeu o estabelecimento. Isso é um escárnio, né, algo que as autoridades precisam processar esse governo, né, e isso aí compete às autoridades, não quem está preso vai fazer o quê? Né, vai recorrer a quem? Né, se mal está tendo contato com o advogado, até com o próprio familiar. Então que as autoridades, como foi o caso do Ed Markey, senador democrata, aliás, de muitos anos aqui, de longa data, que ele faça não apenas o trabalho de fiscalização, mas também que processe o governo. Porque o governo, a Burlington é uma instalação federal. É importante salientar isso também, porque às vezes a pessoa pode achar que por ser Burlington tem a ver com o estado de Massachusetts. Não. Ali é uma instalação federal. A instalação estadual é de Plymouth. E me parece, pelo menos pelos relatos que eu recebi, a situação de Plymouth é bem diferente da de Burlington. Parece que os detidos que ficam em Plymouth têm uma condição mais digna. Não vou dizer favorável, porque nunca é favorável estar preso, né? Mas se comparado a outros centros de detenção, esses imigrantes, pelo menos em Plymouth, estão recebendo um tratamento mais digno. Isso é o que eu tenho de relato. Obviamente, se isso não for verdade, a gente vai denunciar, vai noticiar sem problema nenhum, né? Então, por ser uma instalação federal e se está havendo ali condições degradantes, precárias, isso cabe processo. Porque naturalmente o governo está pagando esse dinheiro aí para alguém administrar esse que na verdade não é nem presídio, né? É ali um centro de processamento para prisões temporárias. Aí tem gente ficando ali meses e meses e meses e meses. Então alguém tem que pagar essa conta também, né? Por conta desses carnes, tudo que está acontecendo aqui nesse país. E nós vamos seguir vigilantes aqui também, sempre em oração, pedindo para o Pai do Céu para abençoar todos nós, para que os bons imigrantes não tenham que passar por isso. Porque quando a pessoa se depara com uma situação como essa, desses imigrantes que estão vivendo lá em Burlington, dormindo em chão, com manta de alumínio, aí como é que a pessoa se sustenta nesse lugar emocionalmente falando? É complicado, não é? É muito difícil. Tem que ter uma saúde mental, uma força mental muito grande para poder seguir, né? E tem muita gente que, ao saber dessas situações, dessas condições, elas acabam desistindo também, naturalmente, né? Vive numa pressão. Vocês viram o vídeo aí que já está circulando no Zap aí, o vídeo que aconteceu uma operação agora na Miranda Brad aqui de Framingham. Eu imagino que você, se eu recebi, milhares já receberam, né? Eu não sou nenhum privilegiado. Recebi em primeira mão, só eu que tenho. Se eu recebi, é sinal de que isso já está rolando no Zap, de uma ação do ICE ali, parecia ser 3 ou 4 agentes abordando ali um imigrante na entrada do Miranda Brad, né? Então a gente não sabe se foi uma ação direcionada, se aquele estava sendo procurado, ou se foi aquela coisa aleatória, né? Então tem que conviver com isso, e por isso que eu entendo quando as pessoas falam: eu não quero mais saber desse lugar, porque como é que eu vou viver diante de... Aí abre o Zap, tá lá, né? Uma imagem dessa. O que faz, né? Como é que você se mantém no lugar diante desse ambiente, diante desse cenário? Muito bem, minha gente, vocês sempre vão ficar muito bem informados aqui no nosso Benevibes. 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Muito bem, muito bem. eu já vou logo para nossa resenha, minha gente. Já vou para nossa resenha, mas deixa eu pegar aqui algumas mensagens que estão chegando aqui, né? Deixa eu tentar ler o máximo possível. Eu não vou conseguir ler a quantidade de mensagens que tem aqui, a maioria aqui na zoeira, e eu sei que the zoeira never ends. Algumas mensagens chegam aqui também, olha. Bom dia, Bené, tô aqui te escutando. E a Mimi tá agora em Nuuk, parando e prendendo pessoas. Está dizendo aqui o Éder Paixão. O Zé Pereira também está por aqui. Falo isso porque eu falo com o staff deles e até pessoalmente nos eventos deles. Quando eu falo de apresentar projeto de reforma, então, nem te conto. Saem fora, está dizendo aqui o Zé Pereira. O Zé Pereira é o homem das cartas para os presidentes americanos, sempre clamando por uma reforma imigratória, né, Zé? Está dizendo aqui, olha, Benevides, uma pena que tem políticos até do nosso alinhamento esteja usando essa situação somente para se manter no Congresso. Mas, na minha humilde opinião, eles poderiam fazer muito mais. Aliás, eles saem de um estado que a governadora tem feito um esforço grande para proteger o imigrante, mas os senadores federais poderiam fazer mais. Concordo com você plenamente, Zé. André está por aqui. Faltam 76 dias, Marcelo. Está aqui André contando as eleições de meio termo e quem sabe aí com uma renovação do Congresso, né, esse lixo aí seja varrido, né, para longe da Casa Branca, né? Enfim, mas não vai limpar tudo, né? Porque a verdadeira limpeza deveria começar pela Casa Branca, né? Estão falando de limpar o país e tudo mais, mas tem que limpar a Casa Branca. O que tem de podridão lá. Marilene tá por aqui, ainda tem gente que gosta desse lixo de presidente, 50 tons de nojo, tá dizendo aqui a Marilene. Muito bem, minha gente, olha, pra não ficar pesado, vamos dar aqui uma aliviada, né? Porque vamos falar do jogo de ontem, um jogo em que o próprio Cruzeirense reconhece que foi inferior, e aí vem o lado bom do futebol, que quando você pega um adversário mais forte e você não consegue superar esse adversário, acho que é a primeira coisa que você tem que entender que é um jogo e que o seu time tem que melhorar para, quando enfrentar um adversário desse porte, superar as estratégias, né? E aí conseguir seguir numa competição como é a competição da Libertadores. O Cruzeiro poderia estar aí longe, eu falei isso aqui, o Cruzeiro tem time para ganhar do Flamengo, tem time para ganhar a Libertadores, inclusive, e se avançasse, ficaria com um caminho bem, eu diria que acessível para chegar numa final, coisa que o Flamengo agora vai ter. Vai pegar agora, possivelmente, o Del Valle do Equador, e aí depois pode ter um Corinthians, pode ter um Rosário, pode ter um Estudiantes numa semifinal, né? Porque do outro lado, o Palmeiras vencendo ontem, e o Fluminense também avançando, podemos ter aí uma semifinal entre Fluminense e Palmeiras. Aí na final tudo pode acontecer, jogo único, aí pode dar Flamengo e Palmeiras de novo, pode dar um Fla-Flu, ou um Corinthians chegando numa final, claro, né? Mas o caminho para o lado do Flamengo e Cruzeiro ficou mais facilitado depois de uma dureza, de um duelo de titãs, porque foi um jogo ontem, sim, um grande jogo, um grandíssimo jogo de futebol, um primeiro tempo, olha, para esquecer do Cruzeiro, porque aquilo ali é inadmissível, um time que tem um meio de campo com Romero, com Gerson, com Matheus Pereira, um atacante com Caio Jorge, que o presidente se recusou a vender por 30 milhões de euros e para isso teve que aumentar o seu salário. Você tem o Fabrício Bruno, goste-se ou não, um jogador que estava cotado para ir para a Copa do Mundo. Um time muito experiente, um time cascudo, mas eu acho que nesse momento, em jogos grandes como esse, falta ao Cruzeiro ali, ou faltou a esse elenco, não ao clube, o clube é gigantesco, mas a esse time especificamente falta aquela cancha de jogos decisivos. E aí você conta nos dedos jogadores acostumados a isso. Você tem um Fagner, campeoníssimo com o Corinthians, campeão mundial, inclusive, Copa do Mundo. Aí você tem o Fabrício Bruno, campeoníssimo também com o Flamengo. Você tem o Gerson, que não é campeoníssimo com o Flamengo, mas ganhou, porque poderia ter ganhado muito mais se não ficasse indo e vindo para a Europa o tempo todo, quisesse roubar na Europa. Teria vencido muito mais com a camisa do Flamengo, mas venceu também. E aí depois de resto você tem quem? Matheus Pereira. Vamos, Matheus Pereira? Que hoje eu tô no pezinho do seu Matheus Pereira, que não foram poucas as mensagens que eu recebi, exigindo, porque vocês não pedem, vocês exigem. Tem que ser chamado. Absurdo não convocar o Matheus Pereira. Veja, acho ótimo o jogador, já falei aqui, acho até que é um craque, não no nível do Alex, um jogador histórico do Cruzeiro. Ótimo jogador, já cansei de elogiar aqui o Matheus Pereira. Mas vamos à realidade aqui. O que, que o Matheus Pereira ganhou na vida de título? Vamos lá. Desafio pra você, Cruzeiro. Dá aí, chat GPT, vai lá. Eu tô sem digitar aqui, tô sem celular na minha frente. Não pesquisei nada. Vai lá, chat GPT. Títulos de Matheus Pereira. Traga pra mim aqui. Qual a idade do Matheus Pereira hoje? 28, 29? Tá beirando os 30 já? O que, que ele ganhou na vida? É? Vamos lembrar que Matheus Pereira, né, nessa renovação aí, nessa transição de Ronaldo pra Pedrinho, chegou a dizer claramente que o sonho dele era ir embora pra Europa e que a diretoria do Cruzeiro sabia disso. Vocês lembram disso? Que ele queria ir embora do Cruzeiro? Ou vocês esqueceram? Hã? É? Ele falou que queria, claramente, O filho dele estava nascendo, que queria criar o filho dele na Europa, direito dele, sem problema nenhum. Em nenhum momento ele fez questão de abraçar o projeto. Ele só abraçou o projeto, primeiro, que não surgiu nenhuma oferta graúda do futebol europeu para ele, e depois veio o aumento. Aí ele ficou quietinho, resolveu jogar bola, joga muita bola, não tenha dúvida. Né? Mas não é também, gente, esse craque que vocês imaginam também não. Porque hoje em dia no futebol, o camarada dá meia dúzia de passe ali, faz um golzinho de cobertura, opa, olha aí, temos um 10. Pelo amor de Deus, gente. É o Matheus Pereira. Ganhou o quê? Ganhou o quê? Ganhou o quê? Qual foi o jogo grande que ele se destacou? Que ele foi, pegou a bola. Dessa aqui, esse jogo é meu. Qual foi? Lembra aí, já fiz, até agora não surgiu nada. Então que craque é esse que vocês exigiram que tinha que estar na Copa do Mundo? Peraí, vamos com calma também. Poderia estar? Poderia. Quando você convoca Igor Thiago, um monte de baranga lá, e você pode estar lá, vai compor o elenco, poderia sim, com certeza. Mas não para esse nível de exigências que vocês estavam cobrando aí na época da Copa do Mundo. Menos, né, meu povo? Menos. E ficou provado mais uma vez que num jogo grande não apareceu. Nos dois jogos, inclusive. Não tô falando de ontem, não. Nos dois, nos 180 minutos. Jogou nada, nada nos dois jogos. Nos dois jogos. Nada. Caio Jorge isolado. O Gerson amedrontado no jogo de ontem, porque ele sente bastante também. Isso é perceptível. Teve um comportamento no jogo no Mineirão, teve outro, um outro comportamento no jogo no Maracanã. É humano, gente, até. Eu até compreendo. Um camarada que vai para um jogo, ele é utilizado daquela maneira. Vai ter jogador que vai tomar aquilo como motivação e vai ter jogador que vai sentir. E o Gerson sentiu, infelizmente, para o Cruzeiro. Né? E sorte para o Flamengo, que se o Cruzeiro está num dia inspirado, o jogo seria muito mais duro, mas muito mais duro. Veja que o Cruzeiro, com 10 minutos de segundo tempo, com outro comportamento, né, com outro ímpeto, outra postura, o Flamengo sofreu. Porque tem uma zaga também, eu diria que claudicante. O Flamengo não tem uma zaga segura. O Flamengo não tem o seu lado esquerdo seguro com o Ayrton Lucas. E foi por ali que o Cruzeiro criou as melhores oportunidades, inclusive. Né? Então, se mantivesse essa postura, não que fosse agredir o Flamengo o tempo todo, porque o Flamengo também é um time poderoso, mas que pelo menos fosse um time com mais gana, com mais vontade de ganhar no primeiro tempo, o jogo seria outro. Né? Mas ele resolveu jogar bola no início do segundo tempo, chega ao gol de empate, merecidamente, o Flamengo ali estava nas cordas, o Flamengo ali no 10, 15 minutos de segundo tempo estava nas cordas, era a chance do Cruzeiro ir para cima e virar o jogo. Não, faz o gol, volta a recuar, Flamengo vai para cima. E aí, com muito talento de sobra, e com o jogo que fez no primeiro tempo, que o primeiro tempo, vamos lembrar, 1-0 ficou baratíssimo. Aquele primeiro tempo ali do Flamengo era para ser 2 ou 3 no mínimo, com o nível de que o Flamengo teve de atuação. Não conseguiu fazer, 1-0, manteve o Cruzeiro no jogo, o Cruzeiro empata, e depois o Flamengo vai lá, chega ao gol, que acabou sendo o gol da vitória, mas no 2-1, o Flamengo volta a controlar o jogo e volta a fazer o seu jogo. Então, para ganhar do Flamengo, você não pode deixar o Flamengo confortável no jogo.

não teve isso. Flamengo não, o Flamengo teve sim vontade, foi o primeiro jogo equilibrado ali, 50-50, mas no segundo jogo uma ampla superioridade, que teve ali um momento realmente de sufoco até, de algo que, pô, será que o Flamengo jogando desse jeito vai perder esse jogo? Teve ali um momento de incerteza, mas logo retomou pro prumo, uma vez que o Lino fez aquele gol, inclusive se vingando pessoalmente, ele que tomou um drible desconcertante no jogo de ida, num golaço do Arroio, foi lá, se vingou e fez o seu gol, e mostrando também que está em excelente fase o Samuel Lino, um jogador também que foi muito contestado pela torcida. O Flamengo se reencontra num momento importante da temporada, voltou ali no pós-Copa muito mal, mas muito mal, mas isso também era previsto, que eu conheço. Aí, desculpa falar, minha gente, mas eu tenho que falar porque eu tenho aqui o argumento de autoridade. Eu conheço o Rio de Janeiro. O camarada pega 15 dias de folguinha, não vai se cuidar, gente, esquece. Não vai, 15, 20 dias, não vai. Aí ele volta, pede concreto, aí tem que adquirir ritmo de jogo. Aí agora eles estão readquirindo esse ritmo, com mais força física, com mais pressão. Aí fica difícil realmente para ganhar do Flamengo quando esse time está inspirado, né? Veja, o Arrascaeta, que não é nem de longe o Arrascaeta do ano passado, uma bolinha foi lá e decidiu. Uma bolinha ele precisou no jogo. O que o Arrascaeta fez além do gol ali? Vamos lembrar aí, assim que eu digo, não é de chutar pro gol, pá, nada. O que ele fez no jogo? É isso. O que falta ao Matheus Pereira, meu personagem aqui para o meu comentário, é justamente o que o Arrascaeta tem de sobra. Se o Matheus Pereira tivesse aquilo que o Arrascaeta tem de sobra, aí sim, Antônio, estaríamos falando de um craque que deveria sim estar na Copa do Mundo. Mas ele não tem gol. Não tem protagonismo em jogo grande. O Arrascaeta não é aquele jogador de intensidade de 90 minutos, aliás, nem aguenta jogar 60, 70 minutos, logo ele cansa, vive as turras aí com lesões, mas é aquele jogador que aparece em jogo grande. Aliás, fazia isso no Cruzeiro, inclusive. O Arrascaeta faz gol em decisão, o tempo todo. Metia gol no Galo, no próprio Flamengo, eliminou o Flamengo em 2018, gol do Arrascaeta, vamos lembrar disso? No 2x0 no Maracanã. O jogo da volta o Flamengo ganha de 1-0, mas o jogo da ida foi 2-0, gol do Arrascaeta. Então, por quê? Ele aparece em momento decisivo. Então o jogador tem que ser jogador grande também para realmente ser considerado um craque, coisa que ainda falta ao ídolo de vocês, Matheus Pereira. Mas eu acho que ele tem tempo ainda, pode evoluir, claro. Né? E se ele evoluir, passar a fazer, sei lá, 15 gols por ano, que não é nenhuma marca assim para um camisa 10. Para mim, camisa 10 tem que fazer de 15 para cima. Mas eu acho que ele não faz nem 10, 12 ali por ano. Qual é a média de gols? Outro desafio para vocês. Qual é a média de gols de Matheus Pereira na carreira? Então, gente, estamos falando de um jogador que não vou dizer que é simples, que é comum. Não. Um jogador diferenciado? É, diferenciado. Mas longe de ser esse cracaço que vocês, torcedores cruzeirenses, querem pintar. Né? Acho que ontem, mais uma vez, esse recado foi dado para a torcida do Cruzeiro, que o time precisa evoluir, e também o recado que o Flamengo passou para os adversários. Vamos lembrar que o Flamengo tem a melhor campanha da Libertadores e vai decidir sempre o segundo jogo em casa até a final. E se jogar dessa forma, o Flamengo tem tudo para chegar a mais uma final de Libertadores. Para desesperos dos antes, se prepara, minha gente, se prepara. Coisa que o Cruzeiro está fazendo, está se preparando. Uma hora a coisa vai virar, Tem que seguir o caminho, né, das pedras. De uma boa administração, não fazer loucura, né? Não pagar 100 milhões para um jogador achando que o jogador ama o clube, né? Eu acho isso loucura, mas tudo bem. Vocês acham que o jogador ama o teu clube? Esse amor tá custando aí 100 conto aí em 2 anos aí, ó. Tá certo. Então você acha que esse é o caminho? Se vale uma Copa do Brasil essa dinheirama toda? Tudo certo. Eu prefiro ser campeão de Libertadores, de Brasileiro, de Copa do Brasil. Eu prefiro ser campeão de tudo sem ter que sofrer. Eu prefiro, né? Mas tem gente que prefere o sofrimento. Tá tudo certo. Muito bem, meu povo. Olha, bom demais essa resenha. Tô olhando aqui o reloginho. Infelizmente não dá mais tempo. Vai subir o nosso Djavan. É isso, né, minha gente? É chegada a hora de dizer tchau. Eu me despeço por hoje, prometendo voltar amanhã. Tô vendo aqui o Ney Santos, amigão Benevides, Mengo é Mengo, irmão. Bom dia, forte abraço. Valeu, Ney. Aquele abraço. Abraça a nação rubro-negra que hoje tá feliz, hein? É, se pede também, rapaz. Cabeças iam rolar, né? Tá chegando aí o nosso Panelada. E eu volto amanhã. Fui. Tchau.

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0: Falcão chupando manga.
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2: Vamos lá então, quinta-feira, 20 de agosto de 2026, 34ª semana do ano. Pra você que está nos ouvindo no Brasil, aquele forte abraço. Hoje é véspera de sexta-feira. Já dá pra sentir o cheiro do churrasquinho do fim de semana. E aí, Bem-TV, bom dia, bebê. Gisele, como é que você tá, capetinha?
5: Eu tô sentado.
2: Ah, eu gostei, viu? Esse menino, ele sabe responder as coisas. Olha, eu já tô... Não me estressa, não. Hoje eu não tô boa pra isso, sabe? Estou precisando de R.O.L. a férias. E aí vocês ficam nessa boate comigo, gente. Não faça isso, não. O primeiro bom dia de hoje vai pra quem?
6: Ah, o nosso primeiro bom dia vai pra ele que merece ser aplaudido de pé. Ele que manda carta para a Casa Branca constantemente. Tá ouvindo a gente? Agora é o nosso...
7: Pombo Correio. Boa diferença.
6: Meu amigo Zé Pereira, bom dia!
8: Oi, bom dia!
6: Aí nunca escreveu uma carta pra Casa Branca, mas... Zé Pereira, você já escreveu uma carta pra Casa Branca sugerindo pra eles pintarem a casa de laranja? Eu te garanto que o Trump vai amar essa ideia. Ele vai!
2: Bom dia, Zé Pereira!
9: Bom dia!
6: Bom dia, Maguinho Toyota!
10: Bom dia pra nós!
6: Bom dia!
10: Bom dia!
6: Bom dia!
2: Leandrinho!
10: Bom dia!

0: Estamos chegando. 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

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É com quem quiser, mano.

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Ludmilla e Ronaldinho Gaúcho. Acaba mais aleatório que o Ronaldinho acaba aí. 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

0: Johnny, o homem que nunca para. Bom dia!
1: Bom dia, New Dia, minha linda, minha gata.
0: Bom dia, meu bem. E aí?
1: Ô, Renanzinho. Bom dia, Renanzinho.
0: E aí, Lobichão?
1: Bom dia, capetinha.
0: Bom dia, tio.
1: Mamador de pepito, bem durito.
2: Rapaz,
1: ô, Renanzinho.
0: Hein?
1: Ontem você viu o Ari Júlio fazendo o programa lá, o Espírito Imigrante?
0: O que ele fez?
1: Tinha uns corretores lá de imóvel lá, né?
0: Ah!
1: Aí o Ari Júlio foi e perguntou. Ô, meu senhor, eu quero comprar uma casa. Qual a entrada que eu tenho que dar? A entrada menor ou a entrada maior?
0: Que é isso?
1: Eu queria dar a entrada, ô Renanzinho.
0: Que pergunta é essa?
1: Eu queria dar a entrada menor ou a entrada maior, você viu? Ari Júlio também não perde
0: tempo. Ele não se ajuda, não.
1: Queria dar a entrada pro cara maior ou queria dar a entrada pro cara menor?
0: Rapaz,
1: olha, você viu,
0: olha aí, mas
1: dá uma vergonha,
0: essa, rapaz. Ei, Aires, você tá merecendo.
2: 5 segundos aí dentro.
0: Tudo. Ei, peraí, Flash. Peraí, rapaz. Botaram tudo aí dentro na pequena entrada. Ai, bom dia, Marcos Alves. Bom dia. Toca pra gente o hino do Flamengo aí, especialmente para os cruzeirenses. Toca o hino do Mengão. Escuros. E aí, você que tava secando o Flamengo, como é? Como é agora? Como é? Diga aí. Fala aí alguma coisa agora, fala aí. Mande de secador fuleiragem, rapaz. Tu é secador fuleiragem, é, cabecinho?
2: Eu sou flamenguista, Caia.
0: Mentira. Você é São Paulino.
2: Tá doido, é? Que mania bambi, rapaz. Aqui é macho, rapaz.
0: Ai, secadores do Flamengo, onde moram? Onde vivem? Flamengo!

0: bate é minha amiga Hortência. Bom dia!
1: Bom dia!
0: Fala, bom dia, Venocinho! Toca pra gente aí, calango aceso!
2: Ah, teu calango tá aceso, né?
0: Vou botar já já, Hortência! Oi, Mr. Paul Alligator, bom dia!
3: Bom dia, panelada!
0: Bom dia, macho, como é que você tá, rapaz?
3: Tô, hein?
0: Rapaz, mas aí, ó,
3: fala já era. Fala comigo, Nildinha, minha
0: gata. Oi, meu amor.
3: Como você tá?
0: Eu tô ótimo,
3: tudo
0: e você?
3: Tudo de boa?
0: Tudo bem.
3: Ô, véi.
0: Hein?
3: Amanhã eu tô na sua portinha, viu?
0: Pra quê?
3: Amanhã é o cabaré, né?
0: Amanhã
3: tô lá na sua portinha esperando.
0: Cabaré do velho.
3: Lá nos fundos do cabaré.
0: Não, não entra
3: aqui,
0: pelos fundos, não.
3: Falando sobre aí, ó.
0: Que?
3: Quem é solteiro?
0: É, eu sou solteiro.
3: Pode dormir
0: é.
3: Com quem
0: graças
3: quiser.
0: Deus, graças
3: é o Johnny, o homem não para.
0: É solteiro também.
3: Ele vai dormir com o tapete dele.
0: Aí, ó, abraçadinho.
3: Você tá doido?
0: Hein?
3: Fala, meu menino da Pepita.
4: Oi, tio.
3: Você tá me levando?
4: De boa,
3: da Pepita.
4: E o
3: Capetinha.
4: Tio? Tô de boa aqui. Só esperando os papetes.
0: Oi, Dogão, bom dia.
5: Bom dia, panela.
0: Bom dia, Dogão, fala aí.
5: Fala comigo.
0: Como é que você tá, cabarrói?
5: Mildinha.
0: Oi, meu bem.
5: Ainda mais sexy.
0: Oi, minha delícia.
5: Insuperável.
0: Tamo aí, né?
5: Ô, velho, como que você tá?
0: Tamo bem, e você?
5: Faz tempo que eu não vem.
0: Hein?
5: Tá de ladinho?
0: Ah, tô aqui,
5: tá
0: de boa. Tô encostado na
5: fala
0: parede,
5: mim,
0: só indo pros outros aqui, hein?
5: Capetinha,
4: ai, tio,
5: não chega!
4: Tamo aí na correria, pai!
5: Pepete!
4: Mas, pai!
5: Só mamando, Capetinha!
4: Ah,
5: fala pra mim!
4: Só nas tetinhas!
5: Nildinha, toca aquela!
0: Qual?
5: Lingerie?
0: Ah, você gosta?
5: Calcinha
0: né?
5: preta?
0: Vou botar a nossa
5: tem que
0: música.
5: Os velhos momentos?
0: Que a gente nunca teve.
5: Ah,
0: ah, Dogão, aí, mano. Oi, Bernardo, bom dia, Bernardo! Vendo assim, faz igual a Nildinha. Tira um R-O-L-A férias. Ah, pra lá, mano. Ah, meu ano não tá difícil, não, mano. Dá pra eu ficar sem essa R-O-L-A férias dela aí, mano. Bom dia. Oi, Batista Erinaldo, como é que você tá, meu amorzinho?
1: Oi, bom dia.
0: E bom dia, galera do Panelada. Tô aqui na audiência, tá? Um cheiro pra você. A Elaine, agora a Elaine tá tirando onda, ó. É só na praia. Good morning, meus amados. Estou sempre por aqui, tá? Love demais. Eita, meu irmão, tô precisando de uma R-O-L-A tão grande igual essa daí. Férias. Fala, fuleiro!
6: Bom dia, chupa-cabra! Se possível, toca aí o
0: que?
6: Rei da Cacibinha! Oh, valeu!
0: Valeu!
6: Obrigado!
0: Valeu, seu fuleiro! Meu pai eterno! Fuleiro! Acaba, velho, gente boa! Ei, procure bi, o rei da cacimbinha! Que ele manda aqui nessa chibata!
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0: É, vai botar já pra ele aí! Ora, Cícero Mesquita! Tá lá no Brasil!
8: Brasil!
0: Bom dia pra você de Ribeiro Gonçalves, no Piauí, ouvindo a gente! Ó, tá aqui o Aires Júlio dizendo, qual é, Capetinha? Tá zoando nós, São Paulinos?
4: Não, jamais, rapaz, que é isso? Até porque o São Paulino é protegido pela lei da floresta, né, mãe?
0: Que lei é essa?
4: A gente não pode atacar os viadinhos.
0: Oi, Sandra, bom dia! Ela diz que eu também estou precisando de uma R-O-L-A férias, olha!
5: Todo mundo querendo férias aí.
0: Ai, Deus do céu! Esse povo não quer prestar. Lembrando que tampei a testa. Não esqueça, anota aí. Ah, ela comprou aí, como é o nome desse negócio aí? Isso é um capzinho, menino. Isso é, é pra proteger, tipo um bonezinho. Que é? Eu tô procurando outra coisa grande nela pra eu falar. Rapaz. Ó, um beijo aí pro careca, ligado? Eu vim da gente também. Bebendo assim, tu não tem medo de levar uma ataca, não, filho. É festa, é alegria, a testa da Elaine.
1: Programa Panela.
0: É festa, todo dia,
1: o
0: lapa de testa.

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2: Olha, atenção, atenção, notícia de trânsito pra você aqui na rádio Insuperável agora.
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2: Nós estamos com um repórter aqui lá na Massachusetts Avenue. É isso aí, o nome que fala.
3: É, isso aí mesmo, vai.
2: Ele mete a avenida Massachusetts Avenue. Ela tem 26 quilômetros, é, mano?
3: 26 quilômetros.
2: Trânsito lento em toda a extensão. É que você sabe que ela corta aqui, né? A capital de Boston, ela cruza aqui pelo Rio Charles, passando aí, né? Vai direto aí. Fala, abraço pra negada aí do Massachusetts Institute of Technology. Ouvi na rádio, olha aí. Agora o nosso repórter é posicionado lá, trazendo informações sobre a principal avenida de Massachusetts. Trânsito lento! Quem tá provocando a lentidão nesse trânsito aí, meu amigo cara de chibata?
4: Tô aqui na curva, perto daquela rua que vai em frente. Aquela que pega a rua reta.
2: Sim!
4: Aí, aqui do outro lado, o trânsito tá dos dois lados. Tá,
2: o trânsito
4: entendeu?
2: Do
4: dois lados? Da lei seca. Bem certo. Da frente daquela pista que vai dar naquela linha reta. Que fica de frente pra aquela outra que vem.
2: Sei.
4: Entendeu?
2: Entendeu.
4: Tem que ter muito cuidado aí.
2: De quem vem de Boston?
4: Mas tá tranquilo, ele só tá parando dos dois lados.
2: Só para entendeu? Dos dois lados?
4: De frente mesmo naquela rua reta que faz a curva. Lá na frente.
2: Certo.
4: Que tem assim um sinal. Entendeu?
2: Entendeu.
4: Depois do sinal, aí você vê logo. Aí tem aquela curva, você entra na curva.
2: Depois.
4: Aí tem a rua reta assim direto.
2: Certo.
4: Aí tem aquela outra que vem.
2: Entendeu.
4: Uma que vem e outra que vai.
2: Uhum.
4: Pronto, você liga aí.
2: Certo.
4: Entendeu?
2: Entendi.
4: É fácil. Se liga aí, quando for passar por lá, preste atenção aí.
2: Valeu.
4: Bem perto da curva que pega aquela rua reta que vem as duas indo e voltando.
2: Pronto, tá aqui, viu? Você entendeu como é que tá o trânsito aí, né? Então você já sabe, cuidado ao passar aqui por esse perímetro!

0: explodiu.
1: 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Empine o bumbum.
2: Bundinha de grilo, olha lá.
3: Bunda de grilo, você quer que tenha bunda de grilo?
4: Você sabia? Sabia?
2: Aí! Você sabia? Que não existe anão gay?
3: Não existe anão gay?
2: É. Porque não existe meio viado.
4: Você sabia?

0: botei o nome na... Au! É pra ganhar, é? Eu botei esse nome nela exatamente por causa dessa música. Xalala. Ai, ai, ai. Ó, é como a Sandra é chique, menina. Tratamento VIP no salão, ficando mais linda do que já sou. Olha lá. Deixa eu ver aqui as fotos, adoro. Olha, finese. Sandra Sanji. Tá ficando linda, hein? Já é bonita. E aí, agora? É.
1: Fala, Ney!
0: Bom dia, Ney.
2: Alô, meu dia.
0: Oi, meu amor. Tetinha.
2: Bom dia, Tonelada.
1: Bom dia,
2: Marcos. Estamos passando por aqui. Olha, se puder, toca pra gente aí.
1: Que?
2: Trio Chapa House.
0: Trio Chapa House.
2: Beleza? Forte abraço pra todos vocês. Sucesso, o programa tá estourado. Mandar um abraço pra toda a audiência e... Capetinha?
3: Aí!
2: Tira a mão do chão, menino!
3: Que é isso, tio? A mão tá no chão não, pai!
0: Ai! Ó, a Inalda Beder Barros tá ouvindo a gente lá em João Pessoa. Tá na Paraíba, mandou aqui uma foto pra mim lá na praia. Olha, Nildinha, estou com my love, curtindo aqui também uma R.O.L.A. Férias. As férias aí chegando. Beijo, Inalda. Beijo pra todo mundo que tá no Brasil. Ouvindo a gente nessa manhã gostosa. William Maciel, beijo pra tu. Tem música boa, tem música mais ou menos, tem música ruim, tem música que eu não sei como que tiveram coragem de fazer, tem música que não pode ser chamada de música, e tem aí o Rei da Cacimbinha.
1: Não se encaixa em nenhum lugar desde daí, mano. Rei da Cacimbinha é um acontecimento inusitado.
4: Bom dia,
0: meu amor. Como é que você tá?
4: Essa música do pop, não sei o que lá,
1: empina
4: o bumbum.
1: É pop,
4: chela,
1: bumbum.
4: Eu ainda prefiro a macumbeira, que é mais
0: gosta,
4: animada,
0: né?
4: Alta astral. Beijo, galera.
0: Beijo, meu amor.
4: Beijo pra todos.
0: Um cheiro.
4: Pra você também, tá, velhinha doce?
0: Ah, tá bom, obrigado.
4: Bota macumbeira aí pra nós.
0: Macumbeira.
4: Hoje pode.
0: É véspera de sexta,
4: é
0: né?
4: Fazer uma macumbinha.
0: Olha aí. Beijo, meu bem. Deixa eu procurar logo aqui, porque eu tô naquela fase do esquecimento. Eu tô fazendo um negócio, de repente, quando eu vou lá, ah, cadê? Era pra eu ter feito isso, acabo não fazendo, esqueço de verdade. Oi, João Paulo, bom dia.
5: Fala com nós! Venâncio Capetinho.
0: Aí!
5: Que tô,
0: rapaz.
5: Tá quase a sexta-feira, sua linda.
0: É amanhã.
5: Pombo no beat, 73 na captura do carro.
0: Ô,
5: velho! Tô aí, velho.
0: Aqui não, pra lá.
5: Ô, velho, já que hoje é TBT, toca pra nós aí, Trio Chapa House.
0: Outra aí,
5: pago pedindo. Quando puder.
0: E valeu? Tá certo, um abraço.
5: Obrigado.
6: Ô, velho.
0: Hein?
6: Deixa eu fazer uma pergunta.
0: Pergunta aí.
6: Você não viu Pantera e o Dogão por aí, não, velho?
0: Sumiu Pantera. O Dogão já tá aqui.
6: E não voltar até agora.
0: Não, mas o Dogão chegou.
6: Os dois tá arrumando, será, hein?
0: Eu não sei.
6: Sei não, hein?
0: A pergunta é onde foi que o Dogão botou o corpo de Pantera. Que conversa é essa, rapaz?

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0: cadê o Maurício, hein, nega? Eu nunca mais ouvi o Maurício. O Maurício levou uma sumida, mano.
1: Dá grande, né?
0: Maurício, sacode o pescoço aí! Ai, não vi não, mas pelo visto tá por perto.
2: Não saia daí, né?

0: depois do intervalo. Caçarola.
1: É não, Marco.
2: Digita a área, passa a música aí.
0: Pai é quem cria. Segura aí que não é rota já.
2: Um galeguinho que não é meu.
0: Caçarola, já, segura aí.
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0: Vitor Fernandes. Aliança.
1: Que vai explodir no Brasil.
0: Eita, música boa. Johnny, homem que nunca para, tá circulando, tá entregando, tá trabalhando.
2: É, Venancinho, essa música é sua?
3: Qual?
2: Pai é o que cria, não é o que faz, não, Venancinho.
3: Não é não?
2: Você tem quatro meninos lá, tá criando?
3: Quatro?
2: Ei, Venancinho, que é bom.
3: Ah, minha amiga.
2: Tá criando quatro meninos dos outros.
3: Quatro meninos é os que eu contei, quando eu larguei de contar, amor.
0: Oi, Fraga. Bom dia, Fraga de Milford, tá com a gente. Ah, toca pra nós aí, Sandro Becker, Papagaio.
4: É o quê?
3: Aí, ó, alô, José, aí, ó.
0: Oi, Clarinha, bom dia!
5: Oi, bom dia!
0: Ó, essa pessoa sou eu mesma. Como uma boa leonina, eu sou minha maior fã. Gente, 48 anos, 4.8, hein?
3: Motorzão aí tá pegando fogo.
0: Parabéns, minha amiga. Tudo de bom pra você, Clarinha. Você continue sendo essa pessoa maravilhosa, tá? Que Deus possa te abençoar grandiosamente todos os dias e afaste de você tudo aquilo e aquele que tenha a intenção de lhe fazer o mal. Amém? Amém.
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3: Clarinha de New Hampshire.
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3: Parabéns, Clarinha.
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3: Clara de New Hampshire.
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3: parabéns, Clara. Ei, ó, eu quero fazer agora um pedido de amigo,
0: Qual que é o pedido de amigo?
3: O Robertão parou de ouvir nós, o Robertão. Não tá ouvindo mais a Rádio Superar, tirou o aplicativo. Eu queria pedir aos amigos que, por favor, assim, pedir de amigo. Alguém consegue o endereço dele pra mim? Eu vou mandar quatro raparigas lá pra casa dele hoje, 6 horas da tarde. Vai dar surpresa lá, eu vou chegar assim, oi, aqui que mora o Roberto. Eu vou dizer pra você, chega lá dizendo que foram banhar o Tó. Nós vamos cuidar do Tó e do papai do Tó. Só pra ver se Dona Flávia quebra a cara dele. Pra ele criar vergonha e ouvir nós de novo.
0: Beijo, Robertão. Sentimos saudades, viu?
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0: Muito bem, senhoras e senhores, chegando mais uma pesquisa do Instituto
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0: Sim, pesquisa e opinião pública aqui, interessa única e exclusivamente a nós. Gente, a Elaine me mandou uma foto aqui. O careca tá sentado olhando pras crianças lá no mar, na areia. O sol tá batendo na cabeça dele, menino. Meu Deus do céu, aí tem que passar óleo de peroba nessa cabeça, aí brilha, menino. Ô, lapa de cabeça. Ai, ai, tô pensando em bobagem.
3: Papa, cuida aí.
0: Ai, beijo, careca. Meu Deus do céu. É de Santana, bom dia. Bom dia, Nildinha. Ontem você não viu a minha. O que que eu não vi sua? Mostra pra mim.
3: É só pra ela, não quero virar.
0: Ai, ai, ai. Ué. A Evelyn tá mandando mensagem aqui pra nós. Bom dia, o pão de queijo que Guga fez pra mim. Quem ama, cuida, né?
3: Ele tá fazendo em casa é pra economizar dinheiro. Isso é pão duro, rapaz. Pega de ser mão de vaca pedindo delivery aí, rapaz, da Brasília Flavor Bakery Restaurante, rapaz. Mas, rapaz, olha aí, mano. Eu vou fazer um pão, pois, que pra economizar. Aí gasta mais gás, gasta trigo, Ah, Guguete, bom dia, Guga!
8: Bom dia!
3: Um cheiro no zóio, Evelyn!
0: Elaine!
10: Bom dia, bom dia, bom dia!
3: Resolveu mandar.
10: Puta barulhinho, ó. Toca aquela assim, ó. Você tá brigando com fulano, com ciclano. Esquece, lembra que a vida é curta. O nosso tempo ali tá, tá tarde, não é culpa.
3: Você tem que me dizer o nome da música, viu?
10: Sérgio, sei lá da conta, qual é o nome do homem.
3: Ah, tá pensando isso aqui é o jogo dos sete pontinhos do Silvio Santos, rapaz. Mas, oi!
10: Tá aí que não tá de pé, bebê. Vou dizer verdade, tá acabando.
3: Como é o nome da música, rapaz? Ah, não, meu. Capetinho, vai lá, não vai ali, não, moxerifado, e traga a nossa bola de cristal.
4: Já volto!
3: Vai buscar a bola de cristal. Não adivinha que música é essa daí, bora!
11: Não é isso não, minha linda. Que, ele irmã? Acabou de fazer meu café da manhã, porque eu acordei cedo, né? Tipo, 8 horas da manhã e dormi de novo. Acordando agora, perdendo boa parte do panelada.
0: Olha, tá vendo, gente?
11: Então ele foi, preparou o pão de queijo, meu café.
0: A pessoa
11: tá
0: rica.
11: Tá vendo? Pra o cheiro
0: me
11: acordar.
0: É outra vida.
11: É passou outro... pano na casa.
0: Olha,
11: vou te mandar um vídeo pra você ver.
0: O
11: beijo.
0: Guga passando pano na
11: love
0: casa,
11: you.
0: Gente.
11: Estamos aqui love... escutando. Aí... ele já tá escutando desde cedo.
0: Tia, I love you, vocês. Tchu. Vocês, tchu. Ai, ai, manda as rapariga. Tá aqui, ó, acabou de chegar o endereço aqui, pega. Vou mandar 4 raparigas pra casa do Roberto. Tá aqui, ó. Highlander. Highlander, olha eu. O cara mora em Highlander. Vai aí. É o nome da avenida. Avenida Highlander. Medford.
3: Ave Maria.
0: Medford. Avenida Highlander. Aí, vou mandar. Ei, me dá o telefone daquelas que tem as perebas na perna. Vai chegar, tem um aqui, inclusive, tá com calazar na mão. Calazar na mão. Calazar não é doce de cachorro? Pois é. Ela pegou no cachorro e ficou doente. Olha aí, mano. Meu Deus do céu. Ah, vivendo ou existindo, Sérgio. Ah, o nome do cantor Sérgio. Caralho, mas que jeitinho, pai.
12: Aí, Johnny, ó. O velho tocou essa música. O homem da chibata pequena.
0: É, não. Você
12: tá doido?
0: Ele gosta de essa música, ele e o Johnny se emociona toda vez. Muito bem, senhoras e senhores, o Instituto...
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0: De pesquisa e opinião pública que interessa única e exclusivamente a nós. Entrevistou 10.975 pessoas e perguntou o seguinte: é confiável a mulher ter uma melhor amiga nos dias de hoje?
3: É. Você tem uma melhor amiga, Nilvinho?
0: Eu tenho uma melhor amiga? Não, Deus me livre. Isso é B.O. grande, meu amor. E esse negócio de... ah, porque fulano é minha amiga. Pra onde eu vou levando minha amiga. Minha irmã, isso dá uns B.O. que tu não tem noção, não. Você tá doido? Flávio.
13: O Paulo Jacaré falou que eu tô sumido.
0: É.
13: E o Dogão, tá eu e o Dogão sumido.
0: Você sumiu.
13: Dogão, não sei o que ele tá fazendo, mas eu não tô, não.
0: Tá, não?
13: Eu tô agarradinho na rabeta do Paulo Jacaré.
0: Aí, tá agarrado. Ixi, gato. Chama a pedra nesse negócio.
4: Aqui, cheguei.
3: Quem saiu?
4: A bola de cristal.
3: Ai, deixa eu ver aqui, qual é o meu nome da música que a Elaine pediu aqui, mas eu não adivinho. Ah, essa bola aqui, de passa a mão na bola, parece a cabeça do... do...
0: Para, cala a boca! Ai, ah, apareceu aqui, é vivendo ou existindo? Ah, o Sérgio, nome do cantor. Ah. Sérgio, sei lá das quantas. Eu não quero mais ser a melhor amiga da Nildinha. Eu tenho uma careca pra cuidar. É. Cuida aí da tia careca, viu? A Marilene, não... tem de ter cautela. Eu confio desconfiando. Olha aí, ó, viu? Gato escaldado tem medo de água fria. Minha avó dizia que cachorro mordido de cobra tem medo de barbante.
14: Nildinha, ô Nildinha, pergunta essa pergunta aí pra Marilene. Quem é a melhor amiga dela? Pergunta a Marilene.
0: Eu já perguntei. Ela odeia a ex-melhor amiga dela, né? O pessoal fura os olhos do outro demais aí, mano. Ele tá doido. Ei, Aires, fala aí!
15: Eu aposto pra você que quem entregou o Roberto aí foi a Andréia. Andréia, você sabe quem é, né?
0: Refletor. Eu sei.
15: Aquela!
0: Hein?
15: Que o marido dela
0: é.
15: Foi encontrado aí no banheiro masculino aí.
0: Ih, rapaz!
15: Sobre você.
0: Ó,
15: viu? Aí. Abraço, refletor!
0: Ih, já tá frescando a mulher. Pra mulher vir frescar ele também, porque ela tá quietinha lá. A André não tá mexendo com ninguém. Aí ele vai lá e futuca a bichinha. Eu acho que é uma história de amor aí. É um amor enrustido. Obrigado, Sandra. A minha ex-melhor amiga piranha. Olha aí, piranha não, rapaz. No máximo, ela é uma peixona. João Paulo, você tem uma melhor amiga, João Paulo?
16: É verdade. Eu tô achando que o marido do André fez curso com você, fiscal de banheiro masculino. Lá ele. Só vê se ele tem uma situação lá meio constrangedora. Os dois com a calça do joelho. Sai, cachorro.
0: Calça do joelho. Vai ver, ele tava tirando a poeira do joelho. Hã? Johnny!
17: Ares, não mexe quem tá quieto, Ares! Ô, Ares! Olha que você tá mamando com o André aí, mano!
0: Toda vez ele se lasca! Toda vez que ele mexe com o André, ele se lasca!
17: Solta o papo aí, mano!
0: Toda vez! O Ares futuca o André só pra se lascar, bora! O Instituto Insuperável de Pesquisa e Opinião Pública, que interessa a única e exclusivamente a nós, perguntou: é confiável mulher ter uma melhor amiga nos dias de hoje? A Sandra botou assim: deu a impressão que você me chamou de ex-amiga piranha. Não é você! A Marilene que tá dizendo: minha ex-melhor amiga é piranha. Não fui eu, foi ela, minha irmã. A Marilene, que toda vez que ela confia numa pessoa, a amiga vai lá e sacaneia ela. Pega o boy magia dela. Ei, Flera. 10.975 pessoas entrevistadas pelo Instituto
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0: Mas sou eu mesma. Oxi. A ex-amiga que ela se refere é uma que tomou um boy dela. Tu já tomou o boy da MM, Sandra? Olha o babado chegando aqui, Ania. Porque a MM tá dizendo que é uma ex-amiga que tomou um boy dela. Tu tomou o boy dela, né, irmã? Hein, Sandra? Me conta aí, Sandra, esse babado. Ah, não acredito nisso, não. Eu, hein?
15: Mentira, Sandra, mentira. Foi a Nildinha mesmo.
0: Eu?
15: Inclusive, ela falou comigo ontem que você é ex-amiga dela, piranha. Ela falou. A Nildinha falou,
0: gente,
15: isso comigo. Não foi hoje.
0: Olha isso,
15: é com você,
0: gente,
15: mesmo que ela falou, Nildinha.
0: Pelo amor de Deus. Oi. Eu vou orar pro teu celular pegar fogo, né? Bora, 10.975 pessoas entrevistadas pelo Instituto Superior de Pesquisa e Opinião Pública, que interessando que exclusivamente a nós.
18: Dinha, a minha ex-amiga é piranha master. Aqui, e tem uma também, que ela não sabe que eu sei, não. Mas ela andou mandando mensaginha com um ex-espaguete meu, tá?
0: Meu Deus do céu.
18: Aí eu fiz que eu sou amiga dela até hoje, só que ela não sabe que eu sou.
0: Ela não sabe, não.
18: É muito falso. Gente, tem moleque,
0: Deus
18: é o bicho do cão,
0: céu,
18: né?
0: Meu.
18: Confia desconfiado.
0: O Dogão tá dizendo: vamos investigar essa história da Sandra. Não tem que investigar, não. A MM acabou de coisar aqui as coisas, explicar.
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0: 10.975 pessoas entrevistadas pelo Instituto Superável de Pesquisa e Opinião Pública, que interessa única exclusivamente a nós. Perguntou: é confiável a mulher ter uma melhor amiga nos dias de hoje? 99,9% disseram que não é confiável a mulher ter uma melhor amiga nos dias de hoje. Porque o mal da mulher é escutar conselho da amiga que também tá querendo um homem dela. Esta poxa!
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0: existindo. Oi, existindo. É o bailão do Sérgio Silva. É bom, hein?
1: Bota a mão em cima, Goiânia!
0: Aê! Yeah! Pode cachaça!
1: Pode me chamar para produções!
0: Acaba a réplica. Chegando o quê? Ó, deixa eu mandar um bom dia pro Kilder. Oi, Kilder!
2: Bom dia!
0: Fala, Kilder! Sacode o pescoço, irmão! O maior matador de viado dos Estados Unidos. Ai, ai, ai. Gente, ó, o que, Johnny?
3: Aí, André, você tá vendo, André? Quem entregou você foi o Ares, tá vendo? Falou que você deu o endereço do...
0: Ela não tá ouvindo, não.
3: Robertão pro Benancinho, ó, pra você ver.
0: Ela não tá ouvindo, não, pra deixar ela quieta, pelo amor de Deus. Sei lá, André de mão. Sei lá, André de mão. É, fresca a mulher, não. Aí, chegou aí, ó. Anônimo, viu? Não fala meu nome. A referência, quando você for lá na casa do Robertão, que as meninas for chegar lá, aí rapariga, avisa que a referência, quando você estiver na rua do Robertão, você vai ver uma Lamborghini amarela. Gente, como ele é chique, Lamborghini amarela, gente. É mais cara, viu? Você vai ver a Lamborghini amarela lá na porta. E aí você já vai saber que é lá que ele mora. A única Lamborghini da rua é a dele. Mas ó, toma cuidado porque lá tem um arsenal te esperando. Se você não for convidado, é bala pra todo lado. Tiro, porrada e bomba. Tem até espingarda de matar viado na curva. Se você tentar entrar sem ser convidado, já era. Aí, viado não pode entrar lá sem avisar. Ei, Aires, joia. Ei, rapaz, tu é doido, é? Tem que avisar o cara, ele vai lá e ó.

0: acho que vocês têm que parar com essas molecagem aqui nessa rádio, viu? Molecagem de quê? Falando do meu amigo Aires. Respeitem meu amigo Aires, Júlio, rapaz. Ele é quase um inzenzê, rapaz. Vocês ficam nessa fuleiragem aí, frescando, meu amigo. Fala, meu amigo do peito. Eu cortava uma cagada meio-dia só pra lhe dar um copo d'água.
1: Me livre. Ah, vai te lascar, velho.
0: Que foi?
1: Negócio aí, esse viado pode entrar, ô Aires.
0: Peraí, rapaz. Eu sei.
1: Você chega lá.
0: Não, meu amigo.
1: Espingado que mata baitola na curva.
0: Ei, escuta. Seu
1: baitola.
0: Ei.
1: Viu, você me respeita?
0: Ei. Você presta atenção que eu tô te defendendo, caba, vai, safado. Então fica fuleiragem comigo, rapaz.
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3: Enildinha, meu irmão. Deixa de falar mal da vida alheia.
0: E eu lá falo da vida de ninguém, meu irmão. Tu toma tchorinha. Te diga nada. Ainda te digo, só te diga isso, viu? Enildinha. E o meu amigo que assumiu uma mulher que traía o marido dela com ele?
4: Ai, ai.
0: Chama. Ai, vai. Vai, pode falar, foi embora já. Foi embora? Ai, rapaz, e o dinheiro? E o meu amigo que assumiu a mulher que traiu o marido dela com ele? Ela falou que ela tava gostando tanto dele, mas tava gostando tanto dele que ela ia largar o marido dela pra ficar com ele. Pronto, agora ele que vai encher o corno agora. E aí, ela disse pra ele, ó, eu vou largar meu marido pra viver com você, porque você é muito mais homem do que ele. É muito mais homem do que ele em todos os aspectos. Aquele cabaré que eu vivo com ele, nenhuma casa sequer ele tem. Eu moro de casa alugada há 7 anos casada com ele. Vou largar ele pra viver com você. Ele não disse nadinha, nem dizia. E a mulher largou o marido dela mesmo. Largou o marido e veio morar com ele. 9 meses essa mulher morando com ele, ele saiu pra trabalhar um belo dia. E deu um B.O. lá no trabalho dele e chegou em casa mais cedo. Quando ele chegou, achou ela na cama com outro. Eita, pau. Encontrou a mulher dele com outro na cama. Ele foi tirar satisfação, a mulher empurrou ele. Deu uma confusão danada, ela chamou a polícia e meteu uma medida protetiva nele. Nem pra pegar as corras dele, ele podia entrar mais na casa dele. Ficou ela com o pé de pano na casa dele. E ele foi embora. Foi morar com a mãe dele. Passou agora 4 meses, Nildinha, de separado. A mulher veio atrás dele aqui, hein? Na casa dele aqui, na mãe dele aqui. Tirar satisfação. Que história é essa que aquela casa é alugada? Saudade aí, ó, foi promovido, mano. Agora, Nildinha, ela tá na rua agora.
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2: Rapaz, marromenho.
3: Marromenho, né? Qual é o recado?
2: Moço, dois cabas conversando. Agora arrumei uma mulher que presta, viu? Uma mulher que eu posso confiar de verdade. Essa sim, eu tenho certeza que não vai me trair. Ela me falou olhando nos olhos: meu amor, você pode confiar em mim com os olhos fechados. É cheio, cara, isso é cheio.
3: E qual que é o recado, então?
2: Meu pote, quando a mulher fala pra você, olhando nos seus olhos, confia em mim, saiba que é a mesma coisa de quando sua mãe dizia: passa, meu filho, que eu não vou te bater.
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1: Ok, ok, ok, ok, ok, ok, ok, ok, ok. Rony Gambá, é o nome do cabo, mano. Rony Gambá foi conduzido pela polícia até a delegacia. Não, levar ele pra padaria. Cala a boca! Depois de confusão com a sua quase esposa, preso pela acusação de Maria da Penha. Cara de chibata acompanha este caso.
2: Vai descendo, meu bichinho. Vem, meu bichinho, vem. Tá vindo, bora. Lá ele.
1: Chega aí.
2: Lá ele. Vamos conversar com ele lá dentro, ali na parede das lamentações.
1: Aí dentro. Bota aí.
3: Ele tá engraçado.
1: Ele vem se abrindo, olha aí.
4: Rony. Sobre o nome é Paulo José de Souza Santos.
2: É Rony, é esposa, Paulo, namorada?
4: É esposa.
2: Esposa.
4: É esposa, não, praticamente. Não esposa, porque não é casada comigo, entendeu?
2: Ah, tá. Passa o braço aí, homem. Rexona, não te abandona.
1: É, velho. Oxi.
3: Esse bicho é essa voz, tá engraçado.
1: Galera, aí

0: Bacino, ya agar apanya.
1: Amazon chegaram, o Superman foi preso.
0: Queimado de cigarro, tá ligado?
2: Ah, agora é meu amigo,
0: são os homens da lei, meu. O cara tem que respeitar, né, velho? Ligado?
1: Pai, agora tu
0: depois.
3: Oh, tá se abrindo demais.
0: Eu quero só assistir isso depois.
1: Tem algum apelido lá, tem Rony?
0: Eu não. Meu apelido é Rony. E meu sobrenome é Paulo José de Souza Santos.
1: Paulo
0: entendeu?
1: José.
0: Não tem passagem.
3: Não tem passagem.
0: Em 3 anos.
3: É novo ele. Novinho ele.
0: Eu mesmo assistindo na televisão.
1: Tá melhor do que Netflix.
3: A Netflix, ele mesmo se assistindo, não é, mano? Melhor que Netflix, ó.
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0: fofó. Você toma junto e bom.
1: Rapaz! Vamos embora, meu povo, já tá na área, lindo, cheiroso, maravilhoso. Eduardo de Oliveira para mais uma edição do programa A Hora da Notícia. Você é muito bem informado ao meio-dia na Rádio Insuperável. Amanhã a gente se encontra no Cabaré do Velho. E amanhã no Cabaré, negada. Tchau!
2: Tchau, povo!

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4: Vamos chegando, quinta-feira, lindíssima de informação. Daqui a pouco tem notícia local. Identificado um menino de 8 anos que infelizmente morreu depois que uma árvore caiu num camping em Wayland. Já tem o anônimo falador. Vem comigo! Aqui é

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1: Notícias locais. Descoberta, câmera oculta cai do teto em banheiro no vestiário de um hospital em Boston. Investigação iniciada. Daqui a pouco os detalhes. Luto, autoridades identificam o menino de 8 anos que morreu após a árvore cair num camping. Horário político local. Hoje tem debate na TV entre Moulton e Markey, candidatos ao Senado Federal por Massachusetts. Saiba onde você pode assistir. Curiosa no mundo, trabalhador da construção na Bélgica acha 10 milhões de dólares em ouro em obra no celeiro de uma cervejaria antiga. A polícia já confiscou tudo. Saiba quem pode herdar essa grana. Daqui a pouquinho tem o quadro de educação com a professora Sue Wonder, nossa Wonderful Class. Aproveite para tirar dúvida diretamente com ela. Já tem Corporação SA atendendo a pedidos. A história da empresa de tintas Benjamin Moore é a concorrente da Sherwin Williams. Hoje tem o quadro Justiça, dia mais curto nessa quinta, no julgamento de Lindsey Clancy. E o juiz recusou ouvir uma testemunha da defesa. Já vamos ao vivo ao Brasil falar com o nosso correspondente Wellington Campos, que traz as seguintes manchetes. Corrupção, operação em Minas Gerais, mira agiotas que torturavam devedores, 9 pessoas são presas. Futebol feminino, FIFA anuncia calendário da Copa do Mundo no Brasil e Maracanã vai receber a abertura e a final da Copa. Libertadores, Flamengo e Palmeiras avançam na Libertadores e Galo na Sul-Americana. Assim foi a quarta-feira de competições. Hoje no quadro, o anônimo falador, uma mulher brasileira marca um encontro com um cara que conheceu online. Ela mora num prédio de apartamentos e aí quando ele chega lá embaixo, fala estou aqui, ela olha, ele está dirigindo um Volkswagen Polo e ela grava um vídeo e posta nas redes sociais, incluindo o TikTok, dizendo que mulher como ela, bonita, não pode ir em carro ruim e que os homens é que deveriam saber que eles, com esse carro ruim, não podem ter mulher bonita. Depois de uma enxurrada de críticas, essa mulher ainda falou que quem não se valoriza são as outras mulheres, que ela não tem culpa por se valorizar. Hoje um anônimo falador vai perguntar para você: por qual tipo de homem essa mulher deve se apaixonar para ter uma lição de vida, de que o trabalho conquista as coisas e de que ela também precisa ter a sua atividade? Pseudônimo do dia, um tipo de peixe com roupa de pobre. Tudo isso e muito mais a partir de agora no programa Hora da Notícia. Boa tarde você que me ouve, boa tarde você que sempre participa do programa Hora da Notícia. Eu sou Eduardo Oliveira, vou com vocês até as 14h, com muita informação, vem comigo. Aqui não tem faz de conta, os fatos mandam nesse programa, você sabe, o conhecimento é e sempre será o seu melhor investimento. Hoje, nessa quinta-feira, dia 20 do mês de agosto, vamos começando mais uma edição do programa Hora da Notícia. Nas ondas da Rádio Insuperável, chega mais, aqui é sempre, sempre melhor. Um caminhão de informação indo na sua direção, uma quinta-feira lindíssima. E olha, hoje as autoridades, né, os meteorologistas já estão falando que uma chuvinha vai chegar. Meu Deus do céu, a alegria de pobre dura pouco, né? Hoje, quinta-feira, nós temos agora, nesse momento, temperatura de 83 graus Fahrenheit em Framingham. Olha, a temperatura ainda vai subir um pouco mais para 85, mas os meteorologistas estão dizendo que, na verdade, a chuva chega. Olha, hoje, 9 horas da noite, já tem previsão de chuva, né? 30% de chance de chover. Deixa eu mandar um abraço, ouvinte querido. Quem tá aqui comigo, hein? Chega mais. Nossa hora dobrada de informação já chegou. Boa tarde para Maria Lourdes. Boa tarde para minha ouvinte Ivani Garcês. Obrigado, Ivani. Boa tarde. Boa tarde para Hortência. Boa tarde também para Marilene. Boa tarde. Boa tarde para Célia Cristina, esposa do Vicente. Tá todo mundo acompanhando a nossa hora dobrada de informação.

Eu tenho o anônimo falador, pseudônimo do dia, um tipo de peixe. Com roupa de pobre, já tem o peixe pial com cueca rasgada. Daqui a pouquinho nós vamos começar a nossa brincadeira de todos os dias. Boa tarde para Patrícia Vieira, boa tarde. Boa tarde também para Inezinha Araújo. Chega mais, Inezinha, boa tarde, obrigado. Obrigado pelo carinho da audiência, boa tarde. Daqui a pouquinho tem muita informação para passar no seu rádio, já já. Bom, vamos para notícia local então? Vamos notícia local hoje, a quinta-feira, dia 20 do mês de agosto, tem muita informação. Daqui a pouco a notícia curiosa que vem da Bélgica, um trabalhador da construção encontrou escondido na parede de um celeiro 10 milhões de dólares em barras e moedas de ouro. Já já vamos falar disso. Bom, autoridades identificaram um menino de apenas 8 anos que infelizmente morreu depois que uma árvore caiu num camping em Wayland. Autoridades identificaram ele como sendo Mason Sandberg. Ficou gravemente ferido na manhã de terça-feira, quando uma árvore caiu no acampamento Chickamy do YMCA, localizado na Boston Post Road, em Wayland. Mason foi levado às pressas para o hospital de helicóptero, onde infelizmente não resistiu aos ferimentos e morreu. O monitor do acampamento também foi levado a um hospital após o incidente. Em um comunicado, a família de Mason lembrou o menino como uma criança amorosa e simpática e empática com os outros, cuja bondade e sorriso marcaram todos ao seu redor. Olha o que afirmou o comunicado da família: o Mason nos deixou ontem, mas sua bondade, seu amor e seu sorriso jamais nos deixarão. A família descreveu Mason como um amigo leal e um filho, neto, sobrinho e primo amoroso. Segundo a família, ele amava seus familiares, seu cachorro River, os videogames, gostava de comer sushi, fazer natação, esqui e corrida. Também gostava de desenhar e criar história com os amigos, frequentemente carregava um caderno com ele. Olha o que a família diz: ele adorava desenhar e criar histórias com seus amigos, sempre levando um caderno na mochila para onde quer que ele fosse. De acordo com a polícia, o departamento de polícia de Sudbury e as escolas públicas de Sudbury e as equipes do NMLEC Stars estão oferecendo apoio psicológico e acompanhamento durante o luto aos estudantes da cidade. Mason era estudante de uma escola em Sudbury. A gente está acompanhando para você ficar bem informado. Luto em Wayland e Sudbury.

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0: Já tem o quadro Anônimo Falador. Vem aí, Pespiranha com camisa de candidato político. Daqui a pouco. É cada uma, o povo é criativo, hein? Vamos tocar o áudio, vai ferver o sangue de muita gente. Bom, vamos pro quadro Justiça. Estamos indo na direção da reta final da quarta semana de julgamento da americana enfermeira Lindsay Clancy, que matou os 3 filhos depois de um surto de psicose pós-parto. Bom, hoje foi um dia curto de depoimentos, né? Já suspenderam os depoimentos no julgamento, mas deixa eu te falar o que aconteceu ontem à tarde, porque o juiz negou ouvir uma testemunha de defesa. O juiz William Sullivan negou o pedido do advogado de defesa Kevin Reddington para que Emily Thorndike testemunhasse, depois que ela afirmou em um vídeo publicado no TikTok que os jurados ficaram com uma impressão favorável do McLean Hospital, onde Lindsay Clancy se internou voluntariamente na véspera de Ano Novo de 2022. Uma audiência preliminar, conhecida como voir dire, foi realizada com Thorndike enquanto o júri permanecia fora da sala do tribunal. Reddington, o advogado de defesa, localizou Thorndike depois que ela publicou o vídeo falando sobre a sua experiência de trabalho no McLean Hospital. Ela trabalhou durante 7 anos na mesma unidade, onde Clancy ficou internada, e classificou como enganosas as declarações da promotoria sobre o hospital. O advogado Reddington argumentou que Thorndike tinha conhecimento sobre o número de funcionários disponíveis durante o período de festas de fim de ano, quando Clancy esteve internada lá. No entanto, Thorndike havia deixado o hospital cerca de um ano antes da internação de Lindsay Clancy. Thorndike afirmou que durante os feriados, um único médico frequentemente atendia muitos pacientes e que algumas consultas podiam durar apenas um minuto. Segundo ela, após analisar os registros, constatou que os níveis de pessoal não haviam mudado desde que deixou o hospital. A promotoria se opôs ao depoimento, argumentando que Thorndike já estava afastada do hospital havia mais de um ano, quando Lindsey Clancy foi internada. Os promotores também afirmaram que uma testemunha da acusação, que trabalhava no McLean, já havia prestado depoimento sobre o número de funcionários. A promotoria também questionou se Thorndike a respeito do fato de ela ter acompanhado a transmissão ao vivo do julgamento. Embora tenha rejeitado o depoimento de Thorndike, o juiz afirmou que ela era uma testemunha confiável. O magistrado, porém, permitiu que os registros referentes aos níveis de pessoal do McLean Hospital fossem admitidos como prova. Olha, esse julgamento está encaminhando para a reta final. Devemos ter um desfecho antes do previsto, que eram de 6 a 8 semanas. Estamos no final da quarta semana. E olha, existe um clamor público em defesa de Lindsey Clancy. O julgamento por assassinato continua atraindo grande atenção do país inteiro. E hoje, quinta-feira, membros da comunidade se reuniram em uma manifestação silenciosa em frente ao Tribunal de Plymouth, em apoio à mãe de Duxbury, Lindsey Clancy. Dezenas de pessoas participaram do ato chamado Stand in Peace for Lindsey. Na tradução livre, seria Em Paz por Lindsey, permanecendo em silêncio e vestindo roupas cor-de-rosa, o mesmo estilo de roupa que foram vestidas para apoiar Karen Reed nos dois julgamentos que a americana participou. Não estavam previstos protestos nem uso de cartazes na manhã de hoje. Bom, vamos falar então sobre a movimentação dentro do tribunal hoje. Houve uma movimentação diferente no tribunal no início das sessões nessa quinta. Segundo a Sue O'Connell, a repórter da NBC, canal número 10 em Boston, um jurado foi chamado hoje de manhã para conversar reservadamente com o juiz e depois foi dispensado. Em seguida, outro jurado foi chamado e depois mais um. Aparentemente, o juiz conversou individualmente com cada integrante do júri. Cada jurado prestou juramento diante do escrivão e respondeu a uma ou mais perguntas feitas pelo juiz. O magistrado informou que a programação de hoje seria reduzida devido a uma questão que não tem nada a ver com nenhum dos advogados desse caso e também não está relacionada com nenhuma das partes. A expectativa é que amanhã, sexta-feira, tenha um dia mais longo de depoimentos. Segundo o juiz, o julgamento continua dentro do cronograma, se não já estiver adiantado. Sheila Kavanaugh, capelã do Brigham and Women's Hospital, foi então chamada como a primeira testemunha de hoje. Kavanaugh viu Lindsey Clancy pela primeira vez em 25 de janeiro de 2023, quando ela foi internada no Brigham and Women's Hospital, um dia depois dos assassinatos. A capelã descreveu como encontrou Clancy naquele momento. 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
0: Bom, então continuando com o depoimento de Sheila Kavanaugh, capelã do Brigham and Women's Hospital, ela descreveu como encontrou Lindsey Clancy dentro do hospital um dia depois do triplo assassinato. Abre aspas, ela estava coberta por equipamentos médicos. Tinha tubos, estava entubada com curativos e usando um colar cervical. A testemunha diz que quando Clancy conseguiu falar, mencionou os filhos e afirmou ter ouvido uma voz. Ela mencionou ter ouvido uma voz e, segundo Lindsey, essa voz disse que se ela não obedecesse à ordem, nem ela e nem os seus filhos estariam seguros. Sheila Kavanaugh estabeleceu uma relação de confiança com Clancy, que continuou durante o período em que ela esteve no Brigham and Women's Hospital, no Spalding Rehabilitation Hospital e, posteriormente, no Tewksbury State Hospital. Olha o que falou Sheila. Construímos uma relação muito confiável, confortável e respeitosa. E senti que seria do interesse dela manter esse vínculo enquanto ela se recuperava. A capelã descreveu Clancy como alguém que estava sofrendo profundamente. Lindsey falava frequentemente sobre os filhos dela. Ela os ama profundamente e carrega uma dor imensa. A promotoria apresentou uma objeção à declaração, mas o juiz permitiu que o depoimento julgamento continuasse. Durante o interrogatório hoje da promotoria, os promotores destacaram que Sheila Kavanaugh nunca havia registrado em suas anotações a afirmação de Clancy de que ela teria ouvido uma voz. Sheila Kavanaugh confirmou que não havia incluído essa informação, mas explicou, abre aspas, não estou lá para avaliar o paciente, estou lá para testemunhar o sofrimento dele. A promotoria ressaltou que Sheila Kavanaugh incluiu em suas anotações outras citações diretas e observações feitas durante suas conversas com Clancy. Como o juiz já havia informado que essa quinta-feira teria uma programação reduzida, após o depoimento de apenas essa única testemunha, o júri foi dispensado pelo restante do dia. Os jurados retornarão amanhã às 9 horas da manhã e espera-se que exista amanhã um dia inteiro de depoimentos, talvez o último dia de depoimentos em relação à defesa. Bom, ontem eu me pronunciei nesse quadro que eu acho que Lindsey Clancy, apesar dos crimes horríveis que cometeu, o estrangulamento dos 3 filhos, incluindo um bebezinho de 8 meses, eu acho que ela vai ser considerada inocente. Isso porque ela estava super medicada e de diversas maneiras pediu ajuda para que aquela medicação parasse com as alucinações e manias que ela estava desenvolvendo. Ela, por ser uma enfermeira, inclusive tentou tirar a própria vida depois do triplo assassinato, ela deve ser inocentada. Não por ser enfermeira, mas por ser enfermeira que conhece o efeito dos remédios, ela tentou buscar ajuda e não recebeu ajuda. Hoje pela manhã, alguns dos manifestantes na frente do Tribunal Superior de Plymouth disseram que o estado de Massachusetts falhou no atendimento a Lindsey Clancy e ela já está pagando por estar paraplégica e por conviver com a dor pro resto da vida de perder os 3 filhos. O marido Patrick e a sogra que encontraram as crianças mortas estão apoiando que ela seja inocentada. Lindsey Clancy vai permanecer numa instituição hospitalar até que o julgamento termine. Esse é o quadro Justiça.
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0: Daqui a pouquinho a história curiosa que vem da Bélgica. Um trabalhador da construção encontrou escondido numa parede de uma antiga cervejaria mais de 10 milhões de dólares em ouro.

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1: Abraço de boa tarde pra minha ouvinte Gilca. Boa tarde, Gilca. Boa tarde pra ouvinte número 1, Maria Helena Costa. Boa tarde pro Paulo Souza, chega mais. Boa tarde pro Carlos Ferrari, o marido da mineirinha Silvana. Bom, hoje eu tenho pra vocês um daqueles áudios que faz o nosso sangue ferver. Pois bem, uma TikToker disse nas redes sociais, não só no TikTok, que ela não foi encontrar um rapaz com quem ela marcou encontro porque ele estava dirigindo um carro de pessoa sem condição financeira e era um Volkswagen Polo e que para namorar com ela um homem tem que ter carro melhor e reclamou inclusive que os homens com carros que ela considera ruins tentem namorar com mulher bonita. Vamos ouvir esse depoimento e depois ela ainda reclama de quem criticou ela. Vamos ouvir, vamos ouvir.
2: Meu date acabou de me avisar que chegou e eu vim aqui na sacada ver que carro ele chegou. Ele chegou com um Polo. Gente, eu não tô com coragem de descer. Não, olha a skin pra entrar em um Polo. Será que tem alguns homens que perderam a noção e perderam a noção de como tratar uma mulher bonita? Homens, se vocês não têm um carro bom, pelo amor de Deus, por que vocês querem sair com mulher bonita? Sinceramente, eu vou entrar pra dentro de casa. Eu não tô com coragem de sair. Eu não sei o que eu falo pra ele. Eu não sei o que eu falo. Gente, eu não sei. Realmente. Só que é difícil porque ele tá aqui há 10 minutos esperando eu descer. Como que eu vou falar pra ele que eu não gosto do carro que ele tem? Gente, pelo amor de Deus, eu quero ir em um restaurante italiano. Chiquérrimo aqui, como que eu vou parar no valet de Polo? Gente, eu tô em desespero. Eu não sei o que que eu faço.
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1: Meu Deus do céu. Por onde começar? Eu ganho pouco, mas me divirto. Viu o dedo, já vai mandando a sua resposta à seguinte pergunta: por qual tipo de homem essa mulher deve se apaixonar para tomar uma lição de vida? Para liberar opinião sincera, 100% sincera, hoje é de maneira anônima. Pseudônimo do dia: um peixe com roupa de gente pobre. Manda pra cá no Torpedão no 603-233-5200. Já tem um monte de peixinho chegando aqui. Pode mandar, pode mandar, pode mandar. Hoje ela postou de novo, porque nas redes sociais, obviamente, foi muito, muito criticada. E aí, ela reclamou dos críticos. Vamos ouvir, vamos ouvir.
2: Vim me pronunciar sobre o vídeo da questão do date, do carro, Polo. Enfim, e eu fiquei muito triste com alguns comentários, especialmente vindo das mulheres. Só que nisso tudo, eu não fico triste por mim, eu fiquei triste por elas. Eu fiquei triste de ver uma geração de mulheres que aceitam tão pouco, e quando elas veem que uma mulher não aceita igual a elas, elas criticam. Gente, aonde esse mundo vai parar? Isso me preocupa muito. É o que as mulheres estão aceitando atualmente, tá? Eu não acho que eu tenho que ser criticada por eu ter os meus gostos, por eu ter as minhas escolhas. E eu aconselho as mulheres a aprenderem a se valorizar mais, aprenderem a passar menos vergonha. Parem de aceitar isso. Gente, eu vi alguns comentários, eu tô assim, eu não sei nem mais o que falar.
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1: Meu Deus do céu, essa atingiu as mulheres em cheio. Essa boa bisca ainda diz que ela se valoriza, as outras mulheres não se valorizam. Então atenção, mulherada, pseudônimo do dia pra você soltar o verbo é um peixe com a roupa de gente pobre. Vamos aos peixes da nossa região. Chegou peixe piranha com camisa de candidato político? Ela não deve se apaixonar por um homem que se valorize e não queira nada com ela. Olha só. Manda pra cá, obrigado, peixe piranha. Ou peixe espada com coxa de retalhos. Essa mulher tem que arrumar um meio homem com um BYD. Aí chegou o lambari de cueca rasgada. Vou repetir o comentário do GG no Facebook. Quando chegar no motel, ela deve fazer o reco-reco com o carro. E o cara vai ficar no estacionamento. Quanta estupidez! Olha, o lambari ainda saiu dando risada, né, lambari? Manda pra cá. Aí chega o pespial com a cueca rasgada do Eduardo. Ela tinha que achar um cara miserável, só pensa nela. Manda pra cá, solta o verbo, utiliza isso pra soltar os bichos. Manda pra cá. Olha, tem gente falando, Eduardo, conheço duas mulheres bonitas, solteironas, essa será a terceira. Aí chega o tubarão de galocha, será que essa mulher faz o número 2 cheiroso também? Obrigado, tubarãozinho, obrigado. Manda pra cá no Torpedão no 603-233-5200, 603-233-5200. Olha só, qual é a sua resposta pra seguinte pergunta? Por qual tipo de homem essa mulher deve se apaixonar pra ganhar uma boa lição de vida? Chegou o peixe espada com peruca. Esse tipo de mulher não entende nada sobre o amor. Sinto muito por ela. Talvez ela irá amar aqueles projetos de homem que acham que o dinheiro conserta tudo. Que mulher tem que apanhar pra aprender. Que pena. Achei meu maridão e como é bonito dividir o destino com alguém. Obrigado, peixe espada de peruca. Manda pra cá no Torpedão no 603-233-5200. Qual é a sua resposta? Aí chega o peixe sarda. Essa mulher é uma biscoiteira.

Gente, eu ganho pouco, mas me divirto. É cada uma que a gente vê, né? Eu fui olhar a página dela, tem um monte de vídeo assim. Nossa senhora, manda pra cá no Torpedão, no 603-233-5200, 603-233-5200. 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Daqui a pouco eu tenho tubarão com a roupa que você quiser. Olha só, o povo tá chegando, hein? Tá chegando. Daqui a pouco também tem o Baiacu dirigindo um polo. Tá certo, chega mais Baiacu, obrigado. Bom, vamos falar de notícia. Estamos acompanhando algumas notícias. Também daqui a pouquinho tem o Tucanaré de cueca furada. Já, tem o Tucanaré chegando também. Já vou bater um papo com José Medina da clínica Barisimetry MD, daqui a pouquinho. Bom, vamos falar de uma notícia curiosa, porque um trabalhador na construção na Bélgica achou $10 milhões em ouro numa obra, numa antiga cervejaria. Quando o chefe de polícia soube o que os trabalhadores haviam encontrado, escondido dentro de um pequeno compartimento de tijolos, enquanto perfuravam o terreno de uma antiga cervejaria, teve certeza de que alguém estava interrompendo a reunião dele de terça-feira para fazer uma brincadeira. Olha o que ele disse ao jornal New York Times. Pensei que fosse uma piada, porque coisas assim normalmente não acontecem na vida real, contou o chefe de polícia Patrick Fayes. Mas os trabalhadores tinham provas e de sobra, 49 barras de ouro e mais 4 mil moedas reluzentes, um tesouro avaliado em aproximadamente $10 milhões. O destino desse tesouro e a origem ainda são desconhecidos. Trabalhadores de construção civil na cidade belga de Dendermonde faziam perfurações nessa semana sobre o que havia sido a fundação de uma cervejaria construída na década de 1890. O local passa por reformas para um projeto destinado à criação de moradias temporárias para pessoas sem tetos. Os trabalhadores inicialmente pensaram ter encontrado apenas moedas de um euro e continuaram perfurando as paredes de tijolos do compartimento, segundo fez. E aí eles acharam muitas barras de ouro maciço. Após a descoberta, a empolgação do chefe de polícia rapidamente se misturou à preocupação. A polícia levou imediatamente o tesouro para a delegacia, onde foi realizado um inventário. Quatro pessoas ajudaram a contar cada peça diante de uma câmera de segurança para garantir que nada fosse perdido ou roubado. Gert Hillard, diretor de organização de assistência social, proprietária do imóvel onde o ouro foi encontrado, afirmou que duas perguntas surgiram imediatamente após a descoberta do tesouro. Como isso aconteceu e como vamos manter tudo isso em segurança? Mas depois que a polícia assumiu a custódia do ouro, surgiu uma terceira pergunta. Quem ficará com esse tesouro? Promotores locais vão investigar se o ouro foi roubado ou se possui alguma ligação com atividades criminosas. Caso nenhuma irregularidade seja encontrada, a legislação na Bélgica concede aos familiares ou outros herdeiros um prazo mínimo de 5 anos para reivindicar o tesouro, disse a polícia. No entanto, aparentemente não existem herdeiros diretos vivos do proprietário original da cervejaria, identificado pelo ex-prefeito Pierre Bisset como sendo o proprietário, a Theophile Van Asche. Segundo o prefeito, o ex-prefeito, nenhum dos filhos do antigo proprietário se casou ou deixou herdeiros e existem poucas pistas sobre a origem do ouro. As autoridades informaram que uma marca encontrada em uma das barras de ouro indica que ela é da década de 1960. Em 1982, o imóvel foi deixado para um mosteiro beneditino local,
que passou a utilizar a propriedade como moradia temporária para pessoas que haviam deixado o sistema prisional. Caso o ouro seja finalmente entregue à organização, Riley afirmou que espera utilizar o dinheiro para construir mais moradias destinadas a famílias sem teto. Olha, parece história de filme, né? Cavucou lá e a parede escondia centenas de barras de ouro.

0: povo tá comentando essas notícias. O Cleiton de Malda tá dizendo: Eduardo, esse ouro que encontrado certamente vai tudo para os reis daquele país. Esses trabalhadores não vão receber nenhum centavo, acredite. Olha só, Maria Silva Poópolo tá dizendo: é, Eduardo, esse tipo de pessoas que tem seguidores, é isso que temos que controlar nossas crianças para não ver esse assunto batata quente de ontem. Ah, tá, entendi a questão das redes sociais, né? Tá certo, tá certo. Tem mais gente participando aqui, vamos voltar para nossa enquete então, já já vamos ao vivo na clínica Barisímetri MD.
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0: Episódio de hoje. Uma mulher marcou um encontro no Brasil com um homem que ela conheceu através da internet, das redes sociais. Quando ele chegou, ela ficou olhando da janela e ele chegou num Volkswagen Polo. E ela disse que não entra porque o carro dele tá abaixo do nível dela. Pseudônimo do dia: um peixe com roupa de gente pobre. Qual seria a sua resposta para a seguinte pergunta? Por qual tipo de homem essa mulher deve se apaixonar para ganhar uma lição de vida? Manda pra cá no Torpedão no 603-233-5200. O Baiacu dirigindo um Polo. Com certeza ela tá colocando a cara para bater porque é só um teatro dela. Porque senão esse homem aparecia nas redes. Mas com certeza existe um monte de mulher assim, só que não fala. Manda pra cá no Torpedão no 603-233-5200. Manda pra cá, qual é a sua resposta? Tainha com uma blusa com a cara do Lula estampado. Ela tinha que arrumar um homem igual ao meu ex-marido. Me enchia de presentes, depois que casamos, ele foi parando de trabalhar até eu ter que sustentá-lo. Olha, gostei dessa, hein? Gostei. Parece que tá tudo numa boa, mas depois é ela que vai ter que sustentar o cara. Boa tarde, Eduardo. Chegou o tubarão de cueca samba canção. Essa mulher é conhecida como Maria Gasolina. Ela só queria causar e aparecer. Manda pra cá no Torpedão no 603-233-5200. E aí, qual seria a sua resposta? Lambari com bomba de pinga. Essa dondoquinha merece andar de charrete com uma égua peidorreira. Gente, chega. Mas a égua tinha que fazer isso também, rapaz? Já não tá bom andar de charrete? Aí chega o lambari de Havaianas. Mulher que se interessa por dinheiro não pode reclamar se for tratada como objeto. Afinal, ela foi comprada e não conquistada. Olha só, o lambari tá falando as verdades. Lambari de Havaianas. Aí chegou o peixe ferrão com calça rasgada, sapato furado. Ela precisa de um homem de origem humilde, mas que sempre trabalhou para conquistar as coisas com dificuldades, para ensinar a ela que luxúria não leva a nada. Vai ficar sozinha? Valeu, peixe ferrão. Manda pra cá no Torpedão no 603-233-5200. Aí chega a piranha com roupa tomara que caia. Ela vai se apaixonar por um guarda municipal bolsonarista. Olha, quem acredita que esse aqui foi o Alberto de Walfen, não foi. Piranha do Amazônia com cueca velha. Eduardo, eu trabalho para milionários aqui nos Estados Unidos. E se você vê os carros dele, nunca diz que é rico. E as roupas nem se fala. Tem um que leva os filhos de bicicleta para a escola e não tem carro, e sim helicóptero no terraço em cima do prédio. Quem vê cara não vê o saldo bancário. Obrigado, obrigado. Manda pra cá no Torpedão no 603-233-5200. Por qual tipo de homem essa mulher tem que se apaixonar? Chegou o tubarão vestido de gari e cueca com freada. Essa mulher é uma quebrada. Quem quer dar uma de rica e não deve ter nenhuma bicicleta?

Continue participando através do WhatsApp da Rádio Insuperável 774-707-7835. Já já vamos ao vivo ao número 340 da Maple Street, na bonita cidade de Marlboro, para falar com Rosé Medina, da clínica Barisímetri MD. 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

0: Mudamos de assunto. 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Boa tarde, José.
1: Boa tarde, Dado. Tudo bem?
0: Tá tudo bem, meu amigo. Chega mais. O homem que passou dos 50 anos, o namorico já não rola, né? A ferramenta já não funciona. O cara tá querendo tomar um remédio. E aí, como é que faz? Tem uma conversa com você antes, como é que funciona?
1: Sei lá, meu jeito é de falar, fazer uma consulta. Sim. Para explicar o que a pessoa está sentindo, que tempo está sentindo essas coisas, e aí podemos ajudar. Fazemos exame do sangue, tomamos questionários para entender seu histórico médico, sintomas, coisas que estão sentindo, e aí na provedora, enfermeiras ou médicos podem avaliar tudo isso, explicar as recomendações, e aí a pessoa pode fazer alguma coisa para melhorar.
0: Com certeza. 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
0: Sim, com certeza. Ah, no caso, mudando de assunto, de pessoas que querem emagrecer com acompanhamento médico, eu sei que vocês estão sempre à frente, buscando melhores medicamentos. Qual o remédio que você mais recomenda hoje nesse tipo de caso?
1: Para a perda de peso, estamos usando muito na Mounjaro, a pessoa usa muito Tirzepatide, ajuda muito, mas tudo começa com um plano de alimentação bom e também um programa do treino para musculação. Tem que melhorar sua massa magra para ter um metabolismo mais rápido.
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1: Cada pessoa é diferente. Então, aí estamos avaliando, porque não queremos que uma pessoa esteja usando o medicamento por muito tempo. Sempre usamos um jeito, uma maneira de trabalhar conservativa, com muito cuidado, para a pessoa estar bem saudável.
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1: Pessoas que precisam um pouco de energia, que estão sentindo um pouco fraco, e muitas vezes estão fazendo treino, dormem, têm bom sono, mas na tarde, 3 horas, 4 horas, sentem cansaço, estão cansados. Então, isso é bom para a pessoa. 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
0: 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E reposição hormonal, quais os sintomas que uma mulher sente que mostram que ela precisa fazer reposição hormonal?
1: Libido baixo é um sintoma mais forte, também irritação, não se sente bem, não está muito feliz, perda de foco, aumentando massa de gordura, então, e também, é um incrível, mas as mulheres também perdem atração a sua pareja, seu namorado, seu esposo, e isso não são coisas normais, são coisas hormonais. Se uma mulher sente que não quer seu marido como um tempo atrás, muitas vezes simplesmente um desbalance. Não é que o esposo é mais feio, o namorado é mais feio, simplesmente a pessoa não tem um balance bom hormonal.
0: Olha, tem uma pergunta de um ouvinte aqui, José, um ouvinte brasileiro. Eduardo, pergunta para ele qual é a melhor forma ou algo parecido para dormir à noite melhor.
1: Tudo isso é, claro, recomendado por provedores, enfermeiras, mas normalmente peptídeo, como disse, é uma opção que depende se a enfermeira vai recomendar, mas também está, claro, Epomolen é um peptídeo muito popular e ajuda muito com sono, a pessoa dormir mais profundo. Sim. Então, todas essas coisas são opções, mas tem que ser recomendado por uma enfermeira, por equipe médica, para uma pessoa começar.
0: 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Olha só, deixa eu ver aqui se tem mais pergunta. Tá chegando aqui um monte de participação. 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
0: 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E a brasileira Fernanda, já começou a trabalhar aí, meu amigo?
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0: Legal, atendente brasileira, né? Todo mundo fala um portunhol bom de entender, não tem problema nenhum.

0: 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Rosé, muito obrigado pela participação. Desejo você um bom dia de trabalho.
1: Igualmente, Eduardo. Obrigado a você.
0: Obrigado. Tchau. Bom dia. 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

acabei de falar agora há pouco no quadro Justiça, né, que tá acompanhando o julgamento de Lindsay Clancy, né, americana, enfermeira que matou os três filhos num surto de psicose pós-parto, que eu acho que ela vai ser inocentada. Minha amiga Vanessa de São Francisco tem uma forma diferente aqui de ver, ela tá dizendo: Eduardo, ela não vai ser inocentada, não. Se você assistir documentários sobre mulheres que matam, tem mulheres presas pelo mesmo motivo, estão presas até hoje. A justiça aqui é mais dura. Olha, vamos ver, né? Vamos ver, porque esse caso é muito claro que há um efeito de remédios nela, até por ela ser enfermeira, né? Ela sabia, né, o que estava acontecendo, e ela tentou pedir ajuda. Mas vamos ver, porque é um caso que pode, inclusive, remexer outros casos. Aliás, deixa eu falar para vocês, teve um outro caso em Massachusetts que a mulher matou os dois filhos. Olha só, Massachusetts, a mulher foi condenada. O mesmo juiz do caso de Lindsay Clancy foi o juiz desse caso que a mulher foi condenada. E agora, por causa desse novo caso da Lindsay Clancy, reabriram o julgamento, porque esse mesmo juiz, William Sullivan, lá no julgamento da mulher que foi condenada, não aceitou trazer para o julgamento evidência de que a mulher tinha problemas psicológicos. Então, já está repercutindo e causando consequências. Vamos ver o que vai acontecer também nesse caso.

Daqui a pouquinho tem mais participações. Hoje estamos falando o anônimo falador, pseudônimo do dia, um peixe com roupa de gente pobre. Daqui a pouco tem a baleia de Louis Vuitton falsificada, vem o peixe piranha de Havaiana, voltou, tem um monte de gente participando. Daqui a pouquinho. 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

Bom, vamos lá, daqui a pouquinho tem mais participações dos ouvintes, daqui a pouquinho. Minha amiga Edneia Maciel, boa tarde, Edu. É aquela mulher que mandou... É aquela mulher que matou os dois filhos aqui em Wellesley esse ano? Você ouviu falar mais alguma coisa? Não ouvi. Eu não sei se esse caso que eu acabei de falar do julgamento é de Wellesley. Porque geralmente o julgamento demora, né? Acho que não. Geralmente para chegar a julgamento demora. Realmente não sei. Desse caso aí eu não sei. Não tô sabendo para te informar. Bom, vamos falar direto do Brasil com o nosso correspondente Wellington Campos. Daqui a pouquinho tem mais notícias locais e nacionais. E também tem o debate hoje entre os candidatos a senador

0: pelo estado de Massachusetts, Senado Federal. Deixa eu ir ao vivo ao Brasil para falar sobre as notícias do dia. Segundo horário tem professora Sue Wonder. Dessa vez você vai aprender inglês. Deixa eu pegar o boa tarde do nosso correspondente no Brasil, Wellington Campos. Boa tarde, Wellington.
1: Muito boa tarde, meu querido Eduardo. Boa tarde, amigos. Na hora da notícia, aqui no Rio, sol de fora, 27 graus a temperatura.
0: É isso aí, vamos começar falando corrupção. Operação em Minas Gerais mira agiotas que torturavam devedores. 9 pessoas são presas.
1: Na verdade, esse número já foi atualizado para 10. O Departamento Estadual de Operações Especiais da Polícia Civil de Minas Gerais realiza uma operação contra agiotagem no estado. Inclusive, 10 pessoas foram presas temporariamente. Além disso, houve sequestro de valores e imóveis no valor de 22 milhões, assim como sequestro de 23 veículos e 5 embarcações. De acordo com as investigações, os agiotas alvos da ação torturavam os devedores. A operação acontece em Belo Horizonte, Contagem, Vespasiano, Capitólio e São José da Lapa, município este onde o grupo atuava predominantemente. Ao todo, foram cumpridos 11 mandados de prisões temporárias e 18 de busca e apreensão. Um dos investigados segue foragido. Entre os presos estão 3 mulheres. Eles filmavam as torturas e teve um homem que teve o dedo decepado por uma máquina maquita, né? Para intimidar aqueles outros devedores, Eduardo.
0: É isso aí, um abraço e boa tarde pro Marconi Mendonça lá de Lindsay, New Jersey. Vamos para mais notícia no seu rádio, estamos acompanhando para você ficar bem informado. Agora uma notícia do esporte, futebol feminino. A FIFA anuncia calendário da Copa do Mundo e o Maracanã vai receber a abertura e a final do Mundial.
1: O Brasil estreia, né, no dia 24 de junho no Maracanã. No dia 29 de junho joga em São Paulo na Neoquímica Arena. 4 de julho no Mané Garrincha em Brasília. A FIFA divulgou hoje o calendário dos jogos e o estádio do Corinthians, ele vai receber o maior número de jogos, 10 jogos, Maracanã e Castelão. Castelão lá em Fortaleza, 9 jogos, Mineirão, 8, Mané Garrincha em Brasília e Beira Rio, além da Arena Pernambuco em Recife e Fonte Nova em Salvador, mais 7 jogos. Em dezembro, a FIFA faz um sorteio dos grupos e dos jogos. Mundial Feminino vai acontecer ano que vem no Brasil, Eduardo.
0: É isso aí, você fica bem informado nas ondas da Rádio Insuperável. Libertadores, Flamengo derrota o Cruzeiro e avança, Palmeiras também avançou na Libertadores, Galo na Sul-Americana. Assim foi a quarta de competições.
1: Importantes, né? Sim. O Palmeiras foi até Paraguai enfrentar o Cerro Porteño, ganhou de 1-0, o gol do Gustavo Gomes, né? O seu capitão, e avançou na Libertadores da América. No Maracanã, nós tivemos 72 mil pessoas vendo o Flamengo jogar bem o primeiro tempo, Cruzeiro não jogar rigorosamente nada na primeira etapa, melhorou no segundo tempo e o Flamengo venceu de 2-1 e avança na Libertadores. O Galo, ele saiu atrás 2 vezes na sua arena, na MRV Arena contra o Bragantino, mas conseguiu um empate já no finalzinho. Tinha vencido o Bragantino lá em Bragança por 1-0 e avança na Copa Sul-Americana. Hoje a gente tem o Vasco contra a equipe do Olímpia no Paraguai e o Botafogo vai pegar o Cienciano. Botafogo tem que fazer no mínimo 5-0 para levar o jogo para os pênaltis, já que lá na altitude em Sucre, levou de 6-1, Eduardo.
0: Interessante, ontem eu vi o finalzinho do jogo Flamengo e Cruzeiro, né? Os últimos 15 minutos, Achei muito interessante, porque que time ajustado tem o Cruzeiro, né? Fiquei até surpreso quando falaram que o primeiro tempo o Cruzeiro não jogou nada, eu não vi o primeiro tempo, tava no Batata Quente. Mas aquele jogador, Matheus Pereira, joga muito, hein, Wellington?
1: Ele joga muito bem, né? O Cruzeiro demorou a entrar no jogo. O Flamengo teve uma belíssima atuação do Pedro, jogando um pouco mais recuado e passando as duas vezes a bola para os gols do Flamengo, gol de Arrascaeta e gol de Samuel Lino. O Lucas Romero fez um bonito gol para a equipe do Cruzeiro,
0: agora,
1: Eduardo.
0: Só uma questão, aquela bola ali do Cruzeiro no primeiro tempo não entrou não? No segundo tempo já, né? Não entrou não?
1: Foi no segundo tempo. Ficou uma discussão grande, a bola tem que ultrapassar totalmente a linha de gol, né? Ela passa um bom pedaço, mas pelo menos na foto que eu vi, ela não passou completamente, mas houve uma grande discussão sobre isso.
0: É, esse tipo de gol aí numa competição importante, né? Oitavas de final, o Libertadores, merece chip na bola. A gente tá precisando disso há muito tempo. A CBF ainda não tem isso, né?
1: Não, aliás, é a Libertadores, é Copa Comebol, né? É Copa Sul-Americana. Mas a CBF também não tem, até pelo custo da bola e o equipamento que você tem que botar na bola e no gol, né? Para que a tecnologia possa detectar se ela passou totalmente ou não.
0: Tá certo, meu amigo, obrigado. Bom dia de trabalho e você volta conosco amanhã.
1: Fiquem com Deus, um forte abraço.
0: Obrigado, tchau. Esse é o Wellington Campos, homem da palavra fácil da Super Rádio Tupi, a de Itatiaia e também da Insuperável.

0: louco, tem mais participação do Anônimo Falador e hoje tem aula de pronúncia no inglês com a professora Sue Wonder. Eu volto já já.
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2: Saiu vinheta errada.
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2: Episódio de hoje, uma mulher brasileira marcou um encontro com um cara que conheceu nas redes sociais. E aí, quando ele chegou na casa dela, ela não queria descer por causa do carro dele. Ela falou que o carro dele não está no nível dela. Vamos ouvir o vídeo original que gerou tudo isso que a gente está falando hoje. Vamos ouvir.
4: Meu date acabou de me avisar que chegou e eu vim aqui na sacada ver que carro ele chegou. Ele chegou com um Polo. Gente, eu não tô com coragem de descer. Não, olha a skin pra entrar em um Polo. Será que tem alguns homens que perderam a noção e perderam a noção de como tratar uma mulher bonita? Homens, se vocês não têm um carro bom, pelo amor de Deus, por que vocês querem sair com uma mulher bonita? Sinceramente, eu vou entrar pra dentro de casa. Eu não tô com coragem de sair.
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2: Pseudônimo do dia, um peixe com roupa de gente pobre. A pergunta é, por qual tipo de homem essa mulher deve se apaixonar pra ganhar uma lição de vida? Está chegando a piranha vestida de cigana. Eu alugaria um carro de luxo para desfilar até conquistá-la. E um dia, carroça para carregar essa Maria Gasolina. Valeu, valeu, valeu, obrigado. Piranha com vestida de cigana. Olha só, aí chega a baleia de Louis Vuitton falsificada. O único problema é que ela divulgou. Ela está certíssima em escolher com quem sair. Melhor escolher do que ficar com qualquer um. Vendo um monte de boca aberta falando demais, mas vocês também fizeram escolhas. Uns até separaram da esposa para se casar com outra mulher pelo green card. E não é uma escolha? Muita hipocrisia? Se ela for esperta e parar de postar e realmente for bonita, ela tem a possibilidade de arrumar um cara legal e rico. Aff! Ô, baleia, eu não sei se foi ironia, mas... Então a mulher pode escolher alguém pela conta bancária e ela acha que isso vai dar tudo certo, é isso mesmo, baleia? Eu não entendi, não entendi. Foi ironia ou não? Manda pra cá no torpedão no 603-233-5200. E aí, qual seria a sua resposta? Tinha um outro participação aqui que eu já não sei mais qual, nem qual é mais, né? Mas tem mais gente falando aqui. Manda pra cá, olha só, chegando Pespacu. Essa senhorinha deve ter 2 chibios pra exigir tanto assim. Aô, boiada, vai gastar pra ver a cara do chibio? Gente, já é cada uma, né? Foi o Pespacu. Gente, piranha da Amazônia com cueca velha. Ah, essa aqui já falou, trabalho com milionários que você nem sabe que são milionários. Um vai buscar o filho na escola de bicicleta. Aí chegou o peixe gatô de botina, cheia de charme. Bom voyage pra você. Manda pra cá no torpedão no 603-233-5200. Peixe picanha de Havaianas, peixe piranha de Havaianas. Deve ser a fome da hora do almoço, né? O pior é que tem homens que dão mais valor por umas dessas do que por uma mulher que trabalha duro.

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1: Boa tarde, Eduardo. Boa tarde a todos que estão nos ouvindo.
0: Chega mais, meu amigo. Rapaz, não deu pro Cruzeiro ontem. O que você achou do jogo?
1: Eduardo, foi um apagão que deu ontem no trator azul, que nós estávamos colocando o nome nele já de trator, né? Mas isso acontece. É contra o Mengão, é o Malvadão, é um grande time, né? E vai ficar bem representado. O Brasil continua bem representado. Que se o Cruzeiro tivesse passado, estava bem representado. Mas como o Flamengo passou, ficou bem representado também o Mengão aí, do meu amigo Ed Gol. E da toda a turma aí, Marcelo Benevides, que tem sofrido muito com esses times dele. Então vamos deixar eles ganhar um pouco, né, Eduardo?
0: Tá certo, meu amigo. Tem vários times na Libertadores, né? Continua o Cruzeiro, não, desculpa, o Corinthians, continua o Mirassol, continua o Palmeiras, quer dizer, tem vários times ainda. Mas eu...
1: Fluminense
0: também. Acabei de falar aqui com o Wellington Campos que o time do Cruzeiro tem um belo time. Aquele jogador, Matheus Pereira, tá jogando muito, hein, meu amigo? Jogando
1: tá demais. Tá demais, Eduardo. O time jogou, o Matheus Pereira, por sinal, jogou mal ontem. O Gerson não apareceu na partida e isso deu no que deu. O Flamengo jogou fácil. Aquele Pedro ali, Eduardo, você tem que ser um marcador igual eu sempre joguei ali no meio de campo, na zaga ali. O jogador igual o Pedro, antes de ele pegar na bola, você tem que dar um toque no tornozelo dele, porque senão ele vai fácil. Os toquinhos dele mata qualquer defesa. Então a bola não pode chegar no Pedro. Se chegou, deu no que deu ontem, Eduardo.
0: Tá certo. O Johnny tá perguntando, boa tarde, Eduardo. Pergunta o Zuzu aí. Quanto é que ficou o jogo? Flamengo Cruzeiro. Estamos falando disso, meu amigo.
1: O Johnny é um amigo meu antigo aí, tá feliz da vida hoje com o Mengão dele, mas foi um clássico do futebol brasileiro, né, Eduardo? Então, você vê que não foi aquele jogo assim, o Flamengo realmente teve mais posse de bola. E por quê? É isso que eu acabei de falar. O Gerson e o Matheus Pereira ontem não apareceram no jogo, e isso deu com que o Flamengo teve mais posse de bola, mas o placar foi aquele placar que a gente esperava, né? Quem ganhava de 1-0, aquela vidente carioca lá deu 1-0, errou. A Sim. Mineira falou que o Cruzeiro ia empatar, errou. Até as videntes, Eduardo, tudo errando, igual imagina eu que coloquei 2-0. Então, fica difícil, né?
0: Tá certo. 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
0: 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O William Maciel, arrumei uma caixinha boa agora. A TV só precisa ser smart e Wi-Fi. Tá certo, tá dizendo o William. 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
1: Episódio de hoje, uma brasileira falando que marcou encontro com o cara. Ela conheceu pelas redes sociais, o cara chegou na porta dela, mora num apartamento. No alto, assim, segundo, terceiro andar, ela olhou pela janela e viu que ele tava num Volkswagen Polo. E disse que era carro ruim, que ela não vai encontrar com ele porque o carro era ruim. Pseudônimo do dia pra você rasgar o verbo, um peixe com roupa de pobre. Gente. Baleia com Louis Vuitton falsificada falou que o único problema é ela ter divulgado. Ela está certíssima em escolher com quem ela quer sair. Melhor escolher do que ficar com qualquer um. Aí eu perguntei, ué, mas então, agora, escolher pelo dinheiro da pessoa tá valendo? Quer dizer, o dinheiro é que define a pessoa? Aí a baleia voltou e falou, cada um sabe a delícia e a dor de ser quem é, Eduardo? As minhas escolhas serão a minha colheita amanhã. Agora, se pra ela é importante isso, é o que tem. Tem gente que faz pior, só não posta. É minha humilde opinião. Valeu, baleia. Obrigado pela participação. Manda pra cá no Torpedão no 603-233-5200. Povo falando também do Cruzeiro. Olha só. Chegou também aqui o Pespacu com short frouxo. Eu acho que essa mulher merece um homem que não pague nada pra ela e ela fique apaixonadinha. Manda pra cá no Torpedão no 603-233-5200.

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0: Olha, o povo gosta. O Flávio de Tanto tá dizendo, pede pro Jonas sortear uma marmita família aí pra nós com uma caneca de pinga. Gente, não basta só a comida não, tem que ter a pinga do lado. Olha só, vou falar pro meu amigo Jonas Jorge, sempre manda. Pode mandar, hein? Sempre manda assim esse cardápio, porque é bom. Eu não sabia que tinha rabada hoje, por exemplo, o peixe frito, né? Ah, sempre manda assim pra mim o áudio, porque ficou muito bom, viu? A gente vai até criar o momento nobre, que é o momento do cardápio. Olha, o Zé Pereira tá dizendo, eu tô correndo lá.
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0: Episódio de hoje, mulher brasileira deixa de encontrar com o cara no Brasil porque ele chegou de Volkswagen Polo. Ela diz que isso não é carro para mulher bonita como ela. E quando reclamaram, ainda falou que são as outras mulheres que não se valorizam. Olha só, a pseudônimo do dia, um peixe com roupa de gente pobre, baiacu de cueca. Ela deu sorte de não ter saído com ela. Entendi. Vamos de novo. Baiacu de cueca. Ele deu sorte de não ter saído com ela. Tá certo. Ele é que deu sorte. Peixe pirarucu. Que não toma naquele lugar. Peixe pirarucu que não toma naquele lugar. Mulher interesseira, tudo de bom. Negócio é alugar um carro importado, rasgar no meio, depois dar um pé na bunda. Valeu, peixe pirarucu. Aí chegou a piranha de calcinha preta furada. Credo, ela nem conhece o cara e já tá julgando pelo carro. Eu conheci o meu delícia com carro velho. Apaixonei por ele e pelas atitudes dele, não pelo carro. Essa mulher deve ser uma pobre metida a rica. Obrigado. Piranha de calcinha preta furada. Obrigado. Olha só. Traíra de pochete. Que ridícula essa mulher. Será que ela viu o que o empresário rico, bem sucedido lá da Faria Lima fez com a mulher dele? Nem tudo que reluz é ouro. Dizer que o carro que o homem dirige tem que estar à altura dos atributos físicos dela está se colocando um preço, né? O caráter da pessoa não interessa. Valeu, obrigado. Traíra, valeu, traíra de pochete. Aí tem o peixe gatô de butina. Ah, ele faz um trocadilho com petit gatô. Ele fala peixe gatô de butina. Votou butina nelas. Manda pra cá no torpedão no 603-233-5200. A piranha, com tomara que caia, voltou. Até hoje não busquei minha marmita do sorteio. Olha só, ele deve alugar um carro importado. Essas interesseiras fazem coisas que até Deus duvida pra agarrar um boy rico. Olha só, já fiz muito isso. Tá certo, piranha com tomara que caia. Gente, olha o peixe com a costela cabeluda. Ela tinha que olhar pra ela, se ela tem carro, então ela vai no carro dela. Eu vou no meu, entendeu? Se ela não tem carro, ela anda a pé, uai. Eduardo, aqui é o pirarucu de Chevette. Velho, rapaz, Chevette velho. Ai. Pirarucu de Chevette velho. Rapaz, normalizaram a mulher querer um homem de 25 anos bem sucedido com carrão, casão e dinheiro em conta. Mas ela tem o que pra oferecer? Olha só, aí chega o bagre com calça de jacaré. Eu andava de Virtus no Brasil, então eu sou pobríssimo. O que é Virtus? Eu nunca ouvi falar em Virtus. Aperta a tecla SAP aí, viu, Bagrinho? Aperta aí pra mim, que eu nunca ouvi falar de carro Virtus.

Chegou o peixe Nemo com Havaianas com prego. Mulher igual a essa tem que passar é longe. Tá certo, obrigado. 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Olha, tem Volkswagen Virtus. Ah, entendi. Volkswagen Virtus. O Ozzy Baiano tá dizendo, deve ser vírus de virtual. Não existe Volkswagen Virtus, tá certo. Não sabia disso.

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1: Bom, mudamos de assunto, vamos ao vivo falar com a melhor professora da comunidade, aquela que ensina a gramática, a base de tudo, e também a pronúncia que os americanos entendem, inglês definitivo, pra vida toda, ninguém tira de você, está no Wonder ESL, dessa vez você vai aprender inglês. É claro que eu tô falando da professora goiana, Sue Wonder. Boa tarde, professora!
2: Hello, everybody, happy Thursday!
1: Chega mais, professora. Hoje vamos ter aula de pronúncia. Tivemos duas semanas de aula de gramática. Chegou a vez da pronúncia. Professora, tem vaga ainda para turma iniciante na nova turma?
2: Tenho alguma, sim. A gente começou nessa terça-feira, como prometido. A aula foi maravilhosa, uma turma deliciosa de trabalhar. Foi muito legal, tá? Eu tenho ainda, acho que, 4 vagas nela.
1: Okay.
2: E a gente só fez uma página do livro. Eu tava assim explicando mais, falando sobre o curso. Então, quem não conseguiu começar na terça, se quiser começar hoje, não perdeu nada, eu passo o vídeo da aula. E igual eu falei, foi mais mesmo, foi coisa mais fora do livro. A gente falou sobre aquelas situações onde, por exemplo, onde é que o A é pronunciado A mesmo, onde é que ele é pronunciado E, onde é que ele é pronunciado E, como é que eu vou saber? A gente falou um pouco sobre isso, tá tudo lá no vídeo. Gente, aproveite, porque você vai ter um sotaque do americano quando você sabe a fonética da língua inglesa. Você sabendo a fonética, você não apenas vai falar um inglês que o americano vai entender, você vai falar inglês como ele. Você pode até, dependendo, você pode até manter um sotaquezinho aí leve, mas aquele sotaque gostoso de ouvir, não aquela coisa pesada que o americano te pede para repetir. Isso não vai acontecer, não acontece nunca com meus alunos.
1: Com certeza, aproveite essa oportunidade, minha gente. 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Invista nesse tempo de estudo. A única diferença entre quem sabe e quem não sabe inglês são os anos de estudo. Essa é a diferença. 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Professora, por que a pronúncia muda quando as palavras são colocadas dentro de uma frase? Por exemplo, o americano, quando fala "What are you doing?", ele não fala com todas as palavras, ele fala "What are you doing?" bem rápido. Por que que acontece assim? É o quê? É a fala que muda ou como é que é?
2: Então, veja bem, eu gostaria de fazer um paralelo com o português. Sim. Porque acho que vai ser mais fácil o pessoal assimilar o porquê das coisas. Então, veja bem. Por exemplo, quando você pega a frase "lugar ao sol" em português, lugar ao sol, você não fala "lugar ao sol" separado, e você não fala "lugar ao sol", e você não fala "lugar ao sol". Apesar de que é lugar, você vai falar "lugar ao sol" e não "lugar ao sol". Por quê? Porque aí o R vai estar entre duas vogais. E ele, entre duas vogais, ele tem o som rarará, assim como arara, não é? Mesma coisa vai acontecer no inglês, minha gente. A mesma coisa. Quando, olha só, prestem bem atenção no que eu vou falar, porque isso aqui é uma dica muito valiosa. Você você vai conseguir pronunciar como americano, porque você vai saber o que fazer. Então, vejam só. Quando você fala "What are you doing?", você está fazendo "lugar ao sol" separado. Agora, quando você fala "What are you doing?", "What are you doing?", o que aconteceu com o T? Provavelmente o ouvinte estava se referindo mais ao T, né, Eduardo?
1: Sim.
2: Porque o T é de som. Por que que o T, que era um T normal, "what", quer dizer, não tão normal, porque a gente, no português, a gente pronunciaria ele diferente, mas o T normal do inglês, "what", "what", onde a língua vai no alvéolo e para, que é o chamado stop T, que a língua vai e fica presa lá, ela não faz what, não precisa fazer isso, só velho faz isso, não é pra vocês fazerem, porque isso é coisa de velho, tá? Então, você vai dizer what, só que quando você, agora vem a dica, inclusive, isso eu falei na aula da terça-feira, no iniciante, então olha só, por que que agora o T largou de ser what? E ele ficou parecendo um R, que eu chamo de R de areia ou de arara. Uhum. Porque da mesma forma que o R do português, entre duas vogais, um R só vai ser pronunciado diferente de dois R's, o T do inglês entre duas vogais pronunciadas, o E não vale, porque o E no final das palavras não é pronunciado, o T entre duas vogais pronunciadas, tá? Na sílaba átona, na sílaba fraca, ele automaticamente vai ter o som do R de arara. Rararara, Maria, arara, areia, esse R aí. Não é o R de carro, não, é o R de arara. Então, é o T que vai entre duas vogais pronunciadas na sílaba átona, vai produzir esse som. Agora, o que que aconteceu quando what, ele era pronunciado como T, aí você juntar o R, ele ficou water, simplesmente porque agora o T está entre duas vogais pronunciadas, e a fonética não tem tanto a ver com a escrita, principalmente no inglês. Em inglês ela tem muito pouco a ver com a escrita. Do momento em que você juntou o R e falou de uma vez, virou uma palavra só, quer dizer, virou uma palavra só na fonética, não na gramática, mas na fonética virou uma palavra só. Water, da mesma forma que lugar ao sol é pronunciado tudo de uma vez, what are you doing? Mesma coisa. Então, esse tipo de dica que eu dei para vocês agora, as minhas aulas são recheadas disso. O meu aluno, ele bate o olho na palavra, quase sempre ele sabe ler. Quando ele não sabe, o americano também não vai saber.
1: Interessante. Olha, sem estender muito, só quero comentar que quando a professora dá esse exemplo que compara o português e o inglês, isso fica na nossa cabeça. Então, isso vira uma ferramenta pra gente lembrar. E outra coisa, professora, tem gente que, ah, não, eu aprendi what are you doing e agora o americano fala de maneira diferente. Esse negócio é muito difícil. Não, não é muito difícil. É porque no dia a dia, na corriqueiro, as pessoas falam como é mais fácil de falar. Então, você não precisa, né, ficar intimidado.
2: Exato, como eu falei na sala de aula na terça-feira, eu chamo isso de máquina de moer. Por quê? Gente, olha só, você pega uma máquina de moer carne, por exemplo, você joga ali dentro da máquina os pedaços de carne. Quando sai pelo outro lado ali, não sei o nome daquilo, vai sair já um hambúrguer, né? Vai sair a carne moída. Ela entra de um jeito e ela sai completamente diferente. E isso acontece com o estrangeiro adulto, não acontece com a criança, tá? O adulto, ele ouve uma coisa que são, no caso, os pedaços da carne, a analogia que seria os pedaços da carne, ele entra no seu ouvido de uma forma, quando ele sai pela sua boca, ele passou por um processador de língua portuguesa e quando ele sai, ele já sai completamente abrasileirado. Por que que a criança não faz isso? A criança não faz isso porque a criança, ela não tem esse preconceito, ah, esse som não existe. Não existe na minha língua, mas existe na língua do outro. Então, a criança ouve, percebe exatamente o que o americano fez e reproduz com perfeição, sem crítica, sem relutância, tá? Sem rejeição, ela aceita e pronuncia o que ela ouviu e ela ouve exatamente aquilo que ele falou. Por exemplo, uma vez um aluno falou para mim assim: não, professora, o americano fala office. Falei: nenhum americano jamais falou office. Todos falam office. Britânicos, neozelandeses, australianos, canadenses, todos os nativos de inglês falam office. Por que que todos os brasileiros falam office? Porque em português a gente não pronuncia I na sílaba átona. A gente fala presidente em vez de presidente. Então, é o processo da máquina de moer. Entra pelo ouvido de uma forma, sai pela boca completamente mudado.
1: Tá certo. 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Agora tem a pergunta da ouvinte Helena Souza. Eduardo, como pronunciar corretamente o ED nos verbos do passado? Porque parece que muda a pronúncia quando você fala trabalhar no passado, ou você fala jogar ou brincar no passado, ou fala querer no passado. E aí, professora?
2: Então, isso aí dá pano pra manga. Vou Sim. tentar reduzir, é muita coisa. Inclusive, antes de eu inventar a regra do Ted's Dead, que acho que nós já falamos aqui no programa, já. Né? Uhum. Antes de eu inventar, a regra a gente não inventa, uma dica, um macete. Antes de eu inventar esse macete do Ted's Dead, todo aluno meu ficava um mês lutando com isso. Aí surgiu na sala de aula com todas as minhas dicas, as minhas regras da mão, tudo que eu uso, meu método todo, nasce na sala de aula. Eu experimento com um aluno, deu certo, pronto, eu começo a usar aquilo. Então, esses três exemplos da Helena aí foram perfeitos pelo seguinte: work, presta atenção, gente, porque fonética é complicado, você só aprende fonética na sala de aula, não tente aprender no dia a dia, porque não vai acontecer. Então, por exemplo, work termina com um som que não vibra as cordas vocais, um som não vozeado, an unvoiced sound. Então, do momento em que você coloca o ED depois do work no passado,

0: termina num som que vibra as cordas vocais. Se você colocar a mão na garganta e falar assim, você tá sentindo uma vibração, né? Ele vibra, porque o Y no final da palavra, ele é uma vogal. Ele é um I no final da palavra. No começo da palavra, ele nunca vai ser I, mas no final ele é. Então, o que que acontece? Ele vibrou as cordas vocais. Então, play, ei, terminando o som, ei. Ei vibra as cordas vocais. Aí você coloca o ED. Eu sei que eu não vou pronunciar o E, daqui a pouco eu explico por quê. Eu não vou pronunciar o E vai sumir na fala, só vai aparecer na escrita. Então, vou dizer o quê? Não é played, é played. O D continua com o som de D, porque quem vibra vai com quem vibra. O Y vibra como I. E o D também vibra, quer dizer que ele vai, o E não vai aparecer, mas o D continua sendo D. Então, play, played, work, worked. E por fim, o que que aconteceu agora com o... Qual que foi o último verbo que ela falou mesmo, Eduardo?
1: O último... Peraí, deixa eu pegar aqui, que eu já saí respondendo ao ouvinte. O último é... Querer.
0: Want, né? Want, wait, tá? Então vamos dizer, vou falar wait, depois eu falo do want.
1: Um minuto.
0: Wait, termina, ok. Wait termina com T. Want também termina com T, mas não só com T. Mas, não é só com T, não. T ou D. Ou, se o verbo no presente não, no infinitivo, termina com T ou D, por isso que eu inventei o TED ou DEAD. Se ele termina com TED no passado ou com DEAD no passado, aí, gente, presta atenção, aí você vai pronunciar o E normalmente. Por isso que é completamente diferente dos outros dois. Então, wait vai ficar waited no inglês britânico, vai ficar waited no inglês americano. E o want vai ficar wanted no inglês britânico, vai ficar wanted no inglês americano, porque aí já tem uma outra regra que o T vai subir depois.
1: Professora, vamos fazer o seguinte, vamos fazer uma aula extra sobre isso segunda-feira, professora?
0: Adoraria, porque eu amo falar de fonética, gente.
1: Isso é muito legal, muito legal. É muito legal. Vamos dar preferência para a escola de inglês que tem formado centenas de brasileiros, que é o OneDSL. Telefone 508-380-6812. Obrigado, professora, pela participação.
0: Milhares de brasileiros, não centenas, Eduardo. See you on Monday, everybody.
1: É verdade, são mais de 30 anos, minha gente. Milhares de brasileiros. 508-380-6812. Não dá tempo para mais nada. Fiquem agora com o programa Fala Comigo, com Sidney Boeira. Fiquem com Deus, eu volto amanhã.
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Cláudia, como é que está? Tá tudo bem? Tudo certinho com você? Temperatura tá boa, hein? Temperatura tá 84 graus aqui na cidade de Framingham. Daqui a pouco a gente vai falar um pouquinho da história de Framingham. Pra quem não sabe, essa cidade aqui já foi uma das líderes mundiais na fabricação, sabe do quê? Chapéu de palha. Consegue imaginar isso? Consegue imaginar que chapéu de palha eram feitos aqui em Framingham? E o boné também, hein? Já mandou bem, hein? Depois teve uma fábrica da Chevrolet, que ficou até 1989. Produziu várias centenas de milhares de veículos aqui em Framingham, hein? Depois ela foi embora, aí a cidade ficou vazia, os empregos foram embora, aí a Brazucada chegou pra fazer história na cidade de Framingham. Daqui a pouco a gente vai falar um pouquinho sobre isso, nesse dia 20 do mês de agosto, quando já se passaram 232 dias, e só tá faltando 133 para finalizar o ano de 2026. Hoje é o dia do maçom lá no Brasil. Eu tenho um amigo, Serjão, que é o líder daqui dos maçons aqui na comunidade brasileira. É uma entidade que ajuda muito. Mas, ó, caladinho. Tá? O Rotary, não. O pessoal que é do Rotary. O Rotary Club no Brasil tem muito, né? Que aí são... A camada alta da sociedade que faz a ajuda, também, não importa, né? Ajudando. Só que o Rotary ajuda e gosta de filmar, né? Ajuda e contar pros outros. Já a maçonaria ajuda e fica quietinha, né? Um abraço aí a todos os irmãos, né? Fraternidade da maçonaria. Daqui a pouco os outros fatos que marcaram uma história num dia exatamente como esse. Histórias legais aqui pra gente contar, se der tempo, né? Que ontem a gente entrou agora nós estamos entrando nessa parte da música. É. Ronaldo ontem mandou mensagem lá no meu Insta, né? Perguntando se eu conhecia Bad Boys Blue. É lógico que eu conheço. Daqui a pouco eu coloco um pedacinho de Bad Boys Blue. Usa sintetizadores, eu acho que a rapaziada é alemã também. Quanta banda alemã que existe, hein? Um montão de bandas alemãs. Ontem eu fiquei também feliz de conhecer mais uma banda brasileira chamada Folhas com PH. A gente vai aprendendo, hein? Isso é o legal, né? Já fiz vários anos de rádio lá na 360, depois fiz lá na 1530, lá na nossa rádio, com o pastor Glauber Morari, Lombardi Júnior. Eu e o Lombardi, a gente fazia um programa legal aí, ó. Aí eu falava de história e ele falava de comida. Pensa num cara fantástico, que eu gosto muito do Lombardi. Mas olha, vocês são os melhores ouvintes, eu vou sentir saudade de vocês. Daqui a pouco eu tô saindo, né? Faço rádio, mas é por hobby mesmo, uma coisa que eu gosto, eu amo de fazer. E eu vou sentir falta de vocês, tá? Vocês contribuem com o programa, mandam feedback. Tem uns que ficam ali falando. Mas tá tudo bem. São críticas construtivas pra gente melhorar o nosso dia a dia. Mas um fato é, vou sentir saudade da rapaziada aqui da Insuperável. E outros fatos e um montão de coisa. Hoje estreia a famosa abertura do 1812 de Tchaikovsky. Pelo nome assim, você fala, não é nada isso aí. O que é isso? Mas, ó, pensa daqui a pouco eu coloco um pedacinho. Quando você ouve uma famosa... Isso aqui é coisa... Sabe assim, ó, da nata. Daqui a pouco eu vou falar sobre isso. E mais um montão de coisa. Temos fatos aqui de Massachusetts, do Brasil... Sim, um montão de coisa. De política nova aqui não é horário, né? 14h tem que ser uma coisa mais leve. Afinal de contas, você acabou de almoçar, tá indo lá pra terceira casa, né? A nossa querida House Cleaner, a rapaziada da pintura, da brocha fina.
Hoje tá bom pra aquela rapaziada que trabalha fazendo roof, com aqueles mantos de borracha, subindo aquela escada, quanto? 50 pés? Nossa, pensa no serviço duro. Eu acho que é o pior serviço que tem na construção, é essa rapaziada que levanta aquelas mantas de borracha, assim, ó. Tem que subir no teto, né? No roof. Pelo amor de Deus, que serviço duro. Tem um apelido de um trabalho que chama assim, os hispanos chamam o trabalho do diabo. Que é o trabalho de colher morango. Fala assim, não, mas o morango, uma fruta tão doce, tão delicada, né? Colhendo moranguinho, parece uma coisa assim, né? Nada. Sabe por quê? Porque você tem que colher de joelhos. Coloca aqueles protetor no joelho e fica lá agachado 10, 12 horas por dia colher morango. Porque não existe máquina pra colher morango. Não é porque você tem que ver, tem que até o ponto certo. Então não tem máquina. Aí coitado dos muchachos. Os hispanos que fazem esse trabalho aí, ó. Aí o apelido dele é o trabalho do diabo, porque a coluna vai pro espaço. O joelho. Enfim, é difícil, né? Mas vamos dando sequência, são 2:09. 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

Essa música tem uma energia aí. Bruce Springsteen, eu já falei isso. Eu visitei o bar dele. Dele não, um bar que ele começou a tocar. E ele é um cara muito grato. Até hoje, todos os anos, ele vai lá tocar de graça no bar. Uma vez por ano, chega do nada. Imagina, você tá num bar tomando, aí do nada chega Bruce Springsteen. O bar fica na cidade de Avon, ou em português, Avon, né? Lá em New Jersey, uma das praias lindas, as praias mais gostosas que eu fui, a água boa, ali em New Jersey. Aqui o Zé Pereira chegando por aqui, nosso amigo, falando que hoje está faltando só 884 dias. E contando, hein? Tá vendo como tá passando rápido? Quando a gente começou a fazer o programa, quanto que tava? Quantos dias faltavam? Né? Agora já só tá faltando 884 dias. Sidney, nosso parceiro, também tá por aqui. Boa tarde, Sidney. Toca John Secada, Another Day, é das antigas. Essa é boa, hein? Eu coloquei a semana passada aqui, depois teve vários recadinhos de pessoas lembrando da música Just Another Day, do John Secada. Eu gosto muito do John Secada. Não sei se ele tá fazendo show ainda. Nunca mais ouvi falar dele. John Secada aqui, ó. Just Another Day. Tá aqui, ó. Eu tenho aqui. Já vou deixar rodando aqui, ó.

0: aquele ator, o José Wilker. Eu lembro daquela cena dele, falando assim, vai tomar banho, mulher, vou lhe usar, hoje eu vou lhe usar. O símbolo do machismo. José Wilker também, ele que morreu lá em 2014, mas deixou um legado grande aí na TV brasileira, hein? Hoje também é aniversário de Demi Lovato, cantora e atriz. Robert Plant. Opa, daqui a pouco temos que colocar uma música do Robert Plant, tá? Porque eu vou fazer surpresa. Quem não sabe quem é o Robert Plant, a hora que eu colocar 10 segundos, não. A música do Robert Plant, colocando 3 segundos, você já sabe que música que é. Parece aquele programa do SBT, lembra? Mestre Zezinho, Maestro Zezinho, duas notas. Daí ele coloca tam, tam, e você tinha que acertar qual era a música. Se eu colocar aqui duas notas também, de uma música do Robert Plant, você vai saber quem é. O Fraga de Medford, nosso parceiro de ontem, ele nos indicou aqui Folhas com PH. Ó, depois eu fui pra casa ouvindo, tem várias músicas legais ali, ó. Obrigado aí, Fraga, ter compartilhado com a gente. O Paulo Jacaré mandou um áudio aqui, né? Uhum. Cadê?
1: Direto de Tuxbury.
0: Opa, deixa eu voltar aqui que

0: São 2h19, vamos lá. Cadê?
1: Boa tarde, Cid Poeira. Vamos de história, hein? Direto de Tuxbury. Aqui, amanhã é aniversário do jacaré, hein?
0: Ah, é?
1: 4.6.
0: Opa, jacaré.
1: Amanhã eu lembro de vocês aí.
0: Eita!
1: Aqui, manda um abraço aí pro Flávio Pantera, o comedor de cobra. O Johnny, homem não para.
0: Um abraço pro Johnny. É, Pantera, o jacaré. Qual que é o apelido do Johnny? Johnny deve ter um apelido também, né? Porque já que tem o jacaré e tem pantera, deve ter outros animais aí também. Reginaldo Costa, passando por aqui. Você aqui explica sobre a maçonaria. Não tem muito o que explicar a maçonaria. Mas a gente vai fazer um programa sobre isso um dia, né? Como que surgiu a maçonaria pra proteger, né? Depois podemos falar sobre os templários. Eu gosto muito dessa história dos cavaleiros templários. Aquela rapaziada que era pra proteger. Lembra quando a igreja católica queria tomar a Terra Santa de novo? Sim, porque Israel tava lá na mão dos muçulmanos. Aí a igreja católica, o papa falou, não podemos, temos que ir lá pra cima, temos que tomar a nossa terra de volta, a Terra Santa. E aquela coisa toda, onde que Jesus nasceu, aquela história toda ali que o papa ficou. E aí o papa teve a ideia brilhante, né? Uma ideia muito brilhante. Falou assim, nós vamos colocar primeiro, quem vai na frente ali vai ser as prostitutas, vai ser os caras que traz mulher, os bêbados, a pior raça que tem, os caras que na rua. Mas tem que ter alguém para proteger. Eles vão estar morrendo, vão morrer, a gente vai dar uma limpada aqui na Europa. Então teve essa brilhante ideia. Tô falando exatamente o que aconteceu. A verdade nua e crua, a primeira ideia do Papa foi essa. Ele queria limpar, né? Dar uma limpada ali, fazer um expurgo. Ao mesmo tempo que ele queria conquistar a Terra Santa. Então ele criou a ideia das cruzadas. E para proteger as cruzadas e tal, você sabia. Tinha que passar por muitas cidades, tinha que enfrentar os muçulmanos que estavam armados. Aí ele criou uma rapaziada ali que chamava os templários. O nome foi dado bem depois, porque eles foram, os templários, depois eles conseguiram conquistar a Terra Santa e foram morar lá, né? Ficaram lá hospedados no Templo de Salomão. E aí, por isso, o apelido dos templários. Só que daí os templários cresceram, né? Ganharam força, prestígio, dinheiro. Aí a igreja se voltou contra eles, porque afinal de contas eles estavam mais ricos do que a igreja. Tô falando de uma época bem antiga, não vamos conceitualizar, é puxar não pra agora, tá? Tem que pensar como a igreja pensava naquela época. É assunto polêmico, não vou entrar nisso aqui, tá? A mesma coisa, caçada das bruxas, a igreja católica mandou muita gente pra fogueira, o Copérnico, o cara que falou que a terra girava ao redor do sol, a igreja falava, não, a terra, Deus criou a terra e a terra é o centro do universo. Qualquer pessoa que falasse isso contra, era mandado lá pra fogueira, né? Mandava pra queimar vivo mesmo, até a pessoa se arrepender. Então a igreja católica fez alguns desmandos, mas era numa outra época, um outro contexto. E aí, dali que vem, enfim, assunto polêmico, se a gente entrar aqui, vai ter. Vamos só falar coisa boa, né? Vamos falar uma coisa mais leve. Mas a gente pode fazer um dia desse, passando por cima, assim, umas pinceladas. E aí você vai sair da programação? A princípio, sim. A princípio tá findando o meu contrato aqui na rádio e tô com outros projetos em mente. Mas ainda não é nada certo. Eu vou comunicando com vocês, tá? Flávio Pantera, nosso querido Flávio Pantera.
2: Paulo Jacaré trabalha na construção e ele adora trabalhar quando só tá na madeira. Ele que adora ficar tentando madeira lá em cima, na pontinha da madeira. Ê, Paulo Jacaré, não é russo não, é construção. Ele adora andar em cima da madeira e sentar na madeira.
0: Rapaziada da carpintaria, carpintaria é uma coisa boa, hein? Você vê a obra crescer ali, ó, rapidão, né? Coloca ali a 2x4 pra lá, 2x4 pra cá, serra, corta, prega, que essas máquinas aqui tudo é rápido. Ah, nada de aqueles martelinhos lá que nem do Brasil, tac, tac, não, serrotinho, aqui é tudo rápido. A obra cresce, rapidão. Agora tem serviço que demora pra aparecer, né? Tem serviço que é mais lento na obra. Ô, Kildare, fala pra nós.
3: Boa tarde, Sidney.
0: Boa tarde. Ué,
3: Sidney, você vai sair do programa? Começou agora, já vai sair? Não entendi, não. Aí não, né, velho? Pô, logo agora que você conheceu uma banda que você não sabia aí, ela vai sair?
0: Conheci mesmo, Folhas.
3: Tem várias bandas brasileiras aí que você não sabe, talvez, acho que você sabe.
0: Qual? Manda um aí.
3: Brasileira de BH, por exemplo.
0: Vamos, BH.
3: Concreto, tem várias. Sepultura. Folhas é de São Paulo, né?
0: É, falamos ontem.
3: É muitas bandas, né?
0: Falamos ontem.
3: Mas eu fiquei chateado agora de saber que você vai sair, pô.
0: Não, mas a princípio não tá nada certo.
3: Eu vou ter que tomar uma Blumon, então. Então, marcar um de braço, tomar uma Blumon, ué.
0: Vamos.
3: E também, que um dia que eu escutei você falando aí, que você comprou as suas parafernálias de fazer cerveja.
0: Opa!
3: Eu também tenho uma. Quer dizer, tinha, né? O cara me roubou aí. Mas é uma história, outra história. E eu faço cerveja também, mas vamos marcar um dia pra gente fazer uma cerveja então aí, ué.
0: Uma cerveja artesanal boa.
3: Esse doce aí, né? Um abraço.
0: Um abraço. Vamos sim fazer uma cervejinha artesanal, hein? A história da Blumon foi mais ou menos isso, sabia? A Blumon, um rapaz lá que ganhou, tinha um concurso e ele ganhou o concurso, mas a empresa que fez, eu não vou lembrar o nome agora de cabeça aqui, que tinha que pesquisar essa matéria. Faz muito tempo que eu li sobre isso. Aí a dona da cervejaria Blue Moon, da cerveja Blue Moon, era uma companhia grande, mas canadense. Eu acho que é Tecate. Não lembra? Uma lata azul grande, feia. Ruim a cerveja. Aí fez o concurso, o menino ganhou, mas a cervejaria não deu muita bola, não. Ganhou, o menino tava lá vendendo uma cervejinha e tal, ele mesmo. E ia de bar em bar pra levar a laranja. Porque, olha só, quando você tá num bar, você vê ali um drink passando bem bonito. Não dá vontade de você pedir e falar, não, qual que é aquele? Eu quero aquele drink. Aí ele teve a brilhante ideia, porque aquela outra cerveja lá, Corona, tem um limãozinho verde, não tem? A história também é fantástica da Corona. Por quê? A Corona ia fazer um evento lá no México, logo que foi lançada, faz muitos anos atrás. E o quê? Deu uma queda de energia. Os freezers pararam de funcionar. E agora? Cerveja tá meia quente. E agora? Como é que você vai fazer o evento? Com a cerveja quente não dá, né? Aí alguém teve a ideia, falou, não, mas se a gente colocar um limãozinho ali, ó, ele dá uma refrescada. Porque o limão, ele tem isso, né? Ele dá uma refrescada. E aí, então, funcionou. Por isso que hoje, você vai no bar e pede uma Corona, o que é que vem? O limãozinho em cima, não é? É o limãozinho ali, fica a cerveja, deu um tchan, deu um saborzinho. Aí o cara da Blue Moon teve uma ideia assim, ó. Peraí, a minha cerveja, ela tem raspas da laranja Valência. É um tipo de laranja, né? Aí ele teve uma sacada. Ele tava no bar e a cerveja dele não tava saindo, né? Porque se você vai num bar, tem um montão de cerveja lá. Você vai tomar o que você conhece. Você não vai ficar experimentando cerveja. Aí ele teve uma sacada. Ele falou, não, peraí. Daí ele foi, comprou um monte de laranja, levou no bar e falou pro dono, ó. Levou os amigos dele também, ó. Então, ó, esse pessoal aqui vai pedir a minha cerveja, só que daí vocês cortam e colocam um pedaço de laranja em cima do copo. Isso é marketing. Marketing visual. Então, aquelas pessoas que estavam no bar ali, começaram a pedir, os outros clientes começaram, peraí, que é isso? Uma cerveja com laranja? Com a laranja em cima? Deixa eu experimentar esse negócio. E começaram a pedir, e aí ele começou a ir no outro bar, e foi de bar em bar, e ia... Sabe aquela música de bar em bar, de mesa em mesa? Pois assim que fez o cara da Blue Moon. De bar em bar, de mesa em mesa. E deu certo. Hoje você encontra a Blue Moon lá no Brasil. Hã? Só que é caro pra caramba. A Blue Moon, quanto é que custou a Blue Moon lá no Brasil? Tem no Walmart. É, no Walmart que tem lá no Brasil. Tem a Blue Moon. Acho que hoje outros bares já tem também. Quem não experimentou ainda dos nossos ouvintes, aqui, experimenta, você vai gostar dela. Que é aquela cerveja que depois você não fica rotando, aquele gosto ruim, amargo da cerveja, porque a laranja ela dá aquela quebradinha, né? E vai embora. Só não recomendo, sabe o quê? Você tomar aquela a Blue Moon Extra, que é 8% de volume de álcool. A Blue Moon, ela é 5.4, 5.6, mais ou menos isso. Já é uma cerveja um pouquinho mais forte do que as outras, né? Pega uma Bud Light. Quanto que é? Bud Lagua, tem quanto aqui lá, né? Tem 2, 3, é a mesma coisa que tá tomando água. Aí a Blue Moon já tem 5.6. Agora a Blue Moon Extra já parte pra 8. Já vai num negócio muito mais forte, né? Enfim, fica a dica aí pra você, Kildare. Vamos fazer uma cerveja artesanal com... Vamos inventar alguma coisa, né? Tem que ser diferente. Assim como aquele cara lá de Blumenau, eu conheci a cerveja, a Eisenbah, muito, mas muito antes. Era artesanal, pequenininho. Fundo de quintal mesmo. Eisenbah, em alemão, quer dizer trem de ferro. E hoje, sabe quem que é a dona da Eisenbah? A Heineken. A Heineken, que é a dona, né? Ela é casada com um brasileiro. E tem um menininho. Então, ou seja, um dia a Heineken também vai ser um pedaço brasileiro. Um pedaço bem bom brasileiro. Eu acho que é Charlotte. O nome da mulher é Charlotte Heineken Carvalho. Carvalho é o sobrenome brasileiro, que ela é casada com um brasileiro. Essa família, dona da Heineken, é uma dinastia, né? Bem, acho que lá do tataravô, aí vai passando de um pro outro, e hoje quem é a chefe, quem é a comandante da cervejaria Heineken no mundo inteiro, é essa mulher. A Charlotte ou Charlene, não sei das quantas lá, o sobrenome dela é Carvalho, porque ela é casada com um cara brasileiro e tem um menininho. Então, quando ela morrer, o menininho também é brasileiro, ou seja, a Heineken também. Brasileiro é bom nisso, né? Ambev, vê por aí. A Ambev também é dona da... dessa cerveja Bud. Bud Light, tudo é brasileiro. Pertence, né? Para aquele grupo lá, o 3G Capital. Rapaziada rica, aquela... Putz, é o dono do Burger King. Compraram agora aquele sapato Skechers. É Skechers, né? Skechers. Aquele tênis, bem gostoso, fácil de calçar. Diferente aí do... Diferente do... daquele tênis cheio de cadarço. Oh, lembra? All Star, que dizia que era fácil de calçar. Fácil coisa nenhuma. Vamos lá, Cláudio Gregório também tá por aqui. Essa música não lembra a época de moleque lá em Carapicuíba, São Paulo, soltando a pipa e jogando no fliperama. Conhece essa aí? Taíde e DJ 1. Ah, então tá. Vamos colocar um pedacinho aqui. Já mandou o YouTube o link. Só tem que esperar passar. What you wanna do is save hundreds. Tem que passar, esperar passar propaganda aqui. Que o YouTube aqui da rádio não é premium. É aquele YouTube grátis. Aqui, ó. Olha aí, ó. Essa música é do Cláudio Gregório.

0: aí, amei a música, hein? Obrigado, Cláudio. Aí tocou bem mais 10 segundos aqui, senão o Johnny daqui a pouco fica contando o tempo. Tá nunca mais. É mais ou menos isso. O Cláudio Gregório que falou que lembrava dessa música quando tava soltando pipa.
1: Essa
0: é uma palavra que também tem diferenças lá no Brasil. Algumas pessoas conhecem como pandorga, outras conhecem como pipa, papagaio, pandorga, e aqui nos Estados Unidos é kite. Tá vendo? Uma coisa só quando tem vários nomes. Em espanhol não sei como é que seria, né? Tá aí, obrigado, obrigado mesmo aí por ter compartilhado com a gente. Cláudio Gregório, agora que são 2:36, pra você que tá ligando o rádio agorinha mesmo, eu sou Sidney Bueira, todos os dias, até as 3 da tarde, a gente tá por aqui depois do programa do Eduardo de Oliveira, né? O André de Franklin, a cidade que tem uma homenagem pro Benjamin Franklin, o cara que tem uma nona, tá lá na nota de $100. Todo mundo quer essa, né? Uma vez eu tava brincando com um amigo, falei, eu escuto gente morta, eu gosto de andar com foto de gente morta na carteira. Aí a senhorinha ficou olhando pra mim assim, né, uma senhorinha evangélica, assembleiana, e ela tava lá falando umas coisas. Aí eu falei, então vou zoar essa senhorinha aqui, né. Falei, não, eu não me importo não, eu gosto de ouvir gente morta, eu gosto de andar com foto de gente morta na carteira. Ela ficou assim, o moço, explica esse negócio. Tá, explico. Eu gosto de ouvir Fred Mercury, já morreu. Tim Maia, já morreu. Então eu escuto gente morta. Eu ando com a nota de $100 na minha carteira, queria muito mais. É, eu ando com a foto do Benjamin Franklin na minha carteira, ele já morreu. Então tá aí, ó. Coisa de interpretação do texto, né? Vamos lá. Zenaide também tá por aqui. 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É o meu sonho é, tá no meu bucket list, conhecer São Petersburgo na Rússia. Vou comprar minha passagem com a dona Dulce, né? Ali, tá? 20 da Union Avenue, na cidade de Framingham. Passa por ali, você vai toma um cafezinho lá com o seu João, né? Com a dona Dulce, aí depois você me conta. Você não é a minha mãe uma peça. Eu já contei aqui, né? Olha só, ela morava na cidade, daí o prefeito mão de vaca falou, não tem verba mais pra fazer caixão, pra dar caixão aí pras pessoas que morrem e são muito pobres, né? Infelizmente no Brasil muita gente morre e não tem dinheiro nem pra comprar o caixão, né? Aí geralmente as prefeituras doam. Aí o prefeito lá tava roubando muito e não tinha. Aí a dona Dulce teve uma brilhante ideia. Brilhante. Ela tinha um terreno lá cheio de árvore. Chamou lá um carpinteiro bom, com motosserra, falou, ó, vem aqui, corta umas árvores dessa aqui, ó. Já faz uns caixão, que faz vários tamanhos. E aí colocou tudo na frente da casa dela, assim, ó. Quem morrer e precisar de um caixão, o prefeito não tem? Eu tenho, pode pegar aqui, ó. História verídica, pode passar lá que ela vai te contar com detalhes, eu não sei contar os detalhes todos, né? Passa por ali. Zenaide, então tá aí, pegou o endereço? É na frente da prefeitura, na cidade de Framingham, ali no 20 da Union Avenue. O nome da loja é USA Enterprises, mas é só o nome assim, né? Porque a loja, todo mundo sabe que é a loja do seu João. Loja do seu João Arruda. Eles que são lá de Timbaúba, lá de Pernambuco. Seu João me contou um dia desses aí que Pernambuco também já foi um estado independente do Brasil. Essa eu não sabia. Eu tô aprendendo um montão de coisa esses últimos meses aí, né? Que Pernambuco fez um estado também. Pernambuco também não queria mais fazer parte do Brasil. Então falando, não, vamos fazer um país pra nós aqui, né? Assim como Manhuaçu, que fez um país pra eles. Né? Não, lá no sul também. Tivemos lá a República Farroupilha, lá no Rio Grande do Sul. Santa Catarina também, por uns 3 dias eu acho que teve a República Juliana. Nome bonito, né? República Juliana. Hã? Não era uma mulher não, era porque era mês de julho, por isso. Vamos lá pro Clóvis. Clóvis tá aqui. Eu usei do CD do John Secada para aprender inglês. Olha aí, ó, dica, hein? A dica da professora Sue Wonder e do Clóvis. Usar o CD do John Secada para aprender inglês. Tinha 2 CDs, inglês e espanhol. Ouvia um e depois o outro com o encarte. Eu falo, o CD tem um encartezinho, assim como vinil. Eu tenho do Pink Floyd, eu abro aquele encarte, assim, você fica lendo quem foi que fez a música, a letra da música. É legal pra caramba, hein? Foi difícil, mas funcionou. Ele lançava as 2 versões simultâneas. Sim, o John Secada também canta em espanhol. Cora Coralina é da cidade de Goiás Velho. Já estive na casa dela, como museu, e conheci a prima dela que fazia pinturas de quadros com areia colorida. Cora Coralina, aniversário hoje, hein? Clóvis, quando eu falo que vocês são os melhores ouvintes do mundo, eu não tô exagerando, não. Qualquer assunto que eu puxo aqui, vocês sabem. Tá vendo? Pouca gente sabe quem é a Cora Coralina. Aí você encontra alguém que foi lá na casa dela. Aí, ó, Clóvis, orgulho do seu menino. A Inezinha também, olá Sidney, amo John Secada, arrasou. Aqui só curtindo o programa, thank you. Obrigado, Inezinha. Mandou até uns desenhinhos ali, ó, umas figurinhas. O ouvinte 6060, aqui tem que rasgar no inglês que esse menino aqui, hein? Vamos lá, ó, oh, cadê?
1: Boa tarde, amigo, aqui é Mário Pinho. Você tá falando de banda antiga?
0: Vamos lá.
1: De brasileira? Tem uma banda que é chamada de Trepidantes. Era brasileira, inclusive era de conhecidos meus. Uma banda muito boa, cara. Vê se você consegue achar ela aí, botar uma música dela, que era uma banda excelente. Valeu, grande abraço, bom trabalho, bom programa. E não saia não, cara. Não saia desse programa não, que você é fera, você é top.
0: Fica
1: com Deus.
0: Obrigado, Mário Pinho. Trepidantes. Pra digitar aqui, daí eu tenho que virar pro outro lado aqui, que fica tudo contrário aqui, ó. O microfone pra um lado, tá. Mas vamos fazer o seguinte, Mário Pinho. Então fica com a missão, você pega no YouTube e me manda um link por aqui. Daí a gente já coloca a música pra você. Já fica rodando mais uma banda nova, então, chamada Trepidantes. Hã? Trepidantes. Gostei desse nome, hein? Trepidantes, o nome da banda. Até aqui a Márcia tá falando pra eu colocar o pedacinho da música, então, do Plant. Tá, ela sabe quem que é, eu acho que ela sabe. Tá, a música do Plant que eu falei, quem não sabe quem é o Robert Plant, é essa música aqui, quer ver, ó. Esse cara tá de aniversário hoje.

0: Ó, travou meu telefone aqui. Errei a senha do meu próprio telefone, velho. iPhone unavailable. Try again in one minute. O meu TDAH não é fácil. Mas sabia que essa música do Led Zeppelin é uma música que ela consegue fazer o cérebro do TDAH funcionar? Porque pra quem tem o TDAH, enfim, eu sou diagnosticado, né? O nosso cérebro, ele fica funcionando várias coisas ao mesmo tempo, assim. Por isso que eu vou de um assunto pro outro, né? Vou de mousse de chocolate a querosene do avião, né? Em um segundo. Por quê? Essa música, ela tem duas faixas. Então, quando tá de fone de ouvido, um lado toca um tipo de instrumento e o outro lado, o outro tipo. Então, o cérebro da pessoa que tem o TDAH consegue... Ele consegue acalmar pra conectar as duas partes. É uma loucura, mas funciona, funciona. Vamos lá, Johnny. O Johnny apareceu por aqui. Tava sumido o Johnny. Eu acho que ele tava hoje.
1: Sim.
0: Ah, fala.
1: Fala com o Kildrey, que eu escutei, viu? Vou chamar os órgãos competentes pra ele para ver se tem cerveja artesanal na casa aí, viu? E tem que pagar os impostos. Se não pagar os impostos, você sabe, né? Como é que é?
0: Isso aqui, eu vou contar uma história um dia desses sobre o período da lei seca. Ontem eu falei sobre a Constituição, ou esses dias eu falei sobre a Constituição, ou era pra ter falado, mas não falei, né? Porque entra nos assuntos. Sobre a Constituição americana, que é uma... Não teve mudança. A única mudança na Constituição americana, de uma lei que foi feita lei e depois tiveram que revogar, foi a lei da cachaça. A lei seca. Mas no período da lei seca, a rapaziada inventava tanta coisa, mas tanta coisa, pra conseguir driblar as leis e conseguir a cachaça. Mano, um dia desse eu vou contar as histórias aqui, né? E como, tem um filme legal com Ben Affleck, que mostra um pedacinho da máfia de Boston. Quando eu falo a máfia de Boston, leia-se, pai do John Kennedy. Esse cara era um mafiosão tão ou mais forte do que o Al Capone. Só que o Al Capone, lá de Chicago, resolveu misturar ali com outro tipo de gente, né? Daí já vendia cachaça e vendia também uma arminha, uma droguinha, uns negócios assim, né? Aí por isso que caiu a casa pra ele. Agora aqui não. Aqui o cara foi esperto e fez o filho dele presidente. Mas que era máfia, era máfia. Tem um filme que conta história sobre isso. Que o rum vinha lá de Cuba, entrava ali pra Flórida, de barco, fazia uns negócios à noite, caladamente. E depois se dirigia aqui pra Boston. Eles davam jeito, chegava. Daí tinha os bares famosos, e ainda tem, sabia? Sabia que tem os bares famosos aqui em Boston, chamado Speak Easy? Tem um que é atrás de um lixeiro. Sabe essas caçambas de lixo? Você passa assim, ninguém vê nada, nada, nada. Aí você vai discretamente, assim, atrás do lixeiro, tem uma portinha, aí você entra, tá lá. Tem outro bar que é aqui em Boston, que são vários banheiros químicos, vários. E funcionando. Só que tem um deles que é a porta do bar. Você entra no banheiro, mas não é o banheiro, você entra no bar. São chamados Speak Easy. E tem mais um montão, assim, que é escondido. É claro que hoje é temático, mas na época era escondido da polícia. Claro que a polícia também sabia, né? Mas meio que fazia vista grossa. Era escondido da população. Speak Easy era... Você bebe, mas ó, fica quieto. Se gritar, não vai vir mais no bar, hein? Não podia gritar, não podia fazer bagunça no bar, né? Fizesse confusão, tava fora.
2: Sim. A primeira Blue Moon que eu tomei foi com o Kilder.
0: Ah, é?
2: Tomamos uma Blue Moon lá. Gostei muito, viu? Boa demais. É igual você falou, a de garrafa, né? É a melhor que tem.
0: Não, tem que ser a de garrafa, né? Tem que ser cerveja de garrafa, porque a de latinha... Até que, é que nem Coca-Cola. Já experimentou Coca-Cola de garrafa? É uma diferença enorme. Uma diferença enorme, assim, da Coca-Cola de latinha. O Ed Santana. Ô, Sidney Moeiro, boa tarde, rapaz. É tanto conhecimento e tanto que aprendemos com o seu programa. Rapaz, não pode acabar, não, por favor. Não, é só ainda... A gente tá em negociação aqui, tá? Eu aviso certinho pra vocês. A Marilene também tá por aqui. Uau, Marilene aqui já mandou uma foto de uma mulher bonita aqui. Essa... A Ah, tá, mandou um áudio.
3: Boa tarde, ligadinha aqui com Sidney. Ei, Sidney.
0: Fala.
3: Tô mandando aí pra você ver. Essa cantora é maravilhosa.
0: Laura Pausini, né?
3: Se possível, toca um pedacinho da música dela pra nós, tá bom? Não sei se você conhece, mas eu adoro. Beijos, beijos a todos. Uhul! Ligadinha, ligadinha.
0: Tamo junto, Marilene. Eu conheço, sim, Laura Pausini. Laura Pausini, ela fala bem português. Agora, que eu esqueci a minha própria senha do meu celular. E é só 4 números, né? Deixa eu tentar aqui, né? Pra abrir meu celular de novo. Eita, mundo. Vou te contar que não é fácil. Enquanto isso, vou lendo outro recadinho aqui. Zezé Galo Doido também tá por aqui, mandando uma tarde abençoada. Uma tarde abençoada pra você também. O Zezé, nosso parceirão, que tá aqui, ó. Tô ligadinho na Insuperável. Acho que ele trabalha muito, né? Daí não tem tempo de nem mandar áudio, né? Só manda assim as figurinhas. Né? O Zé Pereira tá confirmando aqui. Sidney, quando eu encontro o senhor João e dona Dulce, eu chamo ela de Nana Caymmi. Parece mesmo. Parece. Ah, o Zé Pereira conhece a dona Dulce. Ah, dona Dulce, quando começa a contar os causos dela, assim. Oh. Gosto demais desse casal ali. Estão juntos há 50 anos. Um casal pra viver junto, 50 anos não é fácil não, hein? Os casamentos de hoje em dia aí, ó, que ninguém tem mais paciência pra ninguém, tem que tirar o chapéu, hein? Ah. Aquela que canta a música Calma, Biscoito Fino. Não, a Nana Caymmi, eu não conheço essa música não, o Zé Pereira. Daqui a pouco eu vou ver se eu acho aqui, então. É, se tiver tempo aqui no programa, uma música calma chamada Biscoito Fino. Não, não, não conheço. Ah, você mandou aqui, agora sim. Música que o Mário Pinho pediu. Ah, verdade. Então, quando o meu celular... Eu tô sem celular agora, né? Vou colocar aqui a música que o Mário Pinho pediu. E aí a gente vai colocando e vai conversando ao mesmo tempo aqui. 10 segundos, hein? Cadê? Tem que esperar passar o comercial aqui do YouTube, que não é o premium aqui na rádio, né? Cadê? Agora foi. Cadê essa aqui? Aqui é o Trip Dance. O nome da banda.

bem calminha. A banda se chama Trepidant. Trepidant. Trepidant. Assim, ó. Aí, ó. Mais uma banda. Então, mais uma que a gente conheceu aqui na programação. Gostei, gostei dessa música, mas é mais calminha. É pra quando tá em casa, relaxando, né? Que agora são 2h55, terminando o programa de hoje, de novo, hein? Não dá tempo de falar com todo mundo, não, hein? Olha aí, quanto recadinho tem, ó. Vou falar rapidão aqui pra cada um, ó. Kiki, nosso ouvinte Kiki, mandou aqui, Ítalo. A música italiana eu gosto, hein? Quero ver se você conhece e tem conhecimento, doutor de GV. Doutor de GV? Doutor de GVBC. Governador Valadares e Balneário Camboriú, seria isso? Ele já esteve no programa da Xuxa e já morou aqui nos Estados Unidos. Doutor GV, doutor BC? Cadê? Vamos ver quem que é isso aqui? O que que é isso?

Que Governador Valadares, eu sou fã de um cara. Eu sou fã de um cara, aquele que canta Milho aos Pombo. Ou como eu gosto de ouvir aquele cara. Agora não lembro o nome de cabeça, eu não vou lembrar o nome dele, mas o cara de Governador Valadares. Esse aqui eu nunca tinha ouvido, não. Pelo jeito, gravou uma música só, né? Que é lá de Governador Valadares, esse cara aqui também chamado Ítalo Ayala.

0: Sinei tá falando por aqui, Tom Radia, Lebouf, Os Fora da Lei. Só conheço Cowboy Fora da Lei do Raul Seixas, boa também essa aqui. E depois eu coloco aqui, hoje não vai dar tempo aqui, Sinei. William Maciel também tá por aqui, mandando seu alô. Ó, tá fazendo o quê? Uma cadeira aqui, ó. Olha, eu estou fazendo hoje um deck agora nas escadas. Johnny é o Aladdin, o homem do tapete. O Johnny é... Eu também já fui isso, eu também já fui o Aladdin, sabia? Cadê? Cadê? Cadê o áudio? Não tá saindo o áudio aqui, cadê? Eita, não, porque eu fiz errado aqui, deixa eu apertar de novo aqui, vamos.
1: O apelido do Johnny é Aladdin, o homem do tapete.
0: Mas eu também já fui o Aladdin, eu saí de casa e literalmente só fui com o tapete. Já aconteceu isso comigo. O Fraga de Medford, toca Steve B, Spring Love Music, clima da primavera, verão, essa música dá pra tocar.

0: cantava músicas em inglês dos anos 80, 90, 70. Puta, isso aqui é uma banda de senhores, né? Porque toca 3 décadas. Amanhã manda o link pra nós, Vera. Vamos colocar um pedacinho. Flávio Pantera, apareceu, Flávio? Vamos lá.
1: Falou. Cadê? Do casal que tem 50 anos aí, ô Sidney.
0: Sim, dona Dulce.
1: O papai e a mamãe já tem 60.
0: Uau.
1: Os dois tá lá, firme e forte. Meu pai toma cachaça, tudo que fala com ele, meu. Acho que cachaça que ajuda ele. Mais saudável que eu. Nunca vi um velho que jeito, não.
0: 60 anos de casado, hein? Tá doido.
1: E o Paulo Jucaré vai fazer 50 anos já, tá enrabado no jeito. Você tá doido. Tá cachorro?
0: Ai, não dá mais tempo de nada. Elaine Soares mandou por aqui, semana de folga, só curtindo, hein? Aham. Paulo Jacaré, Belchior também. Amanhã a gente vai colocar. Aqui, Geraldo de Patinga. Fala, Zé Geraldo, esse mesmo. Amanhã me lembra de novo que eu vou colocar aqui, Geraldo. Amanhã vou colocar Zé Geraldo dando milho aos pombos. Amo essa música. Não dá mais tempo de nada. Tchau, tchau. Fiquem com Deus. Se vai.

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Muito boa tarde, tá começando Tarde Insuperável, semana já caminha pro fim, mas ainda tem muita notícia, muita informação, muita conversa boa pela frente. Fique com a gente, os principais assuntos do Brasil, dos Estados Unidos e do mundo começam agora. Seja muito bem-vindo à edição desta quinta-feira do Tarde Insuperável.

0: Hoje é quinta-feira, 20 de agosto. Muito boa tarde para você que está no trânsito, para você que ainda está na correria do trabalho, para quem já chegou em casa, escolheu a Rádio Insuperável para acompanhar as notícias do dia. Um abraço muito especial à nossa comunidade brasileira que acorda cedo, trabalha muito e ajuda a construir uma história de sucesso nos Estados Unidos. E claro, um abraço para quem está nos supermercados, padarias, restaurantes, lanchonetes e tantos outros estabelecimentos brasileiros que fazem parte da nossa audiência diariamente. Eu sou o Felipe Zonon, vou com você até às 5h30 da tarde. Gente, o mais importante, o programa também é seu, tá? Participe pelo aplicativo da rádio, é só clicar em participe, depois em WhatsApp, mandar sua mensagem pra cá, tá bom? Se preferir, envie um áudio, a sua opinião faz parte do nosso programa. Ao longo dessa tarde, vamos acompanhar os principais acontecimentos do Brasil, dos Estados Unidos e do mundo, sempre pensando no que realmente faz a diferença pra você. Informação, prestação de serviço, entrevistas e os assuntos que movimentam o dia. Fique com a gente, o Tarde Insuperável tá só começando.
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0: Muito bem, estamos ao vivo, 4h07, quase 8, hein? Pelo horário da costa leste dos Estados Unidos, 5h08 pelo horário de Brasília. Agora é hora de acompanhar aí os principais destaques do dia, as notícias que movimentam o Brasil e o mundo. Informação, contexto, análise, para você entender o que realmente importa, viu? Sua participação também sempre muito bem-vinda, por isso, interaja conosco pelo WhatsApp da Rádio. Tarde Insuperável está no ar, confira agora as manchetes desta quinta-feira, 20 de agosto de 2026. A América do Sul é atingida por um novo terremoto, desta vez no Peru. Tribunal Superior Eleitoral proíbe presença de Pablo Marçal em debates e na propaganda política. O candidato também não poderá acessar o fundo eleitoral partidário que financiaria sua campanha. E a Procuradoria-Geral da República pediu para que a investigação de Lulinha saia do STF e vá para a primeira instância.
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4h10. Vamos ao tempo e temperatura. Como é que tá o tempo e temperatura aí na região onde você está, hein? Compartilhe conosco aqui, tá bom? Se tiver fotos, vídeos, a gente sempre gosta também, tá bom? Começo agora pela capital de Massachusetts, Boston. Tem 82 graus nos termômetros. Vai chover hoje? Vai chover hoje, tá, gente? É, a previsão é que as chuvas comecem ali por volta das 9 horas da noite. E sexta-feira, então não vai chover? Olha, trago boas notícias. Pra quem trabalha do lado de fora, a previsão é que o tempo fique nublado, tá? Vai chover só até a madrugada, tá? Até por volta de 5, 6 da manhã pode chover, tá? Algumas regiões, 4 da manhã. Em Boston, a previsão é de chuva até por volta de 5 horas da manhã, tá? Então, amanhã tempo nublado, sem chuvas e temperaturas amenas, hein? 74 graus. Hoje bateu 86, agora tá 82. Amanhã 74, sábado mais baixo ainda, em 72. Aí sábado deve chover também um pouquinho mais, mas a previsão no sábado não é chuva o dia inteiro não, tá? É chuva mais lá pro final da tarde, lá por volta das 5 da tarde, tá? No domingo, aí sim, previsão de chuvas mais intensas e pode chover o dia todo. E na segunda-feira não chove mais não, tá, gente? Só chove até domingo à noite. Segunda-feira sai sol, tá? Inclusive, segunda-feira, semana que vem, é segunda, terça e quarta, sol garantido, hein? É porque depois, previsão de mais chuva, tá? A partir de quinta-feira da semana que vem. E as temperaturas amenas, né? Para o verão, casa dos 72 graus neste final de semana. Semana que vem volta para 80 e vai ficar nessa casa aí de entre 77 e 80 na semana que vem, tá? Isso para Boston. Vamos agora para Framingham, Metro West, tá bom? Chuvas, 8 da noite, tá? A previsão é que as chuvas comecem por volta das 8 da noite. Amanhã, chove até que horas em Framingham? Às 8 da manhã, tá? Previsão, tá, gente? Essa é a previsão. E aí, durante o dia, tempo nublado, sem chuva. Sábado, chove quando? Só no final do dia, tá? À noite, 6, 7 da noite, tá bom? E domingo deve chover aí quase que o dia todo, tá? Essa é a previsão, tá bom, minha gente? Segunda-feira, sol, tá? Temperatura para Framingham, isso vale para boa parte aí do Metro West, tá? 84 agora, amanhã 75, sábado máxima de 73 e aí volta a 80 no domingo e fica aí semana que vem casa dos 80, tá? 77, 78, até 80 graus, tá bom? Essa vai ser a previsão, esta é a previsão do tempo e vai ser como que a semana ficará aí nos próximos dias, tá? Nos próximos dias também, na semana que vem, né? A temperatura é um pouco abaixo, né, dos padrões aí do verão americano. Casa dos 80 graus, quente, claro, né? Mas alguns dias ali 72 graus. Esse final de semana, por exemplo, 72, hein, gente? É, 72. Mas depois, semana que vem, volta para os 80, alguns dias de chuva e muito sol. Continua aí em Massachusetts. Está acabando, né, gente, o verão, né? O verão acaba mês que vem, né? É, mês que vem o verão, ó, vai indo embora.

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1: Vamos para o nosso WhatsApp insuperável. Aqui só tem ouvintes insuperáveis, né, minha gente? Só. E o Sandrinho tá aqui, ó, desde cedo. O Sandrinho tava lá no Tudo Azul, né? Ouvindo Tudo Azul com meu amigo Rogério Maria Braga. Hoje só falamos de futebol. Deixamos a política de lado. Só falamos de futebol. Um abraço, Sandrinho, Val Tigre. Um beijo pra você, Val. Obrigado pela audiência de sempre. Boa tarde, Felipe Tonon. One more day vencido, graças a Deus. É, um dia menos pra 2029. Apenas 184 dias. Adorei essa contagem regressiva aí que o Zé Pereira tá fazendo pro fim do governo Donald Trump. Eu vou aderir, viu? Faltam 884 dias para termos liberdade. Para festejarmos. O que a gente vai fazer, hein? No último dia do governo Trump, hein? Ai, que delícia, hein? Veja a hora, hein? Ô, meu Deus do céu. Passa logo, gente. Só faltam 884 dias, né, Zé Pereira? Almir, um abraço, Almir. Marilene, beijo pra você, viu? Tá ligadinho aqui também. Fala, Henrique Pará. Fala, Pará. Tem vídeo aqui do Pará. Olha lá, o Pará trabalha. Tem áudio, Pará? Acho que não tem, né? O Pará tá trabalhando. Muito bem, ela fazendo aí as suas obras. Não sei exatamente o que é isso. Fala, Pará. Tem áudio aqui. Oi. Oi.
2: Me diz uma coisa, Felipe.
1: Fala, só uma.
2: Tem que falar com os engenheiros daqui dos Estados Unidos que não tem mais gigante aqui na Terra, não. Olha aí, Felipe, a altura desse banheiro.
1: Eu não percebi.
2: Fala pra mim. Você tá doido. Com dois chuveiros, né? É, menino. Eu acho que quem tá fazendo esse banheiro, Felipe... Os donos desse banheiro, acho que tá pensando maldade nesses banheiros, viu?
1: Eita.
2: Porque um banheiro desse tamanho, com dois chuveiros, sei não, hein?
1: Fala, Flávio Portela.
3: Boa tarde, Tonon. Boa tarde, boa tarde. Estamos aqui regaçando na grama aqui.
1: Boa.
3: E o tempo fechando pra chuva.
1: É, tá fechando.
3: Fechou pra chuva, a boca começa a virar um corvo, ir pra casa e tomar um golo. Você tá doido? Comer uma tilápia fresca.
1: Fala, Felipe, graças a Deus o verão tá indo embora aí, ó. O Sandro, tá vendo? O Sandro é dos meus. Não gosta do verão, né, Sandro? Eu também não, credo. Fala, Johnny!
4: Fala comigo, meu amigo Felipe Tonon. Boa tarde, meu amigo. Boa tarde, toda a sua audiência aí. Ô, Tonon.
1: Oi.
4: Eu tô abrindo uma fábrica de lenço pra vender pros cruzeirenses, tudo chorando. Ai, ai, ai, tá todo mundo chorando, pô, Tonon. Manda um abraço aí pros cruzeirenses aí, viu? Os cruzeirenses de plantão. Os secadores de plantão! Vai pra mim, Guinho!
1: Ah! O futebol é uma coisa maravilhosa, né? O Galo tá disputando a Sul-Americana, né? Que é a Série B da Libertadores, né, gente? É aquele campeonatozinho, né? De povo que foi mal no campeonato nacional, aí ganha uma vaguinha na Sul-Americana. Aí fica zoando de cruzeirense que tá na Libertadores. Ah, Johnny, vá. Eu não sou cruzeirense, não. Mas fala sério. Ah, eu quero ver o confronto na Copa do Brasil. Cruzeiro e Galo. Ah, depois desse confronto a gente conversa, viu, Johnny? Depois desse confronto a gente conversa, tá? Defender meus amigos cruzeirenses aqui. Fala, Paulo Jacaré.
5: Boa tarde, Felipe Tonon, direto de Tuxbury. Estamos aqui agarrados só na escuta, hein? É, Felipe, então vai chover domingão. Não tem jeito mesmo, né?
1: É, vai chover.
5: Mas faz parte.
1: Faz parte, Paulo. Senti uma tristeza do Paulo Jacaré com a chuva. Fala, José. Ah, tá chovendo já onde o José tá. Onde você tá, José? Gente, o povo manda áudio, não manda... Manda vídeo sem áudio. Ô, José, me ajuda, José. Fala alguma coisa, José. Fala, José. Ah, não, tá. Só tá mostrando um trabalho bonito dele. Bonito trabalho, viu? De pedra aí, bonito. Mas aqui é rádio, viu, José? Viu, Henrique Pará? É rádio, viu? Se for mandar vídeo, fala no vídeo. Tá bom, gente? Obrigado de nada. Fala, Jô.
4: Ah, Felipe, me respeita, Felipe. Eu sou flamenguista, rapaz. Que galo, hein? Cruzeiro, rapaz. Ai, ai, ai. Eu não sei todo errado aí. Já tá tirando o galo. O galo tá na segunda prateleira. Não ganha título nenhum. Ai, ai. Agora vai galo e cruzeiro. Eu sou flamenguista, moço. Bruto. Você viu lá, Samuel Lino? Bem, então os caras, o zagueiro do Corinthians e do Cruzeiro, ó. Nossa senhora, o cara tá até agora limpando o chão lá, ó. Você viu lá?
1: Ah, tá. Achei que você fosse atleticano. Desculpa, viu? O homem não para. Fala, Marilene.
6: Fala, meu amigo Felipe. Fala não, hein? O Johnny tá querendo imitar a risada da Elaine, mas não consegue, né, Johnny? Você vai ter que tomar muita vitamina, bebê. Abraço, galerinha. Tarde abençoada pra todos. E eu estou como? Ligadinha com o Felipe Santos. Abraço, amiga. Abraço.
1: Olha lá, o Luiz Fernando tá bravo comigo, tá vendo? Ó. Qual foi, Felipe? E a parceria entre as torcidas Atlético e Palmeiras? Vai cobrar boi do Cruzeiro? Ô, Luiz Fernando. Não, eu gosto do Atlético também, viu, Luiz Fernando? É que o meu amigo Rogério me fez gostar do Cruzeiro, né? Há muitos anos, né? Então, assim... mas eu gosto do Atlético. Eu tenho um carinho pelo Atlético, viu? Sério. Mas se jogar Atlético e Cruzeiro, eu vou torcer pelo Cruzeiro, viu, Luiz Fernando? Eu vou torcer pelo Cruzeiro. Tá bom? Um abraço, Luiz Fernando, nosso ouvinte. O JA falou: Cruzeiro estava, né? Agora não tá mais na Libertadores, é verdade. Bom fazer essa ressalva, né? Estava, foi desclassificado. E eu queria, hein? Queria que o Cruzeiro tivesse passado, viu, gente? Mas vai dar Palmeiras e Flamengo na final de novo, né, gente? Mais uma final da Libertadores, Palmeiras e Flamengo. Impressionante, né? Bom, pelo menos esse é meu palpite, né? Tudo pode acontecer, né, gente? Imagine Palmeiras ser desclassificado pelo Mirassol na Libertadores. Pode acontecer também, velho. Tudo pode acontecer. Fala, o homem não para. Não para de falar. Ele começa a falar, aí ele faz jus ao apelido. O homem não para. Fala, o Johnny.
4: Para, Felipe, não. De falsidade, rapaz, com seus ouvintes, hein, mano? Pode falar que o Galo é um time ruim. É a segunda
1: partida. Não é ruim, não. Não, nunca falei isso.
4: Agora, sem uma falsidade com os seus ouvintes aí, né? Tá, eles vão parar de você mesmo, vai.
1: Não.
4: Segunda prateleira, você vê, ele também é ruim, hein?
1: Nunca falei isso. O Galo não é de segunda prateleira. O Galo tá numa competição, né? De segundinha, né, gente? É sul-americana, né? Aquela coisa, né, gente? Melhor do que disputar a Série B, né? Isso é fato, isso eu concordo, né? Mas, né? Enfim. Sem intrigas aqui, viu, o Johnny? Manda pra cá sua mensagem também, 774-707-7835, pra você participar aqui do programa, tá bom, gente? É a forma mais fácil aqui de você participar. Você entra no aplicativo da rádio, clica lá, participe. Tá bom? É um balãozinho de participe. Assim que você abre o aplicativo, aí vai aparecer o WhatsApp. Clicou, aparece, aí abre o WhatsApp aí no seu celular, você já manda pra cá. Não precisa nem salvar número da rádio, nada, tá bom? É bem facinho pra você participar. Se você nunca mandou mensagem, ó, tem gente que nunca mandou mensagem aqui, é a primeira vez, algumas pessoas. É legal isso, tá? Mande pra cá, tá bom? Mande aqui sua mensagem, diga de onde você tá falando, se é do Brasil, dos Estados Unidos, qual estado americano você está. Eu gosto, tá bom? Saber onde está a nossa audiência. Fala, Flávio Pantera.
3: Se der Flamengo e o nosso Palmeiras na final da Libertadores, e o Palmeiras perder de novo, eu não torço pra ninguém mais, não. Eu vou torcer pra time de pé inchado, bebedor de cachaça. Torcer pro Jacaré. O Jacaré amanhã tá fazendo 98 anos. Amanhã vai fazer aniversário. Passa o Zé aí, Jacaré. Eu vou pagar um pote de pinga pra você.
1: Mas o futebol é assim, Flávio Pantera. É momento. O Palmeiras não meteu 3-0 no Flamengo no Maracanã? Mas não era final de Libertadores, gente. Final de Libertadores é outra coisa, é outro ambiente. É o momento. O Palmeiras já provou que é um bom time. Não é porque pode perder que há. Acontece. Futebol é assim. Né? Reproduzir aqui o que o Abel falou ontem. Concordo com o Abel. Concordo com tudo que o Abel falou. Aqui em casa ninguém fala mal do Abel. Fala, Chile Moraes.
7: Ô, Felipe, para de gracinha com o meu Galo,
1: não
7: viu?
1: Não tô com graça, não.
7: Você e o Johnny tá cheio de gracinha.
1: Não, o Johnny que fica falando bobeira.
7: Não interessa se é Libertadores, se é Sul-Americana. Jogo é jogo, nós só queremos ganhar. Pode ser até futebol de botão.
1: Interessa.
7: Aí vocês ficam com gracinha. O Johnny, em vez de cuidar das roscas lá da padaria pra não queimar, ele fica aí inventando moda. Dizer que é flamenguista. Nunca vi. Flamenguista aonde, gente? Lá de Frei Inocência, flamenguista? Será que já foi ao menos no Rio de Janeiro?
1: Fala, Éder Paixão. Ah, Éder Paixão, olha lá. Olha lá. Olha.
8: Até que eu pedi, tô rindo.
1: Não aguento isso, não.
7: Beijo do Arnaldo Alberto.
1: Fala, Paulo Jacaré.
5: É, Felipe Tonô, culpa foi sua. Se foi torcer pro Cruzeiro, eu falei que você é pé frio. Mas eu vou falar pra Pantera aí, ó. Se o Palmeiras não ganhar, ele falou assim: vai virar corintiano, viu? Ah, corintiano é? Roxo.
1: Ah. Lembrei de você, viu, Paulo, né? Lembrei que você falou que tava secando o Cruzeiro, né? Poxa vida, fiquei triste, viu? E o Cruzeiro perdeu ontem, viu, gente? Fiquei mesmo, viu? Olha só, o Bernardo Felipe hoje é Corinthians, viu? Já liga o secador aí. Ah, já liguei, já tá ligado já, viu? É hoje que o Corinthians vai tomar uma traletada. Viu? Quem que tá falando aqui? O nosso ouvinte, ouvinte 140, ó, tá vendo? Não tem nome, é ouvinte 140, final 9541. Vamos ver quem que é o nosso ouvinte 140. Fala, meu ouvinte.
9: Fala, meu amigo Felipe Tolon. E aí, Felipe, beleza?
1: É, beleza.
9: Tô passando aqui por Medford agora,
1: ó,
9: em frente a Oasis Steakhouse.
1: Olha lá.
9: Agora parou de chover aqui, mas tá tudo escuro.
1: Boa.
9: Mas agora, por enquanto, não tá chovendo, não. E só um recadinho pros meus amigos cruzeirense.
1: Manda.
9: Bye, bye. See you next year. Aqui é Mengão. Aqui não, neném. Aqui é Mengão na final de novo. O único time do Brasil que vai ser pentacampeão da Libertadores.
1: É possível.
9: Aqui é Nação Rubro-Negra. Abraço, Felipe.
1: É possível. Quem que é nosso 2540? É o Edmar, minha gente. Um abraço, Edmar. Fala, Zezé.
10: Fala, Felipe.
1: Fala.
10: Tá bom, Felipe. Falando mal do meu galo, né?
1: Não
10: tem gás, não.
1: Não, não, não.
10: Santos vai tirar vocês da Copa do Brasil, hein?
1: Louco.
10: Você falar aí que o Cruzeiro tá disputando Libertadores e o Galo a Série B? Uai, o que que aconteceu ontem no Maracanã? Cruzeiro já foi. Agora só vai sobrar pra eles a Copa do Brasil, até pegar o galão. O galão vai tirar esse, você vai ver.
1: Será?
10: Aí vai sobrar nada.
1: Será?
10: Ainda vamos conversar depois, tá, Felipe?
1: Tá bom.
10: Falando mal do nosso galão,
1: não,
10: aí, deixa
1: não.
10: Ser, tá?
1: Não, vamos... Tchau,
10: obrigado.
1: Vamos ver como que vai ser. Tô ansioso por esse jogo, hein? Quando que vai ser esse jogo, Cruzeiro e Atlético, hein? Vai ser jogo bom, hein? Jogo da Copa do Brasil, vai ser bom. Mande pra cá sua mensagem, 774-707-7835. Vamos pro trânsito, minha gente, vamos pro trânsito. Como é que tá aí? Tá parado ou tá andando?
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1: Leve trânsito na rota 290 pra quem está chegando ali em Malmbro, gente. 11 milhas por hora, hein? Diz que é um carro quebrado ali, tá, gente? É, tô vendo as imagens aqui. Tem muito veículo ali, mas... A maior parte da rota tá boa, né? Tem um acidente na 290 em Uster, né? Na chegada a Uster ali, e ali tem um trânsito intenso. Ali é padrão, né, gente? Tem acidentes ali. Rota 495, fluindo muito bem nessa tarde de quinta-feira, sem complicações. Rota 90 também, né? Muito boa hoje, a Mass Pike, pra quem tá indo pra Boston, pra quem tá saindo de Boston. Trânsito normal, né? Veículos, claro... É, bastante veículos, né, trafegando pela Mass Pike, óbvio, mas não tem congestionamento, tá? Alguns pontos ali de redução de velocidade, mas o motorista não enfrenta paradas na rota 90. Rota 93, para quem vai para o norte, vai a 21 milhas por hora, para quem sai de Boston, e quem sai de Boston para o sul, para ir para Quincy, ali também enfrenta 16 milhas por hora. 95, bastante busy no trecho de Walton, sentido norte, né, tem obra ali faz tempo, né? Lá em cima, né? E aí tem um trânsito bastante intenso ali a partir da rota 90 ali, ó, pra quem sobe ali a 95 em Walton, tudo parado ali, viu, gente? É, tá 17 milhas por hora, é, bem lento, né? E pro sul ali, Needham e Deram, a 20 milhas por hora, a velocidade média nesta quinta-feira. 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

0: Muito bem, 4 horas e 32 minutos. Já já eu vou pro WhatsApp, tá? Tem mais gente aqui falando comigo. Já já, viu? Não tô chateado não, gente. Tô chateado com o Galo não, viu? Olha só, daqui a pouco eu vou falar com vocês. Antes, gente, eu queria dar dois recados. Na verdade, vou dar um recado só. Daqui a pouquinho eu tenho uma entrevista aqui ao vivo. 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
0: Olha só, o Jota falou, você tá meio magoado que o Galo ganhou do seu Palmeiras. Eu entendo, nada disso não. Ô, fala, Johnny.
2: É isso aí, Felipe, é isso aí. Você viu o cara falando ali, 147, 249, ouvinte, né? Ô, Chile, Flamengo na veia, Chile, se for chorar, manda áudio, viu? Se for chorar, manda áudio, Chile. Calma, Chile. É esse o Galo. Galo só presta na panela. Galo e porco. Galopé, vou fazer um galopé. O Galo e o porco. O Palmeiras do Felipe Sonon aí, ó. Vamos fazer um galopé.
0: Eu preciso de um tradutor aqui. Alguém me ajuda? Olha só, minha gente. A Cornerstone Trust, empresa que fabrica estruturas de madeira para roofs e pisos de casas, está contratando, tá bom? Em Massachusetts, salário de 18 a 20 dólares por hora, mais benefícios e também possibilidade de fazer horas extras, tá? Envie um SMS para 774-813-9522 ou mais fácil ainda, é só enviar uma mensagem com o número 9522 aqui pro WhatsApp da rádio, 9522, tá bom? E aí você vai receber aí o contato e a forma fácil e rápida de aplicar para essa vaga de emprego, essas vagas, essas são várias vagas na Cornerstone Trust, tá bom? Então envie o número 9522 pro WhatsApp da rádio e receba todas as informações.
3: Ô Felipão, e o debate? 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O Lulinha tá correndo dos debates, diz o Lula que não vai participar de nenhum debate.
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1: Muito bem, já vamos antecipar a nossa pauta de eleição e trazer a notícia, né, minha gente? Que foi divulgada agora há pouco. O Tribunal Superior Eleitoral determinou hoje, por unanimidade, que o candidato do PRTB à presidência, Pablo Marçal, seja impedido de ter acesso aos fundos eleitoral e partidário e de participar de debates e do programa eleitoral no rádio e na televisão. O voto foi apresentado pela relatora do caso, ministra Estela Aranha, e foi seguido pelos demais ministros. A medida vale enquanto a corte ainda não analisa o pedido da Procuradoria-Geral Eleitoral de negar a candidatura por considerar que Marçal está inelegível. Na mesma petição, apresentada ontem, a Procuradoria também solicitou uma liminar para impedir Marçal de participar de atos de campanha, o que foi atendido hoje. O caso foi discutido na sessão do TSE, sem estar previamente na pauta. Ao votar, Estela Aranha destacou que há risco de recursos públicos e meios de propaganda eleitoral serem usados em benefício de uma candidatura que, em análise inicial, se mostra juridicamente inviável pela provável ausência de condição de elegibilidade. A PGE sustenta que há dois obstáculos à candidatura: a condenação, que tornou o empresário inelegível por 8 anos, e a ausência de comprovação de filiação ao PRTB dentro do prazo exigido pela lei eleitoral, que dá ao TSE até 14 de setembro para julgar os registros a candidatos à presidência. Com relação à falta de comprovação da filiação ao PRTB dentro da janela partidária, a relatora citou uma série de episódios, elencados também pela PGE, na qual Marçal se colocou como vinculado a outro partido, o União Brasil. O voto foi acompanhado por todos os ministros do TSE. O presidente e vice da Corte Eleitoral, Cássio Nunes Marques e André Mendonça, pediram ainda que a análise sobre o registro da candidatura de Marçal seja feita com celeridade. Marçal foi condenado pelo Tribunal Regional Eleitoral de São Paulo por uso indevido dos meios de comunicação social na eleição municipal de 2024, na qual ele concorreu à Prefeitura de São Paulo. O tribunal manteve a inelegibilidade por 8 anos e multa de R$420 mil. Segundo a PGE, como o primeiro turno daquela eleição ocorreu em 6 de outubro de 24, Marçal permanece inelegível até 6 de outubro de 2032. Em outra frente, o empresário conseguiu, no último final de semana, uma liminar reconhecendo retroativamente sua filiação ao PRTB desde 4 de abril, de forma a cumprir o prazo mínimo de 6 meses exigido pela legislação eleitoral. Esse ponto também é contestado, viu, pela Procuradoria. A condenação está relacionada à estratégia adotada na campanha de Marçal à Prefeitura de São Paulo, com a realização de concursos que ofereciam prêmios para estimular apoiadores a produzir e disseminar vídeos nas redes sociais. O TRE São Paulo afastou as condenações por abuso de poder econômico e captação e gastos ilícitos de recursos, mas manteve a punição pelo uso indevido dos meios de comunicação. E na manifestação, gente, a PGE argumenta que, embora a legislação mencione expressamente condenações por abuso de poder econômico ou político, a jurisprudência do próprio TSE estabelece que condenações por uso indevido dos meios de comunicação também podem gerar a inelegibilidade prevista na lei das inelegibilidades. O segundo argumento apresentado pela Procuradoria envolve a filiação partidária de Marçal. De acordo com uma certidão do TSE citada na manifestação, ele consta como filiado do União Brasil desde 6 de março deste ano, embora tenha registrado sua candidatura à presidência pelo PRTB. E aí, a PGR reuniu uma série de publicações, entrevistas, registros públicos para sustentar que Marçal continuava se apresentando como integrante do União Brasil, mesmo depois do prazo de 4 de abril, para que candidatos estivessem filiados ao partido pelo qual pretendiam disputar as eleições. Inclusive, entre esses elementos citados, tem uma entrevista concedida em abril, depois do dia 4, né? Na qual Marçal afirmou que era União Brasil. Era do União Brasil. Marçal tá enrolado, tá, gente? Não tem condições. Ele vai continuar inelegível. Ele não vai conseguir seguir com essa campanha, não, tá? Muita gente queria, né? Porque ele é polêmico. Tá dando um monte de entrevista aí em vários sites. Mas não vai rolar, gente. Não vai rolar. Eu acho que vai dar tempo de nem entrar na urna eletrônica. Lembra que eu falei aqui sobre votos, né, que se ele entrasse na urna e fosse negado depois, né, e fosse mantida a inelegibilidade, os votos são anulados. Eu acho que nem entrar na urna ele entra, tá? Porque a situação dele é muito clara, né? Foi tudo feito ali pra conseguir um pouco mais de mídia, né? Nenhuma questão prática vai sair dessa candidatura de Pablo Marçal, tá bom? Bom, Deixa eu só trazer mais um elemento aqui político do Brasil, porque o candidato a presidente do PL, o senador Flávio Bolsonaro, gravou vídeos da campanha em frente a uma loja recém-fechada das Casas Bahia para explorar a crise do varejo contra o governo Lula. A loja usada de cenário por Flávio é uma das três que tiveram as atividades encerradas em Brasília. Inclusive, a unidade já começou a ser desmontada e está funcionando apenas para retirada de produtos comprados online. A campanha fez imagens do local com as portas inteiramente fechadas. A unidade fica no centro de Taguatinga, uma das principais regiões administrativas do Distrito Federal. O objetivo do candidato é usar o pedido de recuperação judicial do grupo Casas Bahia para tentar desgastar Lula, batendo na tecla de que a irresponsabilidade fiscal do governo leva a juros altos, demissões em massa, inflação e perda do poder de compra. O grupo Casas Bahia, que reúne as marcas Casas Bahia e Ponto Frio, pediu recuperação judicial no último domingo e comunicou o fechamento de quase 300 lojas. A rede declarou uma dívida de mais de 17 bilhões de reais. E você, o que você acha, hein? Você acha que a crise das Casas Bahia é a marca do governo Lula? Você acha que todas as empresas brasileiras, grandes empresas, estão falindo também? Estão decretando falência? Quais as outras empresas aí que vão fechar as portas, hein? Mande pra cá, se quer opinar? Sua hora é agora. Mande pra cá a sua opinião. Ozzy Baiano está por aqui. Flávio Pantera. Fala, Pantera.
2: Tu não. Alguém da audiência, eu falei, alguém da audiência que instala pedra? Pedra de granito? Tô precisando fazer minha cozinha.
1: Tá bom. Aqui não é lugar. Fala, Zé Pereira. Tô brincando, fala. Ô, Flávio, não precisa mandar áudio também pedindo, né, gente? Vai virar o que isso aqui? Ah, não, né? Fala, Zé Pereira.
3: Fala, Tonão. Fala, Tonão. Marçal. Marçal só gosta, só quer likes, Felipe. Ele quer é o nome dele no meio da polêmica. Cada vez que o nome dele aparece na polêmica, as empresas dele só crescem, né? Só porque tá na mídia, né? É isso que ele quer, ele sabe que não tem chance de nada, mas ele gosta de inventar polêmica.
1: Fala, Flávio. Fala, Flávio. Olha lá, ó.
2: Tu não. Alguém da
1: audiência, já, eu falei. Já
2: alguém...
1: encontrei, já. Lá. O David. Fala, David. Pronto. Vou passar o contato do David pra você, tá bom? Pode ser, David? David é São Paulino. Ah, tudo bem. Mas é um bom trabalhador. É isso que importa, né, David? Olha só. Eu vou passar o contato de David pra você, tá bom, Flávio Pantera? Pronto, pronto. Agora a gente faz tudo aqui, né? Ai, meu Deus do céu. Mande pra cá sua mensagem também, 774-707-7835. Tá bom? Fala, Paulo Jacaré.
4: Ô, Felipe Tonão, fala com o Flávio Pantera que eu estalo pedra, hein? Pergunta aí qual pedra que ele quer.
1: Tá bom.
4: Verde Bahia, o que que ele quer?
1: Tá bom. Não sei se eu acredito, não. Olha só, 774-707-7835, mande pra cá.

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1: Muito bem, minha gente, 4 horas e 45 minutos, daqui a pouquinho eu vou voltar aqui pro WhatsApp, todo mundo tá participando aqui, eu vou ouvir a todos, tá? Quero a opinião de todo mundo aqui, que a gente provocou, né, Rose? Agora eu quero ouvir todo mundo, mas agora, minha gente, vamos ouvir uma pessoa que nunca deu entrevista neste programa, é a primeira vez que ela está aqui para dar entrevista. Deixa eu ver se ela tá aqui no... Oh, tá me ouvindo, minha entrevistada?
2: Tô aqui.
1: Olha só, gente, sabe de quem é essa voz? Essa voz é de Anne. Gente, eu brinco aqui que a Anne é a patroa da Kátia e do Geraldo, mas a Anne, ela é assistente de real estate, trabalha lá com o pessoal da Alpha Team, com a Kátia e o Geraldo, pessoas incríveis que a gente anuncia aqui há muito tempo. E deixa eu só explicar o que a Anne tá fazendo aqui, gente. Primeiro, Geraldo está apresentando casa, né, Anne? Geraldo, todo dia.
2: Sim, todo dia. Uma casa, graças a Deus.
1: Graças a Deus, né? Geraldo tá busy, gente. E eu falo pro pessoal aqui ligar, é pra ligar mesmo, gente. Tá? Deixa eles mais busy ainda que eles gostam, tá? E Kátia, gente. Kátia acabou de ser vó de novo. Não é isso, Anne?
2: Exato, isso.
1: Então Kátia está lá cuidando da netinha. Da netinha? É netinha?
2: Agora é um netinho, agora a netinha é a mais velha.
1: Isso, já tinha uma neta, agora é um netinho. E Anne está aqui representando a Alpha Team. Seja bem-vinda, Anne.
2: Obrigada, boa tarde, pessoal. Boa tarde. Me sinto um Lombardi, quase.
1: Mamá, pra lá. Ô, Anne, deixa eu te falar, Anne. Olha só.
2: Diga.
1: A Anne, gente, a Anne é uma amiga querida de muitos anos e trabalha na Alpha Team, lá com a Kátia e o Geraldo. E a gente vem falando sempre aqui, Anne, de um diferencial da Alpha Team, né? Da Kátia e Geraldo. Primeiro, é uma dupla, né? São dois corretores experientes que trabalham juntos em prol aí da comunidade brasileira para fazer os bons negócios imobiliários, né? E o que eu percebo aqui, Anne, que a Kátia e o Geraldo, eles se preocupam muito com o atendimento. Tanto que você tá na equipe, né? Você coordena aí as transações da Alpha Team, né? Você que é assistente de real estate. Então você é a prova de que eles se preocupam muito com essa coisa do atendimento personalizado para nossa comunidade brasileira, né?
2: Sim. Eu sempre falo que falta todo mundo, né, que eu tenho a oportunidade de falar. Eu tenho muito privilégio de trabalhar com o Geraldo e a Kátia, assim, acaba que vira família, né?
1: Sim.
2: Já tem
1: são família,
2: mais
1: né?
2: 5 anos. É. Sim, já tem mais 5 anos que eu estou com eles. E eles têm perfis totalmente diferentes, como você sabe, né? Já pôde perceber. Mas eu acho que é uma mistura perfeita, assim, os dois trabalhando juntos.
1: É.
2: E eu sou privilegiada, porque realmente eu vejo, assim, o quão honestos eles estão com relação ao trabalho deles. Com relação aos clientes, sabe? Muito. A realmente, assim, vestir a camisa, colocar no lugar da pessoa, tentar fazer o que é melhor pro cliente, entendeu?
1: Sim.
2: Ainda que eles, né, não vão talvez ganhar tanto quanto eles poderiam, ou tirar vantagem de alguma coisa. Então, assim, eu me sinto muito privilegiada, porque eu estou aqui com eles, então eu sei, né? As pessoas, elas às vezes só imaginam, né? Todo mundo fala que é bom, né? Mas eu que estou aqui com eles no dia a dia, eu sei realmente que são pessoas do bem, são pessoas honestas, que realmente, assim, estão sempre procurando fazer o melhor para os clientes.
1: Exatamente. Isso que é muito legal, gente, porque a gente percebe isso, né? Quando a gente conversa com a Kátia e o Geraldo, a gente sente essa transparência, né? Eles são muito autênticos, são muito corretos. E o que eu percebo também, Anne, que me chama a atenção, e eu sempre falo aqui, eu queria que você comprovasse aí, a Kátia e o Geraldo, eles estão muito antenados com tudo que acontece no real estate, né? Então vocês fazem essa pesquisa, vocês buscam os programas que estão saindo para apresentar para os clientes. Como é que funciona essa busca aí por estar sempre atualizado do mercado imobiliário?
2: Eles estão sempre assim antenados no que está acontecendo. A nossa companhia também aqui, né, a Mega Realty, eles estão sempre trazendo para a gente essas novidades. A gente faz treinamento constantemente, né? Não. A gente teve um break aí no verão, mas voltamos hoje, inclusive, com a apresentação aqui, com novidades, coisa que é para, assim, beneficiar o cliente.
1: Muito bom.
2: Né? Então, assim, eles estão sempre procurando essa Terça-feira mesmo, o Geraldo mandou uma mensagem: entra na live aí que você tem que fazer um curso aqui agora.
1: Alá, Geraldo,
2: né? Entra no link, faz o curso.
1: Isso é legal, gente. Isso é preocupação, né? Com o cliente. Porque quando você faz cursos, sim, você se especializa naquilo, gente, você tem a sumidade pra falar, né? Você fala com propriedade, né? E a Cátia e o Geraldo são esses corretores, né, que fazem tanta diferença, viu, pra nossa comunidade. E, ó, toda vez que a gente fala deles, o pessoal aparece aqui: ah, eu comprei casa, meu amigo comprou casa, meu irmão comprou casa com Cátia e Geraldo. O pessoal gosta, gente. O pessoal gosta da Cátia e do Geraldo. E, ó, como faz pra você falar com a Cátia e o Geraldo? Eles estão busy agora, tá? Mas pode falar, tá? Pode dizer que ouviu aqui e falar: ó, Cátia, parabéns pelo netinho, tá bom? Mas eu queria comprar uma casa. Aí ela vai te ajudar, tá bom?
2: O Geraldo mesmo, não tem dia, não tem hora, ele atende o telefone. Só se ele não puder, assim, de forma nenhuma. Geral, mas ele tá sempre aí.
1: São pessoas maravilhosas. Como é que você faz pra entrar em contato? 7532, gente. É só você pegar o seu WhatsApp aí, ó. Tem um monte de gente que mandou mensagem hoje aqui pela primeira vez. Você que tá nos ouvindo aí, muita gente nos ouve pela primeira vez também, né? Que a nossa audiência é rotativa, sempre tem audiência nova. Número pra você falar com a Cátia e o Geraldo: 7532. Aí você manda aqui no WhatsApp da rádio, 7532, e recebe aí no seu celular automaticamente. 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Você fica em Framingham, né, Anne? O escritório, né?
2: Isso, a gente tá aqui, a gente tá aqui pertinho do centro.
1: Lá em Framingham, tem o contato da Cátia, tem o contato do Geraldo. E, gente, eles são pessoas incríveis. Ó, eles vão te ajudar, às vezes não é o seu momento, mas eles vão te ajudar ali, sabe? A começar a preparar, se desenvolver ali, né? É, vai indicar, eles vão indicar outros profissionais. Né? Isso é muito importante, né? Que eles são.
2: Inclusive, posso dar uma dica em relação a isso,
1: Felipe? Por favor.
2: Eu sempre tento orientar, assim, eu não tenho muito contato diretamente com os clientes, eles fazem mais essa parte, né? Eu entro mais na parte burocrática, nos bastidores, e quando realmente ali é necessário. Mas sempre que eu tenho a oportunidade de falar com alguém que às vezes não sabe como funciona o processo, sim, né? A gente tem uma tendência a ficar com medo daquilo que a gente não conhece, né? E aí pensa assim: ah, vai ser complicado demais, eu vou ter que gastar dinheiro e eu não tô podendo, alguma coisa assim. Então eu sempre gosto de explicar como que funciona esse processo, né? Que não tem um custo ali inicial. O seu custo é quando você compra sua casa. Boa. Entendeu? Então você vem, eles vão te atender, vão ouvir essa situação, a gente vai encaminhar para os profissionais responsáveis pelas outras, né, questões, que é conversar com o banco para entender onde você está, onde você quer chegar, o que, que você precisa fazer para chegar onde você precisa, né? Aí, assim, tem outros profissionais envolvidos também, né, como advogados nesse processo. Então, assim, a gente tem esse leque de profissionais que a gente trabalha junto, são pessoas competentes, a gente gosta de trabalhar com eles. E sempre tá orientando mesmo. É importante você que tem interesse, né? O sonho de comprar uma casa, você precisa vir saber qual que é a sua situação.
1: Muito bom.
2: Porque às vezes você fica só imaginando: ah, eu não tenho dinheiro suficiente, ah, eu não tenho. Você realmente não sabe o que você precisa. Então vem, vamos analisar a situação, vamos ver o que, que você precisa, entendeu? E a partir daí vai a coisa acontecer.
1: Muito bom. E às vezes a pessoa tá pronta, né? Tá pronta, gente.
2: Às vezes tá. Já aconteceu muito da pessoa achar: não, é muito difícil. Aí quando ela senta, fala: não, você pode comprar.
1: Exatamente. Então isso é muito legal, viu? Ô, gente, quem mandar mensagem agora, 7532, a Anne vai dar na televisão, gente. É brincadeira. É brincadeira. Ó, volta, é brincadeira. É que a Anne, deixa eu só explicar. A Anne, gente, a Anne, que ajudou a gente ali a desenvolver a promoção, sabe, da TV, que o nosso ouvinte
2: ganhou. Foi bem bacana.
1: Foi legal, foi a Anne, tá, gente? Ela que gosta da TV, tá? Mas não.
2: Inclusive, Felipe, hoje eu fui buscar outros presentes, né? Porque os nossos compradores de primeira vez, assim, eles sempre ganham um presente,
1: sim,
2: né?
1: Sim.
2: E aí eu fui buscar, cheguei na loja, o cara falou comigo assim: eu lembro de você, você é a moça das televisões. Toda semana eu vim aqui buscar televisão.
1: Que bom, né? Sucesso!
2: Ai, muito bom, graças a Deus foi um sucesso, foi bem bacana.
1: Porque todo mundo que comprou casa com a Cátia Geraldo, na época, ganhava uma televisão, né? E a gente sorteou uma TV aqui pros ouvintes também, graças a Anne também, viu, gente? É a Anne que foi lá, escolheu a TV grandona, né, Anne? Eu sei disso.
2: E a Anne
1: está preparando coisas boas, tá, gente? Vamos pensar numa coisa legal aí daqui um tempo, uma outra promoção, alguma coisa vai acontecer, tá bom?
2: Sim, mas vai ter mais coisa bacana aí pros nossos ouvintes.
1: Exato, mas pra você que está nos ouvindo, então mande a mensagem pra cá, 7532, tá bom? 7532 é o número pra você mandar aqui no nosso WhatsApp, salva aí o... que nasceu a netinha, nasceu o netinho. Fala pro Geraldo, Geraldo, avisa, Geraldo. Fala, ó, fala assim pro Geraldo, Geraldo, estamos com saudade de você, que faz tempo que ele não dá entrevista aqui pra mim, viu? Fala, aí ele dá entrevista semana que vem, tá bom? Então manda, manda mensagem pra ele, tá? 7532 é o número pra você ter aí, mandar pra gente aqui no WhatsApp e você vai ter o contato da Kátia e do Geraldo, da Alpha Team. Anne, eu quero agradecer, viu, Anne, a sua entrevista. Gostou, Anne?
2: Ah, eu que agradeço, adoro, né? Eu falo pra
1: caramba. Imagina, a gente fala muito.
2: Eu fico louco pra alguém me chamar pra fazer um podcast e eu ficar falando besteira, assim, pronto, coisas ao mesmo tempo importantes.
1: É gostoso, né? Mas, ó, eu gostei muito, obrigado. Bom trabalho aí, bons negócios aí na Alpha Team. Manda um abraço nosso aqui da nossa audiência pra Kátia e pro Geraldo, viu?
2: Obrigada, pode deixar que eu mando sim. Fique com Deus, viu? Um abração pra vocês.
1: Valeu, Anne! A Anne da Alpha Team, gente. Tá pensando o quê? Geraldo e Kátia estão busy. Você tem que ver. Olha, a Kátia é maravilhosa, né? A Kátia falou comigo hoje, falou, Felipe, tô com a minha netinha. Que momento gostoso, né? Não conseguiu dar entrevista. Geraldo está, gente, uma loucura. Graças a Deus, né? Eu fico feliz, viu? E eu fico feliz. E graças à nossa audiência também. Então mande mensagem pra Kátia e pro Geraldo. 7532, tá bom? Digita aí 7532 no WhatsApp. Você vai aparecer, vai receber automaticamente o contato da Kátia e do Geraldo, tá bom? Da Alpha Team. São os corretores, gente. São parceiros de confiança, tá? Muito mais do que corretores, né? Eles são os parceiros de confiança para cada etapa da sua conquista.
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1: Muito bem, eu perguntei aqui para nossa audiência se você acha que a crise nas Casas Bahia é culpa do governo Lula. Você acha que é culpa do governo Lula? O Flávio Bolsonaro tá fazendo campanha em cima disso. Ele diz que é culpa do governo Lula. E o que, que você acha, hein? Você acha que o governo Lula que tem influenciado aí, que influenciou, né, na derrocada das Casas Bahia? Quero ouvir a sua mensagem. Fala, Johnny.
3: Ô Felipe, onde tem um bar disponível aí pra comprar uma cachaça? Onde que tem? Fala pra mim aí, se alguém tem algum bar disponível pra vender uma cachaça pra mim.
1: Casas Bahia é má administração, disse o JA. O Fábio Silva, Felipe, boa tarde. Não somente as Casas Bahia, mas outras grandes empresas enfrentando dívidas bilionárias devido ao péssima administração do governo Lula, disse o Fábio Silva. Fala, Flávio Pantera. Para, Flávio. O Bernardo falou, ué, Felipe, os Correios não tem concorrência, quebrou? Imagina as Casas Bahia. Correios, gente do céu, que dívida, hein? E Correio é empresa do governo, hein? Correio é empresa do governo. Aí quebrou, hein? Tá quebradinho da Silva. Fala, Rose!
4: Felipe, obviamente, né, como todo mundo já disse, aí o Marçal quer palco.
1: Quer palco.
4: Esse é o modus operandi dele de agir, né?
1: É.
4: Palco. Porém, ninguém se engane, ele tem um projeto de poder. E tudo que ele quer agora é que o nome dele seja lembrado, porque no futuro ele vai tentar. É o projeto dele. Obviamente o mundo dá muitas voltas, pode acontecer alguma coisa no futuro que a gente não saiba, mas ele tem o projeto de ser presidente da República e ele vai lutar por isso.
1: Ele tem, ele fala isso já, né, nos encontros, nas palestras, que ele vai, assim que acabar a inelegibilidade dele, ele diz que é um chamado de Deus, Rose. Diz que é um chamado divino, viu? E Rose, outra coisa. Nada me tira da cabeça que aquele negócio de colocar 7 bilhões de patrimônio não foi ele mesmo, tá? Só pra ter notícia, gente. Aí depois ele vai lá, todo mundo dá notícia, entrevista o Pablo Marçal, ele fala o quê? Não, foi um erro. Não, isso foi um erro. Imagina, né, que eu tenho esse patrimônio. Mas já teve a notícia, já teve o palco, né? Fala, Paulo Jacaré.
5: Felipe Tornou, minha opinião, que tem nada a ver, não. As Bahia já tava decaindo, já tem tempo, né? O problema desses políticos é isso aí, cara. Eles querem encostar na desgraça dos outros e achar que a culpa é sempre do outro, né? E esse que é o problema, como da direita, como da esquerda. Não tem como, velho. Política, infelizmente, a gente precisa dela. Mas é complicado, viu? É complicado. A gente engole, mas engole seco. Não é fácil, não, viu?
1: Fala, Pará.
6: Ô, Filipão.
1: Oi.
6: É o seguinte. Eu não acredito que seja pelo governo Lula, não, que as Casas Bahia tenha quebrado. Ela quebrou, Felipe, por má administração, entendeu? Se fosse por isso, o velho lá da Havan, lá, o careca lá da Havan, o careca da Havan abriu não sei quantas lojas aí.
1: É verdade.
6: Um mês, dois meses pra trás, entendeu?
1: É.
6: Eu acho, eu acredito que tem aumentado muito os sites de venda, né, pela internet. Uhum. Então eu creio que se as empresas não fizer uma promoção melhorzinha para atrair o cliente, o que fala tu? Se não dá preguiça de tu sair de casa,
1: dá preguiça.
6: Enfrentar um trânsito para ir comprar alguma coisa, sendo que tu pede online e chega na porta da tua casa.

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1: 5:03 pelo horário da Costa Leste nos Estados Unidos, 6:03 pelo horário de Brasília. Mande pra cá sua participação, 774-707-7835. Vamos juntos até às 5:30, tá bom, minha gente? Mande pra cá o seu alô. Temos muitas notícias hoje, então, e daqui a pouco tem uma entrevista também, então vamos às notícias, já já eu volto com mais informação.

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1: Um terremoto de magnitude 6,7 atingiu hoje o Peru, segundo o Serviço Geológico dos Estados Unidos. Não há relatos de estragos ou feridos. Também não há alertas de tsunami para a costa oeste da América Latina. De acordo com o Serviço Geológico americano, o epicentro foi registrado numa área de cordilheira a uma profundidade de 99 quilômetros. A organização norte-americana classificou o tremor como muito forte em algumas áreas. Inicialmente, o Instituto de Geofísica do Peru informou que o terremoto teve magnitude 7,2 e ocorreu a uma profundidade de 108 quilômetros. O chefe da instituição disse que a profundidade do terremoto impediu que houvesse grandes danos no país. O tremor foi registrado numa área pouco povoada. A cidade mais próxima tem cerca de 11 mil habitantes e vídeos que circulam nas redes sociais mostram nuvens de poeira saindo das montanhas após o terremoto. A agência de notícias Andina afirmou que houve deslizamentos de terra em regiões montanhosas, mas sem causar danos. Na região de Lima, testemunhas afirmaram ao Centro Sismológico Europeu Mediterrâneo que o tremor foi leve, mas de longa duração. E a capital está a cerca de 600 quilômetros do epicentro do tremor. Duas meninas de 4 anos e outra de 11 meses foram resgatadas pela polícia de Atlanta na Geórgia.

0: levadas pela babá, que havia sido contratada pela mãe. Imagens de câmeras da polícia mostram o momento em que os agentes invadiram um trailer onde as crianças estavam e as retiraram do local. A mulher, identificada como Lakeisha Brown, de 42 anos, foi presa sob suspeita de sequestro e crueldade contra crianças. A mãe, Alicia Reading, contou à polícia que havia contratado Brown pela primeira vez para cuidar de Zola Cooper, de 4 anos, e Nora, de 11 meses. As meninas deveriam ter sido devolvidas na noite de sábado, mas não apareceram. Reading comunicou o desaparecimento à polícia na noite de domingo, quando um alerta Amber foi emitido nos Estados Unidos. Policiais ouviram crianças chorando dentro do trailer e, segundo um mandado de prisão obtido pela TV local, o celular de Brown indicou uma localização a cerca de 8 quilômetros do ponto onde as meninas haviam sido vistas pela última vez. E ao chegar no endereço, os policiais ouviram essa criança chorando e resgataram essas meninas após arrombarem o trailer. Inclusive, a informação é que o interior do trailer estava sujo e inadequado e com temperaturas próximas a 40 graus. Segundo o Departamento de Polícia de Atlanta, as duas crianças foram reencontradas com a mãe e estavam bem de saúde. Brown foi levada para a cadeia do condado de Fulton e acusada de 2 crimes de sequestro e 2 de crueldade contra criança em primeiro grau. Os registros também indicam que ela possui mandados de prisão em aberto na Geórgia e também no Alabama, onde ela foi acusada de sequestrar um recém-nascido de 4 dias em 2021. Brown se declarou inocente dessa acusação, mas não compareceu ao julgamento marcado para junho. Atualmente presa na Geórgia, Brown pode ser extraditada para o Alabama, onde os promotores solicitaram sua transferência para responder pela acusação de sequestro de 2021. O ICE divulgou a detenção do brasileiro Michael Souto dos Reis, que teria entrado em território americano de forma ilegal. Ele é procurado no Brasil por homicídio qualificado cometido em Governador Valadares. De acordo com a agência, Reis ingressou nos Estados Unidos em junho de 2024. Ele entrou no radar da agência migratória após ser detido por dirigir sem carteira de habilitação em maio, na cidade de Southboro, em Massachusetts. Sua detenção ocorreu neste mês e ele permanecerá preso até ser deportado. Reis tem um mandado de prisão em aberto, no qual consta pena de 14 anos e 3 meses de reclusão em regime fechado. O Tribunal de Justiça de Minas Gerais encaminhou decisão da segunda vara criminal da comarca de Governador Valadares, na qual o juiz manifesta interesse na inclusão do mandado no sistema da Interpol, a Organização Internacional de Cooperação Policial. A assessoria do tribunal, porém, afirma que o caso não transitou em julgado, ou seja, não esgotou todos os recursos, e classificou o Reis como réu. Ele foi condenado, né, pela morte de Juliano Teixeira em fevereiro de 2010 em Governador Valadares, e o crime teria sido motivado por disputa relacionada ao tráfico de drogas. Numa outra operação, também em Massachusetts, o ICE prendeu o brasileiro Eriton da Silva Aredes, que também estaria em situação irregular no país. Segundo o ICE, ele já havia sido deportado em 2008 após ordem judicial de remoção, mas voltou a entrar no país de forma ilegal. O ICE afirma ainda que Aredes foi detido e solto pela polícia em 3 ocasiões diferentes, por acusações que incluem agressão com arma perigosa, agressão e lesão corporal, dirigir sem habilitação e se recusar a se identificar quando abordado. O ICE diz que o brasileiro continuará preso, aguardando o processo de deportação. Centenas de mulheres vestidas de rosa se reuniram nesta quinta-feira diante do tribunal que julga Lindsay Clancy pelas mortes dos seus 3 filhos em Plymouth, em Massachusetts. Cerca de 300 mulheres e alguns homens participaram do ato em apoio a Clancy, de 36 anos. Eles disseram que o caso chama atenção para a forma como o sistema de saúde mental atende mulheres. April Vincent, assistente jurídica de 52 anos, afirmou que mulheres têm seus relatos ignorados quando pedem ajuda. Manifestantes usaram camisetas com frases como paz para Lindsay e justiça para Lindsay e ficaram em silêncio por mais de uma hora. Afinal, formaram um círculo, rezaram e levantaram os braços em sinal de apoio. Clancy se declarou inocente das acusações de assassinato das três crianças, que tinham de 8 meses a 5 anos. A defesa não contesta que ela matou as crianças, mas sustenta que ela não deve responder criminalmente por estar mentalmente doente. A defesa afirma que Clancy tinha psicose pós-parto, uma condição rara ligada ao estresse, à falta de sono e a alterações hormonais após o parto. Promotores dizem que a ex-enfermeira planejou as mortes em 24 de janeiro de 2023 e criou um pretexto para tirar o marido de casa. Eles afirmam que ela pediu que ele comprasse remédio para uma das crianças e jantar para a família. Após as mortes, Clancy tentou suicídio e ficou paralisada da cintura para baixo. A acusação também questiona a gravidade da tentativa de suicídio. Esse julgamento, que já dura mais de um mês, né, tende a terminar apenas no mês que vem, né? Um grande julgamento, um dos maiores julgamentos dos últimos tempos em Massachusetts, que vai definir se Lindsay Clancy, que matou os três filhos, será culpada ou, de certa forma, inocentada, né? Se ela for declarada aí incapaz, né, ela não será punida criminalmente, porém passará. De qualquer uma das duas opções, gente, se ela for condenada, ela vai passar o resto da vida numa cadeia, né? Se ela não for condenada pelos crimes, ela passará passará o resto da vida num hospital psiquiátrico.
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0: bem, 5 horas e 13 minutos pelo horário da costa leste dos Estados Unidos, 6 e 13 pelo horário de Brasília. Eu já tenho aqui mais um convidado e olha, é informação, é coisa boa, é planejamento, é tudo de bom. Quando eu falo com o Jaime Zimmer, tem coisa boa por aí, né, Jaime? Boa tarde, seja bem-vindo.
1: Olá, meu amigo, boa tarde, prazer estar aqui novamente com você.
0: Ô Jaime, o prazer é nosso, viu? E você sabe que a gente, eu falo todos os dias aqui do Jaime Zimmer, minha audiência sabe, né? Como eu gosto desses produtos, como eu gosto dessa proteção financeira, do planejamento financeiro. Eu queria, Jaime, que você trouxesse um pouquinho pro nosso ouvinte, que às vezes tá te ouvindo pela primeira vez, né? Não tá entendendo direito o que a gente tá falando. Eu queria que você trouxesse aqui pro nosso ouvinte quais os benefícios que você pode oferecer para os brasileiros no quesito proteção financeira, no quesito planejamento, reserva de emergência? O que você tem para dizer para esse ouvinte, Jaime?
1: Felipe, primeiro falando que eu sou imigrante, como a grande maioria dos ouvintes que estão aqui conosco. Eu sou imigrante como você, estou no mesmo barco, como costumo falar, né? Simbolicamente colocando. Onde eu cheguei nos Estados Unidos com uma cultura brasileira que a gente quase não fala sobre proteção, nem renda para o futuro. Exato. Nem a aposentadoria, deixa tudo para depois, e aí vai rolando a vida, e daqui a pouco você descobre que está com 60 anos e talvez não tenha feito o que devia fazer. Então, se você tem aí menos idade, é para você. Se você está na meia, mais ou menos, aos 40, 50 anos, é para você também. Se chegou aos 60, também é para você essa conversa. O que eu trago para você? De maneira gratuita, eu trago a minha experiência de vida, ou seja, como qualquer imigrante, experiências de passar por situações nos Estados Unidos, no Brasil, empresário no Brasil, empresário aqui, mas uma pessoa da comunidade, ou seja, eu acredito conhecer como funciona o imigrante em geral aqui nos Estados Unidos. Eu posso colaborar com você de várias formas. A forma mais categórica que eu tenho hoje como profissional é na área financeira. Perfeito. Mas aí a gente fala de tudo, fala de vida, fala de família, fala de outras coisas, tá? Perfeito. Mas o principal foco, porque eu sou licenciado aqui nos Estados Unidos em vários e vários estados para falar sobre finanças, nós temos que ser licenciados pelo governo americano.
0: Isso é muito
1: então
0: bom.
1: Então tem essa chancela do governo.
0: Exato.
1: Só para deixar bem claro, tá?
0: É isso que
1: o
0: Jaime
1: pra
0: fala.
1: Para deixar bem claro.
0: Desculpa até te interromper, Jaime, porque isso que o Jaime fala, gente, é muito relevante e importante, tá? Todo mundo que vende seguro, né? Que trabalha com isso. Eu não gosto nem de falar de venda de seguro, porque eu gosto da questão do planejamento, né? Todo mundo que trabalha com isso nos Estados Unidos é licenciado, gente. É autorizado. Teve que fazer prova, curso, não é, Jaime? Tô errado, Jaime?
1: É isso mesmo.
0: Teve que passar por um crivo, né?
1: É um crivo grande, é um grande filtro de profissionais que querem levar bastante a sério. Então, vou explicar, então, qual é a esteira de estudo. Você tem, primeiro, se cadastrar com uma empresa licenciada pelo governo americano também. Então, essa empresa que você está ligado, ela que negocia com outras empresas, e como nós lidamos mais é com seguradoras, então, ela está lá licenciada para estar em contato com empresas da área de finanças. Primeira coisa, eu preciso estar cadastrado com essa empresa. Depois, eu tenho que ser aprovado pela empresa que eu me cadastrei. Uhum. Pronto. Depois disso, fazer um curso de especialização para que eu tenha direito a fazer uma prova. Então, eu tenho que passar no curso primeiro, senão não tem prova. Depois, fazer a prova. E depois da prova, eu recebo passando na prova, claro. Você recebe um carimbo do governo do estado onde você reside.
0: Perfeito.
1: E aí sim, depois disso, você tem que novamente ser carimbado pela empresa, novamente, provando que você fez todo o processo e que o governo do estado lhe aprovou.
0: Perfeito.
1: E nesse crivo, nesse filtro, você tem os seus dados controlados pelo governo, inclusive muitas vezes com filtro de FBI e outras instituições governamentais. Então não é pouca coisa.
0: Não é pouca coisa e mostra a relevância que o próprio governo e o país dá, gente, para esse tipo de produto, tá? Que é um produto que transforma a vida das pessoas, né? Dá previsibilidade, dá segurança para as famílias. Então é um crivo grande, porque o governo sabe da importância. E os americanos, gente, a gente tá falando de proteção, que acontecem... Tem empresa que tem mais de 100 anos, gente, né, o Jaime? São empresas centenárias que atuam com proteção, com segurança. Então é uma outra realidade. Então o Jaime vem trabalhando com a mentalidade do brasileiro. O brasileiro já não mora nos Estados Unidos? Já não está vivendo um contexto americano? Então copie as coisas boas, gente. Copie as coisas boas da América. E proteção que o Jaime oferece é uma das grandes coisas que a América tem e que você que mora na América precisa também copiar, viu? O Osmário de Lou tá aqui, o Jaime é mil, o Zé Pereira tá dando um alô pra você também, Jaime. Tem um monte de cliente seu aqui, durante a semana o pessoal vai falando.
1: Que prazer, porque isso tudo, esse contato é autêntico, não tem nada combinado. Nada combinado. É autêntico aqui, porque...
0: Aqui a gente não faz isso.
1: Aqui é não existe isso. É, porque às vezes a gente desconfia que é algum contato combinado. Isso aí aqui não tem nada, pessoal, nada combinado.
0: Aqui nada.
1: E aí os dois amigos, Osmário, Zé Pereira também, assim, porque o nosso atendimento, para você que está nos acompanhando talvez a primeira vez hoje, é um atendimento para descobrir o que que você gostaria de ter de novas informações aqui na América.
0: Exato.
1: Não é aquele atendimento de, tá aqui, eu tô fornecendo um produto, você compra e acabou o meu relacionamento. Não é o começo do relacionamento.
0: Exatamente.
1: Os clientes que estão conosco, eles recebem nosso atendimento ao longo da vida inteira. O pessoal me liga, diz, eu tô a fim de comprar um carro, você acha que eu devo fazer assim ou assim? Eu tô comprando minha casa, como é que eu me organizo? Exato. Você me ajuda a fazer isso?
0: Exato.
1: Olha, eu tô em dúvida para fazer um investimento numa empresa. O pessoal me liga para trocar ideia.
0: Apareceu, entendeu? Mais uma, é um longo. Apareceu mais uma, Marilene, eu tenho seguro
1: com o Jaime. Manda Marilene, opa, tá bom demais, hein? Pessoal, vão aparecendo aí, ó, tem muita gente que já atendi nesses quase 10 anos, gente, tá? Só nessa profissão.
0: Tem muita gente.
1: Me agrada muito.
0: 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Eu vou fazer uma provocação aqui pro nosso ouvinte, vamos lá, ó, você que tá aí na América... Todo mundo quer ter uma reserva financeira. Se não tem, deveria ter, né? Todo mundo deveria ter uma reserva financeira, né? Isso é uma coisa básica, porque a gente não sabe dia de amanhã, não sabe o que pode acontecer. Pois bem, imagine só. Eu quero ter uma reserva financeira, eu quero juntar 100 mil dólares, né? Para ter essa reserva financeira. Bota aí 200 dólares por mês, né? Em um ano você vai ter 2.400 dólares, em 10 anos 24 mil, pronto, 40 anos você tem seus 100 mil dólares, não é? Tô errado, Jaime? Matemática básica.
1: É básico, só que como a gente tá num ambiente de uma moeda relativamente estável. Sim. Dentro do mundo, e que também são empresas confiáveis e é um processo confiável de mais de 100 anos de estruturas aí financeiras, nós temos uma melhoria sobre isso. Tem os juros compostos trabalhando. Sim. Ajudando esse dinheiro acumulado.
0: Perfeito.
1: A ter força suficiente. Então, nós analisamos caso a caso para que isso seja algo realmente que a pessoa possa enxergar lá na frente.
0: Pois é.
1: Não é?
0: Mas, ô
1: Jair, isso tudo é muito bom.
0: Pois é, e tem uma outra coisa, né? Pode parecer muito tempo, 40 anos para juntar 100 mil dólares, pode parecer muita coisa, mas, gente, tem algumas modalidades de proteção financeira. Você vai pagar um pouco por mês... Você tá preocupado com a saúde, né? Vai que aconteça alguma coisa grave, né? Pois é, você pode ter uma segurança pagando pouco por mês. Você já ter uma reserva numa seguradora, numa empresa que vai garantir para você, se você tiver alguma questão de saúde grave, como aconteceu com o próprio Zimmer, né, Zimmer? Você vai ter um dinheiro para você poder cuidar da sua saúde, você vai ficar um tempo sem trabalhar, né? Então, às vezes é um caso muito grave. Então, você vai ter essa possibilidade, gente. E isso é planejamento financeiro. E planejamento financeiro, que a gente sempre fala aqui, Zimmer, nunca pode ser encarado como gasto, gente. Isso não é gasto, tá? Isso é responsabilidade, tá? Para não ficar dependendo de vaquinha virtual por aí, viu, gente? porque isso é, chega a ser até humilhante em alguns casos. 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E, ô Jaime, é verdade, eu sempre falo aqui, eu queria que você confirmasse. A depender ali da análise do cliente, da idade, por menos de $100 já tem possibilidade de fazer proteção financeira, né?
1: A grande maioria dos clientes que nos procuram, na faixa aí de 35 até 45 anos, fica até menos de $100 por mês. Então, o que eu informo é sobre, eu sempre digo, olha, tá aqui uma sugestão para você do que deveria ser pelo nosso estudo, pela América, pelo custo de vida, etc., pela proteção que você precisa. Eu vou dizer para ele, olha, proteção para você talvez seja ideal você ter 200 mil, 500 mil, $1 milhão, dependendo do perfil de cada pessoa.
0: Perfeito.
1: Então, aí nós vamos para o orçamento da pessoa e também pela liberdade da mente de cada pessoa. Uhum. Tem gente preparada, né, Felipe? Já está mais preparado, dizendo assim, poxa, já entendi que isso é fundamental, eu tenho que fazer para ontem. Então, essa pessoa já estava preparada. Aí eu sei que ele vai buscar uma proteção maior. Mas também temos aqui, talvez você que está nos ouvindo, você não está muito acostumado, não sabe do processo, não sabe do funcionamento do processo, nunca, né, não me ouviu, não me conhece. Então comece dentro das suas possibilidades, que você diz aí, olha, eu vou fazer isso aqui para aprender o processo, para entrar no ritmo do americano, para que você tenha proteção. Como eu sempre tenho falado, Felipe, é muito melhor você ter que seja $100 mil de proteção, $200 mil, do que não ter nada. A grande maioria não tem nada. Eu vou fazer uma simbologia aqui como uma casa muito bonita, onde a família vive lá dentro, só que a casa não tem teto. Não tem telhado, não tem forro, não tem teto nenhum. Uhum. É assim que vive o brasileiro aqui.
0: É.
1: Se cair lá uma árvore do vizinho, vai matar a família lá dentro daquela casa. Não tem teto nenhum, não tem proteção nenhuma. Uhum. Então é isso, uma simbologia bem básica para você entender.
0: Perfeito.
1: Que isso é o ponto zero. Ponto zero. Proteção é o ponto zero. A maioria que nós conhecemos de brasileiros aqui vivem em estados que é obrigatório você ter seguro de carro, não é, Felipe?
0: Exatamente.
1: É obrigatório. E aí ele paga na boa, ele paga aí $100, $200, tem cliente que paga $500.
0: Já bateu muito para 500, 600.
1: Exato. É. E aí o pessoal diz, não, mas isso aí é necessário, tem que pagar o seguro do carro. Daí eu pergunto, ah, mas e tem uma coisa mais necessária que o carro. Daí a pessoa, o que é a empresa, a casa? Eu digo, não, a tua vida, meu cara. A tua vida é mais importante que teu carro.
0: É.
1: Só que teu carro tá segurado, tua empresa está segurada, teu telefone está segurado, teu cachorro está segurado e você que paga tudo isso não tem proteção.
0: Essa é a conscientização que o Jaime traz para a nossa comunidade brasileira e por isso que eu gosto tanto de falar, gente, desses produtos de proteção financeira, porque acho que foi a Marilene que falou essa semana, eu não lembro quem falou, nossa, depois que quando eu fiz o seguro e depois que eu assinei, eu fiquei até tranquila. E é um sentimento mesmo de tranquilidade, gente, você saber que tem algo, tem, né, que você se planejou, que tem uma segurança ali para você, para sua família, né, em vários aspectos, né? E nem tô falando de morte aqui, tá, gente? Não é nem de morte, tem muito benefício em vida, tá? Desses planejamentos financeiros aí. 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Que tem várias modalidades, tá, gente? De reserva, de resgate. A gente vai falando aqui com o tempo. E não dá mais tempo, Jaime, mas você volta. A gente vai falar sobre outras modalidades de seguro aqui mais pra frente, viu?
1: Muito bom, muito obrigado. Você que está procurando proteção em vida também, liga para mim, para você, manda aí a mensagem para você saber, ó, tive ataque cardíaco, tá protegido? Tá. Um câncer, um transplante de órgãos, um AVC, traumatismo craniano. Tem muita coisa em vida sendo protegido, tá? É, então aí, é só fazer o contato.
0: Valeu, Jaime Zimmer, um abraço.
1: Abração, obrigado. Fiquem com Deus.
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0: 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Olha só, dá tempo aqui? Bernardo, eu explico. Casas Bahia em leves prestações com brasileiro. Deixa o nome no Serasa e depois quita ou deixa o nome sujo. Fala, Rose. Dá tempo.

0: Bem, tem a fenda lá, né, Rose? Tem essa história mesmo, viu? Fica em Massachusetts, Rose. Não vai pra costa oeste, não. Fica na costa leste. Vai, né? Porque das dúvidas. Muito obrigado pela audiência. Muito obrigado, gente, por acompanhar o Tarde Insuperável. Agora a programação continua com 30 minutos da melhor música, tá? Nas insuperáveis do dia. Depois me contem, tá? Se a seleção tava boa. Depois tem Espelho do Imigrante, direto da Flórida. E amanhã, sexta-feira, estaremos juntos aqui novamente às 4 da tarde, ao vivo. Que a sua noite seja leve, que amanhã traga ainda mais motivos pra você sorrir, gente, viver a vida mais tranquila, tá bom? Forte abraço, cuide de quem você ama, se cuide e até amanhã.
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0: É bom demais! Tá de volta, meu povo lindo. Pois é, um dia faz diferença. Mas foi muito bom ontem também. Eu vim de Miami ouvindo, né, o Aires com a turma aí da Mega Realty. Muito bom programa. Obrigado, Aires, mais uma vez, né, quebrando o galho pra gente, né, e fazendo programaço. Muito obrigado, querido, que faz parte aqui do Espelho do Imigrante também, né, e como eu falo, Espelho do Imigrante. Nós estamos aqui por vocês, pra vocês também. E vocês que fazem esse programa, né, vocês veem como modifica. Eu faço uma pauta e de repente tudo muda. Falar de tudo muda, daqui a pouco ele chega por aí, viu? Espero, né? Chegue. Chega sempre atrasado, não tem jeito. Olha que ontem não atrasou não, hein? Ontem chegamos certinho lá no consulado, tudo direitinho. E a gente vai falar sobre isso hoje, tá, gente?

0: consulado aqui de Miami, que os outros consulados, né, aí da região de Massachusetts, já conhecem a Insuperável. E aqui nós tínhamos o Márcio, né, o vice-cônsul, que ficava sempre nos ouvindo também. E agora nós temos uma turma lá nos ouvindo. Daqui a pouco o Guga vai chegar aqui e falar o nome de todo mundo, né? Eu me lembro do Raimundo, que nos atendeu. Lembro também do Marcos, excelente também o atendimento. E a gente vai mandar um abraço pra essa turma toda daqui a pouquinho e explicar como é que tá essa história do passaporte, tá, gente? A gente vai explicar aqui daqui a pouquinho, quando o Guga chegar, né? Porque cadê Guga? O Dogão já tá perguntando aqui, cadê Guga? Como sempre, Dogão, como sempre, Guga vai se embelezar. Sabe? Nós estivemos hoje na piscina, relaxamos, ele tá se embelezando, daqui a pouquinho ele chega, tá? Muita calma, ele já está entrando aos estúdios, daqui a pouco ele senta aqui, tá vestindo a roupa porque ele tá só de cueca, entendeu? Mas a camisinha não voou, não. Não dê risada não, Dogão, o negócio é sério. Ele vai chegar, daqui a pouco ele vai chegar e vocês vão ver ele, né? E ele vai explicar aqui, a gente vai explicar um pouco sobre essa história do passaporte, né? Nós que estivemos ontem em loco lá no consulado brasileiro de Miami, tá? É, eu sei que vocês estão vendo aí o bracinho dele, ele tá assim, ele tá aqui dentro do estúdio, ele tá no estúdio, daqui a pouquinho ele chega, aí, tá chegando, aí chega aqui, eu tenho que mudar a tela, né? Porque senão ele fica invadindo minha tela. Aí pronto, aí não invade mais. Vocês já podem ver os cabelos grisalhos, bonitos do meu gato, né? Que hoje fez café da manhã hoje pra mim, gente.
1: Pois é. Você sabe qual foi a recompensa? Boa tarde. Sabe qual foi a recompensa? Olha aí, ó.
0: Não fui eu que fez
1: isso. Essa foi minha recompensa.
0: Foi a piscina que fez isso nele,
1: viu?
0: Gente, tá?
1: Minha recompensa.
0: Não fui eu, não. Foi a piscina que fez isso nele. 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Agora vocês... Tá, ó, muita gente tá em busca aí dos produtos Arilson. É isso mesmo, sobe a ladeira. Oi, Elaine. Elaine tá de férias, gente. Não vai. Ó, Elaine é brava, viu?
1: Elaine tá de férias?
0: Tá de férias. R-O-L-A? Não, ela tá de férias. R-O-L-A, é. Ela tá de férias.
1: Segundo vendo assim, não sou eu que tô
0: falando. R-O-L-A, exatamente. Ela tá de férias. R-O-L-A. É férias em inglês, tá, gente? R-O-L-A, né? Tá bom. É, Venancinho falou que Venancinho. Férias em inglês é R-O-L-A. É o que ele tá atrás também. Será? Rapaz.
1: Ele tá atrás?
0: Não sei. 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Vamos lá. E a gente volta em um minutinho, já batendo um papo com esse povo lindo que tá aqui conosco. Vamos lá. Fala.
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1: A preocupação de maioria, qual que é o número de contato que eu posso ligar caso eu precisar de um advogado se eu enfrentar uma detenção? Ó, o número é o WhatsApp do escritório, porque temos até pessoas do Brasil atendendo. 978-460-2160. 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Estamos aqui para servir a comunidade. A gente vai passar um testemunho por vídeo de uma família que, quando eu estava viajando, entrou em contato comigo e logo a gente colocou o processo de fiança e foi tudo muito rápido, e eles estão muito contentes que o escritório atende assim, né? A gente não é relâmpago, mas a gente atende rápido. Que Deus abençoe, que Deus prospere seu dia. Um abraço.

0: 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Muito importante hoje em dia, né? Do jeito que estão as coisas, a gente ter o telefone de um advogado de imigração sempre na mão, né? 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Então, coloca aí, porque a gente sempre indica, a doutora Eloá Celedon, né? Como disse, ela já fez, já trabalhou, né, no processo da nossa família, e a gente tem toda a confiança, né, no que a doutora Eloá sempre está trazendo aqui pra gente. Né, Guga?
1: Uhum.
0: Boa tarde.
1: Boa tarde.
0: Como é que você tá se sentindo depois de comer direitinho, almoçar, não é? Mandar
1: cê
0: um abraço, viu, aí, gente, pra turma.
1: Você viu, né? Você. Como é que você tá se sentindo que você comeu direitinho, depois almoçou? É, sabe?
0: Não, gente, depois de almoçar, de comer
1: depois,
0: direitinho.
1: Pois é, depois almoçar.
0: Né? Porque eu fiz. E olha só, quem já chegou aqui, trazendo aqui pra você, tá? Um recadinho aqui, ó. Mandou direto pra você. Vamos ver se é pra você mesmo que ele mandou esse recado, será?
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0: Olha.
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0: Olha.
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0: Olha.
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0: Olha.
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0: Quem será?
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0: Olha só, tá apaixonado esse, hein, Guga? Tá apaixonado,
1: quem
0: foi
1: será?
0: Longe.
1: Quem será?
0: Olha, falando em quem será, Dogão falou, boa tarde, Evelyn Guga, hoje estou ligadinho, né? Cadê o Guga? Já tá aqui, viu? Já tá vendo aí, né? Ligadinho aqui, já estamos aqui, eu e ele. Val Tigre tá dando boa noite, meu povo. Boa
1: Zé
0: noite,
1: Pereira,
0: Val.
1: Zé Pereira tá aqui com a gente também no
0: Zé
1: Facebook.
0: Zé Pereira tá pelo Facebook. Você quer entrar em contato conosco, se você não tiver pelo Facebook aqui, o telefone do estúdio da Flórida é diferente, tá? O WhatsApp é o 508-395-4227. Você viu o meu 5? Saiu assim, 5, né?
1: É.
0: Parece até que eu tenho a língua presa.
1: Daqui a pouco o pessoal do banco liga pra gente aí. Daqui a pouquinho.
0: Ai, olha, eu recebi aqui, tô recebendo, tem um fã meu, né? Que acabou de mandar mensagem aqui, fala comigo, eu sou da Turquia e moro em Portugal, mas no momento estou cá na África, em missão de serviço. E de onde você é? Ah, de onde eu sou?
1: É da China. É made in China.
0: Isso ele tá. Os fãs, né, que eu recebo
1: made
0: aqui as mensagens. Tô made in China, tô na China.
1: Made in China.
0: É os fãs do Facebook, sabe, gente, que vai assim, coisas daqui, mandou. Oi, princesa, onde você tá? E eu respondi pra ele. Ele perguntou se eu falava português, né? Eu falei que falava português.
1: Com muita dificuldade, mas ela fala português.
0: Eu mandei pra ele. Aí ele falou, como assim? Aí começou a conversa, né? E é isso, gente, acontece com muitos, né? Mas vamos lá, é mais um fã aqui do Espelho do Imigrante.
1: Depois você manda o Negão, esse é meu marido.
0: Ô Guga, manda eu quero que você mande um abraço para o povo do consulado. Nós
1: pra
0: chegamos
1: quem?
0: Lá, o pessoal do consulado, o Márcio,
1: pessoal,
0: que está aqui na audiência.
1: Márcio, vice-consul, nosso amigo Raimundo Fagner, que nos atendeu lá. De excelência, rimos um bocado, brincamos, tal, não foi aquela coisa que você pensa que é séria, aí chega lá, não, foi de um
0: atendimento. Desde a entrada, né, o nosso querido Marcos.
1: Marcos na entrada, uma pessoa, gente boa também, o cara que quis me ajudar da primeira vez que nós estivemos lá.
0: Aí que ele trouxe o Márcio, né, que foi...
1: Exatamente.
0: Aliás, o Márcio foi através do consulado de Boston, que o pessoal ligou pra lá e tal.
1: Pois é, e aí isso aí,
0: Márcio,
1: gente,
0: vem nos
1: olha,
0: atender.
1: Trabalho assim, de excelência. Infelizmente, como eu tava conversando com o Raimundo, né, antes do Márcio chegar, essa mudança,
0: é
1: né, porque
0: houve.
1: Eu, por exemplo, eu tava com um planejamento de ir agora o final do ano para o Brasil, né? Evelyn vai em fevereiro, eu ia agora final do ano, tá? Agora final
0: agora
1: de agosto, final de agosto agora. E com a mudança, gente, eu vou ter que refazer todo o meu schedule.
0: Exato.
1: Mas não é culpa dos consulados, de jeito nenhum.
0: Eu trouxe até uma matéria aqui do Itamaraty,
1: entendeu?
0: Que eu vou passar antes da gente falar antes da gente falar o que aconteceu conosco,
1: que
0: o Guga vai completar.
1: Assim, né? É porque você me corta.
0: Não, eu tô falando isso para o pessoal entender a mudança.
1: Aí
0: o que
1: eles
0: Itamaraty
1: vão dizer,
0: fala.
1: Esses dois são malucos mesmo.
0: Não, é porque é o seguinte, a gente tem uma matéria aqui do Itamaraty e a gente vai dizer o que a gente viu em loco no consulado
1: de Miami.
0: E aqui eu tô trazendo o que um ouvinte teve no consulado de Orlando, que é diferente. Quando a gente fala assim de vários consulados, cada consulado tem o seu cônsul e as suas diretrizes, né? Maneira de atendimento. Então, às vezes tem uma pequena modificação de um consulado para outro, tá? Mas, no geral, o que o Itamaraty trouxe para a gente é o seguinte, né? Os funcionários, eles não podem dar entrevista, né, Guga? Ontem foi falado, inclusive, tem o departamento de marketing do consulado que pode ser indagado e a gente vai tentar.
1: Entrevista.
0: Pois é. Então, eles não podem, os funcionários não podem dar entrevista, por isso que nós não trouxemos.
1: A não ser que o cônsul autorize
0: algum deles falar, né? Mas, de antemão, nós vamos trazer aqui essa matéria primeiro do Itamaraty. Vamos lá.
3: Itamaraty restringiu a emissão e renovação de passaportes em embaixadas e consulados no exterior. Entenda, não se trata apenas aqui dos Estados Unidos. A combinação de alta demanda com limitações no orçamento do governo brasileiro reduziu os agendamentos e já provoca filas para brasileiros fora do país.
4: Segundo o Itamaraty, a procura por passaporte superou a previsão de gastos destinada à compra do material utilizado na confecção dos documentos. Apesar da restrição, o governo informou que os serviços consulares continuam funcionando normalmente e que pedidos de caráter emergencial seguirão tendo prioridade. A orientação é reduzir a emissão de passaportes comuns, preservando os atendimentos considerados essenciais. Outra mudança anunciada afeta o procedimento de entrega. Desde 30 de julho, os passaportes emitidos no exterior passaram a ser produzidos diretamente pela Casa da Moeda do Brasil. Com isso, o documento não é mais entregue no momento do atendimento consular. Depois de pronto, ele será enviado ao posto diplomático para retirada pelo solicitante, o que pode aumentar o prazo de espera. O Itamaraty afirma que trabalha para normalizar a situação e reforça que a medida é temporária. Enquanto isso, brasileiros que precisarem renovar o passaporte são orientados a fazer a solicitação com antecedência e acompanhar as orientações divulgadas pelos consulados e embaixadas responsáveis por cada região.
3: A gente esteve conversando ontem com o nosso cônsul e embaixador aqui em Orlando, o João Lucas, e ele fez questão de dizer que essa medida não tem tanto impacto para quem já está fazendo as solicitações aqui, porque já existia uma demora, mesmo para aqueles passaportes que estavam sendo produzidos aqui nos Estados Unidos, de algumas semanas. Então, as pessoas que estão entrando agora com as solicitações não sentirão tanta diferença na questão da emissão do passaporte brasileiro aqui para quem está fazendo a renovação ou quem está pedindo um novo passaporte. Então, o prazo praticamente, a diferença é muito pouca, Bicalho.
5: Paulo, eu não concordo com essa informação. Eu fiz a renovação do meu passaporte brasileiro no dia 13 de julho. E demorou algumas semanas para fazer o agendamento. E no dia 13 eu saí com o meu passaporte emitido. Ele foi emitido na hora. Então, o que a gente vê agora é uma regra onde você vai demorar alguns meses para fazer o agendamento da entrevista e depois 8 semanas para obter o passaporte. Então, é um tempo que foge muito do razoável. E eu entendo que cabe ao governo oferecer condições mínimas para o brasileiro que está no exterior. E eu continuo sem entender mais ainda por quê. O governo reduziu pela metade o valor do passaporte. Então, se ele reduz o valor do passaporte e agora ele alega não ter condições de fazer essa emissão com eficiência, há uma certa contradição entre a conduta do governo e a consequência que a população está arcando.
3: Itamaraty restringiu a emissão.
6: Aqui é sempre melhor.
0: Então, o que a gente está falando é o que vai acontecer na prática, né, Guga? O que aconteceu conosco ontem, um atendimento
1: A questão é a seguinte, eu fiz o cadastro, né? Eles mandaram a gente entrar no
0: consular.
1: Nós fizemos todo o cadastro. A princípio a gente errou um bocado, eu e Evelyn aqui, a gente ria, né? Porque
0: até
1: a gente preenchia, daqui a pouco voltava de novo, o mesmo processo, e a gente ligava pro vice-consul lá, diga, ajuda a gente. Ele disse, olha, vocês têm que
0: coitado
1: seguir.
0: Do Márcio.
1: Você tem que seguir isso aqui, tal, não sei o quê. Aí Evelyn estava em Massachusetts, encontrou com o Zé Ronaldo, do Favorito. Zé Ronaldo aí fez toda a papelada pra gente e a Evelyn trouxe pra cá e nós entramos aí, conseguimos, né, finalmente fazer o restante que era necessário.
0: Dogão quer saber, mas pegaram o passaporte ou não pra responder
1: lá? Não. Acontece o seguinte, olha só. A gente vai aprendendo com o tempo. Muitas vezes você vai viajar e o avião atrasa. Você isso. Vai descontar em cima de quem?
0: Dos funcionários.
1: Do funcionário, né? que tá na terra.
0: Que não tem
1: terra,
0: culpa nenhuma.
1: Que não tem culpa, não tem nada, eles não podem fazer nada. Do mesmo jeito que às vezes você tá indo, você pega o Zé Pereira, né, do Uber, e aí o carro dá um defeito, o que o Zé Pereira tem? Qual é a culpa que o Zé Pereira tem de o carro ter dado um defeito? Ter furado um pneu, alguma coisa assim? Não tem. Então a gente tem que parar... E começar a pensar de que, porra, do outro lado também estão pessoas, seres humanos, que estão na mesma situação que a gente. Então nós fomos no consulado ontem, nos horários certinhos, Evelyn 10h40, eu às 11 horas, né? Fomos atendidos no mesmo guichê, né? Eu fui chamado umas duas vezes para um outro guichê, eu cedi o meu horário, porque eu já estava ali sendo atendido, muito bem atendido, por sinal, pelo Raimundo, né? E cara, eu conversei com ele exatamente isso aí, o que o Bicalho acabou de falar. Digo, pô, mas eu não entendo, eles quebraram 50% do valor e agora você tem que emitir passaporte lá no Brasil. E aquelas pessoas que já tinham feito o agendamento, não deveria ser priori, não deveria ter já os passaportes aqui separados, tal, para poder atender a demanda? Ele disse, infelizmente, não. Porque quando foi feito, a gente já não tinha mais. O que a gente tem aqui é para urgência, é questão de saúde, é que a gente pode emitir aqui na hora. Coisas sérias, comprovadas. Não é eu chegar lá e dizer assim, eu comprei minha passagem, tenho que viajar amanhã. Não, não é assim. Você tem que comprovar o porquê que você vai viajar para eles poderem emitir. Mas eles não são culpados, tá? Isso foi uma regra do Itamaraty. Eles até ficam até meio sem jeito quando explicam pra gente.
0: O governo brasileiro, né? Vem lá de
1: Itamaraty,
0: cima, né?
1: Itamaraty. É. Quando eles explicam pra gente, entendeu? Você sente que eles ficam meio assim porque não é culpa dele. A ordem não vem daqui. Não foi o consulado de Miami que trouxe isso.
0: Nem consulado de nenhum lugar do mundo.
1: Não,
0: né?
1: É uma ordem de cima. Então,
0: exato.
1: A gente tem que entender. Então, nós brincamos. Eu brinquei lá com a Evelyn. A gente brincou. Demos risada um bocado. Descontraiu. Entendeu? Atendimento sensacional, sem dor de cabeça, sem problema nenhum. Se tivesse saído com passaporte melhor, bacana. Mas como não pôde, a gente tem que respeitar. Tá certo? Então você que precisa renovar seus passaportes, vocês entram no site do consulado do seu estado, seja aqui na Flórida, seja em Boston, seja em Orlando, Orlando é Flórida, né? Seja em qualquer outro lugar dos Estados Unidos ou fora dos Estados Unidos, que eu sei que tem muita gente que ouve a gente, entra, se cadastra, faz seu agendamento, né? Vocês podem mandar para o correio ou ir presencialmente, como eu e Evelyn nós fomos, saímos daqui 2 horas de viagem para ir, 2 horas para voltar.
0: Tem alguns consulados que vão suspender
1: o atendimento presencial. Porque... E aí você vai, faz e outra coisa. Aproveita que o governo reduziu em 50%.
0: Está 60 dólares.
1: Tá
0: porque
1: 60
0: o que ele quis fazer é equiparar o valor
1: do Brasil com valores que é pago aqui nos Estados Unidos.
0: Porque aqui a gente pagava um valor de
1: 120
0: dólares.
1: Hoje,
0: né?
1: Seria R$600. Né? E no Brasil é 200 e pouco. Quase 300.
0: E pouco.
1: 200 e pouco.
0: Ah, tá.
1: Sempre foi dos outros.
0: Olha, o pessoal tá aqui
1: coisinha. Participando.
0: Parabéns ao Ronald Faia, né? Que tá aqui também.
1: Que agora o filho dele é Milico.
0: O filho dele agora
1: é
0: faz marinheiro. Parte também.
1: Sereia.
0: Né? Faz parte também do Exército Americano. E Paulo Tomé chegou aqui. Fala, Paulo.
7: Boa tarde, Espelho Migrante. Estamos aqui, hein? Direto de Plymouth. Só na escuta.
0: Obrigada.
7: Boa tarde, gente. Evelyn. Boa tarde, Guga. Oi. Camisinha voadora, fala Oi. Com nós.
0: A gente vai contar de novo.
1: Não, vai contar mais não. Vai esquece, contar a história.
0: Esquece, o povo esquece, quer saber esquece, como esquece, é que voou.
1: Esquece,
0: que
1: esquece.
0: A gente não explicou direito.
1: Esquece.
0: Gente, o Dogão falou, mas pegaram o passaporte ou não? Não. Cadê não, a Sandra Dogão. Sanches, que ele quer saber?
1: Dogão, não. Não
0: por, e o Fernando... Sim, fala.
1: Não, explica. Exatamente por ter acontecido isso. No dia a partir do dia 30 de julho, o Bicalho fala que fui no dia 13 de julho. No dia 13 de julho, se eu tivesse marcado para o dia 28 de julho,
0: poderia
1: eu
0: ter
1: também estaria com o meu passaporte na mão.
0: É.
1: Mas foi feito a partir do dia 30. Então, eu vou repetir mais uma vez. Você precisa, olha o seu passaporte, tá? Direitinho.
0: Vai com antecedência, né?
1: Vencer, ou vai vencer daqui a 6 meses, vai vencer daqui a 1 ano, porque você recebe seu passaporte de volta. Ele não fica com você, não fica com ele.
0: Eu posso dar um pitaco? Eu acho que é porque esse ano é ano de eleição, né? E quem não tiver com passaporte em dia não vai poder votar, eu acho. Será?
1: Ah, Evie, pelo amor de Deus, fala besteira, não.
0: Fala, Evie. Fernando.
8: Boa tarde, Evie Guga. Aqui é o Fernando de Boa. Você escutando a questão do passaporte aí? Meu primo teve o mesmo problema que os seus aí, não conseguiu emitir. Então ele achou melhor pegar um visto pro filho dele para ele ir pro Brasil. Eles são cidadãos, aí pegou o visto. É melhor que eu tirar o passaporte, não? Vocês não acham melhor, não?
0: Mas acontece que quem tem dupla cidadania não consegue não. pegar o visto. É o nosso caso.
1: É, como se nós ele pegou, me avisa.
0: Porque... porque o filho dele deve ter sido nascido só aqui, não deve ter cidadania brasileira.
1: O filho tudo bem.
0: Não deve ter cidadania brasileira, porque quem tem cidadania brasileira não tem
1: pode
0: como
1: pegar
0: o visto do
1: passaporte americano para entrar no Brasil. Que você é cidadão brasileiro também.
0: O William está dizendo, você deu mole, Guguete. Não deu mole, não pode.
1: Não pode.
0: Eu não,
1: não
0: escutei sobre a camisinha voadora.
1: O William, o vice-consul tornou amigo nosso e ele disse a mim, eu infelizmente eu não posso fazer nada, porque são regras e a gente tem que cumprir regras e a gente respeita e a gente entende.
0: Todo funcionário
1: entendeu?
0: Tem que cumprir a regra da empresa, né?
1: Quando a menina me chamou Luiz Gustavo umas 10 vezes, eu disse assim, não, eu tô aqui já, ela veio de lá e disse assim, mas eu preciso saber se você é você mesmo. Eu digo, bom, há 67 anos sou eu mesmo, mas pode ser que tenha mudado a partir de agora. Mas você vê a descontração, não era aquele que você entra, tá todo mundo emburrado. Não, pessoal.
0: É atendimento muito bom.
1: O atendimento, assim, fora de série, parabéns, Márcio. Que é o vice-consul, muito parabéns, toda a sua equipe, que nos atendeu bem, ao Marcos lá na portaria.
0: Diz ele que antes do final do mês vai chegar aqui em casa, né?
1: Sempre disposto, entendeu? Mas ele falou aquilo pra me consolar, ele sabe que...
0: Vamos esperar, né? Quando chegar, eu prometo a vocês, quando o passaporte chegar aqui...
1: Se o passaporte chegou hoje, amanhã eu tô dentro do avião. Tô comprando uma passagem e tô indo. Porque eu preciso e realmente ir ao Brasil.
0: Nós estamos impedidos de ir pro Brasil.
1: Evelyn vai em fevereiro. Fevereiro
0: você
1: tem tempo.
0: É
1: e eu precisava
0: Guguete.
1: Agora.
0: Por
1: entendeu?
0: Isso ela perguntou, Guga. Porque você é o Guguete. Por isso que a mulher perguntou.
1: Isso, eu esqueci de dizer isso. Aliás, nós fizemos uma propaganda da Rádio Superável lá também.
0: Todo mundo
1: baixou, eu fiz uma brincadeira lá. Que eu falando, é porque vocês estão 40 anos juntos. Eu digo, pois é, cara, eu peguei um violino e hoje está um violoncelo. Aí eu ouvi uma piada também, né?
0: Ele disse que
1: uma piada
0: Guga?
1: Também, né?
0: Ele
1: quer dizer,
0: que
1: enquanto você tinha uma varinha, beleza, e agora o violoncelo e o varão, cadê? Né? É isso aí. Mas
0: o violoncelo precisa de vara,
1: de um varão.
0: E violão não precisa de vara.
1: O violino precisa.
0: Violino e violoncelo.
1: Violino, você pega a vara e vira a cara.
0: Pois é, violino e violoncelo precisa de vara.
1: Um é varinha e outro é varão. Entendeu? Mas aí tem brincadeira, tal, não sei o quê.
0: O Kildre tá aqui falando, ó. Quem não está com a justiça eleitoral em dia, não tira passaporte. Te obrigam a votar, porque senão... não consegue encontrar trabalho, prestar concurso
1: não,
0: e etc.
1: Não é assim que
0: somos
1: você pode...
0: obrigados a votar, mas não somos obrigados a eleger.
1: O Kilder, não, porque você, eu não votei, eu
0: Não, você tá... Não. Você foi... Sim.
1: Tá, eu votei, mas eu não votei, e eu fui lá e disse o porquê que eu não votei. Tava em trânsito, não votei, eu tava não sei o quê, justifiquei a minha
0: você
1: falta.
0: Você justificou seu voto.
1: É isso, agora, eu votei, gente, eu não deixo de votar ano nenhum.
0: E é isso que ele tá falando aqui, entendo o que
1: entenda
0: que
1: não,
0: tá
1: eu estou dizendo que mesmo
0: preste
1: que você
0: atenção.
1: Não esteja, mesmo que você não esteja 100%, você não tenha votado... no pleito votado, você justifica o seu não voto.
0: Preste atenção.
1: Pronto,
0: no que
1: você paga uma multa.
0: Ele vai brigar com você.
1: Paga uma multa caríssima.
0: R$3
1: que você tem que trabalhar um ano inteiro pra pagar essa multa. Entendeu?
0: Oh,
1: é isso aí.
0: O homem não para, chegou aqui e fala, Johnny.
9: É, manhã. É. Você não falou lá, você falou Luiz Gustavo. Se você tivesse falado, não, eu sou o Guga, da Insuperável, eu preciso ir no Brasil, eu preciso fazer alguma transmissão lá do Brasil pra cá pros Estados Unidos. O povo tinha que trazer o passaporte, mas quando você falou, você é o Luiz Gustavo, ninguém conhece o Luiz Gustavo, não. Quem é o Luiz Gustavo?
1: Pois
9: que moral
1: é.
9: Que é o Luiz Gustavo?
1: Nenhum,
9: nos Estados
1: zero,
9: Unidos?
1: Zero.
9: Nenhum. Agora falar, não, eu sou o Guguete, da Insuperável. Você tinha levado o passaporte, levado até os homens que estavam lá dentro, tudo, você, entendeu? Mas você falou Luiz Gustavo, acabou a mordomia.
0: Acabou.
9: Aí, acabou.
0: Que o Dri tá falando aqui, Guga. Guga, gosta mais do violoncelo, né? Já descobrimos mais uma do Guguinha. E o William pede, Guga, pelo amor de Deus, se controla, tá? E o Dogão fala, calma, Guga. E o William fala, porque... e a bola entrou ou não, Guguete?
1: Saiu o Ares, eu perguntei o Ares. Ares, pelo seu, olhar periférico, olhar de árbitro, foi gol ou não? Essa foi a minha pergunta. E a resposta do Ares foi, a bola tem que entrar toda. Depois ele sentiu que ele caiu na... Ele disse, lá ele. Mas diz ele que não entrou toda, ficou na portinha. Então, a gente...
0: Então tá.
1: Né, eu propus...
0: Ele,
1: eu,
0: se ele quiser entrar aqui hoje e falar, né? Primeiro, eu tenho que agradecer a ele ontem por ter feito o
1: porque
0: programa.
1: O ah, ele estava bem, entrar... ele estava bem acompanhado ontem com o Gabriel, com o Aguimar. Entendeu, Aguimar? Toda vez que eu vou na Mega Realty, eu vou pra ver sua esposa, meu filho.
0: É,
1: quando eu chego lá, que a Regilene tá lá, meu sorriso vai de uma orelha a outra.
0: Pois é.
1: Entendeu?
0: Ó, o Gilmar falou, boa noite, manda mensagem pra Nildinha, particular do programa, sai cachorro.
1: Aí, Gilmar, ele juntou com o JP.
0: Gilmar que tá aqui, ó. Gilmar tá falando, mandando um recado pra Nildinha aí. Apaixonou. Fala, o Paulo Jacaré, fala.
10: Ô, Guga, você tinha que falar que você é amigo do Homem Não Para, o Johnny. Entendeu?
0: Uhum.
10: Esse homem tem uma moral, rapaz. Onde você vai, ele é o cara. O Johnny, o Homem Não Para.
1: Ainda bem que você disse que ele é o cara. Se ele disser onde você vai, ele vai atrás, aí você ia me acabar de me lascar.
0: Gilmar tá pedindo pra Nildinha participar. Que tá com saudade. Ah. Nildinha falou 10 horas da manhã e ele agora tá com saudade de Nildinha, esse horário. Tá saudade
1: Nildinha,
0: da Nildinha.
1: Se você estiver ouvindo a gente aí, ó.
0: Vem cá, Nildinha, vem cá falar que o Gilmar quer ouvir sua voz.
1: Gilmar tá doidinho por você.
0: É, fala aí, Johnny.
9: Júlio, ontem. Olha, eu queria comprar uma casa na mão desses caras que foi no programa e que eu dei Guimarães, sei lá. E ele falou: ô, meu patrão. E se eu vou dar minha entrada grande ou vou dar minha entrada pequena? Como é que eu faço pra eu comprar minha casa? Eu tenho que dar entrada grande ou dar entrada pequena? Olha o que o Ares falou com os caras, bicho.
0: O Ares.
9: O cara ficou constrangido com essa pergunta do... Eu tenho que dar uma entrada grande ou uma entrada pequena? Olha, você vê. Para com isso, Ares. Os convidados, a primeira vez no programa, você começa a fazer isso com o cara. Você tá...
0: Olha, a risada, não sei qual é a mais contagiante, se é a risada do Johnny ou a risada da Elaine.
1: Ô, Johnny.
0: Porque todos os dois têm a risada contagiante.
1: Johnny. Johnny, eu tô precisando de um documento aí, tá? Umas informações, tá?
0: Johnny é o nosso, como é que se diz?
1: Representante de Massachusetts.
0: Pois é.
1: Ele e Gilca.
0: É, pois é, Gilca tá sumida, hein?
1: Ah, Gilca tá em love, tá em love.
0: Ô, Gilmar, vou ver se a Nildinha aparece. Vamos ver se a Nildinha aparece.
1: Parece,
0: o Kildre tá aqui. O Kildre tá mandando mensagem aqui também. Vamos ver o que é que o Kildre tá falando. Ah, não, não chegou ainda, não. Ele tá escrevendo ainda. Pois é, gente, vamos ver se... 6h40, se dá pra ir na... O William falou, Johnny é fofoqueiro, isso sim. E o Kildre falou, Johnny é polivalente. É carpet Uber, padeiro... papagaio e agora cônsul da Insuperável. Esse povo, eu vou dizer, vocês são hilários, viu? Vocês são, assim, o Kildre tem uma imaginação, é demais. Olha, a Gilca chegou aqui, mentira, estou aqui e já iria dizer, oxe, e não era eu? Ah, é, mas a gente gosta de ouvir sua voz, Gilca. O Jogão falou que Johnny é fofoqueiro também.
1: Deixa eu dizer só uma coisa, Johnny não é consul, Johnny é GE.
0: O que é GE?
1: Google Evelyn. Puta que pariu. GE é a marca de geladeira, marca de fogão, marca de várias outras. Eletromecânica,
0: então,
1: eletrodoméstica.
0: É GE, porque a mulher tem que estar na frente.
1: Não, é GE.
0: Tem que ser GE, você tem que estar na frente.
1: Eu tenho que sempre estar na frente.
0: Olha o machismo predominando.
1: Não, eu na frente dela, atrás de vocês, na frente dela, antes que vocês venham com essa história.
0: Já viu? Vi coisa aí. Você fica dizendo as coisas. Não pensa.
1: Conheço, meu gado, pensa.
0: Você não pensa antes de falar.
1: Porque se eu digo que eu vou atrás de você, você diz, aqui não!
0: Gilca falou que está com a velhinha dela, por isso que ela não pode falar. Ela só está ouvindo e escrevendo. Né? Ela não pode.
1: Viu que ela está em love? Ela está em love.
0: Ela está com a velhinha dela, tá cuidando da velhinha, está trabalhando. Muita gente trabalhando aí nos ouvindo. Fala, Johnny. Lá vem coisa, prepara.
11: Pai, que história é essa? Ele vai ficar na frente? Toma vergonha, pai. Olha o que você tá falando na rádio, amor. Vai ficar na frente.
1: Ouça, retificação, seu sacana.
0: Ai, a risada dele é a melhor que tem. Tem jeito, não. Ai, ai. Eu não sei se o Nildinha tá...
1: Não, tá dormindo, tadinha.
0: Se Nildinha...
1: Nildinha tá dormindo.
0: Manda recado aí pra ela, ver.
1: Ela namorou a noite inteira.
0: É, Nildinha essa noite encontrou com o Ricardo, né? Acho que...
1: Oi, Adriana ligou pra mim, querendo saber o endereço de Nildinha. Porque...
0: Cadê a pauta de hoje? Pois é, William, deixa eu ir lá pra pauta,
1: Ei,
0: né?
1: Pauta porque... nenhuma, não, tem pauta não. Nenhum, hoje é quinta-feira. Hoje é quinta-feira. A pauta é a seguinte, a bola entrou ou não entrou, William?
0: Ai, meu Deus do céu. A pauta de hoje, tá chegando a pauta de hoje. Vamos lá na pauta de hoje, porque se não tiver... Deixa a Nildinha descansar, o Dogão falou. Pois é, deixa a Nildinha descansar. Não vai mexer com a Nildinha não, coitada. A Nildinha trabalha já tanto. Vamos lá pra pauta de hoje. O Brasil é muito feio. O que eu quero falar é o seguinte. Teve hoje... pauta livre hoje. O povo tá...
1: O pauta livre.
0: Pauta livre.
1: É isso, pauta livre. Entendeu?
0: Não, a pauta não é livre, não. Primeiro, eu vou trazer uma coisa séria aqui. O que pensar aqui da masculinidade atual, isso aqui é dita por um homem que analisa os acontecimentos atuais e que nós podemos analisar os dois lados, né? Na verdade, o ser humano que está sendo difícil... Demais, né? A gente tá vendo os acontecimentos aí, realmente o aumento, né? A gente faz aqui o nosso programa é exatamente para descontrair, mas a gente sempre traz um tema que é do nosso programa, que é o combate à violência na comunidade, o combate à violência doméstica. E a gente tá vendo os casos aumentando, né? E como tem muitos homens levantando a bandeira também, de nós mulheres, porque existem, porque muitas vezes as mulheres falam assim, ah, porque o mundo masculino toma conta. A gente tá bem dividida, tá? Tem homens também falando a favor. Vamos ouvir aqui este cidadão. Vamos lá.
12: O cara tá na internet, acusou o cantor de ameaça, né? De agressão. E tá dizendo, foi os piores momentos da minha vida, dando uma de coitadinha, dando uma de vítima. Eu vou te explicar uma coisa pra vocês sobre as mulheres, tá? Mulheres são atacantes, são camisa 9, elas atacam. Elas infernizam, elas ficam aqui na orelha do cara até você perder a cabeça e passar, irmão, de vítima a vilão. E ela é a coitadinha da história. Quando eu venho aqui eu falo pra vocês, hoje, irmão, relacionamento não vale a pena. Se tirar o sexo, a maioria das mulheres não oferece mais nada, só dor de cabeça, é só problema, soldado. O negócio é tacar toscando e meter o pé. Não vale a pena você colocar o coração das mulheres nos dias de hoje. Você só vai arrumar problema pra sua vida, fica solteira, junta dinheiro, vai viajar, vai curtir. Chega final de semana, quer dar uma paulada? Pega uma do job, parceiro.
13: O que dizer desse vídeo, não é? O que dizer desse vídeo? É um sujeito que eu não sigo, nem pretendo seguir, não me identifico com um tal de O Brabo. Mas esse vídeo apareceu pra mim e eu assisti. E ele trata as mulheres desse jeito. Ele e a legião de fãs dele, é um cara com muitos seguidores, com muita audiência. E eu fui ver os comentários sobre esse vídeo e tem um monte de homem que pensa assim. O negócio é tacar a Toscana e meter o pé, porque mulher dá problema. Se você quer dar uma paulada, pega uma do job. Mulher só serve pra isso, só serve pra sexo. Na mentalidade tacanha e obtusa desse tipo de indivíduo que envergonha a masculinidade. Eles acreditam que aquela explosão de ódio que tá todo mundo vendo aí nas redes sociais daquele cantor latino, ela é motivada pela mulher, a culpa é dela. A culpa não é dele, que é descontrolado, que é obtuso, que é despreparado, que é emocionalmente abalado e que tem todo um histórico desse tipo de comportamentos na carreira conflituosa dele, né? Não, a culpa é dela. Foi ela que colocou ele nessa condição. E tá totalmente justificável o que ele fez. Porque, afinal de contas, essas pessoas acreditam que o homem, quando a mulher provoca, tem o direito de explodir, de ser agressivo, de se impor, de ser emocionalmente abusivo. Porque foi a mulher que provocou, a culpa é dela. Mulher é só pra tacar a toscana e dar a paulada. Esse tipo de sujeito envergonha a masculinidade. Homem de verdade, homem de honra, jamais vai concordar com um negócio desse. Se a mulher abusa, se ela me coloca fora do meu limite, eu simplesmente me afasto dela. Eu simplesmente me afasto. E mulher, pra mim, não é um instrumento só de prazer sexual. Isso é uma mentalidade tão pequena, tão ridícula, tão obtusa. Que vergonha do que a masculinidade está se tornando. De protetores, de guardiões, de amantes vigorosos, estamos nos tornando abusadores, pervertidos, abusivos, agressivos. Ô brabo, você pra mim não tem braveza nenhuma e só me envergonha. Melhora.

0: dado o recado aí, né? E vamos ver se a gente para com essa briga, né? Inclusive nas redes sociais, de homens, dos machistas, das mulheres feministas. A gente tem que ver o lado ser humano da pessoa, tá bom?
1: E nós, é, inclusive... eu sou amigo de William, de Dogão, de Gabriel e tal. Eu sou amigo dos meninos, não sou amigo porque eles são gays e tal, e eu sou contra. Não, eu sou amigo deles,
0: pô. Ó, cadê a pauta de hoje? Foi o William perguntando, aí Dogão deixa a Nildinha descansar e o homem não para, chega aqui, o Johnny fala o seguinte.
2: Cara, mas ela não deixava se pegar essa noite, não. Muito test drive. Ela teve que fazer os test drive nos carros, tudo lá no Ricardo Machado. Eu... Aí tá cansado. Ela disse que tá cansada. Tanto test drive foi mais Ricardo Machado essa noite. Na Magic Toyota, você tá doido. Pessoa que escar tudo.
0: Pois é. O William falou lá ele mil vezes. Pauta livre hoje, gritou o Kildare. O William sabe se a bola entrou ou não, o Degão quer saber, né? É, nele no Aires, né? Nele no Aires. É, a Sandra falou, estou aqui, tá, Evelyn, o tempo todo, só na escuta. E Dogão gritou, olha ela aí. Ficou feliz demais, pois é. Sou fofoqueira não, viu? É, fala a Sandra. É, o William fala, que isso, Guguete? Eu tenho vários amigos gay igual a você, Dogão e Johnny.
1: Pois é. É por isso que a gente é seu amigo.
0: É, ela é assim mesmo, muito difícil, fala o Dogão. O jacaré tá por onde, gente? Elaine falou, ainda tô aí, mesmo no finalzinho, cheguei, viu, Brasil? É, Elaine, a gente já falou
1: Elaine,
0: muito de você aqui,
1: que você,
0: né?
1: Tava de férias, é, R-O-L-A.
0: As férias de Elaine é R-O-L-A, né, Elaine? Tá aí, por falar em R-O-R-L-A, o João Paulo chegou aqui, falo nada, só óleo. E eu mando pra você isso aqui, ó, João Paulo, já que você

0: turma. Obrigado pela audiência.
1: Aliás, João Paulo, assim, você pegou um pomete ontem?
0: Pegou o quê?
1: Um pomete azul. Lembra, não, que eu tinha um branco?
0: Ah, o Puma, é. O Kilder falou, ele não viu se a bola entrou porque estava de costas, o Kilder tá falando. Bom, e a Marilene chegou, chegou Marilene. Adoro ouvir a voz da Marilene também. Fala, Marilene.
2: Boa noite, galerinha linda. Tô ligadinha. Fala não, hein. Cara, aí é um babaca. É pois um é. Nojento. Como isso. Que ele fala de mulher assim, gente? Se ele nasceu de uma mulher...
0: Pois é.
2: Ou... É cada coisa que tá aparecendo hoje em dia, eu sei lá, o mundo tá precisando de educar melhor esses parça aí, né? Esses caras nojentos que ficam fazendo isso nas redes sociais. Me poupem ouvir uma coisa dessa. Credo nesse bravo, credo nesse bravo.
0: Pois é, o
2: beijo,
0: bravo,
2: galera.
0: É bravo.
2: Boa noite a todos.
1: O MM, a questão é a seguinte, você pode, eu posso abrir hoje um canal aqui e falar um bocado de porcaria, vou ter um bocado de seguidores. A questão é a seguinte, que ele não foi pra pariu pela mulher, ele pariu pela jumenta. Entendeu?
0: Tá ofendendo, já tá por
1: não tô ofendendo, não. Ele, aí eu tô defendendo vocês e agora não. Você vem e pega e me ataca.
0: Eu não pego, não. Hoje porreta. Eu não peguei ainda.
1: Porreta.
0: Hoje eu não peguei ainda.
1: Ah, gracinha.
0: Você me ataca, não.
1: E outra coisa, peraí, peraí.
0: Das férias da live,
1: e outra coisa,
0: As férias dela é R-O-L-A, tá?
1: É, outra coisa. É, esse sujeito, quando nasceu, ele nasceu de olho fechado. Ele não sabe de onde ele saiu.
0: Ah. O Dogão tá até assustado porque a Sandra falou isso. Inveja das férias da Elaine. Porque as férias da Elaine a gente falou que é.
1: Ei, Dogão, você tem que dar as férias pra Sandra também, Dogão.
0: Johnny chegou aqui e falou.
3: Elaine foi lá na Magui Toyota, comprou uma caminhonetinha e disse que tirou férias, né? Pura mentira, tá na beira da praia vendendo os temperos Arilson. Tá aí fazendo as vendas dos temperos Arilson.
0: Os ovos Arilson.
3: Elaine, tempero Arilson. E o outdoor? E o outdoor que vai nascer valor? É a testa dela, tem um outdoor. 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
0: Fala, Paulo Tomé.
4: Eu tô pro lado de cá, hein? Jacaré é só de oi. Amanhã é aniversário do Jacaré, hein?
0: Olha.
4: 4.6, 21
0: olha,
4: de agosto.
0: Olha, Jacaré. Fala, Johnny.
3: E educar esses caras mesmo, igual o William Maciel. Gosta de cowboy todo tatuado. Para com isso. Ninguém tem culpa de ele gostar, não, né? Pobre é dele. Se essa é a sexualidade dele. Mas se ele gosta de cowboy tatuado, problema dele, né? É isso aí.
0: Quem é que gosta? Ó, o Dogão falou, o Guga quer abrir o canal, hein?
1: É,
0: que
1: canal? O canal urinário.
0: Viu? Guguete, você está errado, William Maciel falou, chamando a mulher de jegue.
1: Não pois chamei, é. Eu não chamei de jegue. Questão do que ele fala mal das mulheres, só pode ter nascido de uma jumenta. Eu falei jumenta.
0: A Sandra falou que tá precisando dessa... Dessas férias mesmo. A
1: olha
0: R-O-L-A.
1: Olha aí, Dogão.
0: Ai, Guga, hoje você tem. Vai abrir um canal, Guga. Vai abrir um canal.
1: É.
0: Não. Amanhã é sexta, churrasco aí na sua casa, tá? O Dogão tá falando aqui pra o Paulo Jacaré. Fala aqui, Uderi. Fala aqui, Uderi.
5: Parabéns, Jacaré. Amanhã não vou tomar um, se você topar, hein?
0: Hein?
5: Dá pra tomar uma Blumô amanhã, hein, doido? Comemorar seu aniversário, hein? Só falar com nós, tá ligado?
0: E o Johnny tá atrás falando também.
3: Como é que é, pai? Você abriu o canal urinário de quem?
1: Meu, né?
3: De quem você abriu o canal urinário?
1: Meu,
3: fala,
1: né?
3: Fala pra nós aí. Para com isso, pai. Olha aí, você vê. O William Maciel gostou aí que você falou isso aí, ó.
0: Fala, Kildare.
5: Mas deixa eu perguntar uma coisa aqui que eu esqueci de falar aqui no áudio anterior. O nome da Elaine, Elaine ou Elaine?
0: Elaine, não da sei, Bahia é Elaine.
5: Eu aqui porque eu tenho uma prima que chama Elaine, né? Mas aí ele fala Elaine ou Elaine?
1: É, do jeito falam, que você chamar, ela atende.
5: Sei lá.
0: Olha, o nome dela se escreve E-L-A-N-E.
1: E-L-A-I-N-E.
0: E-L-A-I-N-E.
1: Elaine.
0: A gente fala na Bahia Elaine, porque a nossa fonética da Bahia é diferente. O A
1: você
0: e
1: chama
0: o
1: ela
0: é
1: de
0: aberto.
1: Qualquer. Chama ela
0: agora,
1: de Elaine.
0: Se você Elaine. É mineiro ou goiano, você vai falar Elaine. Elaine, fechando.
1: Professora fechando, de dicção.
0: Né? Elaine ou Elaine? Pra gente é E. Elaine, porque o E é E. Vocês que falam E, né? Quem tá lá do sul é E. E. Nós é E. Evelyn,
1: você
0: não é
1: Evelyn. Você quer saber
0: Evelyn.
1: A dicção? Evelyn.
0: Pois
1: pode
0: é.
1: Ligar pra,
0: não é
1: pra
0: Evelyn.
1: Pro Evelyn.
0: Amanhã todos na casa do jacaré. Ó, já tá convidando aqui o William Maciel. Fala, Johnny.
3: É, Kildo, você é safado, hein? Nossa senhora. Você tá doido que o Paulo Jacaré passa na sua porta, pega vocês pra tomar uma, né? Nossa senhora, Paulo Jacaré vai te pegar você de novo, Kildo. Na sua porta? É, para com isso, Kildo. Você tá doido?
0: Ó, o Dogão mandou aqui uma foto dizendo que tá presente, viu, Guga? Tá lá.
1: É, tá amanhã lá não, quero porque, colocar uma tá lá não, seu bolo. Tá lá não, porque a Sandra está cedendo por umas férias.
0: Sedenta, Guga.
1: Sedento.
0: Sedenta. Ela então tá, está sedenta.
1: É, então né? Tá. Porque tá as férias é masculino.
0: A Sandra aí, moça, era bonequinha ré e bola com você.
1: As férias é masculino.
0: Fala, Kildare.
5: Tá com ciúme, John. Tá com ciúme, John. Mas eu que vou lá na portinha dele amanhã. Ah. Se você quiser, chega aí que nós leva você também. Fala com nós.
0: Agora aniversário do Jacaré. Fala, Paulo Jacaré.
4: Ô, Johnny, larga de ser fofoqueiro, Johnny. Você é fofoqueiro demais, Johnny. Eu vou falar que eu vou panelada cortar sua língua. Não vai ser o chifre, não. Agora vai cortar a língua do Johnny. O homem não para. Deixa eu pegar ele na portinha dele.
0: Oxe, deixa lá, gente. Aniversário de quem? Aniversário de quem? E por que... Borrou tudo aqui. Sandra falou, vocês são os melhores. Obrigada, sua linda. Desce a chibata aí. Pois é, Sandra.
1: É, amanhã... tá vendo? É porque a gente incentiva que o Dogão lhe dê férias.
0: Um dia sem confusão é um dia perdido, diz o William Maciel. Aí vem e coloca aquela fotinha que eu estou fat family.
1: Então,
0: essa
1: os
0: não
1: três,
0: sou eu.
1: Os três,
0: gente,
1: são...
0: eu estava vestido de personagem ali, viu?
1: Os
0: a
1: três,
0: gordura
1: são...
0: era uma máscara. É, que eu tinha, é. Né? Os quando... peitos, tudo isso aqui é uma. É tudo uma.
1: Você vê
0: uma...
1: que eu fui até bom, né? Porque eu falei agora, violoncelo. Você imagine antes que não era.
0: Não, ali não era um violoncelo. Violoncelo é assim, o violoncelo é grande, Gugu. O violoncelo é grande.
1: É.
0: O Dogão falou: é o mesmo endereço que você me deu aquele dia? Tá perguntando aí pro Paulo Jacaré.
1: O é, o mesmo endereço, ele não mudou, não. O rabo continua no mesmo lugar.
0: Diz que você é animador de festa para aniversário, Guga. Quero os três aqui, os animadores de festa, nessa foto. É quase isso. Foi quase isso. Foi, gente, vocês
1: meu
0: não
1: filho,
0: entenderam.
1: Nesse dia aí...
0: Foi festa fantasia.
1: Nesse dia aí, a dona do espaço eu passou estava... por mim e disse boa noite. Aí eu disse boa noite. Ela foi e voltou, disse... Está tudo bem aí? Eu digo, tá tudo bem. Eu digo, pelo jeito, você não está me reconhecendo. Sim, eu pensei que era segurança.
0: Segurança. Guga estava vestido de policial.
1: Eu digo, foi,
0: gente,
1: abraço,
0: aquela, foi
1: Leia.
0: Uma delícia.
1: Leia
0: uma
1: Gilbert.
0: Delícia. Vamos lá, fala, Johnny.
3: Fala, Paulo Jacaré. Vou aí amanhã comer seu bolo, viu? Comer um pedaço errado do jacaré aí, comer seu bolo. É isso aí. 99 anos, não é qualquer um que faz, não, né? Tá andando até escorado na muleta já. Toma vergonha, seu Paulo Jacaré.
0: Ô, Sandra, não vai não. Sandra falou, fui. Peraí que ainda tem a propaganda aqui do R.O.L.A., gente. Cadê que eu ia passar hoje, já que ela tá de férias? Aqui, ó. 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
0: Eu sou o deputado. Pronto,
1: e você sabe que rola e o suplente é bola, né?
0: Ó, João Paulo gostou do deputado. Fala, João Paulo.
3: Ô, Guguete, tô chegando aí na sua portinha.
0: Aí, tá chegando aqui. Pois é, gente, Kildare, fala, Kildare.
5: Mas aqui, deixa eu perguntar pra vocês uma coisa aqui rapidinho. O que você faria se fosse você tivesse encontrado aquele monte de barra de ouro, igual o cara lá encontrou lá e chamou a polícia?
0: Pois é, a gente fala disso amanhã. Sandra falou, tenho que entrar, estou sem fones. Esse rola aí, tô fora. Não quer votar nesse rola aí, não. Você vai votar, Guga? Você votaria se
1: não,
0: ele fosse
1: candidato? Não, eu não só voto pra presidente. Federal? Eu só voto pra presidente.
0: É, aqui a gente só vota pra presidente.
1: Só pra presidente.
0: Então, só pra vocês que estão aí no Brasil...
1: Vocês é que estão, podem... vocês podem votar no rola.
0: Ele é candidato, acho que lá de Belo Horizonte, viu? Nem eu reparei direito. Acho mas amanhã a gente vê.
1: Amanhã a gente vai ver até o Guaduro também.
0: Até amanhã, viu?

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Louvado seja nosso Senhor Jesus Cristo. Para sempre seja louvado, queridos filhos e filhas. Hoje, quinta eucarística. Então, diga comigo, já no início. Graças e louvores se deem a todo momento ao Santíssimo e Diviníssimo Sacramento. Gente, este programa não é um programa musical. Não é um programa de entretenimento. O nome é Experiência de Deus, que leva você a cura, milagres, prodígios. Lembrando que a maior cura que pode acontecer é a nossa própria conversão. Hoje, nós começamos uma novena que eu tenho um carinho muito especial. Sabe qual é? A novena de Santa Mônica e Santo Agostinho. Todos nós somos um pouco Mônica e Agostinho. Todos nós temos na família um Agostinho da vida. Todos nós somos chamados à conversão. Por isso, avise seu amigo, avise sua amiga. Fala para a família, olha, vai começar a novena de Santa Mônica e Santo Agostinho. Vai, manda um WhatsApp, vai, toca o sino, sacristão. Acorda, povo de Deus. Quero saudar a todos, a partir da Rádio Evangelizar, de onde tudo começa. As rádios irmãs, cujos nomes cito neste momento. Deixei tudo pra seguir-te em missão. Saúdo a você pela TV Evangelizar, sinal digital em todo o país, em várias cidades, canal aberto. Pelo YouTube, Padre Manzotti Oficial. E pelo aplicativo da Associação Evangelizar é Preciso e por todas as plataformas digitais. Eu repito e falo, eu tenho muito carinho com essa novena. Você, eu, temos que pedir a nossa própria conversão. Mas ao mesmo tempo, nós podemos rezar e pedir a conversão de alguém. Então vamos juntos, em nome do Pai, do Filho, e do Espírito Santo. Amém. Naquele tempo, Jesus voltou a falar em parábolas aos sumos sacerdotes e aos anciãos do povo, dizendo: o reino dos céus é como a história do rei que preparou a festa de casamento de seu filho e mandou seus empregados chamar os convidados para a festa, mas eles não quiseram vir.

O rei mandou outros empregados, dizendo: ide aos convidados, já preparei o banquete, os bois, os animais cevados já foram abatidos e tudo está pronto. Vinde para a festa. Mas os convidados não deram a menor atenção. E foi para o seu campo, outro para os negócios. Outros agarraram os empregados, bateram neles e os mataram. O rei ficou indignado e mandou as suas tropas para matar aqueles assassinos e incendiar as cidades deles. Em seguida, o rei disse aos empregados: a festa de casamento está pronta, mas os convidados não foram dignos. Portanto, ide às encruzilhadas dos caminhos e reúnam todos os que encontrarem, maus e bons. A sala da festa ficou cheia de convidados. Quando o rei entrou para ver os convidados, observou ali um homem que não estava usando o traje de festa e perguntou: amigo, como entraste aqui sem o traje de festa? Mas o homem nada respondeu. Então o rei disse aos que o serviam: amarrai os pés das mãos e jogai-o fora na escuridão. Ali haverá choro e ranger de dentes, porque muitos são chamados, poucos escolhidos. Hoje é quinta eucarística e eu gostaria de convidar você. Eu comecei esse programa hoje instigando você a fazer essa novena de Santa Mônica e Santo Agostinho. Eu comecei dizendo: graças e louvores se deem a todo momento ao Santíssimo e Diviníssimo Sacramento. É a quinta eucarística. Então eu pergunto a você, lá no fundo do teu coração, qual a graça que você vai pedir? Eu disse e repito, porque tenho consciência disso. Nós falamos que Deus é um Deus de prodígios, milagres. Mas acredite, cura, milagres e prodígios não há maior do que a nossa própria conversão. Isso mesmo, a nossa conversão. Curar de uma dor, depois volta. Curar de um mal físico. Gente, lamentavelmente, ninguém escapa da morte. Então, claro que nós podemos pedir a cura do corpo. Mas a maior cura a pedirmos é: Senhor, que eu não seja uma pessoa impenitente, que eu não seja uma pessoa resistente a Deus. Senhor, que eu seja uma pessoa que seja dócil ao Espírito Santo, que a cada dia eu me torne uma pessoa melhor, mais parecida com Cristo, na estatura, em graça, que eu possa cada dia ser uma pessoa melhor no meu trabalho, na minha família, num processo de santificação. Essa é a cura maior. Jesus, soberano Deus, eu te peço e clamo, Senhor, manifeste tua graça, teu poder sobre todos aqueles que não querem mudar, que não aceitam mudar. Pessoas que são alcoolistas não aceitam esse vício, são tabagistas, não aceitam que precisam de ajuda. Pessoas que estão no mundo do pecado, da pornografia, pessoas que estão no mundo dos jogos, mas que estão resistentes à mudança. Pessoas que estão se tornando amargas dia após dia, ao invés de se tornar uma pessoa mas tocada por Deus, Deus de misericórdia e de bondade. Eu te peço infinitamente, Senhor, nesta quinta eucarística, abrindo esta novena de Santa Mônica, Santo Agostinho, tocai o nosso interior, o mais profundo do nosso ser, e faça, Senhor, uma transformação, uma cura. Essa cura maior, Senhor, que pedimos ao nosso interior, à nossa vontade. Mude os nossos desejos do mal para o bem, naquilo que está nos apequenando. Liberte-nos, Senhor. Quebre os grilhões daquilo que está nos aprisionando. Não importa que a gaiola seja de ouro, sempre será gaiola, sempre será uma prisão.
Então, a liberdade, Senhor, que nós te pedimos para voar alto, voar para o céu, voar para o teu coração, voar para a eternidade. E por isso, Senhor, nós sabemos que isso passa pelo nosso irmão. Não é uma coisa unicamente só pensar no pós-morte. Já é uma conversão aqui. E é isso que nós estamos pedindo hoje, soberano Deus, soberano Deus. Graças e louvores se deem a todo momento ao Santíssimo e Diviníssimo Sacramento. Senhor, permaneça conosco. Acolhe os nossos apelos, daqueles que vão ligar, das intenções que serão mandadas. Você quer que reze a adoração do Santíssimo na sua intenção? Ligue agora, 0800-410-6060. Ou preferir, mande um WhatsApp, 41-3221-6060. Eu vou para o intervalo, eu volto já. Volte comigo.

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0: E eu vou atender a primeira pessoa já, Ivanilda. A
1: Alô?
0: Paz de Jesus esteja com você, Ivanilda.
1: Amém, Padre Reginaldo.
0: Deus abençoe, de onde você fala?
1: Ô, Padre Reginaldo, primeiramente, bom dia, né?
0: Bom dia, Deus abençoe.
1: Então, bom dia muito lindo, né, pra quem tá na paz de Deus, né?
0: Isso.
1: E na paz de Jesus, desculpa que você tem problema de bronquite, sabe?
0: Tá.
1: De asma, né?
0: Então tem dificuldade de não falar, mas qual cidade você tá falando, minha querida?
1: De Coronel Fabriciano, Padre Reginaldo.
0: Coronel Fabriciano, Minas Gerais.
1: Isso.
0: Como é que você me acompanha aí, filha?
1: Ô, Padre Reginaldo, eu te acompanho no, na, nas rádios, pela televisão, entendeu? Todos os dias, sabe?
0: Tá bom. O que você quer falar, minha querida? O que você quer falar?
1: Ô, Padre Reginaldo, é uma dor muito triste.
0: Dor?
1: É, eu perdi um filho, sabe? É tudo na minha vida, entendeu? Tá com 1 ano e 5 meses hoje.
0: Meus sentimentos pela perda do filho.
1: Obrigada.
0: E ele morreu, aí, morreu do quê?
1: Ele morreu com dor de coração.
0: Coração.
1: Aí, Padre Reginaldo, ele... Aí o que acontece? Esse menino fazia tudo pra mim, esse menino ajudava muito, né? E era muito bom pra mim, um bom filho. Deus que ele morreu, Padre Reginaldo. Eu não sou aquela mãe mais que eu durmo mais à noite.
0: Entendi.
1: Eu vi depressão, eu vi ansiedade. Aí já passei pra psiquiatra, pra escola.
0: Entendi.
1: Mas eu passo os remédios pra mim, porque teve uma época que eu tomei remédio e eu fiquei, assim, tipo de doido, sabe? Aí eu tava muito ruim. Aí eu parava desacordada até no hospital, né? Porque minha família é uma família muito complicada, você entendeu? Aí o que acontece? Eu apresentei o remédio para Jesus e falei com ele, Senhor, acontece o que acontecer, mas eu nunca ponho esse remédio mais na minha boca. Então, o médico passou pra mim, desepando, não tá tomando, né? Mas aí o que acontece? Eu não tomei um comprimido. Falei com Jesus.
0: O
1: Senhor vai me curar. E a minha atenção é ligar pro Senhor e Padre Reginaldo. O Senhor tá fazendo essas orações pra mim, abençoando, sabe? Minha família, todos, minha irmã, a tua irmã que até é inimiga minha, sabe?
0: Entendi. Filha, deixa eu te fazer uma pergunta. Eu vou mudar um pouquinho o assunto e depois já volto. O nome do seu filho que faleceu?
1: É Jonas Carlos Celtone.
0: Júnior?
1: Jonas.
0: Jonas.
1: Isso, Carlos.
0: Tá. Agora vou voltar ao assunto. Ele era filho único?
1: Não, Padre Reginaldo.
0: Você tem outros?
1: Quatro filhos.
0: E cadê os outros filhos?
1: Pai, Padre Reginaldo, eu tenho um filho que me dá maior dor de cabeça na minha vida, porque trabalha que nem um burro de depósito, é doado de droga.
0: Entendi.
1: Tem pessoa que fala querer matar, e eu falo assim, Senhor, não deixa não, porque se acontecer eu não vou aguentar, porque eu já estou com 60
0: anos. A senhora mora sozinha?
1: Ô, Padre Reginaldo, eu vou falar com a senhora a pura verdade. Eu sou uma pessoa muito religiosa, graças a Deus, na católica. O meu filho, tudo hoje em dia, é evangélico.
0: Entendi.
1: Não é por minha culpa, você entendeu?
0: Eu entendi, meu filha.
1: Filho, tudo foi batizado, né? E crismado e tudo. Só os dois homens que nunca foi. Aí esse menino que Deus levou, que eu tô pedindo ao Senhor, que apareceu uma igreja aqui, não é uma igreja, assim, de Deus, você entende? E meu filho foi batizado nessas águas, entendeu? Porque depois que esse filho foi batizado nessas águas e esse outro que é zoado de droga, ele bagunçou tudo, você só compreende, né? Porque esse que é um filho assim, rebelde, né?
0: Entendi.
1: Não vai na igreja mais.
0: Filha, entendeu? Eu entendo. Eu acolho tudo que você está falando, só eu tenho uma preocupação muito grande. Inclusive, se a senhora permitir, a nossa equipe vai ligar para a senhora. A senhora, dona Ivanilda, precisa fazer um discernimento, com todo o respeito que eu tenho. A senhora tomou um remédio e passou mal. Só que não está certo a senhora agora se recusar a tomar qualquer remédio, porque precisa de ajuda, dona Ivanilda. Concordo com a senhora que um remédio talvez não lhe fez bem, fez a senhora parecer louca, agir como tal, mas não pode fazer assim. Hoje a medicina vem para nos ajudar a viver melhor, minha querida. A senhora aceita que a nossa equipe ligue para a senhora?
1: Aceito, eu posso, Reginaldo. Você não tem como se apoiar nas orações.
0: Mas eu...
1: O nome da família, não?
0: Claro que eu tenho. Diga o nome.
1: Olha, eu tenho um criado, que é meu sobrinho, que é traficante.
0: Ô, misericórdia. Mas não fale o nome, não. Fala o nome, não, filha. Não, não fale, porque aí começa a complicar. Filha. Eu vou rezar, reza comigo uma Ave Maria. Eu acho que é o que precisamos agora. Depois a nossa equipe vai ligar para a senhora, tá bom, Dona Ivanilda?
1: Bom.
0: Ave Maria, cheia de graça.
1: Cheia de graça.
0: O Senhor é convosco. Bendita sois vós entre as mulheres. E bendito é o fruto do vosso ventre, Jesus. Santa Maria, Mãe de Deus, rogai por nós, pecadores, agora e na hora de nossa morte. Amém. Nós te pedimos, Senhor Jesus, por intercessão de Nossa Senhora, abençoai Ivanilda e toda a família. Ela que disse que tem filhos que estão nas drogas, tráfico. Senhor Deus, abençoai-a e coloque um anjo de Deus para que possa conduzi-la, que ela receba o tratamento necessário e aceite para sair desse estado de depressão. Deus abençoe Ivanilda, nem vou dizer mais a cidade, mas lá temos a TV Evangelizar, canal 19.1. Não, tem, ela disse, Coronel Fabriciano, Rádio FM 107.1, Educador FM, Itabira e Coronel Fabriciano. Eu fico muito preocupado quando fala de drogas e tráfico, mas tá aí. Escute esse testemunho, por favor, querido povo de Deus.
2: Eu tenho duas netas. Uma foi a graça de Deus, a salvação da vida dela, porque o pai foi morto na frente dela. Mataram ele, então ela não sofreu nada, certo? A outra foi a bênção de Deus. Ela quase não tinha resistência para nascer, porque a mãe morreu no parto, na hora de nascimento, e ela ficou na incubadora por quase 2 meses, bem pequenininha, a gente não podia nem pegar, mas Deus nos deu a graça dela escapar. E hoje ela já tem 9 anos. É uma bênção de Deus.
0: Amém.
2: Uma criança prematura que nasceu bem pequenininha.
0: Imagina.
2: E Jesus
0: Deus
2: deu a graça
0: louvado.
2: Dela escapar. Pronto, esses são os meus testemunhos.
0: Amém, agradeço grande testemunho.
2: E a Santa Chaga por ter conseguido a salvação da vida delas.
0: Amém. Filha de Deus de algum lugar do Brasil, Deus abençoe. 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Eu vou para o intervalo e eu volto com a leitura orante. Mais uma vez eu vou insistir. Hoje começamos uma novena que eu não gostaria que você perdesse, não. Não quebre, não. Pelo contrário, avise um amigo, uma amiga, vai começar a novena de Santa Mônica, Santo Agostinho. Todos os anos, muitas graças e eu volto já.

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0: nós vamos à leitura orante, nós estamos... Fizemos o primeiro Coríntios, agora estamos no segundo Coríntios, mas ainda tem muitos testemunhos que chegaram ali de Jó, depois primeiro Coríntios, segundo Coríntios. Você gosta da leitura orante? Eu quero lembrar que agora nós temos o programa, reprise às 10 da noite, mas às 8 horas é feito um recorte e é colocado no YouTube Padre Manzotti leitura orante. No máximo, 8, 10 minutos. Então, se você perdeu a leitura orante, vá aprendendo com a palavra de Deus. Assim que terminar Coríntios, nós vamos para outro texto bíblico. Mas vamos até o fim. A carta de São Paulo aos Coríntios. Sacristão, o que tiver aí, coloque. Mas lembrando você, se você se sentir tocado com a palavra de Deus, mande um áudio para mim, 41-3221-6060, escute.
1: Olá, Padre Reginaldo. Eu sou Márcia, do interior de São Paulo, Opa. Da cidade de Versa. Gostaria de deixar meu testemunho sobre a leitura orante de Jó. Estou fascinada pela leitura, assim como imaginei. Todos que o senhor faz. Mas Jó, hoje eu estou conseguindo entender e trazer para a minha vida. Entender que muito que aconteceu e ainda acontece na minha vida, como o senhor disse, né? Com a permissão de Deus, para que de todo mal a gente possa tirar um bem. E hoje eu entendo que muito da vida de Jó, do que aconteceu, acontece na minha vida. Mas com tudo isso, eu tirei um bem muito maior.
0: Amém.
1: Me aproximei mais de Deus, pois infelizmente eu era uma católica de IBGE. Agradeço muito pela sua
0: Católica de IBGE, essa é nova.
1: Todas, e gosto muito, muito, muito da evangelizar. Ela me
0: Amém,
1: acompanha
0: Márcia.
1: O dia todo. Grande abraço.
0: Tá aí. Uma católica de IBGE, agora uma pessoa instruída na palavra de Deus. Por isso, não é por acaso que todo dia eu estou com a leitura orante e toda terça-feira, quero lembrar a todos, eu tenho uma catequese, um tema de catequese, também está no YouTube. Faça como um podcast. Assim você vai fazer esteira, você vai andar, você vai cozinhar, você vai lavar, você vai andar de carro. Deixa rolar, deixa rolar. E ela falou do inabalável, e claro, né? Você pode aprofundar o livro de Jó através da leitura do livro Inabalável, que você encontra em todas as livrarias do Brasil. Você encontra. Padre, na minha cidade não tem livraria. Aí você vai nos produtosqueevangelizam.com.br. Márcia, um abraço, viu? Lá de Garça, São Paulo, Dom Antônio Luiz Cipollini, de Marília, Bíblia aberta, cartilha de oração.
2: A palavra do Senhor quando chegou.
0: Bora lá. Segundo Coríntios, capítulo 6, versículo 1, vamos ver até onde vai. Vou dar um salto hoje, tá? Não muito, mas atenção. Portanto, nós como companheiros de trabalho no serviço de Deus, pedimos o seguinte: não deixe que fique sem proveito a graça de Deus a qual vocês receberam. Escute o que Deus diz. Quando chegou o tempo de mostrar a minha bondade, eu atendi seu pedido e o socorri quando chegou o dia da salvação. Senhor, eu quero crer que chegou o dia de mostrar a sua bondade manifesta em minha vida. Na vida de Santo Agostinho, depois de muitos anos de reza, de Santa Mônica, 30 e poucos anos, não é brincadeira não, chegou o tempo de mostrar a bondade, eu atendi o seu pedido, versículo 2, e socorri quando chegou o dia da salvação. Escutem, continua Paulo, este é o tempo em que Deus mostra a sua vontade. Hoje é o dia de ser salvo. Gente, eu comecei o programa hoje batendo nessa tecla. Assim, e eu não sabia que o texto era esse. Vou ser bem sincero. Eu sentei, eu não olhei o texto. E comecei falando que esse programa não é um programa de entretenimento, não é um programa musical, não é um programa de trololó, de tititi, de ficar tricotando. Você vê que os assuntos são muito sérios. É um programa de graças, curas, bênçãos. E eu falava exatamente isso, que a maior cura, o maior milagre que Deus faz em nossa vida não é a cura física, é a nossa salvação. Você entende isso? E olha o que diz o texto hoje. Este é o tempo em que Deus mostra a sua bondade. Hoje é o dia de ser salvo. Pensa em você mesmo primeiro. Senhor, hoje é dia de ser salvo. Depois pense em alguém. Senhor, hoje é o dia de ser salvo. Hoje é um dia de milagres. Não queremos, versículo 3, que alguém ache defeito no nosso trabalho, por isso fazemos possível para não atrapalhar ninguém. Pelo contrário, atenção, atenção. Versículo 4. Em tudo mostramos que somos servos de Deus, suportando com muita paciência as aflições. Senhor, essa palavra é para mim. Essa palavra é para mim. Suportar com muita paciência as aflições, Paulo está dizendo. E ele disse antes, hoje é dia de ser salvo. Mas ele disse, eu me coloco como servo de Deus e eu lanço um questionamento para você, para mim mesmo, nas aflições. E inevitáveis aflições da vida, suportamos com paciência? Ei, suportamos com paciência? Ou blasfemamos, xingamos? Verdade, tem muita gente que blasfema, que grita, que se revolta, que fala besteira, que fala palavrão, boca suja, tem que pegar água benta com criolina para fazer bochecho, boca suja dentro de casa. Não é por acaso que agora, qual foi o tema da catequese? 5 passos para a paciência nas obras de misericórdia. Padre, eu não sou uma pessoa paciente. Então exercitemos. Eu não acredito que Paulo foi por natureza paciente. Quando eu vejo, eu já li vários, além da Bíblia, livros sobre estudos da pessoa de Paulo. Paulo era um homem enérgico, baixinho, mas enérgico, careca, truncudo, perna curta, calvo. É verdade, essa era a estrutura de Paulo. Mas bravo, gente, ele pegou carta para ir lá prender em Damasco. Então se ele fala, suportamos com muita paciência as aflições, ele se deixou trabalhar. Eu também peço, Senhor, a paciência. Seguindo, os sofrimentos e as dificuldades. Senhor, que com paciência eu enfrente os sofrimentos. Com paciência eu enfrente as dificuldades. Hoje eu vou ficar com esse apelo da paciência. Senhor, dai-me a graça de exercitar a paciência. Dai-me a graça, Senhor, de suportar com muita paciência as aflições. Diga quais são elas. Dai-me a graça de suportar com muita paciência o sofrimento. Dai-me a graça de suportar com muita paciência as dificuldades. Dai-me, Senhor, a virtude da paciência. A palavra-chave hoje, paciência. Esta foi a leitura orante de hoje. E vou lembrar você, olha como é providencial. Você vê como Deus é maravilhoso. Qual foi o tema da catequese de terça-feira? Passos para exercício da paciência. Obras de misericórdia espirituais. Tema central hoje, paciência. Eu vou para o intervalo, eu volto já, volte comigo.

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0: Atenção, Estados Unidos! Olha, sábado eu estarei em Nova Jersey, em Delham, na Escola Católica Cruz Sagrada. Padre, nós do Brasil vamos acompanhar? Pois é, poderá acompanhar pela TV... Perdão, poderá acompanhar pelo YouTube Padre Manzotti. Também, dia terça-feira, eu estarei em Orlando, Flórida. Ali, nós teremos uma pregação. Basílica do Santuário Nacional de Nossa Senhora Rainha do Universo. Camarotetickets.com. Tá aí. Francisco, que a paz de Jesus esteja com você, Francisco.
1: Bom dia.
0: Bom dia, Francisco. De onde você fala, meu filho?
1: Pacaju.
0: Ave Maria. Que tem uma interferência. Da onde é, filho?
1: Pacaju e Ceará, região metropolitana de Fortaleza.
0: Ô, minha amada Fortaleza, meu abraço Pacajus, como é que você me acompanha aí, filho?
1: Pelo canal 21,
0: uhum.
1: Evangelizar, e pela rádio Dom Bosco e pela Jangadeira FM.
0: Tá certo, então meu abraço, TV Evangelizar 21.1, e ele citou, tem a rádio Jangadeiro, rádio Shalom e rádio... Me fugiu a última. Dom Bosco. Diga lá, Francisco.
1: Padre Reginaldo, a sua bênção, meu esposo.
0: Deus abençoe.
1: Queria dar dois testemunhos.
0: Mas fale mais alto, filho. Eu não sei se eu tô meio moco hoje, mas não tô te ouvindo direito, não.
1: Queria dar dois testemunhos.
0: Tá.
1: Há muitos anos atrás, a minha mãe descobriu que tava com pedra na vesícula.
0: Tá.
1: Já minha mãe é muito devota.
0: Tá.
1: Aí ela pediu a Jesus das Santas Chagas que não seja preciso ela se operar, ele operasse ela.
0: Certo.
1: O médico pediu um exame, ela fez o exame, mas aí quando ela foi apresentar, foi para outro médico. Quando ela chegou lá com o exame, o médico disse que ela não tinha nenhuma pedra na vesícula.
0: Ô, louvado seja Deus! Graça recebida!
1: É graça testemunhada, toca o sino, sacristão.
0: Agora bora lá pro segundo.
1: O segundo, para a Reginaldo Manzotti, a minha esposa, em 2011, tinha um caroço na mama esquerda, não conseguia dar de mamar a nossa filha.
0: Sim.
1: Ela foi para a mãe dela muito devota também, fez oração nela, ela disse que começou a queimar aquilo no seio dela.
0: Olha.
1: E sumiu o caroço.
0: Quando
1: foi 2025, ela sentiu os mesmos sintomas. Eu pedi a Nosso Senhor Jesus das Santas Chagas que operasse, que não deixasse aquilo nela, que ela não precisava daquilo, que ela tinha nosso filho para cuidar.
0: Sim.
1: Aí o que acontece? Ela foi fazer o exame da mamografia. E eu sempre pedi a Jesus das Santas Chagas que não que curasse ela, que ela não precisa daquilo.
0: Sim.
1: Foi batido o exame, não detectou nada de caroço na mama dela.
0: Deus seja louvado. Nossa, filha.
1: Padre, porque a gente tem 4 filhos.
0: Claro.
1: Resumindo, a gente tem 2 especiais. Um
0: Olha
1: é especial,
0: aí.
1: Tem 19 anos, mas é meio que ter uma criança de 2 meses, de 3 meses.
0: Entendi.
1: E tem um mais velho de 23 anos que tem depressão.
0: Entendi.
1: A depressão dele é de se matar, de várias
0: Deus.
1: Coisas. O que passa na cabeça do adolescente, né? Mas a gente sofre muito com essa situação.
0: Posso imaginar.
1: E bote ele em oração.
0: Se importa de falar o nome dos 4 filhos?
1: O mais velho é José Raul.
0: José Raul.
1: O mais novo, Damião Rian.
0: Damião. O outro?
1: O outro é uma menina, Yasmin Rayara.
0: Tá.
1: E a mais nova é Maria Hillary.
0: Tá.
1: E pedir oração pra mim, sou eu, Francisco Valdemar, e pra minha esposa.
0: O nome dela?
1: Banda.
0: Tá.
1: E pra minha mãe, Raimunda Paulino.
0: Tá certo.
1: Aí, diante disso, padre, a minha mãe já era associada há 13 anos.
0: Opa, aí, obrigado, quando, dona Raimunda.
1: Pois é, quando ela recebeu a graça da cura dela, eu peguei também, me associei, sou associado.
0: Obrigado por ser associado.
1: Minha irmã, Francisca Vaniclea, também é associada.
0: Sim. certo.
1: Meu cunhado também é associado e tô trazendo mais gente da família para associar.
0: Deus seja louvado, obrigado, filho, porque essa obra não é minha, é uma obra de Deus que transforma vidas. Você percebe isso, né, Francisco?
1: Percebo, é o que eu tenho para dizer para todo o Brasil. Você não está pagando, você está dando a sua contribuição, seja o valor que for, desde coração, que você recebe a sua graça. Você, tendo fé, nada compra o que você tem, nada compra, porque dinheiro a gente não leva, nada a gente leva. Então, gente, contribui com a evangelização, que é muito bom. Se Deus quiser, esse ano, em 2026, eu estarei no Evangelizar de Fortaleza.
0: Amém! Quiser. E eu quero conhecer você. Fala com nossa equipe lá da... Inclusive nossos parceiros lá da Jangadeiro. Meu grande abraço, Francisco de Pacajus, Ceará. TV Evangelizar 21.1, Jangadeiro FM, Dom Bosco, Shalom, Dom Gregório Paixão e contagem regressiva, 19º, gente, 19º, dia 31 de outubro. Espero de encontrar você, Francisco. Sempre eu faço um encontro lá na Jangadeiro, quem dera possa te encontrar. Aires, falei certo o seu nome?
2: Falou sim.
0: Deus abençoe, Aires. Você fala de onde?
2: Curitiba.
0: Curitiba. Seja bem-vindo. Como é que você me acompanha, Aires?
2: A gente principalmente, né? É, a gente acompanha pelo YouTube.
0: Tá certo. A palavra é sua, filho.
2: É, eu tô ligando para pedir saúde pela minha família, mas em especial mesmo, padre, eu tô ligando por causa da minha filha. Ela tem 13 anos e é muito fã do senhor e eu gostaria de saber se ela poderia falar com o senhor um pouco.
0: Se você permitir, pode sim.
2: Eu permito sim.
0: Tá certo. Então, como é que é o nome dela?
2: Isabela,
0: tudo bem, Isabela?
3: Oi, padre. Tudo bem?
0: Eu tô bem, e você, querida? Você queria falar comigo, minha querida?
3: Eu queria, porque você ajudou a transformar minha vida, padre.
0: Sério, filha? Como é que foi?
3: Então, a minha mãe sempre te acompanhou, sabe? Ela sempre ia no seu retiro, sabe? Internacional.
0: Sim.
3: No Brasil. Daí, esse ano, né? Ela perguntou se eu queria ir junto, e eu falei que eu queria.
0: Sim.
3: Mas ela falou que era muito cansativo, né, tudo, mas e eu fui. E depois disso, padre, a minha vida se transformou.
0: Filha.
3: Eu comecei a te acompanhar, eu comecei a me emocionar com você, eu comecei a gostar das suas músicas, eu li o seu livro Inabalável.
0: Ah, que maravilha, Isabela.
3: E ainda eu recebi um presente, por causa que no dia 4 de junho foi Corpus Christi.
0: Foi.
3: E foi o meu aniversário.
0: Ah, era dia do teu aniversário.
3: E eu fui no seu show e eu tava pertinho do palco, foi muito incrível, padre.
0: Que maravilha.
3: Então você ajudou a transformar minha vida.
0: Fico feliz, você com 13 anos e ter essa empatia. Louvado seja Deus, Isabela.
3: Amém.
0: E olha, lá daquele dia... tô pra lançar a música que eu gravei lá no Corpus Christi, Templo Vivo. Logo já vou lançar nas plataformas. Você lembra daquela gravação?
3: Sim, nossa, aquela música era muito bonita mesmo, padre.
0: Tá certo, Isabela. Você quer deixar alguém em oração, Isabela?
3: Eu quero deixar o meu pai que fala com você aqui.
0: Aires, um abraço, claro. Quem mais?
3: Ele tem doença de Crohn e inflamação na coluna, uma inflamação crônica na coluna,
0: tá
3: que
0: bom.
3: É irreversível.
0: Tá bom, eu já anotei o nome. Aires, mais alguém?
3: E pedir saúde e proteção pro meu irmão e pra mim e pra minha mãe.
0: Diga o nome do irmão.
3: Aires também.
0: Aires, e da mamãe?
3: Priscila.
0: Um grande abraço, Isabela. E ó, fica na linha que eu vou lhe dar um terço, tá bom? Fica na linha, você não pediu, mas eu quero, porque tem 13 anos, gente, que simpatia de menina, que Deus abençoe, fica pra pegar o teu endereço pra eu mandar um terço pra você, tá bom, Isabela?
3: Tá bom, muito obrigada, padre.
0: Deus abençoe, que delícia, gente, que bom, ó, atingindo novas gerações ali, Isabela de 13 anos, de Curitiba, acompanha pelo YouTube, nós temos aqui também a TV Evangelizar, 16 NET 13, Rádio Evangelizar FM, Rádio Clube FM e ao arcebispo Dom José Antônio Peruso da Arquidiocese de Curitiba. Eu vou para o intervalo e volto. Primeiro dia da novena de Santa Mônica e Santo Agostinho. Voltamos já.

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Hoje é aniversário de Dom Paulo Romeu Dantas Bastos, da Diocese de Jequié, Bahia. Também aniversário da Rádio Imigrantes FM Ipiranga do Norte, Mato Grosso. Itabaiana FM, Itabaiana, Paraíba. Querido povo de Deus, que delícia, né, falar com a Isabela. Pessoa, 13 anos. E você perguntou, talvez você fala, por que o pai teve que falar? Porque existe uma lei hoje, nós levamos muito a sério, que é exatamente, as crianças até podem falar comigo, mas primeiro o pai tem que autorizar. É uma lei que nós levamos, LGPD, que é a lei de garantia para que a pessoa, principalmente o menor, seja preservado. Então, se um dia você quer que a criança fale comigo, não pode a criança ligar. Tem que o pai, a mãe autorizar e aí eu converso. É modernidade, né? Mas é, tem seu sentido de muita segurança. Louvado seja Deus. Eu quero ler esse testemunho. Jesus das Santas Chagas. Recife, Pernambuco. Padre Reginaldo, sua bênção. Sou odonto e acompanho o seu programa há alguns anos. Desde que uma tia muito católica me enviou o WhatsApp, o link da TV Evangelizar no YouTube, e vi que a TV Evangelizar pegava em Recife. Há 3 anos, vivia muito endividado, com muitos empréstimos no banco, frutos de decisões tomadas por conta própria e tentar solucionar problemas financeiros. A menor dificuldade já estava a ligar para o banco, pedir empréstimo, e fiquei numa situação muito complicada. O problema virou uma bola de neve, a ponto de eu me sentir sufocado. Na mesma época, eu estava tentando solucionar o problema da progressão de carreira. Sou funcionário público e deveria acontecer há 4 anos. Os funcionários responsáveis pelo serviço sempre diziam para eu aguardar mais 4 anos para tentar a progressão. Passaram-se 8 e nada. Pensava até entrar na justiça para resolver esse problema. Ninguém sabia o motivo. Nesse período acompanhei a Quinta Eucarística, pedindo sempre uma gota do sangue redentor para a solução do meu problema financeiro. Padre, após 1 mês de adoração, acredite, o banco me devolveu um seguro que eu nem imaginava ter direito. O próprio gerente estava disponível a ajudar a administrar o meu problema financeiro, como o senhor sempre fala. Parar, administrar e solucionar. Graças a Deus, eu recebi também um e-mail e fui promovido. Graças a Deus, a minha vida melhorou. Mas não foi só a vida financeira. Eu me encontrei com Deus. Hoje eu não acompanho nada, não perco nada. Acompanho sempre os seus programas diariamente aqui pela TV Evangelizar. E digo, nunca perco a adoração ao Santíssimo. De Recife. Escreveu o nome, mas eu prefiro não dizer. De Recife, Pernambuco. Jesus das Santas Chagas. Uma vida transformada. Antes de eu chamar a novena, eu quero dizer assim, não sejamos fariseus. Não vamos fazer assim, rezar pela conversão dos outros. Preste atenção na oração. Primeiro é pedir a sua própria, a minha própria conversão. Mas pense em alguém. Pense. Santa Mônica, quantos anos não rezou para Santo Agostinho? Primeiro dia da novena. Santa Mônica, Santo Agostinho, rogai por nós. Santa Mônica, Santo Agostinho, levai-me a verdadeira conversão. Santa Mônica, Santo Agostinho, levai-me a verdadeira conversão. Santa Mônica, Santo Agostinho, levai-me a verdadeira conversão. Ó Santa Mônica, que pela oração e pelas lágrimas alcançaste de Deus a conversão do vosso filho e do vosso marido, olhai para o meu coração amargurado. E rezo agora por esta pessoa que tantos dissabores e sofrimentos causa ao meu coração e a toda a família. Diga o nome da pessoa por quem você vai oferecer essa novena. Acredite, Deus tudo pode.
só Deus faz tudo, nós não. Primeiro dia, Santa Mônica, que vossas orações se juntem às minhas, para comover o bom Deus, a fim de que Ele, Deus vivo e verdadeiro, faça com que esta pessoa por quem rezo agora volte ao bom caminho. Santa Mônica, fazei com que o Pai do Céu chame de volta para casa paterna este filho pródigo. Dai-me alegria e serei para sempre agradecido. Oremos. Ó Deus, consolador dos aflitos, saúde dos que em vós esperam, que aceitastes misericordiosamente as piedosas lágrimas da bem-aventurada Mãe Mônica, pela conversão do filho Agostinho e do marido Patrício. Concedei-nos, pela vossa intercessão, que choremos nossos pecados e encontremos a indulgência da vossa graça. Por nosso Senhor Jesus Cristo, vosso Filho, na unidade do Espírito Santo. Amém. Santo Agostinho, rogai por nós. Santa Mônica, rogai por nós. O Senhor esteja convosco. Ele está no meio de nós. Abençoai, Senhor, a água, a roupa dos enfermos, as fotos de família, os remédios e aqueles que mais estão necessitados neste momento. Por intercessão de Nossa Senhora do Carmo, São Pio, nos méritos das Santas Chagas, em nome do Pai, do Filho, do Espírito Santo. Amém, gente. Manda seus anjos sobre nós. O clipe, YouTube Padre Manzotti. Evangelizar é preciso...

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